0: hein?
1: Não, eu sozinho ali.
0: Ah, Solito, qual que é teu bairro?
1: Sim, mas tem o meu irmão e minha cunhada ali. Eu tinha cuidado, eles não querem vir.
0: Ah, pode convidar, pode convidar, pode convidar.
1: Sim.
0: Tá bom, Davi, depois tu me manda o endereço que nós vamos chegar aí.
1: Tá bom, eu já vou te mandar a localização, Lucas.
0: Isso, valeu, Davi, até daqui a pouquinho, Davi. Valeu, ganhou, ficou feliz, tu viu?
2: Show de bola, parabéns pro Davi aí, né? Participou, fez a fezinha e a gente vai jantar com ele hoje.
0: Maravilha, ó.
3: Muito obrigado, amigo Lucas. Agradeço de coração, meu amigo.
0: Que legal. Vamos postar tudo lá no Instagram também, né?
2: É isso aí, vai ter foto, o pessoal acompanha, né? Porque daqui uns dias vai ter de novo, o pessoal fica de olho.
0: Daqui 15 dias, no fim do mês, a gente lança mais uma.
2: É isso aí.
0: E aí a gente vai pensar no cardápio, né?
2: Claro, vamos mudar, vamos ver o que vai dar, né?
0: Valeu, valeu então. Obrigado, Gabi. 21 horas, chegando a Voz do Brasil. Amanhã eu tô de volta. Que Deus abençoe. Vai estar tudo lá no meu Instagram. Quiser acompanhar aí, a gente vai jantar no bairro Bussolaro na promoção Eu Posso Ir Jantar na Sua Casa. Fique bem. Se Deus quiser, amanhã a gente retorna. Tchau, tchau.
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5: Olá, boa noite.
6: Boa noite para você que nos acompanha em todo o país.
5: Quarta-feira, 12 de agosto de 2026.
6: Vamos ao destaque do dia.
5: Decreto regulamenta a escolha do fornecedor de energia elétrica por consumidores de baixa tensão.
6: Isso significa que escolas, hospitais, pequenos comércios e indústrias de menor porte vão poder decidir quem vai prestar o serviço.
5: Consumidores residenciais também terão essa opção a partir de 2028. Graziele Bezerra.
7: Também foi regulamentado o mercado de hidrogênio de baixa emissão de carbono no país. O decreto prevê a estruturação do sistema brasileiro de certificação de hidrogênio.
8: Internacionais para
6: o Plano Nacional de Logística orienta o planejamento da infraestrutura de transportes para as próximas décadas.
5: O documento destaca a integração como um dos principais desafios. Pablo Mundin.
9: O plano reúne 31 eixos prioritários para os próximos 24 anos. São 12 rodoviários, 8 ferroviários, 4 aquaviários e 7 intermodais, que combinam diferentes formas de transporte.
6: E ainda, a Agência Nacional de Proteção de Dados suspende por 3 dias a funcionalidade de transmissão ao vivo do Discord.
5: A ação faz parte do processo que apura falhas na proteção de crianças e adolescentes no ambiente digital. Thaís de Araújo.
10: A suspensão será mantida até que a empresa comprove a adoção de medidas técnicas de segurança e de governança que sejam adequadas para proteger os menores de 18 anos.
6: Hoje, na apresentação da Voz do Brasil, Mariana Jungmann e Luciano Seixas.
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6: Foram regulamentados 4 decretos na área de energia e transição energética.
5: Entre as medidas está a regulamentação das atividades de captura e armazenamento de carbono e também a abertura do mercado livre de energia.
6: Os detalhes você vai ouvir agora na reportagem de Graziele Bezerra.
7: Um dos decretos assinados nesta quarta-feira regulamenta o uso de tecnologias de captura e armazenamento de carbono. A medida contribui para a redução das emissões de gases de efeito estufa e para tornar o Brasil um país carbono negativo, como explica o ministro de Minas e Energia, Alexandre Silveira.
11: Capturar o carbono, colocá-lo onde é possível colocá-lo de forma segura, nas rochas, e tornar a produção de petróleo e a produção de outros biocombustíveis com captura e estocagem negativa de carbono.
7: Outro decreto estimula a produção e consumo de combustível sustentável de aviação no país. O ministro Silveira também anunciou a regulamentação da abertura do mercado de energia, permitindo que consumidores de baixa tensão escolham seu próprio fornecedor de energia elétrica, o que alcança consumidores residenciais, pequenas indústrias e comércios.
11: Até dezembro de 27, todo comércio e toda indústria poderá escolher de quem comprar energia. E até novembro de 28, todos os consumidores brasileiros.
7: Também foi regulamentado o mercado de hidrogênio de baixa emissão de carbono no país. O decreto prevê a estruturação do Sistema Brasileiro de Certificação de Hidrogênio, que tem como objetivo comprovar o desempenho ambiental do hidrogênio em comparação com outros combustíveis. Reportagem Graziele Bezerra.

0: estradas, portos, aeroportos e hidrovias. Um documento aponta os principais desafios no modal de transportes do Brasil.
1: O Plano Nacional de Logística mapeia problemas atuais, prevê demandas que devem crescer e aponta onde a infraestrutura de transportes precisa avançar em até 2025.
2: O plano reúne 31 eixos prioritários de transporte para os próximos 24 anos. São 12 rodoviários, 8 ferroviários, 4 aquaviários e 7 intermodais, que combinam diferentes formas de transporte. Outros 11 eixos integram um banco de projetos para estudos futuros. Com 112 objetivos prioritários, o Plano Nacional de Logística identifica problemas que precisam ser enfrentados hoje, demandas que podem crescer até 2050 e oportunidades de desenvolvimento regional. O plano também identifica a necessidade de ampliar o uso de ferrovias, hidrovias e cabotagem, e de melhorar a integração entre diferentes modos de transporte. Entre os desafios estão os gargalos para o transporte de produtos importantes para a economia brasileira, como soja, milho e carnes. O ministro de Portos e Aeroportos, Tomé Franca, defende novos modais para ampliar o escoamento.
3: O grande gargalo do setor portuário

0: instrumento de transformação do setor para a próxima geração.
1: Então, isso é um investimento que tem um efeito multiplicativo na economia muito relevante, muito importante. E a gente, com esse PNE, está procurando propor um olhar diferente para o país para os próximos anos.
0: O documento foi elaborado pelos Ministérios dos Transportes e de Portos e Aeroportos, com participação dos estados, do setor produtivo, da sociedade civil e de especialistas. Reportagem Pablo Mundim.
2: Como a gente ouviu na reportagem de Pablo Mundim, o Plano Nacional de Logística prevê ações até o ano de 2050. Cerca de 5.300 empresas brasileiras foram diretamente afetadas pelas novas tarifas de importação anunciadas pelos Estados Unidos contra o Brasil.
3: Para ajudá-las a enfrentar as dificuldades causadas pela perda do mercado norte-americano, a Agência Brasileira de Promoção de Exportações, Apex Brasil, anunciou uma série de ações.
2: Elas envolvem atendimento individualizado para encontrar outros países compradores e auxílio para adaptação a novos mercados.
3: Mais cedo, eu conversei com o presidente da Apex Brasil, Laudemir Miller, sobre essa atuação. Acompanhe. Presidente Laudemir Miller, um prazer ter o senhor com a gente aqui na Voz do Brasil, seja bem-vindo. Então, vamos falar pra gente, explica pra gente, por favor, sobre esse plano de diversificação de exportações. O que que é essa nova estratégia criada pela Apex para ajudar as empresas que foram afetadas pelas novas tarifas dos Estados Unidos?
4: Oi, Mariana, um prazer estar aqui. É um plano de socorro, de atendimento às empresas que estão sendo impactadas pelo aumento de tarifas pelo governo americano. Nós temos hoje vários setores, mais de 2.000 produtos estão com tarifas elevadas. Você imagina que de uma hora para outra o empresário brasileiro está enfrentando um imposto a mais, uma tarifa a mais de 40%. Então, nós vamos apoiar diretamente as empresas brasileiras, vamos trabalhar com 5.300 empresas para que essas empresas, o empresário, possa encontrar, ficar frente a frente com o comprador internacional do mercado dele, né, do produto dele, em mercados alternativos. Então, é isso que a gente vai fazer. Nós vamos fazer isso por meio de feiras internacionais, rodadas de negócios, trazer compradores ao Brasil, e o nosso objetivo é realmente fazer com que apoiar esses empresários para que eles diversifiquem, encontrem um novo caminho, encontrem um novo mercado.
3: Pois é, o senhor mencionou aí 5.300 empresas, né, afetadas, que podem ser ajudadas por esse novo plano. São 35 setores econômicos. Quais são esses setores, presidente? Onde é que o problema é mais grave e o plano, ele tem mecanismos aí para priorizar alguns setores onde, entre esses 35, onde o problema seja ainda pior?
4: Nós vamos atender a todas as empresas impactadas, né? 5.300 empresas, todas as empresas impactadas pelo tarifaço. Claro que a gente tem algumas prioridades, são setores que estão sofrendo mais, né? Porque a gente tem muitas empresas, por exemplo, do setor de rochas, que pega muito, né? Aí a região do Espírito Santo, que os Estados Unidos é o mercado principal. A gente tem o setor de madeira, que pega a região sul, que os Estados Unidos é o mercado principal. Móveis, a gente tem calçados, têxteis, enfim, de várias regiões do Brasil. Nós vamos priorizar estes setores numa estratégia também setorial. Apex Brasil, que é a Agência Brasileira de Promoção de Exportação, nós temos uma parceria com 29 entidades setoriais, empresariais, que estão conosco nesse grande movimento, né? De apoiar essas empresas. Então, a gente tem prioridade, mas nós vamos atender todas as empresas, cada uma delas individualmente. E aí, Mariana, até para as empresas, né, as pessoas que estão ouvindo a Voz do Brasil e acompanhando a gente, o Brasil, neste mês de julho, nós exportamos 35 bilhões de dólares. E de janeiro a julho, a balança comercial brasileira já registra 220 bilhões de dólares de exportação. Ano passado, nesse período, a gente estava em 200 bilhões. E o que está acontecendo, né? Nós temos, portanto, 20 bilhões a mais em relação ao ano passado. Nós caímos a exportação para os Estados Unidos em 3 bilhões de dólares, mas nós tivemos um aumento para a Europa de 3,1 bilhões de dólares, para a Índia, que é um mercado que agora a gente está tracionando mais as nossas exportações, nós crescemos 2 bilhões e 700 milhões, nós crescemos 11 bilhões e 300 milhões para a China. Então, a exportação brasileira está num caminho muito importante. A gente já tem um superávit da balança comercial no Brasil deste ano, nessa metade do ano, de 50 bilhões de dólares,

0: mas tem setores que estão sofrendo com o mercado americano. Então, nós estamos num movimento geral para trabalhar diversificação das exportações brasileiras, com um foco específico nas empresas que estão sendo afetadas. E a gente vai trabalhar com vários mercados, vamos trabalhar com o Canadá, com o México, a gente vai trabalhar a África, vamos trabalhar com a Europa, que a gente tem esse acordo tão importante, com a Alemanha, vamos trabalhar com a Ásia principalmente, né? Não só China, mas Filipinas, Indonésia, Malásia, Singapura, que a gente acabou, que o Brasil acabou de assinar um acordo. Então é um grande movimento de ampliação das exportações do Brasil, de diversificação das exportações brasileiras, mas principalmente, sabe, Mariana, para pegar na mão, para atender aquele empresário que de uma hora para outra está enfrentando um imposto de 40%. É para esse empresário que é esse plano. E o que que a gente vai fazer? Nós vamos colocar compradores internacionais do produto dessa empresa frente a frente para que ele possa negociar. E a gente vai fazer isso, inclusive, com isenção de taxa. Nós não vamos cobrar os serviços que geralmente a Apex Brasil cobra, né? A gente tem algum subsídio, mas dessa vez a gente vai fazer com uma isenção total de taxa para esses setores, porque realmente as empresas estão precisando. E ainda mais, muitos empresários nos falam assim, mas eu estava preparado para os Estados Unidos.
1: Sim, inclusive, uma alegação, né? Ah, é um mercado específico, eu tinha que vender para a demanda da forma como eles apresentam. É possível adaptar isso para outros mercados?
0: Muitos, por exemplo, falam assim, ah, mas a minha máquina, ela está certificada para o mercado americano, né? O meu produto tem uma certificação específica, eu fiz uma adaptação, eu mudei minha embalagem, seja específica para os Estados Unidos. Nós vamos poder atender também essas empresas, inclusive com apoio financeiro para certificação, para mudança de embalagem, no valor de até R$40 mil. Então, as empresas que trabalharem com a Apex Brasil, que se inscreverem, que entrarem nesse nosso plano de diversificação, vão ter uma série de medidas de estar frente a frente com um comprador internacional, mas também de se preparar. E o empresário vai poder, ele buscar uma certificação, vai poder ele, por exemplo, fazer uma adaptação no produto, e aí a gente vai ter uma metodologia, inclusive, de fazer um ressarcimento de até

abandonar os Estados Unidos. Estados Unidos é um mercado muito importante, nós vamos continuar trabalhando nos Estados Unidos, junto com as empresas brasileiras, inclusive junto com as empresas americanas. Nós temos um escritório, a Apex Brasil tem um escritório em Washington, onde nós vamos trabalhar para que os

0: apoiar esses empresários que estão sofrendo com esse aumento de tarifa repentina, né? O que muda os negócios, muda toda a estratégia, e a Apex Brasil, a Agência Brasileira de Promoção de Exportações, junto com 29 entidades do setor privado brasileiro, vão trabalhar a partir de hoje já, junto com as empresas, para que elas possam encontrar um novo mercado e seguir as exportações.
1: Presidente, o senhor mencionou até um atendimento individualizado que vai ser feito com as empresas, né? Ou seja, cada uma sendo atendida na sua especificidade. Exato. Os empresários, então, que estiverem, né, esses 5.300 empresários que estiverem interessados em receber esse apoio da Apex Brasil, como é que eles devem proceder? Onde eles podem procurar informação? Como é que eles podem acessar a Apex?
0: Eles podem procurar diretamente a Apex Brasil, que é apex.com.br. Então a gente já está preparado para atender essas empresas, e o atendimento é individualizado, Mariana. Sabe por quê? Porque cada empresa tem a sua realidade, tem o seu produto, tem a sua estratégia, tem a sua maturidade. Então nós vamos atender uma por uma, montar uma estratégia para o seu produto, para um mercado alternativo. A gente tem uma base de inteligência muito importante de oportunidades dos mercados internacionais para cada um desses produtos, mas também toda uma estratégia com 29 entidades do setor. Então a empresa também pode procurar a sua entidade, empresa de calçado, de móveis, de plástico, enfim, de 29 setores que a gente está, que nós estamos trabalhando nessa parceria, nesse grande movimento, nesse esforço extraordinário. Toda a nossa equipe está mobilizada. É a hora de a gente se unir para diversificar as exportações brasileiras, para apoiar os nossos empresários que tanto trabalham, que têm orgulho do seu produto. A exportação muitas vezes é um sonho para o empresário, né? E esse sonho, em alguns casos, está interrompido. Então a gente quer voltar a sonhar com outro mercado, para que esse produto, que é tão bom, que é resultado do trabalho de muitas pessoas, de homens, mulheres, empresários, empresárias, possam encontrar um novo caminho, possam encontrar um novo mercado. E é esse o trabalho que a gente começa a fazer a partir de hoje.
1: Muito bem, nós conversamos com o Aldemir Miller, presidente da Apex Brasil. Presidente, muito obrigada pela sua entrevista à Voz do Brasil.
0: Obrigado, Mariana, e obrigado aí a todos os ouvintes que acompanham a Voz do Brasil.
1: Pequena correção, o endereço da página da Apex é apexbrasil.com.br.
2: A Agência Nacional de Proteção de Dados determinou que o Discord suspenda as transmissões ao vivo na plataforma no Brasil.
1: A medida preventiva foi tomada após a identificação de falhas na proteção de crianças e adolescentes.
2: A decisão faz parte de uma fiscalização iniciada na semana passada após episódio que resultou na morte de um adolescente de 13 anos.
3: As transmissões ao vivo, as famosas lives, realizadas dentro da plataforma Discord, serão suspensas após determinação da Agência Nacional de Proteção de Dados, a ANPD. O bloqueio deve começar em até 3 dias úteis e vale também para outros recursos de compartilhamento de vídeo. Segundo a agência, foram identificados riscos graves relacionados ao uso das lives para violência, assédio, automutilação e incentivo ao suicídio envolvendo crianças e adolescentes. O Discord é uma plataforma que permite a troca de mensagens por texto, voz e vídeo. O serviço também reúne comunidades em que os usuários podem conversar e interagir em tempo real, sobretudo por meio das lives em jogos online. De acordo com a ANPD, pela forma como o serviço funciona, o Discord não consegue analisar o conteúdo das transmissões em tempo real. A plataforma depende de sistemas automatizados e de denúncias dos próprios usuários para identificar possíveis violações, como explica o superintendente de fiscalização da ANPD, Fabrício Lopes.
4: Se o Discord não consegue ter acesso ao contexto de eventos, ele não consegue, de maneira espontânea e automatizada, agir em tempo para evitar essas violações que acontecem ali dentro, como exposição de criança e adolescentes a conteúdo violento, a incitação à automutilação, a maus tratos e até tortura de animais, entre outros conteúdos proibidos pelo artigo 6º do ECA Digital.
3: A agência ainda apura outras possíveis falhas, como problemas na verificação de idade e na remoção de conteúdos que violem os direitos de crianças e adolescentes. O superintendente de fiscalização da ANPD, Fabrício Lopes, explica ainda que a suspensão será mantida até que a empresa comprove a adoção de medidas técnicas de segurança e de governança que sejam adequadas para proteger os menores de 18 anos.
4: Essa suspensão ela vai ser por prazo indeterminado, porque o motivo que justificou essa suspensão precisa ser vencido antes de que a plataforma

0: possa restaurar essas funcionalidades. Enquanto permanecerem as razões técnicas que justificaram essa suspensão, não há, a gente não entende como possível a restauração dessas funcionalidades.
1: O Discord tem 3 dias úteis para comprovar o cumprimento da determinação e 10 dias úteis para apresentar recurso. Caso sejam confirmadas as irregularidades, a empresa também poderá sofrer sanções previstas no Estatuto Digital da Criança e do Adolescente, o ECA Digital, incluindo multa de até R$50 milhões por infração. A decisão faz parte de uma fiscalização iniciada na semana passada, que investiga um grupo criminoso suspeito de incentivo ao suicídio por meio do Discord, resultando na morte de uma adolescente de 13 anos no último dia 22 de julho. Segundo a plataforma Discord, uma investigação interna identificou evidências de que a atividade criminosa foi coordenada em outras plataformas e afirma contar com equipes especializadas que trabalham no combate a indivíduos envolvidos em atividades violentas. Reportagem Thaís de Araújo.
2: Hoje é Dia Nacional dos Direitos Humanos.
3: E nesta data vamos falar sobre o Clique Cidadania, um aplicativo móvel gratuito desenvolvido que funciona como um guia digital de direitos, serviços e políticas públicas.
4: Encontrar o serviço público certo nem sempre é uma tarefa simples. Para ajudar nessa busca, o aplicativo Clique Cidadania reúne informações sobre direitos e orienta como acessar serviços de assistência social, saúde, educação, trabalho e renda. Além das orientações, o aplicativo também reúne canais de atendimento para situações de violação de direitos, como o Disque 100 e o Ligue 180, como detalha Fernanda Becker, coordenadora geral de promoção dos direitos das pessoas migrantes, refugiadas e apátridas.
5: É um lugar de acessar direitos. Você tem informação sobre o direito e sobre o órgão, a instituição que você pode buscar, né? E aí tem a geolocalização, você consegue georreferenciamento de achar onde está aquele espaço no seu território, na palma da mão.
4: Além de explicar a função de cada serviço público, o aplicativo conta com um mapa integrado que mostra onde ficam as unidades, como CRAS, CREAS, unidades básicas de saúde, conselhos tutelares e outros equipamentos públicos mais próximos da localização do usuário. Como é integrado ao sistema de navegação do celular, também permite traçar rotas até os locais de atendimento. O aplicativo também pode atender a demandas específicas e disponibilizar novos temas, como explica Fernanda Becker.
5: Ele é um aplicativo dinâmico, né? A mais nova guia dele é de brasileiros retornados, né? Repatriados. Para quando as pessoas que chegam aqui, a maioria deportadas, assim como os migrantes, que às vezes estão muito tempo fora do país, já passam a entender os seus direitos, quais órgãos e quais instituições buscar.
4: O Clique Cidadania está disponível de graça para celulares Android e oferece conteúdos em português, espanhol e inglês. Reportagem Luciana Colares de Holanda.
2: Instituições federais de ensino superior terão 154 mil vagas em cursos de formação continuada para professores da educação infantil em 2027.
3: A partir de 17 de agosto, as instituições interessadas em oferecer os cursos poderão se inscrever na chamada pública no Sistema Integrado de Monitoramento, Execução e Controle, o SIMEC.
2: As inscrições devem ser feitas até o dia 9 de setembro e os resultados serão divulgados em 9 de outubro.
3: O endereço para inscrição é cimec.mec.gov.br.
2: Foram reabertas as inscrições para instituições de ensino criarem novos programas de residência médica.
3: Também é possível solicitar ampliação de vagas nos programas já existentes.
2: Novos pedidos podem ser feitos até 31 de agosto.
3: Podem participar instituições federais ligadas ao Ministério da Saúde ou da Educação, órgãos públicos e instituições privadas sem fins lucrativos.
2: A inscrição pode ser feita no site sigresidencias.saude.gov.br.
3: E essas foram as notícias do governo federal.
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2: Fique agora com o Minuto do TCU e em seguida as notícias do Poder Judiciário e do Congresso Nacional. Boa noite.
3: Boa noite para você, até amanhã.
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7: 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Você vai ouvir agora notícias do Poder Judiciário.
9: Presidente do STF se reúne com representações diplomáticas do grupo de países da América Latina e do Caribe.
10: Urna eletrônica ganha nova interface para as eleições 2026.
9: Para o STJ, poderes para atuação extrajudicial de advogado não limitam procuração geral em processos judiciais.
10: Boa noite, eu sou Marcela Luiz.
9: E eu sou Walter Lima.
10: O presidente do Supremo Tribunal Federal, ministro Edson Fachin, se reuniu hoje com representações diplomáticas do grupo de países da América Latina e do Caribe.
9: Na ocasião, ele destacou duas prioridades da agenda externa do STF. A primeira prioridade é a defesa da democracia constitucional que, segundo Fachin, se encontra sob pressão em diferentes partes do mundo. Na ocasião, ele falou sobre a importância da independência judicial. Vamos ouvir um trecho da fala do ministro.
11: Em particular, tenho buscado, seja multilateralmente, seja bilateralmente, contribuir para a articulação de uma rede de cortes supremas e tribunais constitucionais atentos para a autonomia dos juízes como pressuposto da democracia constitucional. Afinal, são os juízes, sobretudo os juízes constitucionais, os guardiões últimos dos direitos fundamentais.
10: A segunda prioridade da agenda externa do Supremo, apontada por Fachin, é a ênfase na América Latina e no Caribe, com a consolidação de uma região de encontro, de entendimento e cooperação.
9: O presidente do STF também destacou que o Supremo vai sediar, em novembro deste ano, o 11º encontro do Fórum de Cortes Supremas do Mercosul.
10: Plenário do STF reconhece validade da moratória da soja e decide sobre leis de Rondônia e Mato Grosso que restringem benefícios fiscais.
9: A moratória da soja é um acordo privado e voluntário firmado entre empresas que impede a aquisição de produtos de fazendas localizadas em áreas desmatadas após julho de 2008 na Amazônia. Marta Ferreira.
12: O julgamento começou em março, mas foi suspenso após o Supremo decidir encaminhar o caso ao Núcleo de Solução Consensual de Conflitos. A ideia era buscar um acordo entre as partes. No entanto, em junho, houve um recuo que impossibilitou um consenso sobre o tema. Na retomada do julgamento, o plenário reconheceu a validade das leis estaduais e a licitude da moratória da soja. Também decidiu pela consequente extinção das ações e procedimentos relacionados à sua suposta ilegalidade.
10: Urna eletrônica ganha nova interface para as eleições 2026.
9: Com as novidades, votação será mais acessível e intuitiva. Fábio Ruas.
13: Na interface, uma nova fonte torna a urna mais acessível para pessoas com deficiência visual, porque o desenho das letras privilegia contraste, espaçamento e definição dos caracteres, facilitando a leitura. Também foi inserida uma barra de progresso que permite ao eleitor acompanhar em tempo real o andamento da votação. Além dessas novidades, também foi ampliado o uso de Libras, a língua brasileira de sinais, em diferentes etapas da votação.
10: Procuração dada a advogado para atuar em processos continua válida, mesmo se conceder poderes para atuação fora da justiça, perante órgãos administrativos.
9: Essa conclusão é do STJ, Fátima Uchoa.
14: Ainda na fase de conhecimento em ação de indenização por danos morais, uma operadora de plano de saúde substituiu advogados e apresentou procuração que dava às novas representantes amplos poderes para o foro em geral e as autorizava a representá-la perante especialmente duas autarquias federais. A terceira turma do STJ reconheceu a regularidade da representação processual da empresa e afastou a necessidade da intimação pessoal no cumprimento de sentença. Segundo a relatora, ministra Nancy Andrighi, nesse caso, quando a procuração prevê expressamente poderes gerais para o foro, a inclusão de atribuições extrajudiciais, ainda que qualificadas como especiais, não restringe a representação judicial.
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10: Uma boa noite.
9: E até amanhã.
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15: Eu sou Paula Groba.
16: E eu sou Humberto Pinheiro.
15: E estes são os destaques de hoje do Jornal do Senado, que começa agora.
16: Senado aprova protocolos de atendimento a doenças cardiovasculares no SUS.
15: Vagas ociosas em ônibus escolares rurais poderão atender professores e universitários.
16: Segurança pública pode ter prioridade na restituição do imposto de renda.
15: Boa noite.
16: Boa noite.
15: Doenças cardiovasculares são a principal causa de morte no Brasil, mas em muitos casos o desfecho pode ser diferente quando o atendimento é rápido e o tratamento começa nos primeiros minutos.
16: É justamente para agilizar esse socorro que o Senado aprovou um projeto que prevê protocolos específicos para o atendimento desses casos no SUS. Os detalhes com o repórter Douglas Castilho.
17: O maior gargalo combatido pela proposta é a falta de previsão específica para que as unidades de pronto atendimento, UPAs, utilizem terapias trombolíticas, que consistem basicamente na utilização de remédios capazes de dissolver coágulos sanguíneos. Esse tipo de procedimento médico desempenha papel crucial na resposta imediata a casos como o de infarto do miocárdio, sobretudo em localidades onde não seja possível realizar práticas mais complexas como cirurgias. A relatora substituta, a senadora Damaris Alves, do Republicanos do Distrito Federal, falou da necessidade de aprovação da medida.
18: No infarto agudo do miocárdio, a rapidez no reconhecimento do quadro clínico e na instituição do tratamento adequado é fator decisivo para a sobrevida e o prognóstico do paciente.
17: Na prática, já existem normas do Ministério da Saúde que possibilitam a padronização do atendimento no SUS. Porém, os parlamentares optaram por dar força de lei ao protocolo. O projeto vai à sanção presidencial.
15: E seguiu para a sanção presidencial, o projeto que amplia as possibilidades de estoques de insumos pelo governo para alimentação animal. A proposta altera o programa de venda em balcão da Conab, que facilita o acesso de pequenos criadores ao milho em grão.
16: O texto inclui produtos como sorgo, caroço de algodão e farelos de soja e milho. A medida também permite à Conab comprar estoques em leilões públicos para dar mais segurança ao abastecimento em períodos de quebra de safra e instabilidade climática. O projeto vai à sanção presidencial. A relatora do projeto, senadora Tereza Leitão, do PT de Pernambuco, explicou a urgência da aprovação do texto.
19: É muito importante para o momento atual que nós vivemos com a ameaça dos impactos climáticos provocados pelo El Niño.
15: O Senado também aprovou a medida provisória que abriu crédito extraordinário para garantir o pagamento de ajuda de custo às famílias da zona da Mata Mineira que tiveram perdas materiais provocadas pelas fortes chuvas na região.
16: A medida provisória seguiu para promulgação. Repórter Alexandre Campos.
20: O Senado confirmou a medida provisória que abriu crédito extraordinário no valor de R$75 milhões ao orçamento do Ministério da Integração e do Desenvolvimento Regional. Esse valor garantiu o pagamento de apoio financeiro às famílias residentes na Zona da Mata Mineira que tiveram prejuízos materiais e perderam bens por causa de fortes chuvas no início deste ano. O governo transferiu uma parcela única de R$7.300 a cerca de 10 mil famílias atingidas. No entanto, parte dos recursos liberados pela MP ainda não teve destinação. Se a medida provisória não fosse aprovada antes do fim do seu prazo de vigência, esse montante não poderia mais ser usado, como explicou o presidente do Senado, Davi Alcolumbre.
21: O governo federal ainda tem um saldo, e se nós perdermos esse saldo do crédito extraordinário, algumas propostas em relação a desastres naturais vão perder o objeto no Ministério, para que essas famílias que foram atingidas por esse desastre não percam esse apoio do governo federal.
20: Como não sofreu alterações durante sua análise no Congresso Nacional, a medida provisória segue para promulgação.
15: Professores e estudantes do ensino superior poderão utilizar vagas ociosas nos veículos do transporte escolar das áreas rurais.
16: Foi o que aprovou a Comissão de Educação. O projeto segue agora para análise do plenário. Repórter Rodrigo Rezende.
22: O projeto garante que as vagas ociosas no transporte escolar rural possam ser utilizadas pelos professores e por universitários. O senador Camilo Santana, do PT do Ceará, que apresentou o relatório favorável ao projeto feito pela senadora Jussara Lima, do PSD do Piauí, ressaltou que a possibilidade de uso do transporte se dará apenas após o atendimento de todos os alunos da zona rural da educação básica. Camilo apresentou uma emenda que permite que os estudantes de institutos federais também possam usar do benefício.
23: Mas muitas vezes o transporte ele vai ocioso, com assentos ociosos, então esses assentos vão permitir que professores que muitas vezes precisam se deslocar, que às vezes não tem um transporte próprio, não tem incentivo, eles vão poder utilizar. E a gente incluiu, que não estava previsto, também os alunos dos institutos federais, que também muitas vezes sofrem com essa questão do transporte, deslocamento da sua casa aos campos.
22: Para possibilitar a utilização dos assentos vagos, o projeto modifica uma lei de 2004 que criou o Programa Nacional de Apoio ao Transporte Escolar.
15: Segurança pública e agilidade no atendimento a pacientes com câncer serão as principais prioridades do senador Sargento Reginauro, do PSDB do Ceará. Ele assumiu temporariamente a cadeira do senador Eduardo Girão do Novo, também do Ceará, que se licenciou do mandato para disputar as eleições de 2026 como candidato a vice-presidente.
16: Ao tomar posse, Reginauro afirmou que vai trabalhar pela efetivação da chamada Lei dos 60 Dias, que estabelece prazo máximo para o início do tratamento de pacientes com câncer após o diagnóstico. O senador lamentou que, em muitos casos, a demora do atendimento pelo SUS pode agravar a doença e até contribuir para a morte dos pacientes.
15: Reginauro também destacou ter sido o primeiro bombeiro a ocupar uma cadeira no Senado. Segundo ele, sua trajetória política começou na luta classista, em defesa dos profissionais da segurança pública, que à época tinham pouco reconhecimento e valorização.
24: Nós éramos uma categoria para ilustrar bem. O bombeiro é praticamente como um extintor, mas você só lembra dele na hora do incêndio. Hoje se debate a valorização dos profissionais da segurança.
16: Já o senador Carlos Fávaro, do PSD de Mato Grosso, defendeu o projeto de sua autoria que proíbe as apostas online, as chamadas bets. O parlamentar relatou casos de famílias que enfrentam dívidas, conflitos e perda de renda associados a apostas.
15: Segundo Fávaro, o problema vai além da atuação de plataformas irregulares e está relacionado ao próprio modelo de negócio das bets. O senador avalia que a regulamentação não é suficiente para eliminar os riscos e defende o fim das autorizações existentes com um período de transição de até 5 anos.
25: Ouvi mães que não dormem mais porque os filhos apostam o salário inteiro, não tem como pagar o aluguel. Ouvi pais que descobriram que o cartão de crédito estava estourado porque o filho jovem entrou numa espiral de apostas que ele não consegue parar. Ouvi esposas que perderam o casamento porque o marido esconde dívidas de apostas.
16: Profissionais de segurança pública poderão ter prioridade no recebimento da restituição do imposto de renda.
15: O projeto foi aprovado pela Comissão de Assuntos Econômicos do Senado e, se não houver recurso para o plenário, segue para a Câmara dos Deputados. A reportagem é de Marcela Cunha.
0: Se virar lei, os profissionais de segurança pública terão preferência na restituição do imposto de renda, depois dos idosos e dos contribuintes, cuja principal fonte de renda é o magistério. A medida alcança os profissionais de segurança pública previstos na Constituição e no Sistema Único de Segurança Pública, além dos agentes do sistema socioeducativo. Autor da proposta, o senador Jaime Campos, do União de Mato Grosso, afirmou que a prioridade é uma forma de reconhecer o trabalho de categorias que enfrentam riscos diariamente.
1: São policiais, bombeiros, guardas municipais, agentes penais que deixam suas casas para enfrentar a criminalidade. Não estamos falando de privilégio. Estamos falando de reconhecimento.
0: A mudança não altera o valor das restituições, nem cria uma nova despesa para o governo, como explicou o presidente da Comissão de Assuntos Econômicos, o senador Renan Calheiros, do MDB de Alagoas.
2: Não tem repercussão fiscal, inverte apenas a ordem das prioridades e atende com essa prioridade os profissionais da segurança pública, que cuidam da proteção de vida das pessoas.
0: Se não houver recurso para análise pelo plenário do Senado, o texto segue para a Câmara dos Deputados.
16: Com edição de Paula Groba e trabalhos técnicos de Eliseu Caires, o Jornal do Senado fica por aqui. Acompanhe agora as notícias da Câmara dos Deputados. Boa noite.
15: Boa noite e até amanhã.
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3: Deputados criam um programa que promove a inclusão digital de idosos.
4: Câmara analisa a participação de sindicalistas em conselhos estatais.
3: Projeto reconhece o trabalho das mulheres no setor da pesca artesanal.
4: Parlamentares pedem votação do fim da escala 6x1 no Senado Federal.
3: Boa noite. Benedita da Silva, do PT do Rio de Janeiro, cobra do Senado a votação da proposta que reduz a jornada de trabalho e acaba com a escala 6x1. A congressista argumenta que a mudança amplia o tempo de descanso e de convivência familiar dos trabalhadores.
4: Benedita da Silva considera que a redução da jornada também pode favorecer a saúde e a produtividade dos cidadãos. Para ela, os avanços tecnológicos permitem rever o tempo de trabalho sem retirar direitos ou comprometer a atividade econômica.
3: Carlos Aratini, do PT de São Paulo, defende o fim da escala 6x1 e a redução da jornada de trabalho semanal para 40 horas, sem diminuição dos salários. O deputado pede que a presidência do Senado dê andamento à proposta aprovada pela Câmara.
4: Carlos Aratini argumenta que a medida vai permitir mais convivência entre os trabalhadores e suas famílias. Segundo o deputado, a redução da jornada também é viável diante dos ganhos de produtividade proporcionados pelas novas tecnologias.
7: Trabalho.
3: Projeto que permite a participação de sindicalistas em conselhos de estatais avança na Câmara. A repórter Maria Neves traz mais informações sobre a proposta.
5: A Comissão de Trabalho da Câmara aprovou o projeto do deputado Raimundo, PT do Rio de Janeiro, que autoriza a participação de dirigentes sindicais nos conselhos de administração de empresas públicas ou de economia mista. Atualmente, a legislação proíbe a presença de sindicalistas nesses conselhos. Para Raimon, essa vedação não se justifica e é inconstitucional. Na opinião do deputado, impedir que um cidadão ocupe o cargo de representante eleito dos empregados em um conselho de administração de empresa estatal por ser dirigente sindical se choca com a liberdade associativa prevista na Constituição. Relator do texto, o deputado Bongás, do PT do Rio Grande do Sul, acrescenta que ninguém melhor que o dirigente sindical para defender os interesses dos trabalhadores nos conselhos das empresas públicas.
26: Quando a categoria precisa indicar alguém,
8: o dirigente sindical pode também ser indicado. E eu quero dizer, até como ex-dirigente sindical, responsável de estudar com mais profundidade, dedicação de tempo, conhecimento das legislações, que ele pode exercer melhor esta representação da categoria nos interesses da estatal.
5: Como forma de evitar um possível conflito de interesses, o projeto prevê situações em que o dirigente sindical não deve participar das decisões do Conselho de Administração. A proposta veda a participação nas deliberações sobre assuntos que envolvam relações sindicais, remuneração, benefícios e vantagens, inclusive em matérias de previdência complementar e assistenciais. O projeto, que autoriza a participação de dirigentes sindicais nos conselhos de administração de empresas públicas, ainda será analisado pelas comissões de administração e de Constituição e Justiça. Da Rádio Câmara de Brasília, Maria Neves.
4: Silvia Cristina, do PP de Rondônia, cobra a votação da proposta de emenda à Constituição que garante a transposição de servidores dos ex-territórios para os quadros da União. A deputada critica o fato de a proposta estar parada na Câmara há mais de 2 anos.
3: Por isso, Silvia Cristina pede o apoio dos colegas para reunir as 22 assinaturas necessárias à inclusão da PEC na pauta da Comissão de Constituição e Justiça. Para a deputada, a medida representa justiça e reconhecimento aos trabalhadores dos ex-territórios.
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7: Economia.
4: Luiz Lima, do Novo do Rio de Janeiro, avalia que o poder de compra do salário mínimo diminuiu nos últimos anos. O deputado compara os preços entre o governo anterior e a atual gestão federal, afirmando que a quantidade de sacos de cimento comprados com um salário mínimo caiu de 69 para 45.
3: Luiz Lima lamenta o que classifica como empobrecimento das famílias brasileiras, devido também à alta no preço dos alimentos. O parlamentar acrescenta que o salário mínimo do Brasil está entre os mais baixos da América do Sul.
4: Jandira Fegali, do PCdoB do Rio de Janeiro, ressalta a necessidade de um projeto nacional de desenvolvimento focado na soberania econômica, tecnológica e ambiental, em contraposição a propostas de privatização e alinhamento geopolítico externo.
3: Jandira Fegali argumenta que o país deve usar suas riquezas estratégicas para gerar empregos e fortalecer a indústria. Ela defende um Brasil competitivo e sofisticado, alinhado a parceiros comerciais importantes.
7: Agricultura.
4: Afonso Ram, do PP, cobra uma solução para o endividamento dos agricultores atingidos pelas secas e enchentes no Rio Grande do Sul. Ele critica a medida provisória que cria linhas de crédito para renegociar dívidas rurais e afirma que nenhum produtor conseguiu acessar o benefício.
3: Afonso Ram defende mudanças na medida para garantir o refinanciamento aos produtores que atendam aos critérios estabelecidos. O deputado observa que mais de 180 mil agricultores gaúchos dependem da renegociação para retomar a produção.
7: Meio ambiente.
4: Célia Chacriabá, do PSOL de Minas Gerais, alerta que julgamentos de ações previstos no STF podem enfraquecer o licenciamento ambiental e facilitar a exploração mineral em territórios indígenas e quilombolas. Ela chama a atenção para os riscos à saúde das comunidades e para a biodiversidade.
3: Célia Chacriabá também cobra a votação na Câmara do projeto que criminaliza a misoginia. Para a deputada, adiar a análise da proposta significa deixar as mulheres mais vulneráveis à violência.
7: Previdência.
4: O projeto que reconhece o trabalho das mulheres no setor de pesca artesanal já está pronto para sua última votação na Câmara. A repórter Silvia Munhato conta quais as medidas propostas. A Comissão de Defesa dos Direitos da Mulher da Câmara aprovou o projeto que reconhece formalmente as mulheres que atuam em todas as etapas da cadeia produtiva da pesca artesanal como trabalhadoras do setor. Na prática, o texto assegura a elas acesso a direitos sociais e previdenciários, como auxílio-doença, seguro-defeso e salário-maternidade. O projeto define como trabalhadoras da pesca as mulheres que exercem atividades de preparo de redes e embarcações, captura, cultivo e manejo de organismos aquáticos. Também estão incluídas as fases de beneficiamento, transporte, comercialização e até a gestão e produção de conhecimento ligadas à cultura pesqueira. A deputada Laura Carneiro, do PSD do Rio de Janeiro, autora do projeto, afirma que a proposta deixa de ver o trabalho dessas mulheres como um complemento do realizado por seus companheiros.
6: E, ao mesmo tempo, ela tem que estar disponibilizado a ela as linhas de crédito que são disponibilizadas aos pescadores artesanais e também, e muito importante, quando do defeso ela não recebe nada. Então imagina, ela é uma marisqueira, trabalha no marisco, mas ela não é considerada pescadora artesanal e ela não recebe nada.
4: A deputada Rogéria Santos, do Republicanos da Bahia, relatora do texto, diz que a cadeia produtiva da pesca depende diretamente do trabalho feminino, especialmente no beneficiamento do pescado, para agregar valor ao produto. A proposta, que reconhece o trabalho das mulheres na cadeia produtiva da pesca, ainda será analisada pela Comissão de Constituição e Justiça. Da Rádio Câmara de Brasília, Silvia Minhato.
3: Giovânia de Sá, do Republicanos de Santa Catarina, defende a revisão das regras de aposentadoria especial para trabalhadores expostos a agentes nocivos. A proposta reduz exigências de idade criadas pela reforma da Previdência e prevê benefício de 100% da média das contribuições.
4: Relatora da matéria, Giovânia de Sá, pede urgência para a votação no plenário. A deputada avalia que as regras da reforma da Previdência prejudicaram categorias submetidas a atividades insalubres, como mineiros, metalúrgicos e trabalhadores expostos a agentes químicos, físicos ou biológicos.
7: Desenvolvimento regional.
3: Padre João, do PT de Minas Gerais, reclama do fechamento de agências do Banco Itaú em pequenos municípios da Zona da Mata. Ele defende que a instituição financeira, sindicatos, Ministério do Trabalho e órgãos de defesa do consumidor promovam debates sobre os impactos da medida.
4: Para exemplificar a insensibilidade do fechamento, Padre João cita Urucânia, cidade onde a maioria dos 4.500 clientes do banco tem dificuldades para usar serviços digitais. Ele destaca que servidores estaduais vão ter que buscar atendimento presencial em outros municípios.
7: Educação.
3: Na avaliação do IDEB, Índice de Desenvolvimento da Educação Básica, o município de Parnarama, no Maranhão, alcançou o primeiro lugar do estado na categoria Anos Finais da Rede Pública Municipal. Para Rubens Pereira Júnior, do PT, o resultado é fruto do esforço conjunto da Secretaria Municipal de Educação, do Corpo Docente e das famílias.
4: Segundo Rubens Pereira Júnior, a conquista reflete a convicção de que o desenvolvimento social e a construção de um futuro melhor só ocorrem quando a educação é entendida como pilar de transformação. Ele reforça o compromisso de apoiar o avanço dos indicadores da região.
7: Justiça.
3: Jorge Sola, do PT da Bahia, cobra investigações e a responsabilização de políticos da oposição sobre denúncias de um desvio bilionário de recursos do INSS e de contratos irregulares envolvendo o Banco Master e a gestora Reag Investimentos.
4: Para Jorge Sola, decisões de ministros do STF indicados na gestão anterior e a condução da CPI do INSS são exemplos de proteção a alguns investigados. Por outro lado, o parlamentar destaca a recuperação de mais de 2 bilhões de reais para os aposentados, promovida pelo atual governo.
3: Júnior Amaral, do PL de Minas Gerais, cita o escândalo envolvendo fraudes no INSS para reiterar críticas ao governo federal. O deputado questiona supostas relações entre pessoas ligadas à atual gestão e integrantes apontados como envolvidos no esquema.
4: Júnior Amaral também acusa parlamentares governistas de tentarem distorcer os fatos, afirmando que o eleitorado deve dar uma resposta nas urnas. O parlamentar afirma que é preciso responsabilizar os envolvidos nas fraudes e combater a corrupção no país.
7: Segurança Pública.
3: Luiz Couto, do PT da Paraíba, defende a aprovação do projeto que criminaliza a misoginia. Na visão do deputado, manifestações de ódio e discriminação contra as mulheres não podem ser confundidas com opinião ou liberdade de expressão.
4: Luiz Couto lembra que o projeto já foi aprovado pelo Senado e teve o regime de urgência aprovado na Câmara. O parlamentar acredita que a votação da proposta é um passo importante para reforçar a proteção às mulheres.
3: Para Fernanda Pessoa, do PSD do Ceará, a Lei Maria da Penha representa uma das principais conquistas brasileiras no enfrentamento à violência contra a mulher. Mas a deputada cobra mais avanços no que diz respeito à prevenção, proteção e punição a agressores e autores de feminicídios.
4: Fernanda Pessoa ressalta a trajetória de Maria da Penha, que transformou sua dor em luta em defesa das brasileiras. Ela também defende urgência na aprovação da lei que tipifica a misoginia, sustentando que o ódio e o desprezo contra as mulheres precisam ser enfrentados pelo Estado e pela sociedade.
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3: Tadeu Venere, do PT do Paraná, critica a tentativa de registro de candidaturas de agentes políticos declarados inelegíveis pela Justiça Eleitoral. O deputado cita ainda a ausência de candidatos em debates para cargos majoritários.
4: De acordo com Tadeu Venere, a Operação Lava Jato teria causado prejuízos ao Paraná e ao Brasil, com impacto sobre o mercado de trabalho. Para ele, envolvidos na ação buscam novos cargos públicos, apesar das restrições impostas pela Justiça.
3: João Carlos, do Republicanos, do Amazonas, anuncia seu retorno à Câmara de Vereadores de Manaus depois de ter atuado por 4 meses como deputado federal. Em sua avaliação, o conhecimento acumulado em Brasília servirá para conectar melhor as demandas locais ao debate nacional.
4: João Carlos observa que a atuação federal serviu para reafirmar a importância do Estado e da região amazônica para o restante do país, não apenas como paisagem distante. Ele ressalta ainda a relevância da atuação de vereadores no cotidiano das famílias e nas comunidades locais.
7: Ciência e tecnologia.
3: A Câmara aprovou a criação de um programa para promover a inclusão digital de idosos. A repórter Paula Bittar acompanhou a votação.
11: A Comissão de Constituição e Justiça da Câmara aprovou um projeto que cria o 60 Digital, o Programa Nacional de Oficinas Digitais para a Terceira Idade. O objetivo é promover a inclusão digital por meio de capacitação tecnológica gratuita. A proposta prevê parcerias com escolas, universidades, centros de convivência e outras instituições para as oficinas, que deverão abordar temas como usos de smartphones e aplicativos de comunicação, acesso a serviços bancários e públicos digitais, navegação segura na internet e prevenção a golpes digitais e uso das redes sociais de forma segura e produtiva. O relator na CCJ, deputado Júlio César Ribeiro, do Republicanos do Distrito Federal, ressaltou a importância da inclusão dessa faixa etária.
12: A tecnologia faz parte da nossa vida e precisa estar ao alcance de todos, inclusive da população idosa. A proposta, ela é simples. É ajudar os idosos a terem mais autonomia e segurança para o celular, acessar serviços, se comunicar e utilizar as ferramentas digitais no seu dia a dia. É inclusão, independência e mais qualidade de vida para quem tanto já contribuiu com o nosso país.
11: O projeto que cria o Programa Nacional de Oficinas Digitais para a Terceira Idade já pode seguir ao Senado. Da Rádio Câmara, de Brasília, Paula Bittar.
4: Merlong Solano, do PT do Piauí, pede que o Congresso regulamente as plataformas digitais para combater crimes praticados na internet.

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0: Belo Horizonte, onde estamos acompanhando hoje no Mineirão, o Cruzeiro contra o Flamengo. 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Um abraço para a turma da IESA, para Alexandre, para o Ambrose. Deu cartão ali para o Arrascaeta, que agora pegou o Mateuzinho ali, o Arruda.
1: Pois é, Lucenil, o Arrascaeta acabou acertando um carrinho por trás do Matheus Henrique. Mas não foi exatamente o carrinho que o Matheus Henrique acertou no Bruno Henrique no lance anterior. Foi por trás o meia atacante do Flamengo, camisa número 10. Acertou o meio campo do Cruzeiro, mas não foi com tanta intensidade. O Yael Falcão aplicou o cartão na informação para Claro, 1-1 nos cartões.
0: Muito bem, no placar do jogo, 0-0, ninguém é de ninguém. 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Vem o time do Cruzeiro, Wesley entrou na área, tem perigo no lance, pode ser a conclusão do Matheus Pereira, foi travado, a bola sai pela linha de lado. Ayrton Lucas foi o salvador ali do Cruzeiro, do time do Flamengo, Arruda.
1: O timing certo, Lucianinho, porque era uma jogadaça do ataque do Cruzeiro. Wesley fez o drible por dentro, tocou para o Caio Jorge, que fez o corta luz, e o Matheus Pereira encheu a perna esquerda para acertar o gol do Rossi, e aí o Ayrton Lucas de carrinho foi preciso, salvou o lance. Vem o Cruzeiro de novo.
0: E vem Cruzeiro de novo. Fabrício Bruno abriu na direita para Arroio, botou para a perna esquerda, fintou a marcação, ainda ele tenta fazer aqui a jogada pela direita com o Samuel Lino, que tá marcando o lateral pro Cruzeiro.
1: É, bola é do Flamengo.
0: Agora ele mudou.
1: A bola é do Flamengo, Lucianinho. O Facundo Rodrigues ficou completamente confuso na sua decisão, mas a bola bate por último no Arroio, no desarme do Samuel Lino. É lateral para o Flamengo, 0-0, Sicredi.
0: 10:02 da noite, hora de girar o tempo e o placar do futebol da Gaúcha. Mineirão, Belo Horizonte, 31:20, primeiro tempo de jogo, 0-0 Flamengo. Helena Brum.
2: Hoje na Copa Sul-Americana, o Atlético Mineiro venceu o Bragantino por 1-0 fora de casa com gol de Cuejo. E também tivemos a vitória por placar mínimo do Montevideo City Torque sobre o Tigre.
0: Helena Brum, a filha do seu Morgan Brum, aqui no futebol da Gaúcha. 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Olha o Cruzeiro, vem de novo. Quem sabe agora é Arroio. Passou à direita ali do Rossi, que bola perigosa aí, Arruda.
1: É, mas tudo começou, Lucianinho, quando o Caio Jorge bateu a carteira do Jorginho no meio campo. Tentou o passe pro Arroio, que recebeu na perna esquerda, ajeitou na perna direita, que não é boa, e arriscou de fora da área. Ela passou rente à trave do Rossi, mas o goleiro estava no lance. Perde mais uma chance o Cruzeiro na informação trilegal.
0: Meu comentarista, Cristiano Munari, olha o Cruzeiro aí, Munari.
3: É, o Cruzeiro voltou da parada, encaixando um pouco mais a marcação, né? Aquela marcação que não estava mais funcionando antes, começou a adiantar, já roubou duas bolas ali. O jogo é o controle que é maior do Flamengo de ter mais a bola, mas as chances até agora são do Cruzeiro, né? A grande chance que o Wesley perdeu aos 6 minutos, o Matheus Pereira aos 30 e agora o Arroio aos 32. Uma finalização que foi travada do Matheus Pereira, do Arroio, que passou ao lado do gol, mas são chegadas que o Cruzeiro está tendo que o Flamengo não teve ainda, né? O Flamengo tem muito mais a bola, mas não consegue chutar no gol, levar perigo pro Otávio. O Cruzeiro voltou a adiantar a marcação e voltou a complicar a saída do Flamengo.
0: 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Sai o Cruzeiro de trás com Gerson, passe errado. Mesmo assim, volta para Matheus Pereira. Ele domina, cruza a linha divisória do gramado, vem pela meia direita, fez abertura para William, mais na ponta, dominou o William, passe à frente, chega o time do Cruzeiro, Caio Jorge, dominou, fica na marcação ali o Léo Pereira, ele recua para Matheus Pereira, família Pereira, tá, enfim, tem Matheus Pereira, Léo Pereira, enfim, a família Pereira, onde

0: cada lado. Abertura lá na ponta esquerda. Vem de novo o time do Cruzeiro. 34 de jogo. Gerson meteu para dentro da área. Tem perigo no lance. O Rojas tentou cruzar. Foi meio que bloqueado. A bola foi prensada. Como diria o Arruda, prensada da defesa.
1: É isso, prensada da defesa. Na dúvida, é tiro de meta. E foi o que marcou o árbitro, Yael Falcão. A bola bateu no Rojas por último. E aí, Lucianinho, tem a família Jorge, né, com o Caio isso. E com o técnico Arthur.
0: É verdade.
1: E a família Henrique também, né? Tem o Matheus e o Bruno, que estavam no lance anterior ali do cartão amarelo.
0: Boa, Ruda, é verdade. A família Pereira, a família Henrique e a família Jorge. E vem o Arrascaeta, vem ele, passe na cara do gol, chance do Flamengo, chute pra fora! Pra fora, Bruno Henrique! Chance de ouro do Flamengo, que pifada, falhou a defesa do Cruzeiro. Mateuzinho perdeu pro Arrasco, Arrasca disse pro Bruno Henrique, faz meu filho. E ele chutou pra fora, a Ruda até deu uma... toquinho na trave, no travessão ali, Arruda.
1: É, ela triscou o travessão do Otávio, mas tudo começou quando o Arrascaeta ganhou do Matheus Henrique no corpo. E aí pifou o Bruno Henrique dentro da área. O atacante deixou a bola correr um pouco e soltou a pancada. Ela estava fora do alcance do Otávio, triscou a trave do Cruzeiro, perde grande chance o Flamengo, 0-0, claro.
0: Tô vendo ali no torcedor do Cruzeiro, um falou pro outro agora na arquibancada, escapemos, hein?
2: Não, agora o Flamengo teve a sua grande chance no jogo. Não tinha tido ainda. Uma bola que o Arrascaeta consegue ganhar na disputa com o Matheus e dá um belíssimo passe. Aí o Bruno Henrique tem que fazer o gol, né? Finalizou, tentou pelo alto, a bola até bateu ali no travessão, né? Mas perdeu a chance. O Bruno Henrique perde a chance do Flamengo. O Wesley perdeu pelo lado do Cruzeiro. Agora foi a vez

0: 0 a 0. É o futebol da Gaúcha na Libertadores da América. Daqui a pouco tem o intervalo com bola parada. Jory Vasconcelos vai comandar as informações. E tem destaques, obviamente, da dupla Grenal no intervalo. Fabrício Bruno, abertura para o William. Ele escapa aqui pela ponta direita, cruzou para a área. Pode ser a chance do gol do Cruzeiro. Que tiradinha do Léo Ortiz, estava na cara do Caio Jorge, ia ser o gol do Cruzeiro. Léo Ortiz salva o time do Flamengo, Arruda.
1: Ele estava pronto para fazer, o Caio Jorge recebeu o cruzamento que veio da direita, era só cabecear para o fundo das redes e o Léo Ortiz com esse leve desvio, Luceninho, salvou. O Cruzeiro vem de novo, 0 a 0, Sicredi.
0: Tirou o pãozinho da boca do Caio Jorge, que ele ia guardar ali, né, o Munari, na cara do Rossi.
2: É um não bom cruzamento do William. É pelo lado direito que o Cruzeiro vai conseguindo encontrar os espaços, né? Com as subidas do William, com o arroio bastante participativo aqui. Esse setor do Flamengo, com Samuel Lino e Ayrton Lucas, não tá conseguindo marcar bem, não.
0: 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Aí correndo a reta final aí do primeiro tempo, 38, 0 a 0. Os dois times tiveram chances já de marcar. Olha o Jorginho, abriu, quem sabe agora. Samuel Lino bateu, bate em cima do William. Bloqueia ali o William, mas fica pro Flamengo. Lá na ponta, Emerson abriu para Bruno Henrique, que tá lá, para o Emerson. Real cruzou para a área de cabeça. Tentou o desvio do Plata ali, foi direto para a linha de fundo, é só tiro de meta, né, Arruda?
1: É, trocaram de posições agora, o Bruno Henrique apareceu lá na direita, Lucianinho, tentou o cruzamento na direção da marca do pênalti e o Plata se posicionava como centroavante, não tem cacuete do desvio de cabeça, o Flamengo chegou, mas sem perigo, segue 0 a 0 no estádio Mineirão, na informação Tumeleiro.
0: 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São João, olha a saída errada. Cruzeiro, às vezes, a saída de bola meio atrapalhada ali. Tem o Flamengo. Arrasca para Jorginho, tentou na frente, não deu certo. Deu tudo errado. Fica pro time do Cruzeiro. 39, 0 a 0. Caio Jorge deu um toquinho ali para Matheus Henrique, que abre na direita. Para Rojas. Vem atacar o time do Cruzeiro. Mas aí o Plata chegou ali para ladrão de bola para roubar pro time do Flamengo. E agora ficou caído, na verdade tem dois jogadores do Cruzeiro caídos ali, Arruda.
1: É, teve um strike ali no lance, Lucianinho, mas o árbitro novamente muito próximo da jogada marcou a falta para o Cruzeiro, lado esquerdo de ataque já cobrada.
0: 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Arroio para William, cruzou na área, tem perigo, vem para fazer o corte por ali no meio do caminho, Léo Pereira. A bola volta para Matheus Pereira, dominou, trabalhou curtinho com Gerson. Vai trabalhando o time do Cruzeiro. Matheus Henrique fez abertura para Rojas, ponta esquerda. Domina Rojas, devolve para Matheus Henrique, meia esquerda. Ainda pouco longe da grande área. Vem para o cruzamento o Mateuzinho. Ele virou o jogo aqui, na verdade, para o lado direito. Para William. Domina William, lateral ex-internacional. Dominou para Gerson, para Arroio, para William. Vai trocando passes do time do Cruzeiro. Aliás, tem Matheus Henrique ex-Grêmio. Tem, que eu citei há pouco, o William ex-Inter. Os dois no time do Cruzeiro. Arroio dominou, trabalhou. Fez a volta na jogada, recuou para Jonathan Jesus. Fala, Helena Brum.
3: Já que a gente vai falar sobre dupla Grenal, uma informação sobre o técnico do Flamengo, Leonardo Jardim, que já treinou o Cruzeiro, é o segundo técnico estrangeiro com mais jogos disputados pelo clube de Minas Gerais. O primeiro é Paulo Pezzolano, com 68 jogos comandando o time do Cruzeiro.
0: É, Paulo Pezzolano, técnico do Inter. Informação de Helena Brum. Vai fechando o cerco o time do Cruzeiro na reta final do primeiro tempo. Em seguida vai bater 41 minutos de jogo no Mineirão. Torcida empurra o Cruzeiro para o ataque. Matheus Pereira cruzou para a área, não tinha ninguém. A bola vai direto para a linha de fundo. 10 e 12. É hora de conferir o tempo e o placar do futebol da Gaúcha. 41 do primeiro tempo. Placar fechado, 0 Cruzeiro, 0 Flamengo. Helena Brum.
3: Na Supercopa da Europa, o Paris Saint-Germain venceu o Aston Villa por 2 a 1. A partida marcou o encontro do campeão da Champions League com o da Europa League. Os gols da partida foram marcados por Kvaratskhelia e Doué para o PSG, enquanto Maggio descontou para o Aston Villa.
0: 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Agora teve uma bola ali na área, bateu no braço, mas o juiz que estava coladinho, né, na área do Flamengo.
1: É, ele disse que foi normal o lance, viu, Luceninho? A arquibancada mais uma vez chiou, seria uma falta perigosa para o

0: Cruzeiro, mas o árbitro mandou o lance correr, 0-0 no Mineirão.
1: 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Mas 0-0 de preguiça, né, Munari? Porque podia ter saído um golinho aí no primeiro tempo, né?
2: Não, o jogo é bom. É. Faltou aproveitar um pouco mais as chances. Mas é um jogo bastante movimentado, né? E de muita dificuldade para ter espaço, né? Sempre quem tem a bola tá pressionado, tá marcado. Até por isso acaba tendo alguns erros de passe que não deveria ter.
1: Vem o time do Flamengo, Ayrton Lucas, curtinho para Jorginho na entrada da grande área para Arrascaeta. Não teve sequência. Tem jogador do Cruzeiro caído ali, hein?
0: Matheus Pereira.
1: Tá sentindo, hein? Tá parado o jogo. A bola foi pro gol, mas não tava valendo isso aí, né?
0: É, e o Pulgar tava repetindo, Lucianinho, o gol que ele fez na última rodada do Brasileirão. De fora da área, acertou a gaveta do Otávio, só que o goleiro já não tava mais dentro do lance. Na jogada anterior, o Matheus Pereira, na meia cancha, se enroscou com o Jorginho do Flamengo e aí acabou caindo o camisa 10 da equipe do Cruzeiro. O árbitro não marcou nada e só depois parou a jogada para atendimento médico. Por enquanto, 0-0 no placar, na informação Grupo IESA.
1: Agora até a TV está dando a Comebol TV, né, que faz a geração do jogo, dando o lance do Léo Pereira ali na área.
0: Você bate na cabeça e no braço, né?
2: É lá do companheiro também.
1: Mas a preocupação, Munari, Arruda, é o Matheus Pereira ali, né? Que tá no chão ainda, né?
2: Ah, esse é um jogador diferente que o Cruzeiro tem. Até não faz um grande jogo, né? Tá aparecendo pouco, mas ele é um jogador que pode decidir a qualquer momento. Na verdade, ele e o Gerson estão aparecendo pouco, né? O Cruzeiro não conseguiu encontrar os seus principais meio-campistas até agora no jogo. O jogo é muito mais pelos lados, com o Arroio e com o Wesley, principalmente com o Arroio. Mas é um jogo assim de muita intensidade, de muita transição, né? A bola passa, são poucos momentos de troca de passes mais lentas, assim, muita transição. O Flamengo, a partir do momento que o Cruzeiro voltou, encaixando a marcação ali depois da parada, começou a usar essa bola longa do Rossi, e foi assim que o Arrascaeta deu o passe pro Bruno Henrique, e o Bruno Henrique perdeu o gol numa jogada que começa com o balão do goleiro. Então, assim, as respostas são muito rápidas dos dois times, né? O Flamengo subiu a marcação, o Cruzeiro conseguiu sair. O Cruzeiro subiu, o Flamengo passou a usar a bola longa. São os dois times muito bem preparados porque cada adversário acaba colocando no confronto.
0: Lucianinho.
1: Fala, Ruda.
0: Um minuto fora pro Matheus Pereira, tá? Foi atendido dentro de campo, já está valendo a nova regra da Comebol, que foi muito aplicada durante a Copa do Mundo.
1: Então, um minutinho dele fora do campo, tá lá, na lateral oposta aqui ao que seria da posição das câmeras de TV. Domina o time do Flamengo, 44,5. Em seguida, o tempo de recuperação da etapa inicial, 0-0. Cruzeiro e Flamengo. Daqui a pouco tem bola parada com o Diori. Olha o Flamengo de longe, Pulgar, bateu na zaga. Fica na ponta direita, Plata divide, fica com o Rojas e o Plata na dividida, fica para o Wesley, domina o time do Flamengo, Emerson Royal, recua a jogada, tem perigo no lance, ficou no chão lá o jogador do Flamengo fora do campo, o Plata tentando voltar para cair dentro do campo, para parar o jogo, é isso? É isso aí que eu não entendo, ó. O jogador do Flamengo tava fora do campo, ó, ele entrou para cair.
0: Pois é, aí é que tá aí, e o juiz não parou.
1: Não parou, claro, porque é o seguinte, claramente foi uma manobra para parar o jogo, o jogador do Flamengo tava fora do campo. Foi engatinhando para entrar e cair dentro da área para parar o jogo. Mais três. Vamos a 48. Cruzamento para a área. Tudo isso está acontecendo e o jogador está caído lá dentro da área.
0: Acho que é o Plata.
1: É o Plata. Agora o juiz para o jogo, ó. Vai ter que estar com algum problema mesmo, hein, Munari? Senão ele vai se complicar.
2: É, mas aí o Plata esqueceu da regra que ele vai ter que ficar um minuto fora, né? Pro atendimento. Não, mas assim, não valeu a pena.
1: Se ele está lesionado, ele está fora do campo, para que ele entrou no campo?
2: Ele voltou para estar dentro daquela ideia antiga de tentar parar o jogo, mas aí ele...
1: O joelho ali que ele tá assistindo, né?
2: Mas assim, é do jogo. Agora a questão, assim, o Flamengo dos times bem treinados, né? O Matheus Pereira sai, o Flamengo, o Cruzeiro fica com um a menos. A partir desse momento, o posicionamento que o Flamengo tem, o Ayr... tem um choque com o Rojas na...
0: Travas da chuteira, né? No joelho, né?
2: Teve trava na chuteira, ficou um lance na área.
0: Se o outro foi amarelo, esse aí não vai ser vermelho, né, Lucininho?
1: Ah, não, pela régua não, né?
0: Pela régua não.
2: E é uma disputa de bola, assim.
1: O Plata foi atingido, né, Munari? O que eu não gosto é isso. O cara tava fora do campo, ele engatinhou pra dentro do campo pra parar o jogo.
2: Foi dentro da velha malandragem, né? Mas assim, o que eu tava falando do Flamengo, a partir do momento que o Cruzeiro ficou com um a menos, o Ayrton Lucas, o lateral esquerdo, que não tava atacando, ele vai pro ataque, bem aberto pela esquerda, o Samuel Lino vem pra dentro junto com o Bruno Henrique, e o Flamengo já tenta ocupar com um jogador a mais, aproveitar esse jogador a mais num minuto, assim. São dois times muito bem treinados, você. É impressionante isso.
1: Bom, um minuto e meio dos três já rolaram aí, então tem que ver, o Plata vai ficar um minutinho fora. Olha, o Gerson errou completamente o passe agora, completamente sem prestar atenção. O William também não estava ligado no lance. Lateral para o time do Flamengo fazer a cobrança. 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Mais um para a bola rolar. No Mineirão, 0-0. Diori já está nos camarins para o Bola Parada. 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Acho que ninguém quer mais nada com nada, hein? Domina a bola o time do Cruzeiro. Não vai forçar ali o Gerson, domina. Matheus Henrique recua a jogada, vai trocando passe ali o Jonathan Jesus. Domina o zagueiro, trabalha com o Fabrício Bruno, gastando tempo Cruzeiro. Vai terminar a etapa inicial, agora sim o Cruzeiro ataca. Veio para Arroio, ponta direita, marcação ali do jogador do Flamengo, cruzamento do Arroio. Matheus Pereira caiu na área. Pediu falta, mandou seguir. Os caras se atiram também, que é uma loucura, hein? Agora vem contra-ataque do Flamengo aí. Salve-se quem puder. Bruno Henrique ganhou da marcação. Como um tanque. Vem o Bruno Henrique pela ponta esquerda. Ele tá sozinho. Agora sim, consegue o cruzamento. Samuel Lino demorou um pouquinho para chegar na área. Mas vem ainda pro Royal. Cruzou pra área. Afasta de qualquer jeito. Mateuzinho mete pra linha de lado. Deu blitz do Flamengo aí no final, hein? Faltou o homem na área de novo, hein, Arruda?
0: Porque era o Bruno Henrique mais uma vez quem saiu da área para fazer a jogada, Lucianinho. Tentou o cruzamento pro Samuel Lino e o baixinho Matheus Henrique tirou de cabeça, mas vem o Flamengo de novo.
1: E vem Flamengo de novo. Vai terminar o primeiro tempo, ele deu mais um, né? Ele deu mais um, então vai fechar quatro agora. Vem Royal, ponta esquerda, ponta direita, cruzamento pro miolo da área. Afasta de qualquer jeito por ali o William. Ainda a pressão do Flamengo, hein? Não terminou, tem 7 segundos ainda. Domina para ali Gonçalo Plata. Ele já tá com um problema na mão ali, tem uma espécie de atadura na mão. Ainda o Plata dominou, trabalhou com o Jorginho de novo ele. Agora sim vai terminar o jogo. Apita! O árbitro do jogo, o argentino Yael Falcão. Fim de papo, fim de jogo. 0 pro Cruzeiro, 0 para o Flamengo no primeiro tempo. Bola parada! Ah, o sonho da minha vida era fazer isso, chamar Diori Vasconcelos com bola parada, hein? Vai, Diori!
3: Valeu, Lucianinho, que contou o primeiro tempo de 0-0 no Mineirão. Cruzeiro e Flamengo empatam pela Libertadores. 300, parceira do produtor, do planejamento até a comercialização, oferecendo um ecossistema completo de grãos, insumos e indústria. 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A saída de campo num jogo que poderia ter tido duas expulsões cruzeirenses, Lucas Arruda.
0: Pois é, Diori, a arbitragem do argentino Yael Falcão, que apenas aplicou o cartão amarelo para o Matheus Henrique no lance em cima do Bruno Henrique e não marcou nada no lance do Gabriel Rojas para cima do Gonçalo Plata. Inclusive, a arbitragem se reuniu ali no centro do gramado após o apito final e tanto o Bruno Henrique, capitão do Flamengo, e o William do Cruzeiro, capitão também, foram até o quinteto de arbitragem para fazer reclamações. Mas apesar disso, Diori, apesar do clima quente dentro de campo, uma saída de jogo bastante tranquila no estádio Mineirão, nesse empate de 0-0 nos primeiros 45 minutos. 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
3: 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Na Central de Esportes, Helena Brum, 0-0, tá tudo ficando pro jogo da volta entre Cruzeiro e Flamengo, Helena.
4: É isso mesmo, Diori, o jogo da volta que acontece também numa quarta-feira, novamente às 9:30, mas dessa vez com o mando de campo do Flamengo no Maracanã. O Flamengo, inclusive, que tem a vantagem de, com a melhor campanha garantida em toda a fase de grupos, agora decide todas as partidas do mata-mata em casa, porque teve a melhor campanha entre todos os times que disputaram a fase de grupos. Então a gente, claro, vale lembrar, afinal é jogo único, então não teria o mando de campo do Flamengo. Já o Cruzeiro, é claro, em relação a mando de campo, se passar do Flamengo, aí sim vai ter que ir disputando em relação à campanha com os outros times, Jory.
3: 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Em seguida eu vou com o Cristiano Munari para análise desses primeiros 45 minutos, mas antes, teve brasileiro jogando em casa e não ganhando mais cedo, Helena.
4: É isso mesmo, o Palmeiras, que jogou no Nubank Park, antigo Allianz Park, agora empatou, ficou no empate com o Cerro Porteño, 1-1 hoje mais cedo, e a partida foi interessante porque o Palmeiras foi ganhando, mas no final do segundo tempo, levou o empate do Cerro Porteño, depois inclusive de uma expulsão do Andreas Pereira na metade da segunda etapa, então o Palmeiras ficou no empate nesse primeiro jogo das oitavas de final da Copa Libertadores da América.
3: Helena Brum e os destaques da Central de Esportes nesta quarta-feira de Libertadores para o futebol brasileiro. 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Cristiano Munari, o Palmeiras primeiro, tá? Empatou em casa contra o Cerro Porteño, empate em 1-1. A torcida organizada do Palmeiras, essa semana fez um abaixo-assinado pedindo a saída do Abel Ferreira, Munari. Hã? Aí eu vou dizer um negócio pra ti também, né? Os caras têm mais é que ser rebaixado, perder. Tem mais é que... Não aguenta uma semana aqui em Porto Alegre torcendo pros azuis e pros vermelhos, Munari.
2: É, o Palmeiras pré-Paulo Nobre, né? Era um Palmeiras que brigava pra não cair no Brasileirão. Lembra no ano do Centenário lá, com Dorival Júnior. Primeiro veio o Gareca, depois o Dorival Júnior vai até a última rodada e não cai, porque o Santos, né, com o Damião, ganha do Vitória na última rodada. Isso é 2012, 13, né? E não faz tanto tempo assim, né? Aparentemente, a torcida do Palmeiras esqueceu. Embora a gente saiba que a Mancha Verde não é só por resultado de campo, né? Que aí tem uma bronca, porque a Leila Pereira parou de dar o dinheiro do Carnaval, né? Eles não têm mais as vantagens que tinham antes, então tem uma questão política ali também. Mas é loucura, né? A torcida do Palmeiras, líder do Brasileirão, 6 pontos na frente do Flamengo. Mesmo que caia na Libertadores pro Cerro, tá? É líder do Brasileirão e aí pedir a saída do treinador, é loucura.
3: Cristiano Munari com a análise dos primeiros 45 minutos de Cruzeiro e Palmeiras a partir de agora, Munari.
2: Vamos falar então, né, de Cruzeiro e Flamengo. Que esses dois
3: Cruzeiro
2: times...
3: e Palmeiras?
2: Cruzeiro e Flamengo.
3: Cruzeiro e Flamengo. É isso, que eu tô com o Palmeiras na cabeça.
2: É que tu falou do Palmeiras com o Cerro Porteño do jogo de antes.
3: Eu tô impactado com o Palmeiras, tá?
2: Isso.
3: Mesmo que o Palmeiras tenha empatado em casa, mesmo que o Palmeiras eventualmente não tenha tido bons jogos na volta da Copa do Mundo, perdeu pro Atlético Mineiro, empatou com o Internacional, mas vamos lá, né? O Palmeiras tá em todas as competições e é líder do Brasileirão contra um Flamengo que investe pesadíssimo. E com muita vantagem na liderança, né? Mas vamos falar de Cruzeiro e Flamengo, Munari?
2: Não, mas quando a gente fala dos dois, a gente fala do Palmeiras junto, porque são os três grandes candidatos nessa Libertadores, né? E aqui nesse confronto que a gente tá vendo, um vai cair fora. O Flamengo e Cruzeiro. O Cruzeiro investiu muito, né? Nesse ano. O Gerson tá aí, o Gerson que não voltou pro Flamengo. E no primeiro tempo que a gente viu foi um equilíbrio, né? Esse trabalho que o Cruzeiro tá fazendo com o Arthur Jorge, ele já consegue equilibrar com o Flamengo. O primeiro tempo foi de uma bola. O Flamengo teve mais a bola que o Cruzeiro, tá? Mas o Cruzeiro criou a melhor chance do primeiro tempo com o Wesley, né? O Wesley perde um gol 6 minutos, assim, inacreditável, cara a cara com o Rossi. E depois o Cruzeiro segue tendo algumas chegadas com o Arroyo, uma porque ele chuta perto do gol, 32 minutos. Um pouco antes, o Matheus Pereira é travado. E o Flamengo, que teve um pouco mais de bola, foi criar uma grande chance apenas já aos 34 com o Bruno Henrique. E aí uma jogada do Arrascaeta, né? Ele ganha uma bola longa no lançamento do Rossi. E serve o Bruno Henrique perde o gol, acerta até ali a bola, bate no travessão. Mas é um jogo assim de muita disputa, de muita intensidade, pouco espaço, né? Muitas transições. os times não conseguem trocar muitos passes antes de ter já uma marcação mais forte. Começou com o Cruzeiro melhor, tendo essa chance com o Wesley, aí o Flamengo encaixa a marcação, passa a dominar o jogo até a parada. Quando tem a parada, o Cruzeiro volta de novo ameaçando mais, pressionando, e aí tem essas chances perdidas com o Arroyo e com o Matheus Pereira. E já na reta final o Flamengo volta a chegar. Então assim, é um jogo que tem muita mudança de controle, mas o Flamengo ele consegue ficar um pouco mais com a bola sem ameaçar tanto. Aí fica a dúvida, né? Porque a grande surpresa nas escalações foi essa decisão do Leonardo Jardim de deixar o Pedro no banco. Ele inicia com o Bruno Henrique e claramente o Bruno Henrique entrou para poder pressionar um pouco mais a saída do Cruzeiro, né? Só que o Bruno Henrique teve duas, três situações que ele caiu pelo lado esquerdo e procurou a jogada pro centroavante e não tinha o centroavante, porque é ele o centroavante, né? Então, daqui a pouco a entrada do Pedro pode solucionar isso. Não tiraria o Bruno Henrique, acho que o cara para sair seria aí ou o Plata ou o Samuel Lino, né? E aí o Bruno Henrique indo pro lado. Tem também o Paquetá no banco, né? O Paquetá voltando da lesão que ele sofreu na Copa do Mundo. O Flamengo tem mais opções até no banco, mas o primeiro tempo foi de equilíbrio e um confronto aberto até aqui, Diori.
3: Cristiano Munari analisando o primeiro tempo, por enquanto 0-0 lá no Mineirão, Cruzeiro e Flamengo. 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Vamos com as informações da dupla Grenal aqui no Bola Parada, começando com o Internacional, com o Leonardo Acosta e depois Lucas Katsurayama com o Grêmio.
5: Alô, Diori Vasconcelos, o Inter está próximo de anunciar um atacante, Niklas Eliasson, sueco, de 30 anos, vindo por empréstimo. Essa oficialização deve ocorrer nas próximas horas. Ainda nessa quarta-feira, o Inter divulgou uma nota dizendo que encerrou as tratativas para trazer Cedric Bacambu, jogador... Mas... E ainda sobre atacantes, Arce do Rivadavia ainda é o nome preferido, mas vai depender da permanência do time na Libertadores. Terça que vem tem jogo da volta contra o Fluminense pelas oitavas de final dentro de campo. A quarta foi de reapresentação, próximo compromisso do Inter, segunda-feira, 20h, contra o Remo no Beira-Rio.
6: O meia-croata Filip Krovinovic teve seu visto de trabalho publicado no Diário Oficial da União nesta quarta-feira. Agora ele precisa aparecer no BID para ter condições legais de atuar no próximo domingo, jogo do Grêmio contra o Atlético Mineiro fora de casa. E se tiver condições legais até sexta-feira, ele disputa a posição com Nardoni no meio de campo. E essa é a única dúvida no time do Grêmio para essa partida importante pelo Brasileirão. O Grêmio anunciou nesta quarta-feira a contratação de Leonardo Gaciba, ex-árbitro, como consultor oficial de arbitragem. É um contrato de prestação de serviços, não é um funcionário do clube, e que tem como objetivo passar orientações aos atletas e comissão técnica sobre regras e condutas, mas também representar o tricolor na comunicação com as comissões de arbitragem das federações, seja a gaúcha, a brasileira, também a Comebol e a FIFA. Ele desempenhou o mesmo cargo no Cruzeiro até pouco semanas e agora vai ajudar o Grêmio nesta função. Com o tricolor, Lucas Katsurayama.
3: Valeu, Lucas Katsurayama, obrigado, Leonardo Acosta, com as informações da dupla Grenal. Agora aqui no Bola Parada, a gente vai à Central de Jornalismo para saber os destaques da noite com Viviana Fronza. Tudo bem, Viviana?
7: Tudo bem, Diori. Boa noite para ti e para todo mundo que está ouvindo aqui a Gaúcha. Temos informações relacionadas à falta de luz. É que moradores de Santa Vitória do Palmar e também do município de Chuí, no extremo sul do estado, voltaram a ficar sem energia elétrica no começo da noite de hoje. Isso menos de 24 horas depois que o serviço havia sido restabelecido. Relembrando, Diori, que esses municípios, eles haviam passado 5 dias consecutivos sem luz, depois do temporal lá da semana passada, que deixou mais de 20 mil consumidores sem energia. Foram 24 torres de transmissão que foram derrubadas durante o temporal lá da semana passada, algumas delas, inclusive, dentro da Lagoa Mirim, o que dificultou os trabalhos. O que chama a atenção hoje é que não houve registro de chuva forte ou ventania na região sul. E a CE ainda não conseguiu informar, localizar o que provocou essa nova interrupção. A companhia, inclusive, acionou mais uma vez 16 geradores para atender pontos essenciais desses dois municípios. Os clientes de Santa Vitória do Palmar e do Chuí, Diori, estão recebendo mensagens da CE pelo WhatsApp, afirmando então que a luz deve retornar até amanhã de manhã. A Prefeitura de Santa Vitória do Palmar disse que inclusive pode suspender de novo as aulas e alguns serviços públicos caso a energia não volte. A chuva que segue sobre o Rio Grande do Sul vai trazer ainda mais alertas de temporais amanhã, segundo o Instituto Nacional de Meteorologia. Nós estamos aí sob a condição de dois alertas, né? Duas situações, alerta laranja e alerta amarelo, que são válidos ainda até essa quinta-feira, Diori.
3: Valeu, Viviana Fronza, com as informações do jornalismo nesta quarta-feira, 12 de agosto de 2026. O Bola Parada, aqui no intervalo de Cruzeiro e Flamengo, 0-0, com a força de grupo IESA BYD, a sua concessionária BYD no Rio Grande do Sul. 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Bom, tem nota. Protesto.
8: Tem protesto, Diori. Aliás, teve tiveram homenagens pro técnico Leonardo Jardim, Diori, ao longo da primeira etapa e até mesmo antes da bola rolar. Lembrando aqui para quem não acompanha, de repente se esqueceu, o Léo Jardim era o técnico do Cruzeiro na última temporada com um bom trabalho realizado. E foi para o Flamengo após esse sucesso, deixando justamente a equipe de Minas. Homenagens de Ori nas arquibancadas, muitos xingamentos e também a utilização de cédulas falsas, de brinquedo, né? Não sei exatamente como descrever, mas com a imagem do Léo Jardim, com o nariz do Pinóquio, com algumas outras imagens dentro dela.
3: Uma frase, no Brasil só trabalha no Cruzeiro.
8: Olha aí, então o torcedor do Cruzeiro está magoado com o ex-técnico português, Leonardo Jardim, que hoje comanda o Flamengo, na medida em que ele também tem um técnico português, o Arthur Jorge, na sua casa mata.
3: Bom, Munari, o negócio é o seguinte, tá? O Flamengo tinha um técnico chamado Felipe Luiz. Esse técnico conquistou dois títulos, tá? Dois títulos na temporada passada. Do outro lado, estava o Cruzeiro, que conquistou um total de 0 títulos. E aí, pro Flamengo, valeu aquela máxima, Munari. A grama do Jardim é sempre mais verde.
2: Nesse caso era azul, não?
1: É verdade. Ai.
2: Mas a gente falou da loucura do Palmeiras lá, que não quer o Abel Ferreira, né? A torcida lá organizada. O presidente do Flamengo não quis mais o Felipe Luiz, que ganhou Libertadores, o Brasileirão, e que tinha feito 8, lembra? O Felipe Luiz toca 8-0 no time do Madureira, eu acho, na semifinal do Carioca, classifica para a final e é demitido antes da final.
3: Bom, voltando às equipes, Cruzeiro de volta no gramado, Flamengo também, e os jogadores do Flamengo voltaram do vestiário direto com uma resenha com o árbitro.
8: Eu ia falar isso daí, a volta do Flamengo ela foi um pouco mais rápida, porque todos os jogadores foram na direção do trio de arbitragem de campo. É algo normal, uma prática comum?
3: Sabe qual foi a razão para isso? A Ruda, Munari? É a seguinte, no vestiário, os caras viram os lances, e os caras disseram assim, não, isso aqui tá de sacanagem.
8: Isso aqui é vermelho.
3: Tá de sacanagem. Aí viram que a TV falou. Aí, Lucerinho, o segundo tempo promete. É tudo contigo, gigante.
1: Valeu, Diori! Bola parada no futebol da Gaúcha. Apita! E aí, o Falcão, bola rolando para o segundo tempo. No Mineirão, Cruzeiro e Flamengo. Vou botar meu cronômetro aqui, ô Munari. Que é o jogo agora, como é bola e corre o placar direto ali. Eu não sei calcular, Munari. Então eu vou mais fácil aqui, ó. Bola rolando, vamos juntos compartilhar as emoções do segundo tempo entre Cruzeiro e Flamengo. Quem vai levar vantagem para o Maracanã? Por enquanto ninguém. O Flamengo com a vantagem de jogar em casa, né? Mas 0-0 no jogo de ida. Também na bola o time do Flamengo, campo de defesa. Bola recuada para Léo Ortiz. Ele recua para o goleiro Rossi, que bate para frente, um bico, bola longa no campo de ataque. E tem perigo, a bola era para o Bruno Henrique, mas aí estava marcado o impedimento ali, né? Isso. Não estava valendo nada aí, Arruda.
0: É, em posição adiantada o Bruno Henrique, Lucianinho. Mais uma jogada de impedimento no jogo. 0 a 0, as equipes iguais para a segunda etapa na informação Sicredi.
1: 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De novo a bola já está fora de campo. Lateral cobrado ali pelo time do Flamengo. Emerson Royal. Bota a bola no campo. Pulgar domina. Primeiro minuto de jogo no segundo tempo. Jorginho tendo a bola longa para dentro da grande área. Samuelinho dominou. Mas na hora que ele tentou concluir, na verdade ele não pegou bem na bola, né? Os jogadores do Cruzeiro reclamaram, queriam um toque ali, não sei se teve o toque, Arruda.
0: Pois é, Lucianinho, a tentativa de domínio do Samuel Lino, ali, né? Ele tentou erguer ali um pouco o braço, a bola ficou na altura do ombro e a defesa pediu o toque de mão do Samuel Lino, que conseguiu a finalização prensada na sequência. A bola desviou na defesa e foi pela linha de fundo, então tem escanteio para o Flamengo. Plata na cobrança.
1: Vai Plata pra bola. 10h38 da noite, Libertadores da América, Plata ergue o braço, tem escanteio o time do Flamengo na ponta direita, jogada combinada, cobrou curtinho para Arrascaeta, ponta direita, dominou o Arrasca, tecou a jogada para Plata, cruzamento, bate em cima da marcação do Mateuzinho, sai pela linha de lado, lateral para o Flamengo, campo de ataque, 2 minutos, segundo tempo, 0 a 0, deixou ali o Arrascaeta para o Emerson Royal, cobrado lateral, Royal lateral, ali o Royal, vai fazer a cobrança. Trabalha o time do Flamengo, Plata para Royal, domina aqui pelo lado direito, acaba tendo que recuar toda a jogada, recomeçar o lance, no campo de defesa com Léo Ortiz, para Léo Pereira, vai avançando o zagueiro do time do Flamengo, Léo Pereira faz a abertura aqui na direita, errado o passe, a bola veio no peito ali na caixa do Wesley, Plata fica no chão, Wesley vai para o ataque, cai também para o jogo. O que a arbitragem marcou? Deu falta do Royal ali, né?
0: Isso, o Royal matou o contra-ataque do Cruzeiro, é o que reclama o Matheus Pereira com o árbitro do jogo, pedindo cartão pro lateral do Flamengo. No lance anterior, Wesley interceptou o lançamento com o peito e acertou o braço no rosto do Bruno Henrique, mas teve tanta força,
1: tá valendo,
0: né?
1: Tudo hoje ali.
0: Aliás, do Gonçalo Plata, né, Lucianinho? Plata tá meio tentando ludibriar a arbitragem hoje, mas nada foi marcado nesse lance, 0 a 0, vem o Cruzeiro.
1: 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Vamos lá, o jogo mais ríspido, aí tá no chão o Rojas agora, na chegada do Plata. Não tá legal aí esse clima do jogo, hein, Bonari?
2: É, essa volta do segundo tempo, o jogo mais travado. Tem a ver, eu acho, com essa informação, porque no vestiário, como o Diori falou, né, os jogadores do Flamengo vieram pressionar e os do Cruzeiro sabem que, né, o juiz deixou ele passar. Eu até achei que o Matheus Henrique...
1: Os do Flamengo estão com crédito, em tese, né?
2: É, mas eu até achei que o Arthur Jorge ia tirar o Matheus Henrique, tá? Porque o Matheus Henrique, ele tá amarelado, né? Era lance pra vermelho, mas ele levou o amarelo igual. E assim, ele tá tendo que marcar o Arrascaeta. É um risco que o Cruzeiro corre, né? Tem um volante amarelado marcando o Arrascaeta.
1: Olha o cruzamento. Tentativa ali, o Caio Jorge não consegue completar. Fica pro time do Flamengo. Domina Samuel Lino. Recua a jogada para Léo Pereira. Trabalha o time do Flamengo no campo de defesa. Abertura lá na ponta esquerda. 0 a 0, hein? Ninguém com vantagem por enquanto pro jogo do Maracanã. Samuel Lino domina. Arrascaeta. Passou para receber na ponta o time do Flamengo. Vem com o perigo Ayrton Lucas. Tocou para Samuel Lino na entrada da área. Para Bruno Henrique, para Samuel Lino. Devolveu para Pulgar. Mandou lá, acertou uma tia lá na arquibancada, o Arruda.
0: É, a bola parou lá na pampulha, Lucianinho, porque a equipe do Flamengo desceu em velocidade de pé em pé, tentou cadenciar um pouquinho mais na chegada da grande área, e aí na escorada para o Pulgar, ele tentou repetir o gol do último jogo, só que não pegou em cheio, a bola foi muito longe. Tiro de meta para o Cruzeiro na informação Tumeleiro.
1: 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Vem o time do Corinthians, do Cruzeiro. Caio Jorge dominou. Deu para Pulga, marcação no Pulgar, para Gerson, abertura para Matheus Pereira. Na ponta para William, para Matheus Pereira. Tem que chutar no gol, meu amigo. Tocou para dentro da área, dali ficou fácil o corte de Royal. Chega ali, ô Munari, tem que chutar na entrada da área, hein, Munari?
2: É, o Cruzeiro usa pouco nessa tentativa do chute. Eles estão tentando muito o cruzamento às costas do Emerson Royal, né? Que foi o lance que o Wesley perdeu no primeiro tempo. E agora o Matheus Pereira tentou, mas aí o Royal estava bem posicionado e tirou. Mas é sempre uma bola que o Cruzeiro busca receber. O jogador que recebe aberto, ele dá o passe para trás. E aí vem o cruzamento, sempre buscando as costas do lateral adversário.
1: 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Tempo vai passando, segundo tempo, quase 6 de jogo, 0-0. Tem falta o time do Flamengo para fazer a cobrança. No campo de defesa não tem pressa nenhuma. Helena Brum, como é que foi o Palmeiras na Libertadores hoje, Helena?
4: Lucianinho, o Palmeiras que jogou em casa no Nubank Park, empatou em 1-1 com o Cerro Porteño. Inclusive, agora que temos um pouco de tempo, falar sobre o último confronto entre Cruzeiro e Flamengo, isso porque foi em 2018, em mata-matas, obviamente, também pelas oitavas de final da Libertadores. Naquela ocasião, o Cruzeiro venceu por 2-0 no Maracanã, com gols de Arrascaeta e Thiago Neves. Na volta, perdeu por 1-0 no Mineirão, com gol do Léo Duarte, mas o resultado foi suficiente para avançar de fase. Agora, pelo Flamengo, Arrascaeta tenta manter os bons números que tem contra o Cruzeiro. Nos 6 jogos que disputou diante do Cruzeiro, são 4 vitórias, 1 empate e 1 derrota.
1: Helena Brum, na Central de Esportes da Gaúcha. Aí o time do Cruzeiro, quem sabe agora Arroio, que domina é Arroio, trabalhou com o William, cruzou para a área, não chegou o cruzamento, bateu na marcação, volta para o William. É, o cruzamento foi ruim ali do William. Fabrício Bruno devolve para o William. Tem o Arroio do seu lado, ele prefere bola de segurança. Fabrício Bruno domina, joga com o Jonathan Jesus, vai trocando passes o time do Cruzeiro. Gerson tá no grande círculo, 2 caras em cima dele, consegue descolar o passe para avançar o time do Cruzeiro. Abertura na ponta aqui para Wesley, dominou para Gerson, vai abrindo espaço. Matheus Pereira, entrada na grande área, na abertura na direita para William. Passe vem na ponta com o Arroio, limpou a marcação, golaço! Golaço! Gol! Do Cruzeiro! Golaço do Arroio! Golaço, uma bucha! Bota o Cruzeiro em vantagem! Festa no Mineirão! Festa da torcida do Cabuloso! Um golaço do Arroio! Pegou bem na bola, sem chances para o goleiro Rossi! O Cruzeiro faz 1-0 aos 7 minutos e 40. Uma bucha, um golaço do Arroio. Não teve chances o goleiro Rossi para conseguir defender essa bola. Ele limpou e bateu bem. Uma bucha, 1-0 para o Cruzeiro, que vai levando vantagem para o Mineirão. Meu caro Lucas Arruda.
8: É gol de placa no estádio Mineirão, Lucianinho. Kenny Arroio já vinha ensaiando isso na primeira etapa. Ele não comemorou devido ao golaço. Tomem cuidado quem está passando nas redondezas do Mineirão, porque o Samuel Lino está deslizando até agora. Um carrinho com um drible desconcertante do equatoriano. Na perna esquerda, Lucianinho acertou o ângulo do goleiro Rossi, que nada pôde fazer. Ficou imóvel no centro do gol. Tem golaço, explode a arquibancada do estádio Mineirão. O Cruzeiro está em vantagem. 1-0, gol de Arroio, Munari.
2: Era um caminho desenhado do Cruzeiro, né? O setor direito de ataque, o lado esquerdo da defesa do Flamengo, ali entre Ayrton Lucas e o Samuel Lino. Muitas vezes o Samuel Lino chegando atrasado. E aí o Arroio recebeu a bola e deu um corte maravilhoso no Samuel Lino. O Lino tentou dar o carrinho e passou reto. E aí o Arroio acerta um chute que a gente até pode discutir se o Rossi deveria ter pulado ou não. Ele fica parado, acho que se ele pôde não ia chegar igual, mas é sempre ruim quando o goleiro fica parado. Mas é um golaço do Arroio, que era o jogador mais perigoso do Cruzeiro, né? O Arthur Jorge desenhou isso, atacar com o Arroio nesse setor onde o Flamengo não tem o lateral titular. E vai dando certo, Helena.
4: Esse é o primeiro gol de Kenny Arroio na Copa Libertadores da América, o seu 5º na temporada. Com esse resultado parcial, o Cruzeiro leva vantagem para o Maracanã na próxima quarta-feira, quando decide a vaga nas quartas de final.
1: Festa no Mineirão, 1-0 para o Cruzeiro, golaço do Arroio. Agora vamos ver como é que o Flamengo vai reagir no jogo. 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É, agora o Flamengo tem que correr atrás da máquina. Tá 1-0 para o Cruzeiro, virou um caldeirão Mineirão. Temos de jogo 10 minutos, 1-0 Cruzeiro, que pode jogar pelo empate no jogo de volta. Mas vem o time do Flamengo, ganha na força, na garra, na vontade ali, o Royal. Mas aí ele ganhou, tá parando o jogo. ia sair o Royal, né, pro campo de ataque, Arruda, mas ele acabou sofrendo a falta.
0: É, o Wesley por trás dele acabou atingindo o lateral do Flamengo ali pelo setor direito de defesa. O Cruzeiro está em vantagem, Lucianinho, 1-0 no placar, e a informação é para a Sicredi.
1: 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Mineirão em chamas neste momento, 1-0 pro Cruzeiro. Acaba errando ali o Flamengo, fica pro Cruzeiro, hein? O Cruzeiro pode aproveitar esse momento de instabilidade do Flamengo, a pressão que a torcida coloca em cima do Flamengo. O clima todo aí a favor do Cruzeiro neste momento do jogo. Passados 11 minutos, Munari, o Cruzeiro tem que, daqui a pouco, sentir que esse Flamengo deu uma baqueada, tentar ampliar.
2: Ah, tentar, né? Até porque daqui a pouco o Leonardo Jardim vai poder mudar. Ele tem Pedro, tem Carrascal, tem o Saúl, tem De La Cruz, tem Paquetá no banco, né? O Flamengo tem muitas possibilidades de mudar o jogo, mas agora o jogo tá pro Cruzeiro.
1: E vem de novo o Cruzeiro, domina ali o William, ponta direita, bola nas costas da defesa, boa jogada, Arroio, ele que fez um golaço, cruzou para a área, tem perigo no lance, dominou o Wesley, dominou, chutou, bateu, perna direita, bate em cima do Royal, tava ali se desenhando outra conclusão perigosa do time do Cruzeiro, hein, Arruda?
0: E de novo, Lucianinho, a construção da jogada lá pela direita de ataque do Cruzeiro, o Arroio conseguiu mais um drible, cruzou de perna esquerda, a bola chegou no Wesley, que só dominou e acertou o chute forte em cima do Emerson Royal. O Cruzeiro chegou de novo, vence por 1-0 o Grupo IESA.
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4: Lucianinho. É,
1: fala, Helena Brum.
4: Esse jogo marca o 10º mata-mata da história entre Flamengo e Cruzeiro. A vantagem é do Cruzeiro, 5-4 em classificações nas 9 eliminatórias anteriores. O Flamengo soma mais vitórias e mais gols nesses duelos, mas fica atrás no geral porque o Cruzeiro avançou nas 2 eliminatórias que terminaram empatadas no placar agregado.
1: Obrigado, Helena Brum. Informações importantes aqui no futebol da Gaúcha, na Central de Esportes. 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O Helena Brum, jogo de volta é semana que vem, né?
4: É isso, quarta-feira, 9:30 da noite no estádio do Maracanã.
1: É, imagina só isso, o Cruzeiro levar essa vantagem, vai pegar fogo o Maracanã, mas vem o Flamengo, domina a Arrascaeta, ele tá ali, ó. Vem Bruno Henrique, dominou, recua a jogada, tem perigo no lance, Jorginho, chute pro gol, defesaça do Otávio. Quase o gol, Jorginho pegou bem na bola, fez trabalhar o Otávio aí, o Arruda.
0: Agora ele arriscou, o Jorginho recebeu o passe na entrada da grande área, um pouco mais pela esquerda e bateu chapado no canto do Otávio. O goleiro jovem se esticou todo para fazer a boa defesa, mandando para escanteio. A bola na linha de fundo, cobra o Flamengo, plata na cobrança, 1-0 Cruzeiro.
1: 13 minutos, quase 14, escanteio para o Flamengo, ponta direita, tá viva dentro da área. Corta de qualquer jeito por ali o Fabrício Bruno. A bola ficou ali viva dentro da área do time do Cruzeiro. A bola quica, não conseguiu dominar ali o Arroio. Matheus Pereira deu um toquinho, fica pro Flamengo, que agora vai tentar botar uma pressão no jogo. Escapa na ponta esquerda, Bruno Henrique cai no gramado, pede falta, a arbitragem manda seguir o jogo. Não deu a falta lá na ponta esquerda e o Cruzeiro sai de trás. Arroio tenta sair jogando e daí no meio do caminho foi desarmado. A bola sai pela linha de lado, lateral para a equipe do Cruzeiro fazer a cobrança. 14 minutos, ligadas na Rede Gaúcha, Rádio Cruz Alta de Cruz Alta, Gaurama de Gaurama, Difusão Sul de Erechim, Planetário de Espumoso, CBS de Birubá, Santa Rosa de Santa Rosa, todas ligadas, conectadas na Rede Gaúcha. É, e domingo, 16h, tem o Grêmio na Arena do Galo, lá em BH também. Atlético contra Grêmio, olha, o time do Cruzeiro saiu errado. Mas aí não deu certo, a jogada do Flamengo fica pro Cruzeiro. Atrapalhada ali a defesa do Cruzeiro, hein, Munari?
2: O Rojas estava louco para entregar, né? Eu não entendi o que ele fez. Ele deu uma rosca pro meio da área. A sorte dele foi que aí o Pulgar tentou pegar de primeira e também errou, né? Mas ali, que pichotada do lateral esquerdo do Cruzeiro.
0: Tem que ver, Lucianinho, senão estragaram o objeto esférico ali que...
1: A bola vai...
0: É.
1: Vai fazer uma reclamação, vai pro Gecrim lá a bola, porque tá, foi maltratado ali. 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Então, domingo, estava dizendo, tem jogo do Grêmio contra o Atlético. Debona, Munari. Pô, de novo, hein?
2: Tô nessa.
1: Em todas, hein? CCD, Simon de olho na arbitragem, Leonardo Oliveira e Marcos Bertoncello. Que time é esse, hein? Que time é esse da Gaúcha? E segunda-feira? Ah, segunda-feira tem o Inter no Beira-Rio. 8 da noite, Inter e Remo. O Inter não pode negociar, assim como o Grêmio, né? O Inter jogando em casa mais ainda. E agora uma falta em cima do Wesley para o jogo. A falta a favor do time do Cruzeiro. Que agora fiquei com a impressão, Munari, é o seguinte: o Cruzeiro não está com tanta pressa assim, né?
2: É, o Cruzeiro teve a oportunidade com o Arroyo logo depois do cruzamento ali que ele tenta para o Wesley. É que o Flamengo é um time muito experiente, né? O Flamengo, quando teve o baque logo que sofreu o gol, mas depois já conseguiu chegar ao ataque, teve o chute do Jorginho, a defesa do Otávio, e tem muita qualidade no time do Flamengo, né? Então o Cruzeiro tá na queva. Tô com 1-0, não vou me arriscar, né? Porque daqui a pouco vai dar um pouco de espaço de campo pro Lino em velocidade, pro Bruno Henrique. Então quando teve o primeiro ataque do Flamengo no chute do Jorginho, o Cruzeiro já recuou.
1: É, o Cruzeiro não tá arriscando. 10h53, é hora de conferir o tempo e o placar do futebol da Gaúcha. Mineirão, Belo Horizonte, 16h50, é segundo tempo de jogo, tá dando Cruzeiro 1-0, gol do Arroyo. Helena Brum.
4: Hoje mais cedo pela Copa Libertadores, o Palmeiras empatou em 1-1 com o Cerro Porteño no Nubank Park, e o Platense e Coquimbo Unido também ficaram na igualdade em 1-1 também pelo mesmo placar.
1: 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Nossa Camilinha aqui coordenando todo o processo de Cruzeiro e Flamengo. 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Tô lendo o texto porque a bola tá com o Rossi. Aí ele dá um bico para frente. Fabrício Bruno faz o corte, mete para a linha de lado, lateral para a equipe do Flamengo cobrar a Ruda.
8: O Nari falou sobre as alternativas do Leonardo Jardim para o segundo tempo, mas os desfalques também são de peso, viu? Vitão, Alexandro, Luiz Araújo e Cebolinha fora do jogo de hoje, pelos mais variados motivos de lesão em especial, mas são jogadores de destaque que ficam fora também dessa partida na equipe do Flamengo para o duelo no Mineirão.
1: É, isso que o Flamengo tem um baita elenco, mesmo assim tá com um monte de cara bom fora aí, Monari.
2: É, mas também tem gente boa no banco. Não vai o Leonardo Jardim pedir reforço depois do jogo.
1: Vai reclamar grupo curto.
2: É, não, aí não.
1: Olha o chute pro gol! Pegou o goleiro Otávio! Dois tempos pra fazer a defesa. Tomou um cagaço ali o Otávio, hein? Mas pegou no segundo aí. Chute foi nele ali, mas ele quase deixou escapar, Ruda.
8: É, em dois tempos, o Otávio, jovem goleiro do Cruzeiro, desta vez foi o Ayrton Lucas quem arriscou do lado esquerdo, mas com a perna direita, não é a preferencial, ele tentou um chute um pouco mais colocado, o Otávio caiu para fazer a defesa, no rebote o Bruno Henrique estava em cima dele, mas ele ficou com a bola, o goleiro, 1-0 Cruzeiro, na informação, Grupo IESA.
1: 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Ali o Rossi dentro da sua grande área, dá um bico para frente, se livra da bola o Rossi. 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Vem troca por atacado aí no Flamengo e no Cruzeiro, uma troca ali, Arruda.
8: É, agora sim, vem a cavalaria do Flamengo, o Lucianinho, os principais jogadores que estão no banco de reservas, mas antes a troca do Cruzeiro, vai saindo o Wesley com a camisa número 20, atacante pelo lado esquerdo, está entrando o 70, Kaique Kenji. A primeira troca do Cruzeiro é essa, sai Wesley e entra Kaique Kenji. No Flamengo, Lucianinho, estão posicionados Pedro e Lucas Paquetá. Tá saindo o Bruno Henrique com a 27 e entrando o Pedro com a camisa número 9, e o Lucas Paquetá com a camisa 20 já está em campo. Eu tô só na guarda aqui se a imagem apresenta o Arrascaeta, Olha só, hein? O Arrascaeta com a número 10 está deixando o gramado, as trocas do técnico Leonardo Jardim e a informação, Lucianinho, para a KTO. 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
1: Bom, 20 minutos de jogo, duas trocas e agora vai ter cartão amarelo pro Gerson, né? Amarelo pro Gerson é a Ruda.
8: É, matou a jogada no primeiro lance do Pedro, viu? O Gerson com a camisa 8 do Cruzeiro, ele estava em cima da jogada, na verdade foi o Fabrício Bruno.
1: Ah, né? Foi o Fabrício
8: zagueiro
1: Bruno,
8: estava em cima do lance do Pedro, ele acabou derrubando o centroavante do Flamengo mais pela esquerda de ataque, então matou a jogada, tem falta para o Flamengo, amarelo para o Fabrício Bruno.
1: É que a
8: imagem
1: estava fechada no Gerson ali, né?
8: Foi quem reclamou, né?
1: A gente ao erro.
8: Isso, ele foi direto no árbitro.
1: Então tá, duas trocas aí no Flamengo, hein? Pô, tem o Pedro e o Lucas Paquetá para trocar no intervalo, hein? Tá, no segundo tempo, tá bom, né, Munar?
2: Não, tá bom, né? Primeiro o Cruzeiro, né? O Wesley, ele tá veio de pré-temporada, por até era dúvida para começar o jogo, então não ia jogar 90 minutos. Entra o Kaique Kenji, que era quem vinha jogando do lado esquerdo. E aí no Flamengo, Pedro e Paquetá por a Bruno Henrique e Arrascaeta, poderia ter sido mais ousado o Leonardo Jardim, né? Daqui a pouco o Paquetá entrar como volante, né?
1: Olha a bola no travessão, vai ser o gol! Lucas Paquetá, recém entrou do jogo, mete na rede, empata o jogo no Mineirão. Vai ter reclamação do Cruzeiro provavelmente, a bola veio para a área, teve uma cabeçada e no segundo momento, depois de bater no travessão, acho que foi o Pedro que meteu de cabeça ali, e depois, não, foi o 3, é, foi o Léo Ortiz de cabeça no travessão e depois Paquetá deu um chutaço, meteu na rede, empatou o jogo e o Cruzeiro reclamou, mas vai reclamar do que, Arruda? Tá tudo igual, o Flamengo busca o empate e a estrela de Lucas Paquetá, que acabou de entrar no jogo, metendo na rede, Arruda, 1-1.
8: E a estrela, Lucianinho, também do técnico Leonardo Jardim, vai na conta do técnico português, efeito imediato, Pedro sofre a falta, Lucas Paquetá faz o gol, literalmente, mas literalmente no primeiro toque na bola do camisa 20 do Flamengo, aproveitou o rebote na cabeçada do Léo Ortiz, que acertou o travessão e completamente desmarcado, mandou para o fundo das redes. Empata o Flamengo no estádio Mineirão. Se tem gol do Paquetá, tem jogadinha do Paquetá. Um para o Cruzeiro, um para o Flamengo, Munari.
2: É, aí entra a qualidade do jogador, né? Eu falava que o Leonardo Jardim poderia ter sido mais ousado, né? Com o Paquetá, poderia ter entrado no lugar de um dos volantes, do Pulgar ou do Jorginho. Ele optou por tirar o Arrascaeta, mas aí o Paquetá no rebote, né? No lance de bola parada, de uma falta sofrida pelo... É, pelo Pedro, ou seja, aparecendo os jogadores da troca, né? E aí ele estava sozinho, tem um erro de marcação do Cruzeiro, claro, na jogada, mas também finaliza muito bem, né? E a qualidade de um jogador que foi titular da seleção brasileira na Copa do Mundo, né? O Flamengo tinha esse cara no banco, né? Esse é o elenco forte que tem o Flamengo do Leonardo Jardim, Helena.
4: Lucas Paquetá marca o seu terceiro gol na Copa Libertadores da América e o seu 10º na temporada. O Paquetá, que é o único jogador que estava no último confronto de mata-mata entre essas duas equipes em 2018 pelo lado rubro-negro, e agora pode descontar tudo em igualdade para a decisão no Maracanã na próxima quarta-feira, para a decisão da vaga nas quartas de final.
1: É, fica tudo igual. 24 de jogo agora. Pois é, muda o cenário do jogo. Muda o cenário totalmente do jogo, hein? Acho que o pessoal da TV tá comentando aqui, ele reclamaria a falta, o lance da falta que originou a jogada.
2: É, a reclamação do Cruzeiro. Eu até acho que o amarelo pro Fabrício Bruno foi exagerado, tá? Mas claramente, porque ele não deu um tapa no Pedro, mas ele abriu o braço e bateu no Pedro, era falta. Então a reclamação da falta não faz sentido. E aí o seu Arthur Jorge tem que reclamar da defesa dele, que deixou o Paquetá sozinho, né?
1: E vem de novo o Flamengo, Pedro tentou pra plata. Agora o Flamengo vai crescer no jogo, hein? Eu não sei, mas vai crescer no jogo o Flamengo. A galera no Mineirão meio que sentiu o golpe aí, hein, Arruda?
0: É, silenciou, silenciador no estádio Mineirão nesse momento, Lucenil. O Flamengo trocou duas peças e já conseguiu o empate. Vem pra cima nesse momento, nessa última jogada o Plata desceu em velocidade e quase conquistou o escanteio. 1-1 no placar, na informação Tumeleiro, o Flamengo tá em cima.
1: 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Vamos lá para a segunda metade da etapa final. Agora tem essa parada técnica, então ficam quase quatro tempos o jogo. 25. Cruzeiro 1, Flamengo 1. E não tem saldo qualificado, né, Helena? Não, ninguém tá com a vantagem pro jogo da volta, Helena Brum.
4: É isso mesmo, tudo em igualdade pro jogo da volta no estádio do Maracanã.
1: É, tudo na semana que vem, 9:30. Vem o Cruzeiro, bola longa, vai tentar pegar o William, cruzou pra área, tem perigo, corta a defesa do Flamengo. Fica ainda pro time. Lucas Paquetá domina. E deu tilt aqui no meu computador, ô Monari. Vem o time do Flamengo. Dominando ali pelo meio. Agora o Flamengo cresce no jogo. O Flamengo tem força. O Flamengo tem qualidade. E não tá levando medo aí com a questão da torcida do Cruzeiro no estádio do Mineirão. Que lota o Mineirão. O Flamengo é cascudo. O Flamengo é copeiro. O Cruzeiro também é. Mas o Flamengo, bom, com essas estrelas em campo, tá indo pra cima. Agora erra completamente o ataque. Fica pro time do Cruzeiro. Matheus Pereira. Recua a jogada pra William. Lateral tá no campo de defesa, deu um chute, ó, lotérico pra frente, simplificou ali, o William acabou perdendo a bola, fica pro time do Flamengo, domina Léo Pereira, trabalha ali pro meio com o Eric Pulgar, ele toca no meio pra Lucas Paquetá, novidade, que estrela, hein, Paquetá, entrou no jogo na primeira bola, fez o gol de empate, ainda o Pulgar tenta o passe longo, pelo meio, ele não consegue o domínio do time do Flamengo, recupera o Cruzeiro. Chegamos a 26, quase 27 do segundo tempo. Flamengo e Cruzeiro, Libertadores da América. No domingo tem o Grêmio no Campeonato Brasileiro. Grêmio e Atlético lá na Arena do Galo. E na segunda-feira tem no Beira-Rio o Inter contra o Remo. Como Nari, só o Flamengo aí fica com a bola. O Cruzeiro não conseguiu, saiu antes errado ali com o William. Acho que sentiu o golpe, hein?
2: É, o Cruzeiro não tá conseguindo reagir. Acho que o Arthur Jorge vai ter que dar uma olhada nas trocas que ele tem para fazer. É verdade que os principais jogadores dele não estão bem, né? O Matheus Pereira e o Gerson. Mas o jogo dele funcionando ainda, a escapada que teve com o William, né? O jogo do Cruzeiro é o lado direito, né? Vem com a dupla Arroyo e o William, que é onde o Flamengo tá sofrendo na marcação. Mas no mais, o Flamengo começa a trocar passes. O Paquetá entrou no jogo melhor do que tava o Arrascaeta. O gol, o estádio sentiu, né? O estádio cavou também. E agora o jogo tá mais pro Flamengo.
1: Ficou no chão ali o Ayrton Lucas, Arruda. Acho que tomou uma pancada no joelho, né?
0: É, o William fazia a pressão nas costas do Ayrton Lucas na descida pela esquerda e pela frente o Arroyo acertou o lateral esquerdo do Flamengo. O árbitro marcou a falta que já foi cobrada. Empate 1-1 no estádio Mineirão para Trilegal.
1: 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Domina o time do Flamengo. 1-1, Pulgar na entrada da área. A bola era pro Pedro. Pedro tava ali fora da grande área. Tentando a jogada, não deu certo, mas recuperou o Flamengo. Olha a bola na frente. Quase que o Plata domina ali. Se ele domina, ele tá na cara do Otávio, hein, Arruda?
0: É, foi um pouquinho, porque o passe do Samuel Lino foi buscando o Plata cara a cara com o goleiro. A bola esticada um pouquinho demais. Saiu muito forte, Lucianinho. A bola foi direto nas mãos do Otávio, mas mais uma boa trama do Flamengo por dentro. Empate parcial por 1-1 no estádio Mineirão. 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
1: 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Domina o time do Cruzeiro. Placar é 1-1. 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Olha o Matheus Pereira, abriu na ponta, vem o Cruzeiro com perigo, cruzamento, vem pra área, tem chegada do Caio Jorge, ele na dividida, espirra, vai pra linha de fundo e tá marcando o tiro de meta, arbitragem pra bronca da torcida do Cruzeiro, Arruda.
0: Pois é, os jogadores no campo também ficaram reclamando da decisão do árbitro Yael Falcón, porque o Rojas fez o cruzamento do lado esquerdo e aí o Léo Ortiz fez o corte, Lucianinho, e a bola resvalou, viu? Desviou no Caio Jorge e saiu pela linha de fundo. O tiro de meta bem marcado para o Flamengo, 1-1 no Estádio Mineirão.
1: 11:07 da noite, vamos conferir o tempo e o placar do futebol da Gaúcha. Em Belo Horizonte, Minas Gerais, segundo tempo de jogo, passamos dos 30 minutos e meio. O placar tá igual, 1 pro Cruzeiro, 1 pro Flamengo, Arena Brum.
4: Temos Grenal na Copa do Brasil pelas quartas de final. O primeiro jogo é no Beira Rio, no dia 27 de agosto, uma quinta-feira, às 8 horas da noite. O jogo da volta é na Arena, no dia 3 de setembro, novamente, uma quinta-feira, às 8.
1: É, com uma baita cobertura do futebol da Gaúcha. 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

0: Flamengo, Léo Pereira para Pulgar, Pulgar recua, vai trocando o passe ali, em seguida duas trocas no Cruzeiro, que vai empatando em casa, ninguém vai levando vantagem. O Flamengo obviamente tem a vantagem de jogar no Maracanã lotado a seu favor, mas o Cruzeiro vai pelear, mas é o Flamengo que troca passes, ó, não consegue chegar o time do Cruzeiro para roubar a bola do Flamengo, que não tá com pressa nenhuma. É isso, né, Arruda? Troca um passe ali, mas tem dois cruzeirenses que já estão prontinhos para entrar em campo.
1: As próximas duas trocas do Arthur Jorge, Lucianinho, na beira do gramado estão o João Costa. Vai no lance.
0: Olha a chegada do Gonzalo Plata, vai marcar! Não tava valendo, até parei porque tava impedido, mas fez defesa o Otávio. Só que aquela história, né, o Bandeirinha ele demora para marcar. E ganhou a frente ali, quase o gol do time do Flamengo, hein, Arruda?
1: É, a jogadaça do Flamengo, Lucianinho. O árbitro esperou até o último momento para marcar o impedimento, mas o Emerson Royal foi quem apareceu como elemento surpresa nas costas da defesa, recebeu o cruzamento, dominou no peito e soltou a pancada antes dela cair. E aí o Otávio fez uma grande intervenção, mas tudo isso não estava mais valendo depois do impedimento assinalado. Bom, Lucianinho, mais duas trocas na equipe do Cruzeiro. O técnico Arthur Jorge manda a campo o João Costa, luso-brasileiro, que chegou há pouco na equipe do Cruzeiro, com passagens pela Roma e pelo futebol da Arábia Saudita, está deixando o gramado o autor do gol da equipe mineira, o Arroio, com a camisa 99. João Costa, 67, está em campo. E também o Zé Lucas, jovem que veio do Sport, uma das joias do futebol brasileiro, contratado recentemente, entrou na meia cancha. E o Matheus Henrique, que estava amarelado, também deixou o jogo. Mais duas trocas na equipe do Cruzeiro.
2: É uma troca que mostra bem a diferença dos dois elencos, né? O Cruzeiro traz o Zé Lucas, que é uma jovem promessa do Sport, mas é uma jovem promessa. O João Costa saiu aí da geração do Estevão, do Hendrick no Palmeiras, perdão. Ele vai para Roma, ele chega a estrear na Roma na época do Mourinho, depois ele vai para Arábia Saudita e agora vem, mas tem 21 anos. No Flamengo entraram Pedro, né? Paquetá, que estava na Copa do Mundo, Pedro, que jogou a Copa do Mundo de 2022. Então essa é a diferença, né? O Flamengo tem jogadores prontos, o Cruzeiro contrata apostas. Ali na frente, Zé Lucas e João Costa podem até dar grande resposta, né? Mas não são jogadores prontos assim para um confronto desse tamanho.
0: Não dá para comparar, né? Pedro e Lucas Paquetá, João Costa e Zé Lucas, as quatro trocas dos dois times até agora no jogo. Chegamos a 34 minutos. 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Segundo tempo no Mineirão. 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Bom, a rotação do jogo deu uma diminuída também, né, Munar? Acho que o pessoal tá cansando.
2: É, deu porque o forte do Cruzeiro era essa pressão, né? Pressionar os jogadores do Flamengo. E aí, a partir do momento que veio o cansaço, diminuiu isso.
0: Caiu o Matheus Pereira na área, o juiz nem olhou pra ele.
2: É, Matheus Pereira que tá sumido no jogo, né? Não tá conseguindo jogar. É uma dificuldade que o Cruzeiro tem, até vamos ver se
0: ele faz a sinalzinha, vai olhar. O Matheus Pereira faz isso. Vamos ver o replay, Arruda. Não sei.
1: Pois é, Lucianinho. O Matheus Pereira, ele recebe dentro da área e gira em cima de dois marcadores no setor direito. Era o Paquetá quem estava no lance junto com o Ayrton Lucas. O Paquetá faz o movimento de recolher a perna para não acertar o camisa 10 do Cruzeiro. De fato, me parece que não acerta. E aí o árbitro manda seguir. Estava muito próximo do lance o árbitro Yael Falcon. Na informação, claro.
0: Não vai dar nada. Vai mandar seguir, Monaco.
2: Não. Uma arbitragem que não chama no lance o Matheus Henrique para vermelho. Não pode dar esse pênalti aí, não, de jeito nenhum. Ele deu uma forçada de barra ali, mas eu falava, né, o Matheus Pereira, ele tá sumido no jogo, né, ele não conseguiu jogar, e o Cruzeiro precisa dele, porque o Cruzeiro já não consegue ficar tanto com a bola, não consegue marcar o Flamengo como marcava no primeiro tempo, e aí precisa do Gerson, precisa do Matheus Pereira, né, o Arroio cansou, era quem tava conseguindo uma jogada pelo lado direito, o autor do gol, talvez o João Costa consiga alguma coisa por ali, mas os homens de meio campo do Cruzeiro hoje, eles não funcionaram mesmo.
0: 36 de jogo, segundo tempo, 1-1, Cruzeiro e Flamengo. Tumeleiro, ninguém facilita tanto. Veio Kenji, novidade que entrou no jogo aí, mas não conseguiu fazer a jogada. A bola sai pela linha de lado, lateral para o Cruzeiro fazer a cobrança. 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Domina ali Zé Lucas, faz a abertura aqui.

0: na esquerda. Quem sabe agora a chance do gol do Cruzeiro. Cruzamento do Rojas para dentro da área. Passou por todo mundo, caiu lá na direita. Ficou para o William. De novo cruzou para a área. Corta de qualquer jeito o Léo Pereira. Bota os braços para trás para fazer o corte do Léo Pereira. E depois Ayrton Lucas afasta de perto da grande área do time do Flamengo. Ali comeu mosco o Rojas. Foi desarmado. Recuperou ali o Pedro. Estava no lance. Daí o Pedro cai sozinho. E a bola volta a ficar à disposição do time do Cruzeiro.
1: Carrascal
0: vem pro jogo.
1: Na sequência, o colombiano, camisa 15, já está posicionado. Mais uma troca do técnico Leonardo Jardim no Flamengo.
0: É fácil a vida do Léo Jardim, hein? Ele olha pro banco e vou botar o Carrascal, vou botar o Pedro, vou botar o Lucas Paquetá. Diz que ele não tem vários aí com a Ruda citou antes.
2: É outro que tava na Copa do Mundo, né? Então assim, é duro pro Cruzeiro reagir. O Carrascal, acho que ele vai tirar ali o Plata, né, que vem jogando pelo lado direito. Ele vinha sendo titular, o Carrascal vem jogando junto com o Arrascaeta, né. Hoje foi a opção de iniciar com o Plata. É um jogador descansado e de muita qualidade para entrar no Flamengo.
0: Domina Rojas, ponta esquerda, briga pela bola com ele e o Plata brigando pela... Pra bronca da galera no Mineirão, Arruda.
1: Agora sim, Lucianinho, mais uma troca na equipe do Flamengo. Está entrando o colombiano Carrascal, Jorge Carrascal, com a camisa número 15. E está saindo do jogo nesse momento Samuel Lino, com a camisa 16. Mais uma troca do técnico português Leonardo Jardim. O árbitro está pressionando o Samuel Lino para sair rápido, né? As novas orientações da Comebol determinam isso. Então a troca está feita. Carrascal com a 15 está em campo.
2: Então se o Carrascal entra, acho que daí o Plata vai pro lado esquerdo, ou o Carrascal, não, o Carrascal tá entrando pela esquerda mesmo. É um cuidado que o Flamengo tem que ter, porque o Carrascal foi pra esquerda mesmo. O Carrascal não tem tanto essa característica de marcação, né? E é o lado direito que o Cruzeiro consegue alguma coisa ali, né? Com as subidas do William, antes do Arroio, agora tá o João Costa por ali, mas o William subindo... pode ser um caminho pro Cruzeiro atacar em cima do Carrascal, que não é tão marcador, mas ele é mais armador, né? Ele é mais um meia.
0: Vem o Cruzeiro, 2 contra 2, quem sabe agora Kaique Jorge. Não, Kaique Jorge, não foi legal. Os dois atrás do Flamengo chegaram ali para o socorro e estão comemorando muito ali o Royal e o Ayrton Lucas, porque foi uma chegada perigosa do time do Cruzeiro. A Ruda, quase uma chance de gol, mas a recomposição foi muito boa do Ayrton Lucas.
1: É, ali. Muito rápida, né? Os jogadores do Flamengo celebraram com o lateral esquerdo que conseguiu essa recuperação. Começou num bate-rebate estranho com o Léo Ortiz, mas o Caio Jorge meio sem gasolina, não chegou na bola, só que o Cruzeiro levou o escanteio, Rojas na cobrança.
0: Ponta esquerda, Rojas vai pra bola, quem sabe no escanteio o Cruzeiro consegue. Escanteio cobrado, bola perigosa de cabeça! Vai para a linha de fundo, Caio Jorge estava ali livre, sozinho, Arruda, mas ele cabeçou para o chão, só que errou o alvo, Arruda.
1: Fez quase tudo certo o centroavante do Cruzeiro, cobrou um pênalti com a cabeça como se fosse o Lucianinho dentro da marca da Cal. A bola foi direto no Caio Jorge na cobrança de escanteio do Rojas, lado esquerdo. O desvio de cabeça do centroavante passou perto da trave do Rossi, que nada poderia fazer. Perde chance o Cruzeiro, 1-1 na informação, Grupo IESA.
0: 40 minutos, Munari, esse gol não dá pra perder, né? O goleador não pode perder esse gol.
2: Ainda mais na situação que a bola não tá chegando, né? O Cruzeiro não tinha atacado ainda depois do gol do Flamengo, e aí tem essa chance e acaba, não pode perder, né? Não pode perder porque o jogo tá mais pro Flamengo, né? E aí essa vai ficar na marcada se o Cruzeiro acabar sendo eliminado do Maracanã.
0: Vamos ver, o Cruzeiro de novo no ataque. Que chance perdeu o Caio Jorge, hein? Que chance para cabecear e meter na rede. A bola quicou no chão, foi para fora. Domina Matheus Pereira. Tá precisando entrar mais no jogo o Matheus Pereira. Não tá conseguindo. Gerson, vem buscar jogo o time do Cruzeiro. Kenji trabalha ali pelo meio. Tempo vai passando. 40 minutos, 41 agora na virada do relógio. 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Domina João Costa, recua a bola. Campo de defesa, Fabrício Bruna para João Costa. Vai trabalhando o time do Cruzeiro lá pelo lado direito. De novo para Fabrício Bruno. Recomeça para Jonathan Jesus. Está ali o zagueiro. Para Fabrício Bruno. Flamengo vai avançando a sua marcação. E o Cruzeiro troca passes no campo de defesa. É hora do limite do jogo, no fio da navalha. Quem errar pode perder o jogo. É o momento que os dois, ninguém tem vantagem, mas quem errar pode perder o jogo no Mineirão. 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Vem o Cruzeiro, Gerson pro João Costa, dominou, deixou a bola escapar. Depois na sequência, Paquetá fica com a bola. tenta ganhar do Matheus Pereira. A bola vem pro campo de ataque. Bola, jogada feia do Flamengo. Fica na ponta direita para Plata. Tá pelo meio ali o Pedro, ainda o Plata. Vai para cima na marcação. Tem dois em cima dele. Obrigado a recuar a jogada. Recomeçar com o Emerson Royal. E a galera vai. A galera do Cruzeiro vai porque o Flamengo troca passes. Léo Ortiz para Léo Pereira. Ayrton Lucas, bola curta ali pela esquerda. Domina Carrascal, ele recebe. Lá pelo lado esquerdo, mas ele não avança, ele recua para Ayrton Lucas. 42, segundo tempo, 1-1. Ninguém está levando vantagem para o jogo do Maracanã. Claro que o Flamengo tem a sua nação toda na sua casa para decidir tudo. Caio Jorge chegou ali no troque de passes do Ortiz com o goleiro Rossi, quase que ele intercepta no meio do caminho. Lançamento na frente, domina o time do Flamengo, que tenta armar o bote. Tenta ficar com a bola para armar o bote para o Cruzeiro. Também não avança muito nesse momento. A Raposa não sai do ninho. De tanto sair do ninho, um dia a Raposa perde o focinho, como na área. E por isso não arrascou. Mas agora roubou a bola o time do Cruzeiro. Lá pela ponta esquerda, ponta direita, João Costa ganhou do primeiro. Ele vai ganhando, vai levando, mas aí... É que carregar sozinho, né, Arruda? Daí não dá, né?
1: É, aí não vai conseguir. Vai levar a bola para casa. O João Costa foi desarmado pelo Jorginho, que já armou o contra-ataque.
0: Tem o time do Flamengo, domina por ali o Carrascal, vai carregando, vai avançando o Flamengo no time no campo de ataque. Bola abertura na ponta. Cortou a defesa, sobrou um chute, Carrascal pega, salva Otávio, chance viva, claríssima de gol do time do Flamengo, Arruda.
1: Olha só o contra-ataque que armou o Flamengo depois do desarme do Jorginho. A bola caiu na direita, fez o cruzamento o Emerson Royal e na rebatida da defesa a bola caiu nos pés do Carrascal dentro da área. De perna esquerda soltou uma pancada e o Otávio fez mais uma grande intervenção no jogo. O jovem goleiro do Cruzeiro vai se candidatando ao homem da partida. Mais uma defesa na informação Sicredi.
0: É, eu tô a fim de votar no Plata, mas vou esperar um pouquinho. Então a última troca Varela aí no Flamengo, Monari. Última é. Não, é quarta troca.
2: É, mas é a terceira.
0: É a última, é, que já
1: janela.
0: Quebrou. A
1: terceira janela, né?
2: É, isso. É, mas assim, Varela pelo Plata, ele tá satisfeito com o empate, né? Porque colocou um lateral ali pelo lado direito no lugar de um atacante. É, fechando o jogo 1-1 fora de casa, tá confiando mais pra decidir depois no Maracanã, né? Mas tinha opção no banco, né? Poderia colocar algum jogador mais ofensivo, mas ele vai mesmo. O lateral Varela agora para fechar ali como um segundo jogador do lado direito.
0: 44, né, Monari? Tempo tem, alguma coisinha de acréscimo ainda e mais um minuto Cruzeiro. Bola para João Costa, para William. Dominou na ponta direita, devolveu para o João Costa. Tem que cruzar. Cruzou para a área. Desvio de cabeça! A bola lambe a trave, passa pertinho, vai pra linha de fundo. Quase que o Jonathan Jesus mete na rede ali, Lucas Arruda.
1: É mais um lance do Seninho que surge lá do lado direito. O cruzamento que veio dos pés do lateral William e o desvio de cabeça do jogador do Cruzeiro dentro da área. O Rossi até caiu na bola, mas ela passou de novo, muito próximo da trave do Flamengo. O Cruzeiro desperdiça mais uma oportunidade na informação Tumeleiro.
0: Agora a TV sublimou, né? Em vez de mostrar o lance de quase ser o gol, eles mostraram no replay do outro lance. É. Essa geração da Comebol é difícil. É.
1: Atrapalhada, né, Luciano?
0: É.
1: 5.
0: Mais 5, então, pelas minhas contas, Munari, mais vamos a 50. É a chance que tem o Cruzeiro para fazer um 2-1. E o Flamengo, pelo que tu falou, tá achando ótimo esse 1-1 aí, Munari.
2: É, ele teria ali o Saúl, o De La Cruz, até o Rohan, o garoto, né? E optou por colocar o Varela, né? Ter dois laterais aqui na direita. Ele tá mais ali por fechar esse jogo com empate. Embora o Flamengo tenha tido uma grande chance, né? Que o Carrascal quase fez o gol da virada, mas na resposta também o Cruzeiro conseguiu responder. É, vai encaminhando esse 1-1.
0: Olha o Varela dentro da grande área, lado direito, cruzou, tocou atrás, tem perigo no lance. Não dominou o Paquetá, senão ia ficar com a pãozinho na boca ali para fazer o gol. Mas agora veio o contra-ataque do time do Cruzeiro. Caio Jorge dominou. Gerson para cá, Jorge recebeu, Gerson caiu na área. Caiu, o juiz mandou seguir o jogo. Manda seguir o jogo, o Mineirão reclama. Jogadores do Flamengo também reclamam. Agora vai ter que parar o lance aí.
1: Uma coisa é certa, né, Lucianinho? Não dá pra reclamar que o árbitro tá mal posicionado. Ele tá sempre muito próximo do lance. Desta vez, o Pulgar, no contra-ataque do Cruzeiro, acompanhou toda a jogada. E na hora que o Gerson receberia dentro da área, aplicou o carrinho. Primeiro na bola, depois nas pernas do jogador do Cruzeiro. O árbitro mandou o jogo seguir, estava muito próximo do lance, nada. Segue o jogo.
0: Segue o jogo, segue a vida. 11:23, hora de girar pela última vez o tempo e o placar do futebol da Gaúcha. Mineirão, já estamos nos acréscimos, 46 e meio, indefinido o jogo, 1 Cruzeiro 1 Flamengo, Helena Brum.
3: O Cruzeiro que volta aos gramados pelo Brasileirão no domingo, fora de casa contra o Corinthians às 7:30 da noite. Já o Flamengo visita o Mirassol às 6:30 da tarde do domingo.
0: 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Em seguida vamos escolher o craque Calçados Pegada, marca da conquista. Eu, por enquanto, estou pensando no goleiro Otávio, mas goleiro tem que esperar até o fim, né? Daqui a pouco vai uma bola, ele não defende, daí já era, né? Briga pela bola ali do lado direito. O Kenji está no chão, a arbitragem está marcando uma falta a favor do time do Cruzeiro, que rapidamente a cobra. Daí o Jefferson cobra, é puxado para o jogo de novo. O Flamengo dá uma catimbada, mais 2,5 para acabar o jogo. Tumeleiro, ninguém facilita tanto. João Costa tenta a jogada ali pelo meio. Pulgar vem para fazer o corte pro time do Flamengo. Fica para Carrascal. Ele arrasta o time do Flamengo pro campo de ataque. Paquetá, passe apertado aqui pro Varela. Ele consegue pelo menos cavar o lance lateral. Ele chuta em cima do Rojas e a bola se perde pela linha de lado. 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Daqui a pouco tem o Barão da Madrugada, Rafael Colli com Esporte e Companhia. Mas tem jogo para rolar, mais 1 minuto e meio. Domina o time do Flamengo. Flamengo também tem, pode levar perigo. Domina Lucas Paquetá, faz abertura na direita para Emerson Royal. Ele devolve para Varela. Tem dois laterais o time do Flamengo agora. Carrascal dominou, tá ali pelo meio, abriu para Royal. Vai tramando, vai fazendo a jogada do time do Flamengo. Royal recua para Lucas Paquetá. Joga curtinho também com o Jorginho. O Flamengo dá uma administrada agora, né? Agora recua para o campo de defesa. Sabe que tem 1 minutinho para a bola rolar. O Flamengo vai levando um empate para o Maracanã, que é a vantagem maior que se tem, porque ninguém joga pelo empate, tem que vencer um dos dois times para passar, e claro, o Flamengo vai contar com a sua torcida no jogo da volta. Domina ali o time do Flamengo, vai gastando os segundos que restam. Olha onde é que está o Varela, trabalhou com o Ayrton Lucas, vem com perigo o Flamengo, hein? Chegou na área, ele adiantou demais, foi desarmado, perdeu. Daí o Gerson pode ligar o contra-ataque do Flamengo, do time do Cruzeiro. Gerson, Flamengo, tem tudo a ver, né? Mas é o Cruzeiro, Caio Jorge, tá gasolina do Caio Jorge, ou a Ruda, não tá nem na reserva, já acabou.
1: Já acabou, né? Tá só no cheiro ali, Lucenê, ele não consegue mais chegar nas jogadas do centroavante do Cruzeiro.
0: Se ele tá na freeway, ele para no acostamento ali, porque ele não segue, né?
1: E aí chamou o reforço daí, né?
0: Vai terminar o jogo. Pede o fim do jogo ali o banco do time do Flamengo. Tem a bola, é o time do Cruzeiro. Gerson domina. Tem que avançar, Gerson, senão vai acabar o jogo. Tem poucos segundos aí o Cruzeiro. Errou o passe errado do Gerson. Fora do ponto. Fica pro time do Cruzeiro, chuta pra fora, a bola vai terminar o jogo. Terminou, né? O que, que o juiz parou? Terminou, né? Ele terminou de um jeito meio esquisito. Terminou o jogo. Fim de papo. Ninguém com a vantagem, Helena Brum. Fica tudo pra semana que vem.
3: Isso, jogo na quarta-feira às 9:30 da noite, pela volta no estádio do Maracanã. Tudo igual, 1-1 no placar hoje. Então, igualdade pra partida da volta, placar em aberto.
0: Muito bem, fim de jogo. 1-1, Arruda, jogadores do time do Cruzeiro ali dentro do campo, tá reclamando alguma coisa com a arbitragem. Os do Flamengo comemorando o empate que foi buscado. E tudo fica pro Maracanã, Arruda.
1: Pois é, Lucianinho, quem tá na volta da arbitragem ali, o Fabrício Bruno e o Caio Jorge, o Danilo também, que não entrou no jogo, tá conversando com o trio de arbitragem, o Arthur Jorge, técnico do Cruzeiro, também se direciona ao árbitro do jogo, reclamando daqueles dois lances de possíveis pênaltis para o Cruzeiro, um em cima do Matheus Pereira e o outro em cima do Gerson, mas é uma reclamação bem comedida, Lucianinho, aquela mais protocolar do futebol brasileiro, sem muita manifestação efusiva para cima do Yael Falcón, árbitro argentino do jogo. Nas arquibancadas, Lucianinho, até para destacar, 60.046 torcedores, uma renda de 5 milhões de reais no estádio Mineirão, e a informação para a KTO, baixa baixe o app e escolha se divertir. 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
0: Vamos ficar de olho se tem alguma carona com a Globo, aí com o Sport TV, enfim, quem tiver transmitindo, acho que a Globo está fazendo o jogo, obviamente.
1: Isso.
0: Estamos na Globo aqui.
1: Uhum.
0: E se alguém for falar, a gente consegue pegar uma caroninha e vamos já pensar no craque. Eu vou votar, o Paquetá fez o gol, né? Foi escolhido ali para a Comebol o homem do jogo. Mas eu vou votar no goleiro Otávio, acho que ele evitou a derrota do Cruzeiro, para mim, é o craque calçados pegada. Munari.
2: Não, o Otávio foi bem, mas eu vou ficar com o Arroio, tá? Porque fez um golaço e já era um jogador perigoso desde o primeiro tempo, né? Então eu vou com o Arroio.
0: Então, um voto pro Arroio, um voto, golaço, né? Um voto para o Otávio, o Arruda, craque do jogo.
1: Pois é, Luciane, eu acho que eu vou também no Otávio pelas intervenções, né? Eu acho que as defesas importantes do goleiro foram fundamentais pro empate. Meu voto é para o jovem goleiro Otávio da equipe do
0: Cruzeiro. É uma escolha difícil, Arruda, aqui, porque o voto do Munari é muito bom, o voto do Arroio é um golaço, né?
1: E muitas jogadas passaram por ali também, né? Não só o gol.
0: O que a Comebol escolheu, o Lucas Paquetá? Ah, ele fez só o gol, pô, como se só fosse pouca coisa, né, mas não? Mas assim, fora o gol, os outros produziram mais, teve um golaço, o Arroio incomodou bastante, o goleiro fez defesas que valeram como um gol praticamente pro Cruzeiro.
2: Acho que o Paquetá da Comebol pensa também a grife, né?
0: E ter feito gol e tudo mais. Helena Brum, quem foi o melhor do jogo?
3: Arroio.
0: Então, mais um voto aí pro Arroio, ficou tudo igual, então vocês viraram o jogo, pelo voto do Munari vale mais.
2: Vencemos.
0: Ah, viraram a mesa, Arruda. Foi combinado. Tá por isso que o Munari tava no WhatsAp aqui mandando pra Helena Brum pra virar o jogo.
1: Tapetão, essa daí.
3: Ficou me devendo um pix.
1: Não, botou o regulamento debaixo do braço, porque o empate determina o voto com peso 2 do comentarista, né?
0: Do comentarista.
1: Sim. Puxa vida.
2: Não, tem que jogar sacanagem. Com o regulamento. E o Arroio tem só 20 anos, né? É outro jogador desse Cruzeiro, que é uma aposta que o Cruzeiro faz, assim, para contratar o jogador e para ali na frente vender também, né? E ele já tá, né, dando uma boa resposta na Libertadores. São projetos completamente diferentes, né? O Cruzeiro, embora tenha o Gerson, tenha Fabrício Bruno, até o Matheus Pereira, que tem 30 anos, mas o Cruzeiro investe muito em jogadores jovens, pensando em ali na frente esse dinheiro voltar, até porque tem um dono, né? O dono tá investindo esperando ali na frente ter uma volta. O Flamengo não, o Flamengo investe pensando só no jogador, no resultado esportivo e vem tendo, né? Vem ganhando tudo.
0: Bom, então o nosso craque calçados pegada, a marca da conquista é Arroio, virada de mesa de Cristiano Munari e Helena Brum. 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Temos aí um registro, Arruda, ou não?
1: Eu tô com um retorno também vazando aqui.
0: Tá vazando, mas acho que não tem ninguém ainda. Bom, Helena, vamos repassar o que tivemos de Libertadores hoje. Os jogos da Libertadores nesta quarta-feira, Helena Brum.
3: Vamos lá então, Lucianinho. A gente teve esse jogo 1-1 entre Cruzeiro e Flamengo. Todos que vou citar pelas oitavas de final. Palmeiras e Cerro Porteño também 1-1 no Nubank Park. E também tivemos uma partida entre Platense e Coquimbo Unido. Adivinha o placar? Isso mesmo, também, 1-1.
0: Tudo 1-1. Bom, Helena, aí na Sul-Americana o que que tivemos?
3: Na Sul-Americana, o Atlético Mineiro ganhou do Bragantino por 1-0 fora de casa no Cícero de Souza Marques e 1-0 também o placar pro Montevideo City Torque, também o visitante contra o Tigre.
0: Muito bem, Helena Bruna, Central de Esportes. Obrigado, Helena, bom descanso.
3: Valeu,
0: obrigado, Arruda. Bom, Munari, vamos arrematar, né? Eu acho que esse 1-1 aí fica tudo pro Maracanã, mas o Flamengo, obviamente, tem a vantagem de jogar com seu torcedor apoiando e tem essa qualidade toda que a gente viu nas trocas que o Flamengo acabou fazendo no jogo.
2: O Flamengo tem um elenco maior, né? Hoje, uma decisão do Leonardo Jardim surpreendeu, né? Com o Pedro começando no banco, mas depois o Pedro entra. O Paquetá no banco tem a ver com a lesão, né? Ele tá voltando de lesão. Primeiro jogo dele pós-Copa foi o jogo contra o Vitória no final de semana. O Flamengo tem essa experiência a mais, tem o fator local para a volta. Mas o Cruzeiro competiu muito, tá? O Cruzeiro, enquanto teve perna, marcou muito o Flamengo e fez o jogo ser de igual para igual, né? Teve essa jogada do Arroyo ali em cima do Ayrton Lucas, né? Que não é o titular, porque o Alexandre tá fora, jogou o Ayrton Lucas, que não marca tanto. O Cruzeiro fez um jogo de muita competição. Os melhores jogadores do Cruzeiro, os principais, Gerson, Matheus Pereira e até o Caio Jorge, eles não foram tão bem. Então, se esses jogadores jogarem num nível mais alto no Maracanã, o Cruzeiro pode complicar. O confronto está bem aberto. O Flamengo já tinha vantagem antes, né? Eu acho que era levemente favorito. Continua agora porque decide em casa, porque arrancou o empate fora. Mas o jogo em si, apesar das defesas que o Otávio fez, ele não foi um jogo de domínio do Flamengo, né? Ele foi um jogo lá e cá. É que o Cruzeiro finalizou muitas vezes para fora. O Cruzeiro teve algumas boas chances que foram para fora. O Wesley, a primeira chance, o Arroyo ainda no primeiro tempo, o Caio Jorge, a cabeçada no final. Né? Então, o goleiro do Cruzeiro trabalhou mais, porque os lances perigosos do Flamengo, o Flamengo acertou o alvo, e aí o Otávio defendeu. Mas o Cruzeiro também teve chances e acabou finalizando para fora. Foi um jogo equilibrado. Agora, o Flamengo é o melhor time do continente e decide no Maracanã. Isso é sim uma vantagem.
0: Muito obrigado, senhor Cristiano Munari. Bom descanso. Munari que comentou um Cruzeiro, um Flamengo. Grande abraço.
2: Valeu, valeu.
0: Obrigado, Munari. 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E lembrando que na sequência ele já está na área, Rafael Colli. Deixa eu dar uma boa noite pra ti, meu Barão, tudo bem?
4: Fala, gigantão, como é que tu tá, tchê? Tudo bem?
0: Tudo bem, querido, tudo bem. Tava aqui contando essa história junto com o Munari, com a Ruda e com a Helena. E sei que tu tava acompanhando também aí o jogo.
4: Com
0: foi
4: certeza.
0: Justo 1-1, Colin?
4: Foi justo, sim. O Cruzeiro é um time forte, hein? Aqui, ó, se a dupla Grenal, quem passar aí na fase de quartas de final da Copa do Brasil... Eu acho que vai acabar... Claro que é clássico também, Cruzeiro e Galo, mas eu acho o Cruzeiro mais time, viu? De todos esses até que estão na Copa do Brasil, claro, o jogo foi de Libertadores, mas de todos que estão na Copa do Brasil, pra mim, assim, ó, primeiro patamar, Palmeiras, e no segundo patamar vem o Cruzeiro, e depois os demais participantes, os outros seis da Copa do Brasil, porque... O Grêmio até ganhou do Cruzeiro num amistoso, 3-1, mas o Cruzeiro teve 2 pênaltis, o Cruzeiro botou bola na trave, errou um monte de gol. É um time muito, muito bom, tem um meia diferenciado, um centroavante que hoje até não foi tão bem, mas é um centroavante qualificadíssimo. Então, cara, jogo parelho e ficou tudo pro Rio de Janeiro, né?
0: Tudo pro Rio de Janeiro semana que vem, 9:30 da noite. Barão, vou ficar te ouvindo, tá?
4: Tá.
0: Como sempre, aliás, né? Não é novidade nenhuma. E sempre participando, inclusive. Né? Um abraço. Rafael Collin vem na sequência. E eu fecho a conta falando aqui de Santa Massa. 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
0: 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O Barão da Madrugada. Como na Copa Libertadores, ficou pro jogo da volta, ninguém é de ninguém, no Maracanã. Tudo igual, 1-1. E agora a Madrugada da Gaúcha, com muita informação, com
4: sabe
0: interatividade.
4: Quem é meu convidado?
0: Quem é teu convidado?
4: Lucas Arruda, até meia-noite.
0: Pá! O Colin, Lucas Arruda e toda a audiência do Esporte e Companhia, abraço gigante, tchau!
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1: Vamos nessa! É o Esporte e Companhia começando mais cedo aqui na Gaúcha, com chuva na região metropolitana, forte a chuva em alguns momentos. E esse é o cenário na capital, na região metropolitana e boa parte do Rio Grande do Sul. Inclusive durante a noite ainda vamos ter as informações da previsão do tempo, atualização das informações da dupla Grenal, bate-papo agora com Lucas Arruda, opinião de colegas do grupo RBS sobre o Grenal da Copa do Brasil e muito mais, obviamente, né? Até as três, a gente tem muito o que conversar aqui na nossa madrugada que tá quase começando, finzinho da noite da quarta-feira e em seguidinho o início da madrugada de quinta. 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Meu amigo Lucas Arruda, como é que tu tá? Tudo bem? Tudo certo por aí?
2: Tudo bem, Colin? Me escuta bem?
1: Sim, perfeitamente.
2: Boa noite, meu amigo Rafael Colin. Boa noite pra audiência da Rádio Gaúcha. Tudo certo e que grande jogo a gente viu, tá? Tô até, né, mal acostumado, porque depois da Copa do Mundo, a dupla Grenal entrou em campo com atuações menos vistosas e hoje foi um belo jogo no Estádio Mineirão, nesse empate da Libertadores.
1: Quem jogou mais, hein? Ou realmente foi muito parelho, foi 50-50?
2: Não, foi parelho, mas eu acho que o Flamengo jogou mais, tá? Eu acho que o Flamengo, se tivesse que apontar um vencedor naquela questão sempre, o que seria mais justo pro jogo, talvez o Flamengo vencer a partida, né? Achei que criou boas ações no segundo tempo, começou de alguma forma a empurrar o Cruzeiro cada vez mais para trás. Eu acho que o Flamengo poderia ter vencido, mas não tá de mau tamanho esse empate por 1-1 no Estádio Mineirão.
1: Agora, que golaço do Cruzeiro, né? Conhece alguém que bate daquele jeito na bola, hein, Arruda?
2: Tem um atacante aí que surgiu nas categorias de base do futebol gaúcho e aí jogou competições da RBS, Copa KTO.
3: Mas eu tô indo embora agora, Arruda.
2: Não tô errado aqui.
3: Vai ser elogiado.
2: Mas foi parecido. Me lembrou um gol contra a Bandeirantes na Copa KTO. Te recordas?
1: Tá no YouTube, o gigante. O YouTube não deixa mais a gente mentir.
2: Rádio Gaúcha contra a Rádio Bandeirantes.
3: O Cone é craque desde a época do VHS. Já marcava golaço com fita VHS. Tu imagina com o YouTube hoje.
2: Tá lá no YouTube esse gol, muito parecido com o gol do Arroy. O que ficou legal no lance também, Colin, para além da batida do equatoriano, foi o drible que ele deu em cima do Samuelino, que foi longe no deslize.
3: Samuelino,
2: né?
3: tá deslizando até agora, parou lá no...
2: Passou aqui no Arroy de Lula agora.
1: Dá para fazer aquele meme, né, do carrinho, assim, o cara deslizando em tudo que é lugar, né?
2: foi bonito.
1: Golaço, realmente. Achei que o gigante já tava jantando.
3: Não, eu tava aqui pegando minha mochila, daí aproveitando pra te cornetear, né?
2: E veio cobrar aqui, fora dos microfones, a
3: Helena Brum,
2: a maracutaia
3: aqui,
2: que fizeram aqui
3: Helena
2: no voto
3: Brum,
2: do craque.
3: Helena Brum e Munari viraram a votação do craque. Vota agora, quem foi o melhor do jogo, Rafael Colli? Foi o Arroio ou foi o goleiro?
1: Ah, eu acho que foi o goleiro.
3: Boa, viramos de novo então.
2: Agora sim.
3: Levamos no tapetão.
2: É o segundo
3: Boa,
2: tapetão
3: Colli.
2: Da noite,
1: É legal, essa votação é legal, cara. Sabe que uma vez, não lembro agora, eu tava começando, cara. Tava começando, fazendo torcida na Gaúcha. Pô, Macedo votou em fulano, Pedro Ernesto votou em Beltrano. Não, acho que era até o Ranzolin, não, acho que era o Pedro já. E passou os cascudos, né? Eles tudo no mesmo cara. Aí, tinha até esquecido de mim, daí eles lembraram, Rafael Collin, tu vota em quem? Cara, eram 5 votos no mesmo cara, eu fui lá e votei num outro nada a ver, assim, cara. Eu saí todo envergonhado da jornada, cara.
3: Ah, mas tá certo, tu quis valorizar mais alguém que se destacou. Ah,
2: personalidade, né?
3: Honrosa,
2: personalidade, é isso. Tem que sustentar, né, Collin?
1: Aí tem que sustentar, né, cara. Mas é isso aí. Então tá.
2: O que tu achou, Colin, do jogo?
1: Não, eu achei parelho. Eu repito o que disse há pouco aí no finalzinho da jornada, que eu acho que o Cruzeiro é um time muito forte, muito, muito cascudo também, tanto é que agora ele já tá na quinta colocação do Campeonato Brasileiro, né? O Cruzeiro subiu bastante no Brasileirão, tem um meia diferenciado, que é o Matheus Pereira. Então, assim, é um time forte, cara, mas o Flamengo é outro patamar, a gente já discutiu isso, Flamengo e Palmeiras é outro patamar do futebol brasileiro, a régua é a mais alta do futebol nacional. E aí fica difícil, né? E agora pro Cruzeiro, então, a tarefa ficou mais difícil ainda, porque empatou em casa, né? Tinha que ter feito um jogo assim, tem que fazer o dever de casa. E aí não conseguiu, então fica pra esse desafio que tem que ser épico no Rio de Janeiro, né, Arruda?
2: Pois é, e até, olha só, Colin, como funcionam as coisas nesse momento. O perfil de contratações dos dois clubes são até diferentes, né? São dois endinheirados, mas o Flamengo já está optando por jogadores mais consolidados, com uma boa rodagem, de grande qualidade, né? Jogadores na faixa dos 26 até os 30 anos, mais ou menos, tá? Não é uma regra, mas é uma base de contratação. Enquanto o Cruzeiro, nesse meio de ano, foi buscar jovens jogadores que ou passaram pelo futebol brasileiro ou estão vivendo as primeiras experiências por aqui. Mas jovens jogadores com potencial de crescimento e potencial de revenda. Tudo bem que a contratação do Wesley foi por empréstimo, a contratação do Lúcio Rodrigues também foi por empréstimo, ele nem entrou no jogo de hoje, e o Zé Lucas, sim, foi de maneira definitiva. Mas nesses dois perfis, Colin, nós aqui de Porto Alegre, do Rio Grande do Sul, nem sequer nos aproximamos da ideia de pensar em contratar jogadores desse porte, né? Comparando com o Flamengo, sim, buscamos jogadores na faixa dos 30, mas atletas que estão em baixa. Comparando com o Cruzeiro, jogadores jovens, sim, mas que vêm de mercados menores, de uma Série B do Brasileirão, por exemplo. Então, a realidade hoje, ela é muito difícil de encarar. A dupla Grenal ficou bastante para trás nesse quesito.
1: Por falar em dupla Grenal, vamos avançar no nosso papo aqui até meia-noite, Arruda, porque óbvio que eu quero saber o que tu achaste do sorteio que definiu Grenal na fase de quartas de final. Primeiro eu quero saber se tu tava entre os que queriam o Grenal ou os que não queriam o Grenal nesse momento da competição.
2: Eu tava nenhum dos dois. Eu tava nos que queriam muito o Grenal. Não era só queria, eu queria muito o Grenal. Primeiro pela garantia do clássico, né? Poderia acontecer. E se os dois passassem a roda? Bom, a chance. Primeiro que tinham que cair no mesmo lado do chaveamento, né? Porque eu não acreditaria numa final de Grenal. Mas então, na minha concepção, ora, vamos garantir o clássico agora, vamos garantir um gaúcho na semifinal, e aí estaremos a dois jogos de voltar a Libertadores, ou com o Inter ou com o Grêmio. E eu não compreendi, sinceramente, o medo de muitos torcedores em relação ao clássico. E por que eu falo medo? Porque a gente fez aqui várias interativas em diferentes espaços, ou lá no YouTube, ou aqui na Rádio Gaúcha, Show dos Esportes, Sala de Redação. E nas enquetes que eu vi, Colin, o não foi o que venceu. Você gostaria de um Grenal na próxima fase? Não, não gostaria. Sempre à frente. Então eu fiquei surpreso, mas eu queria muito clássico do ponto de vista jornalístico, primeiro, e depois do ponto de vista de competição, porque garantiríamos pelo menos um dos nossos times na semifinal. Os dois poderiam passar? Poderiam, mas as chances seriam bem mais reduzidas dependendo dos adversários.
1: Perfeito.
2: E tu?
1: Bom,
2: e tu?
1: Não, eu não queria agora porque jogos, assim, Campeonato Brasileiro, a dupla não tá enchendo o estádio. O torcedor sabe que a dupla não tá bem, então ele não vai em peso no estádio, sabe? Aquele jogo decisivo de Copa. Poderia acontecer, tipo, Inter e Santos, Grêmio e Galo, Inter e Cruzeiro, Grêmio e Santos, tanto faz, sabe? O torcedor, sabendo que é fase de quartas de final, mesmo sabendo que os times não estão bem, mas pelo time estar a 5 jogos de um título, o torcedor ia lotar, ia ser outro espírito. O torcedor não vai vaiar mais a partir de agora esses jogos aí. Ele pode até vaiar no Brasileiro, mas esses jogos de Copa ele não vai mais vaiar. A não ser que aconteça, assim, um resultado perdendo em casa cedo, de 2-0, 1-0, um primeiro tempo sofrível, mas ele vai querer incentivar para passar. E era isso que eu queria ver, assim, casa cheia, jogo de ida ou volta, tanto faz, mas lotar um jogo aí contra o Cruzeiro, lotar um jogo contra o Santos, e tentar, de alguma forma, e aí eu concordo contigo, eles teriam enormes dificuldades de passar, mas, mesmo assim, é dupla Grenal, que tem camisa, tem peso nesses momentos. Então, eu queria sim primeiro, para depois sim. Aí eu ia querer sim esse confronto, tirar a febre mesmo, que vai acontecer agora. Mas eu gostaria de ver numa semi ou numa final para deixar o Grenal ainda mais encorpado, sabe? Ainda mais, ainda maior, sabe? Por ser... Entendi. Em fase mais avançada da competição.
2: Crescer um pouco mais, né, esse ambiental, mas assim,
1: isso.
2: Do ponto de vista muito racional e muito lógico, né, eu fui por uma linha de pensamento. Não só por gostar muito dos clássicos, tá? Eu sou um admirador do Grenal, não pelas coberturas em si, mas por gostar do jogo, né, da forma como os atletas encaram, da forma como o jogo equilibra cenários. Um time tá muito mal, chega no Grenal, ele consegue emparelhar. Também pela questão da atmosfera dos estádios, tudo isso, tá? Mas do ponto de vista mais racional, a minha linha de pensamento foi a seguinte, Colin, pensando como jornalista. Garantimos mais 9 milhões de reais, tá? Não sei para qual lado, mas esse valor está garantido para os cofres do futebol gaúcho. Quem vencer, quem avançar, leva 9 milhões de reais de premiação. Se tivéssemos dois times que enfrentariam a dupla Grenal, que enfrentassem a dupla Grenal, seriam 4 jogos. Ora, já garantimos mais 4 jogos de Copa do Brasil, 2 dos clássicos e mais 2 da semifinal. De novo, não sei quem vai estar lá. E a partir disso, como eu falei mais cedo, estaremos a 2 jogos de voltar à Libertadores. Né? Lembrando para os nossos ouvintes, de repente o pessoal, não sabia, Ruda, novidade... O vice-campeão, né, o finalista, que não for campeão, também vai para a Libertadores. E coloca 30 e tantos milhões de reais nos cofres. Então, para pelo menos um dos caminhos aqui do Rio Grande do Sul, as coisas estão mais próximas de acontecer, algo que era totalmente impensável no começo do ano. Por isso que eu fui por essa lógica, né? O Grenal nos garante na próxima fase. Ninguém garante, Colin, que pegando Vasco, ou Santos, ou Vitória, que são os times mais fracos, que alguém avançaria, né? Eu acho que esse elemento é muito importante. Então, eu tô bem satisfeito com o Grenal, espero que sejam 2 jogos de alto nível e que as grandes coberturas também sejam excelentes aqui do Grupo RBS.
1: 50% para cada lado, 49 ponto alguma coisa para um, 51 para outro. Algum time assim, tu tem um pouco... uma ideia assim de que tá um pouco mais à frente para esse clássico?
2: Essa é uma boa pergunta. Essa é uma boa pergunta e vamos lá. Eu acho que ainda alguma coisa de água vai rolar antes de chegarmos aos clássicos. Eu tô curioso para saber o que vai fazer a direção do Inter a partir de agora, né? Depois desse anúncio da desistência da negociação com o Bacambu, dessa vantagem adquirida pelo Rivadavia, por que não, ontem no estádio Maracanã. Eu acho que o Inter, se tivesse um camisa 9, estaria com os 51%, tá? Se tivesse que apontar um lado. Como esse camisa 9 não chegou ainda, e eu não tenho garantias de que vai chegar até o clássico, eu vou colocar 51 pro Grêmio pela questão da qualidade do elenco hoje, tá? Mas é o único elemento. Dentro de campo, Colin, eu vejo o Inter jogando mais, tá? O coletivo tem mais recursos em termos de toque de passes, né? De compactação, de até a gente poder enxergar alguma coisa das ideias do técnico. Do Grêmio eu não vejo isso, mas eu vejo individualidades fortes no Grêmio na comparação com o Inter. Por isso que, sem o centroavante, hoje... quarta-feira, dia 12 de agosto, quase virando quinta, eu coloco 51 para o Grêmio. Mas isso pode mudar se um camisa 9 de qualidade chegar antes do primeiro clássico.
1: Inter um pouco mais compactado, e aí eu fiquei pensando assim, o Grêmio com 3 volantes não estaria mais compactado também? Não tá, né?
2: Não tá.
1: Aí é que tá, é curioso isso. O Luiz Castro até abriu mão do meia para jogar com três volantes, mas mesmo assim o Grêmio ainda cede muito espaço para os adversários, né?
2: Como é um problema crônico do Grêmio, né? Não é exclusividade do Luiz Castro, a gente fala disso desde os tempos do Renato, né? Do Grêmio ter dificuldades de fechar o meio-campo. Veio o Mano Menezes, que é um técnico que é reconhecido pela capacidade de fechar o sistema defensivo e mesmo assim vazou bastante. Mas é isso, né? O Grêmio joga com três meio-campistas e parece que dá mais espaços para o Grêmio. Tem muito a ver com a forma de jogo, né? O Grêmio não baixa as linhas, não se resguarda sempre, né? Os zagueiros sempre têm alguns metros de campo para correr para trás quando perde a bola. Ao contrário do Inter, que mais uma vez, né, veio aquele clique: olha só, eu tenho que jogar dessa forma, porque se não for assim, vou sofrer gols, vou sofrer nos jogos. Então baixa as linhas, a primeira com cinco jogadores, o Vitinho vira um ala, aí coloca os três homens à frente da linha de defesa com Vijagra, Bruno Henrique e o Bernabé. E aí isso beneficia os zagueiros, né? Por isso que a gente tem visto tantos elogios ao Maripan e ao mercado. Defensores que jogam mais protegidos e que não precisam mais percorrer distâncias, Colin, para defender o time, e passam a rebater mais a bola. Cruzamento por baixo veio, o mercado afasta, e assim vai, né? E aí vai crescendo no conceito do torcedor, com uma ideia de jogo mais resguardada, com linhas mais baixas, e os zagueiros tendo um pouco mais de destaque a partir disso.
1: Faltam 3 minutos para a meia-noite. Já já alguém me confirma aí se tem notícia na hora certa ou não.
2: Sim.
1: Tem notícia? Tá, ok. Então, assim, em 3 minutos, melhor jogador do Grêmio por quê? E melhor jogador do Inter por quê?
2: Melhor jogador do Inter, Rodrigo Vijagra. Acertar é difícil, mas ele equilibrou o meio-campo do Inter, tá? Das dificuldades que o time teve no ano passado nesse setor e no começo desse ano até ele entrar em forma. Então o Vijagra, mas com um bom ponto de asterisco aqui pro Maripan, tá? Dessa forma, como eu falei, mais resguardado, com linhas baixas, ele vai se sobressair. Não é um zagueiro rápido, é um zagueiro alto de posicionamento e de muita experiência. Então Rodrigo Vijagra para mim é o melhor jogador do Internacional. E do Grêmio é uma boa pergunta, Colin. Do Grêmio,
1: goleiro?
2: Eu fico na dúvida, eu acho que o Everton, ele acaba se destacando. A fase do Carlos Vinícius não é tão boa assim, especialmente pela régua que ele colocou, né? Ele chegou fazendo muitos gols, ele recém completou um ano com a camisa do Grêmio e já tem 30 gols com a camisa do Tricolor. Então acho que pelo momento, né, e pelo conjunto da obra desse ano, o Everton, que pelas grandes atuações salvou o Grêmio em vários momentos e conquistou muitos pontos no Brasileirão, inclusive na última partida ele fez boas defesas contra o São Paulo, a da reta final então impressionante. Eu acho que eu vou de Everton, e aí fica curioso, né? As duas contratações da temporada, o Everton no Grêmio e o Rodrigo Vijagra no Internacional.
1: Lucas Arruda aqui na primeira meia hora do Esporte e Companhia. Na sequência vem Notícia na Hora Certa e aí o Esporte e Companhia prossegue até as 3 da manhã. Arruda, brigadão, sempre um grande papo, bom descanso e até a próxima.
2: Valeu, grande abraço, Rafael Collin, beijo na audiência aqui do Esporte e Companhia e estarei na audiência agora no deslocamento para minha casa.
1: Valeu, grande Lucas Arruda. Agora 11:59, em seguidinho o sinal vai marcar meia-noite. É só o aperitivo, esse papo com a Roda é só o aperitivo. Daqui a pouco tem vários outros colegas do Grupo RBS, assim como a gente fez no programa de ontem, que vão seguir comentando sobre esse clássico Grenal da Copa do Brasil. Mas antes, a dupla tem jogos importantíssimos pelo Campeonato Brasileiro, hein? Não dá pra vacilar. Chegar nos clássicos grenais estando na zona do rebaixamento não é nada bom. Isso pesa, isso é difícil, fica mais difícil ainda lidar com a questão do clássico. Notícia na hora certa e eu volto em seguida.
0: 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Notícia na hora certa, no sinal meia-noite. Estados Unidos anunciam ações militares conjuntas com a Colômbia para o combate ao narcotráfico. Senado aprova projeto que prevê redução no preço dos combustíveis com o dinheiro do petróleo e libera mais gastos do governo fora do teto. Presídio de Pelotas constrói cerca provisória para conter apenados após parte do muro desabar pelo temporal. Chove em Porto Alegre, agora faz 14 graus. O Rio Grande do Sul segue sob alerta de tempestades nesta quinta-feira. A instabilidade persiste em grande parte do estado, com risco de temporais e queda de granizo, especialmente no noroeste, norte, serra e centro. 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
0: O trânsito flui bem na capital neste momento. Também não foram informadas novas ocorrências em atendimento nas rodovias gaúchas.
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0: Cidades do extremo sul do estado voltam a ficar sem energia elétrica.
5: Moradores de Santa Vitória do Palmar e do Chuí estão sem luz desde o começo da noite dessa quarta-feira. O apagão acontece menos de 24 horas depois do restabelecimento do serviço nos municípios, que haviam passado 5 dias consecutivos sem luz, depois do temporal da semana passada. Naquela ocasião, mais de 20 mil consumidores foram afetados depois que 24 torres de transmissão de energia ficaram danificadas pelo vento. A CE Equatorial ainda não informou o que ocasionou a nova interrupção no serviço, mas diz que equipes estão mobilizadas. 16 geradores também foram acionados pela companhia para atender pontos essenciais da cidade até que a situação normalize. Da redação, Júlio Osório.
0: A justiça mandou soltar a ex-secretária do Bem-Estar Animal de Canoas, Paula Lopes, presa preventivamente por estelionato desde 15 de junho. Ela terá que cumprir medidas cautelares, como não atuar mais com animais, não frequentar abrigos e não manter contato com réus e testemunhas. Paula também foi indiciada por suspeita de maus tratos a animais, estelionato em campanhas de arrecadação e outros crimes. 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Notícia na hora certa, volta na Rede Gaúcha a 1 hora da madrugada. Da redação, Viviana Fronza.
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5 minutos. De volta com Esporte e Companhia aqui na Gaúcha. É, de volta, porque a gente começou às 11 horas e 35 minutos. Logo depois da transmissão de Cruzeiro 1, Flamengo 1, pela Taça Libertadores da América. Comando do Luciano Périco, gigante, na narração do jogo, né? Jogo bom. E acabou terminando empatado Cruzeiro e Flamengo. Depois disso, batemos um papo com o Lucas Arruda. Por sinal, reforço o convite aqui para vocês seguirem o Arruda nas redes sociais, no Instagram especialmente. Segue lá, vai na dica do Barão. Arruda é bom demais, baita cara, baita profissional e sabe muito de futebol. Futebol gaúcho, brasileiro, sul-americano, futebol internacional, enfim, segue o Arruda aí, arroba Arruda Luke, arroba Arruda Luke no Instagram, certo? Agora 6:07 e seguir o Barão aqui também, você é sempre muito bem-vindo, né? Óbvio, só chegar lá, chega mais no arroba Rafael.colin, arroba Rafael.colin no Instagram. 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Vamos em frente, vamos lá. 6:07. Olha só o time que está trabalhando com a gente hoje, ó. O Murica Matos na mesa de áudio. Antes da 6:00 estava conosco o Victor Scheid. Na central técnica, antes da 6:00 estava o Fabrício de Carvalho e o Gilmar Silva. Agora está o Rubens Silva. Nas gravações, Eduarda Brum, Pietro Pezzi e William Flores. É o nosso timaço aqui da noite / madrugada. Daqui a pouco, alguns colegas aqui vão opinar, assim como a gente fez ontem, sobre o clássico Grenal, os clássicos, né? Que vão definir quem passa para a semifinal da Copa do Brasil. Em seguida, também vamos atualizar as informações da...

0: Não, hoje eu vou chamar antes da uma, vou chamar logo em seguida, vou chamar na abertura já do Esporte Companhia, para você ficar bem informado sobre as questões da dupla. Tem algum comentário, quer dar uma opinião aí sobre o que aconteceu em Cruzeiro e Flamengo, quer projetar os clássicos grenais que vem pela frente, as próximas rodadas do Campeonato Brasileiro, falar do nosso futebol do interior, enfim, fica à vontade aí. O número é 996995218, tá? 996995218. E para quem tá preocupado com a chuva, que segue chovendo na capital e na região metropolitana e boa parte do estado, já já também o Douglas Weber vai atualizar a previsão do tempo para todos nós. Tá bom? Dito isto, uma grande madrugada para todos nós, tá? Vamos juntos, sempre com música de qualidade, informação, opinião, entrevistas, e assim a gente vai sempre nas madrugadas aqui na Gaúcha. 00:10. Vamos começar atualizando a dupla Grenal? Vamos nessa então? Deixa eu ver aqui quem é que tá com a dupla. O Leonardo Acosta atualiza as informações do Colorado e o Lucas Katsurayama traz as informações do Grêmio. Vem de lá, dupla!
1: Alô, Rafael Cone, o Inter segue no mercado em busca de jogadores para o fechamento da temporada e tem no ataque a sua principal preocupação. Niklas Eliasson, sueco de 30 anos, atacante pelos lados, é quem está chegando por empréstimo. O Inter vai desembolsar cerca de 300 mil euros por esse jogador, com preço fixado em cerca de 2,5 milhões de euros. Vem suprir uma ausência de plantel, especialmente a partir da lesão de Kaique, mas não seria necessariamente um jogador para chegar como titular. Esse seria um centroavante, que ainda está nos objetivos colorados, e o nome principal é de Alex Arce, do Independente Rivadavia. Porém, Colin, como o Rivadavia conquistou um importante resultado, empate contra o Fluminense na terça-feira no Maracanã pela Libertadores, essa situação pode ficar um pouco mais difícil. Pelo seguinte, os argentinos só aceitam liberar o atleta após a participação do time na Libertadores. E se o Rivadavia conseguir uma vitória contra o Fluminense, vitória simples em casa, chegará às quartas de final. Bom, aí as quartas de final acontecem depois do fechamento da janela brasileira, o que inviabilizaria o negócio, a não ser que o Inter aumente a proposta substancialmente a fim de que os dirigentes argentinos aceitem liberá-lo agora. Dentro de campo, a quarta foi de reapresentação, próximo compromisso do Inter, segunda-feira, 20h contra o Remo no Beira-Rio pelo Campeonato Brasileiro, tendência de força máxima para essa partida. Ah, o Inter fazendo até promoções de ingresso. Quer levar um grande público ao Beira-Rio, não só nesse, mas também no jogo do sábado seguinte contra o Atlético Mineiro, para o Inter aproveitar uma sequência em casa e respirar no brasileiro, tentar se distanciar do Z4 antes de focar nos grenais pela Copa do Brasil. São destaques do Inter, aqui no Esporte Companhia. Abraço, Colin.
2: Fala, Rafael Colli, muito bom dia pra ti, muito bom dia pra todos. Grêmio que segue a preparação pro jogo de domingo, 16h na Arena MRV contra o Atlético Mineiro, Campeonato Brasileiro. Time sem grandes mistérios, tem um apenas, que é a dúvida no meio de campo: Krovinovic ou Nardoni? E aí são algumas questões. Primeiro, Krovinovic teve o nome publicado, o visto de trabalho, melhor dizendo, no Diário Oficial da União, na quarta-feira. E aí falta agora a papelada para que ele tenha o nome publicado no BID da CBF, assim terá condições legais de jogar pelo Grêmio já no próximo domingo. Tenho otimismo para que isso aconteça até a próxima sexta-feira e aí tudo resolvido. Então, isso deve acontecer naturalmente, não é uma grande questão. Falta ainda, por isso a gente vai tratando sobre isso na programação da Gaúcha. Caso ele tenha condições legais, que deve acontecer, aí ele disputa a posição com o Nardoni. Nardoni vem em baixa. E o Krovinovic chegou no Grêmio com o respaldo do técnico Luiz Castro. Afinal, eles trabalharam juntos há cerca de 10 anos em Portugal, por isso que ele veio para cá. E tem características diferentes. O Nardoni, um jogador de mais mobilidade, movimentação, enquanto o Krovinovic vem com o cartaz, a gente não viu ele em campo ainda, de ser um jogador que participa mais da construção de jogadas. Então é uma disputa que está aberta. pesa contra o Krovinovich não entrar em campo desde

0: dia 17 de abril, portanto, há 4 meses praticamente. Dúvida que fica para essa partida de domingo. Sobre o tricolor, o Grêmio anunciou na quarta-feira a contratação de Leonardo Gaciba como consultor oficial de arbitragem. Para quem não conhece, né? O Gaciba, gaúcho, ex-árbitro, 4 vezes eleito o melhor árbitro de campeonato brasileiro, quadro da FIFA, foi comentarista do grupo RBS, comentarista de arbitragem. Ele também foi esse cargo de consultor oficial, ele já fez isso inclusive no Cruzeiro, até poucas semanas, agora trabalhando no Grêmio. Não é um funcionário do clube, é um contrato de prestação de serviços. Vai fazer principalmente 2 funções. Primeiro, passar orientações a atletas e comissão técnica sobre regras, condutas, sempre fazendo pareceres de avaliação. E também será o representante, o interlocutor do tricolor na comunicação com as comissões de arbitragem da Federação Gaúcha de Futebol, da CBF, Comebol e FIFA. Então vai ser um especialista da área, tratando diretamente com as entidades do futebol. Valeu, Colin, um abraço.
1: Abraço, valeu, Lucas Katsurayama, obrigado pelas informações. Grande Leonardo Gaciba, agora consultor aí do Grêmio, né, para assuntos de arbitragem. O Sérgio Vasquez, por falar em Grêmio, Sérgio Vasquez, que foi diretor de futebol do Grêmio, décadas de serviços prestados ao tricolor, dos gremistas mais ferrenhos aí que eu conheço, um cara espetacular, gente boa, meu amigão. O Sérgio Vasquez diz assim, ó: o problema não é o Grenal agora pela Copa do Brasil. O que me preocupa é ficarmos só falando destes clássicos, dos 2 clássicos de Copa do Brasil, e deixarmos de lado as 2 rodadas do Brasileiro antes do primeiro Grenal. Até porque estamos disputando, segundo o Sérgio Vasquez, um octogonal em que desses 8, 3 vão cair para a Série B do futebol brasileiro. E aí eu abro a tabela de classificação aqui para explicar para vocês o que é esse octogonal trazido pelo Sérgio Vasquez. É do São Paulo para baixo até o Remo, até o 19º. Porque o 20º já caiu, já caiu em modo de dizer. Chapecoense, 10 pontos. Então assim, acima da Chapecoense, Remo, 22, Vasco, 22, Santos, 22. Esses 3 hoje seriam os 3 do tal octogonal que estariam caindo. Os que não estariam caindo, os outros 5 que estão muito próximos: Inter, 23, 1 pontinho a mais, com 1 jogo a mais que o Santos e o Vasco, inclusive. Olha a situação delicada do Inter. O Mirassol, 23, mesma pontuação do Inter, mas com 1 jogo a menos. O Grêmio, 25, e com 1 jogo a menos que o Inter. O Vitória, 26, e aí com o mesmo número de jogos do Inter. E aí vai até o São Paulo, 26, com 12 pontos. Com 26 pontos, com 12, não, é 12º lugar. É daqui para baixo que o Sérgio Vasquez contabiliza para esse octogonal. Então é São Paulo, é Vitória, é Grêmio, Mirassol, Inter, Santos, Vasco e Remo. Por que ele não inclui do São Paulo para cima? Repito, São Paulo está com 26, 4 pontos acima do Santos, que é o primeiro da zona do rebaixamento. 3 pontos acima do Inter e 1 ponto acima do Grêmio. É que depois do São Paulo vem o Galo com 29. Aí já o Galo já está com 3 pontos. A mais. Aí tem Curitiba com 30, Botafogo com 30. E aí Bragantino 31, Corinthians 32, e aí já tô falando de 7º lugar aqui, o Corinthians. Claro que em algum momento o Galo pode ir para esse octogonal aí que a gente está falando. O próprio Curitiba, de repente. Pode. Porque a tabela muda bastante, né? Mas no momento é isso aí. Eu concordo com o Serginho. Então, assim, é. 8 concorrentes para 3 vagas. É só a Chape, assim, que está encaminhadíssima para a Série B. As outras 3 vagas tá tudo em aberto, diferença de 1 ponto, 2, 3. 3 pontos é uma rodada. Em uma rodada muda tudo. Então é isso, tá? É realmente isso, e eu concordo, assim, não dá pra gente ficar só falando de Clássico Grenal. É que a gente tá falando também, Serginho e amigos, porque o próximo jogo, tudo bem, agora já é quinta, a gente vai falar um pouco mais de Grêmio e Galo no fim de semana. E o jogo do Inter contra o Remo é só na segunda-feira, né? Então, assim, entre falar de Grenal, da Copa do Brasil, que acabou sendo uma novidade, pegou a todos aí de surpresa e tal, é difícil de dar no sorteio e deu, e muita gente está até discutindo essa questão do sorteio. Mas aconteceu, então, assim, não é inevitável a gente começar a ver como esses dois times estão para os confrontos de Copa do Brasil. É mais legal a gente discutir Grenal, eu penso assim, pelo menos, não sei se vocês concordam, que Inter e Remo, que é só segunda-feira. Mas claro, né, à medida que tá chegando o horário, a data dos jogos, a gente vai falar, obviamente, de Grêmio e Galo e de Internacional e Remo, e depois dos outros, depois do outro jogo que o Inter vai ter e o outro jogo que o Grêmio vai ter antes do clássico da Copa do Brasil. Abraço, amigo Sérgio Vasquez. Abração também para os queridos novos seguidores aqui no Instagram, ó. Deixa eu registrar aqui a galera que tá chegando. O Diego Domingues, gremista, ligadaço aqui no Esporte Companhia. Um abraço, Diego. Novo seguidor no Insta. O Paulo Guilherme Tomasi também. E o Ademar Bartnik, ligado aqui também com a gente na madrugada. E o Guilherme Voltman, que é colorado. Pô, faz com aeromodelismo, é muito legal, né? Muito legal. Pô, e joga futebol de botão, grande Guilherme. Por falar em futebol de botão, futebol de mesa, agora à noite tive com uma turma fantástica, voltando no tempo aí, como eu coloquei ali no Instagram, né? Me divertindo com uma nova velha brincadeira, porque é o que eu, muito do que eu brincava lá nos anos 80 com meus amigos, com meu irmão, era justamente jogar botão, jogar futebol de mesa. E aí me convidaram para jogar agora na noite desta quarta-feira com uma turma sensacional, uma turma querida pra caramba, e foi bonito demais. Tem várias fotos que eu postei ali nos stories para você dar uma conferida. Levei meu filho, que foi presenteado com um time de botão do Peñarol. Time bonito pra caramba. E olha, foi fantástico. Foi uma noite maravilhosa, de volta no tempo. E ao mesmo tempo ver o meu piazinho jogando me deixou muito feliz, muito. E jogando com vontade. Não quis ir pro celular, sabe? Não ficou assim, tá, pai? Ah, me dá o celular, eu quero jogar. Não, ficou focado ali no jogo do futebol de mesa, no campeonatinho que a gente tava fazendo. Então foi um prazer enorme, né? E agora ele ganhando esse time, obviamente, né? A gente vai jogar com mais frequência. Agora, 12:23, Esporte e Companhia, aqui na Rádio Gaúcha, que vai trazer agora aqui no programa a opinião de alguns colegas também do Grupo RBS, além das mensagens dos ouvintes. Entre um colega e outro, eu quero registrar também a opinião de vocês, né, sobre o atual momento da dupla Grenal. Mas quem está chegando agora aqui no programa para falar do clássico é o Cristiano Munari. Fala, Munari.
0: Bom dia, Rafael Corim. Bom dia a todos. Grenal nas quartas da Copa do Brasil. Três clássicos, né? Palmeiras e Santos, Atlético e Cruzeiro. Mas para nós, obviamente, o que importa muito mais é o Grenal. É, tem também, claro, Vasco e Vitória. Grêmio e Inter, né? O vencedor cruzará com quem ganhar o Clássico Mineiro entre Atlético e Cruzeiro. E são clássicos bem diferentes. Em Minas há um claro favoritismo do Cruzeiro, né? Um time que vem em ascensão. É, e aqui no Grenal é muito diferente, exatamente porque os dois times passam por momentos ruins, né? A temporada ruim. Não por acaso, a gente no final de semana teve o Grêmio iniciando a rodada na zona de rebaixamento, ganhou do São Paulo, e o Inter, quando foi jogar contra o Palmeiras, estava o Inter na zona de rebaixamento do Brasileirão, e aí saiu com um empate com o Palmeiras. Então, é por isso que eu vejo um Grenal muito equilibrado, e não é ficar em cima do muro, nada disso, mas é que são dois times instáveis, e é muito mais difícil fazer projeção quando dois times instáveis se enfrentam do que fazer daqui a pouco num confronto Palmeiras e Flamengo lá pela liderança do Brasileirão, onde times que funcionam melhor, é mais fácil a gente projetar como eles irão reagir no grande jogo. O Grêmio e Inter não. É, o Grêmio tem o Krovinovic para estrear, a gente não sabe qual vai ser o desempenho dele, a gente não sabe como é que o Diego Caíto e o Wallace, um veio do Goiás, outro do CRB, como eles irão reagir num grande jogo, a gente não sabe. O Pavão, que tá no Grêmio desde 2024, foi bem nos últimos dois jogos, mas nunca serviu para ser o ponta do Grêmio. Será que agora o Pavon vai ser o jogador para fazer a diferença num grande jogo? Não me parece. No lado do Inter, a maneira que o Pesolano encontrou de jogar contra Corinthians, Flamengo e Palmeiras é uma maneira que eu não imagino que ele vai conseguir jogar no Beira-Rio, né? O primeiro jogo do confronto, o primeiro Grenal é no Beira-Rio, com 40 mil colorados. O Inter não vai montar uma linha de 5, uma outra linha de 3, com Alan Patrick e Carboneiro, e ficar esperando o Grêmio. Eu duvido que o Pesolano vai fazer isso. Ele vai ter que jogar mais, ele vai adiantar mais o time. E aí Maripã e Mercado vão conseguir jogar com muitos metros de campo atrás deles? O Inter vai conseguir propor jogo sem ter um centroavante, com o Alan Patrick mais adiantado ou com o Carboneiro? Se chegar o centroavante, o Arce ou outro, quanto tempo esse cara vai ter para se adaptar ao elenco, para jogar o Grenal? Então são muitas dúvidas sobre os dois times, né? Como um time desses, qualquer um, vai reagir tomando um gol ou vai reagir perdendo um primeiro Grenal, já que são times instáveis? Eu vejo, consigo ver assim, um ponto positivo para cada lado e que pode fazer a diferença. O trabalho do Pesolano é melhor que o do Luiz Castro. O Inter tem um elenco pior ainda que o do Grêmio, né? O do Grêmio já é frágil, mas o elenco do Inter é pior. E o Pesolano conseguiu encontrar mais soluções. A vantagem do Grêmio está no goleiro. O Grêmio tem um grande goleiro, o Inter não tem um grande goleiro. O Matheus Cunha é melhor que o Antony, mas não chega mais nem perto do nível do Everton. Então daqui a pouco o confronto pode ir pro lado do Grêmio pelo goleiro, mas são pequenos detalhes assim, tem jogadores fundamentais que não podem ser perdidos nesses tempos, né? No lado do Inter, por exemplo, Bernabé é um jogador fundamental no jeito de jogar do Inter hoje. O Vijagra, que tá fora, deve voltar até lá. Bruno Gomes, o Inter não tem como repor o Bruno Gomes com a função que ele faz. No caso do Grêmio, o Vivassante, que voltou muito bem, o Vinícius, né? O Bright White não deu resposta. O goleiro do Grêmio, o Grêmio se perdeu, o Everton perde toda a vantagem que tem até hoje. Aí o Grêmio tem uma dúvida ainda no meio campo, né? Se o Krovinovic vai jogar bem, se não vai, se vai ser o Nardone. Mas são jogadores assim, em times com tantos problemas, que a saída deles muda muito. Então vai ser muito no detalhe. O que eu acho que vai acontecer? Acho que ambos vão colocar time titular no Brasileirão até a Copa do Brasil. Aí o Inter tem o Bahia lá em Salvador, entre os Grenais. Eu duvido que o Inter jogue com time titular lá em Salvador. O Grêmio tem a Chapecoense na Arena, isso é uma vantagem. O Grêmio pode administrar jogadores, né? Colocar um time misto e ainda assim ganhar da Chapecoense, não vai ter que viajar. Mas a gente tem um risco real também de um dos dois, ou até os dois, matematicamente é possível, né? Que os dois estejam dentro da zona de rebaixamento quando chegar o Grenal. É difícil lidar com tudo isso. Então, são muitas variáveis pelo confronto. O que eu tenho certeza é, foi ruim para os dois. Não era o momento de ter um Grenal, porque o perdedor vai sair com uma situação muito difícil, com o treinador ameaçado, talvez trocando o treinador, com o jogador queimado, e tem um Brasileirão para fazer 46 pontos ali na frente, não tá fácil para nenhum dos dois. O vencedor, ele vai sair e vai ter que saber administrar isso também, porque não pode se empolgar demais com a vitória no Grenal, com a permanência na Copa do Brasil, porque também tem um Brasileirão para fazer 46 pontos, não vai ser fácil. Eu tenho certeza que o Grenal não foi bom para ninguém. E eu não tenho uma expectativa de bons jogos, não. Eu acho que a gente vai ver os dois jogos mais ou menos no nível que foi aquele Grenal do primeiro turno do Brasileirão, que foi um Grenal de baixo nível técnico. Certo, Colin? Abraço!
1: Abraço, Munari, obrigado aí pela avaliação, obrigado também pela projeção aí do que vem pela frente. Daqui a pouco mais colegas também opinam. Aqui, ó as mensagens que eu tô recebendo aqui, ó, da galera. A galera tem prioridade aqui na madruga. Grande Samuca, Samuel Hoffman. Manda um abraço aí, Barão, tô te ouvindo agora. E olha só, sou colorado, estava ansioso pelo Grenal no mata-mata. A dupla precisa sempre de jogos grandes, independentemente da fase. Então tá, né? É hora do, agora é a hora da verdade. Não tem pra onde correr, meu amigo. Né? Um passa, um é semifinalista da Copa do Brasil e o outro lambe as feridas. Isso aí, Samuel Hoffman. Abraço, Samuca. Wellington Romário. Curtiu aqui as fotos no Instagram sobre o campeonato de futebol de mesa que eu joguei agora à noite aí. Saí na fase de grupos, mas o que importa foi a participação. Fui eliminado pelo meu filho, né? O empatezinho com meu filho me tirou da fase seguinte. Então foi por uma boa causa, né? Porque o guri ficou faceiro demais. O Anderson Passos também tá com a gente aqui. A Daiane, direto do Chile. Cidade Los Andes, há 36 dias, teus ouvintes estão há 36 dias... nessa cidade, no Chile, ouvintes Daiane e Azael, o esposo da Daiane, só na escuta. Ah, que bacana, que legal, diretamente do Chile. Obrigado pelo carinho, Barão da Madrugada, manda um forte abraço aí pra vocês, tá? Qual é a temperatura por aí, como é que tá? Me dá mais detalhes de como tá essa viagem aí, que eu acho legal pra caramba. Rafael Silva de Lima, fala do meu Passo Fundo, que empatou ontem à noite com União Frederiquense, 0-0. Abraço do teu xará, Rafael de Passo Fundo. Pois é, o Passo Fundo tá fazendo uma boa campanha, do técnico Márcio Nunes. Empatou com um dos times fortes também dessa divisão de acesso, que começou bem, que é a União Frederiquense, né? Então, já também vou atualizar aí os jogos da divisão de acesso e a classificação. Boa noite, Colin, tudo bem? Hamilton Ortiz, de Caxias do Sul. Na minha opinião, o Grêmio deverá jogar com o time titular contra o Atlético Mineiro e com os reservas contra o Bragantino para entrar quente no primeiro Grenal pela Copa do Brasil. Olha aí, ó, e essa discussão vai acontecer realmente, né? Vai acontecer, porque pros times chegarem com a energia lá em cima no Grenal, Acho que os dois vão acabar poupando jogadores. E eu não sei se você concorda ou não, meu querido ouvinte. Fala, meu xará, por aqui, da Engenharia da Comil em Erechim, todas as noites na escuta. Atualiza aí sobre o nosso Ipiranga também. Ok, combinado. Em seguidinha aí, vamos falar do Ipiranga, vamos falar do Caxias, falar da Série C. Vinícius Machado, sou gremista e não vejo jogador melhor que o Bernabé no Inter. Maripã, dois jogos atrás, era um dos piores, agora não é. No Grêmio, quem mais está se entregando e não jogando, quem mais está se entregando é o Pavon. Abraços de São Luís Gonzaga, Vinícius. Denilson Gomes, aqui em Floripa, sempre na escuta, abraço e vamos tricolor. Rogério de Herona, Torrense campeão gaúcho da Série B contra a Avenida naquele ano, qual ano, deixa eu ver, 1998 ou 99, ele tá perguntando se eu lembro, foi no estádio Riachão em Torres, não lembro, Rogério, não lembro, infelizmente, mas vou atrás aí, vou tentar dar uma buscada aí nessas informações, tá? Abraço pro Paulo Bilhar, diretamente de Montenegro, na escuta do programa. Marilete Vargas Trindade, não sabem dizer se o Cleocum está em férias, o Murica pode me confirmar, mas eu acredito que sim, e quem está trazendo as informações da previsão do tempo no nosso horário da madrugada é o Douglas Weber. tá bom? Mas só vou ver certinho contigo se... Vou ver certinho com o pessoal. Sim, tá de férias. Tá na França? Tá passeando na França. O Cleocon. Olha aí. Show de bola. Que mais aqui, ó? Antes do Walter Júnior opinar também sobre o clássico Grenal. Felipe Becker também tá com a gente. Grande ex-diretor do Internacional. Na escuta do programa, o Fábio Comim. Que é a previsão do tempo. Em seguidinha aí, Fábio. Em seguidinha. O Fernando Porte, em Uruguaiana. Ouvindo, ele escreve que comecei a te seguir agora no Instagram. Valeu, meu amigo. Um abraço pra ti e pra todo o povo da fronteira oeste aí em Uruguaiana. Ó, aqui a Daiane, que tá lá no Chile, que eu pedi mais detalhes. Ela disse assim, ó. Estamos trancados aqui, Barão. Não abrem as cordilheiras. Nós, colorados, aqui só na escuta. Dali Inter. Diz a Daiane. Pá. Então tá, minha amiga. Um abraço pra vocês aí. O Walter Júnior agora traz a opinião dele sobre o clássico Grenal da Copa do Brasil.
2: Bom dia, Colin. Tudo bem? Por que um Grenal a essa altura das nossas vidas? Pra quê? Inter e Grêmio, que estão aí se esforçando, suaram um monte para passar para as quartas de final da Copa do Brasil, somam pontos com dificuldade no Campeonato Brasileiro para fugir do rebaixamento. Para que o embate entre os dois nesse momento? O eliminado vai ter grandes dificuldades emocionais para o restante da temporada. Difícil nesse momento a gente apontar um favorito, porque faltam duas semanas para o primeiro confronto, que vai ser no Beira-Rio, e ainda tem uma outra semana para a partida decisiva na Arena. E isso é muito importante para definir o favorito, porque eu vejo o Inter uma equipe muito mais limitada em opções do que o Grêmio. Dependendo do jogador que o Pezzolano perde, ele vai ter muitas dificuldades para montar o seu time. No final de semana e na partida contra o Corinthians, ele não contou com o Vidiagra. E imagina se não tivesse o Paulinho, ele talvez tivesse que fazer uma mudança que fosse mexer em três posições da sua equipe, de tão limitado tecnicamente que é o time do Internacional. O Grêmio, eu acredito que tem um pouco mais de lastro, embora dentro das suas possibilidades jogue menos do que deveria. O trabalho do Luiz Castro ainda está em débito com o Grêmio, com o seu torcedor. Pode apresentar mais. Essa ideia dos três volantes não é a que mais me agrada para o elenco que o Grêmio tem, mas mesmo assim o time do Luiz Castro tem mais opções, tem um esquema que está consolidado e, bem ou mal, tem um substituto para a maioria das funções. Ele tem um volante reserva para entrar em qualquer uma das três posições do meio de campo, tem uma boa quantidade de ponteiros, ainda mais agora que o Pavon foi adiantado. Então, só pelo lado direito ele tem o Pavon, tem o TT, que está se recuperando de lesão, tem o Enamorado. Pelo lado esquerdo tem o Amuso, não tem um reserva muito definido, né? O Giovanni Cabral não vem entrando bem nessas primeiras partidas. Mas tirando talvez a linha de defesa, do meio para frente o Grêmio tem mais opções. E o favoritismo vai depender muito do que acontecer nos jogos do Campeonato Brasileiro até lá. Nesse momento a gente tem tanto o Inter quanto o Grêmio vivendo um momento de euforia pela classificação na Copa do Brasil e pelos resultados do final de semana. Então eles estão muito parelhos, mas o que vai acontecer até lá vai ditar quem chega como favorito. Mas como tu está me perguntando quem é o favorito para esse clássico hoje, pelas opções eu coloco o Grêmio, e tem também um fator muito importante: o Grêmio decide em casa. A gente teve três grenais nesse ano pelo Campeonato Gaúcho. No primeiro grenal do ano, o Inter sobrou jogando no Beira-Rio. No segundo grenal, a primeira partida da decisão do Gauchão, o Grêmio foi muito superior, mandando a sua partida em casa. Então, o fator local vai ser muito importante, e o Inter, para se classificar com alguma tranquilidade, teria que repetir o que fez lá no jogo do Campeonato Gaúcho, pela fase de classificação, para ter uma situação mais tranquila na arena. Então, por decidir em casa e ter um pouquinho mais de opções, embora não seja nenhum luxo, eu aponto o Grêmio, nesse momento, como favorito para passar para as semifinais da Copa do Brasil. Tá bem, Colin? Obrigado pelo espaço, um abraço e até a próxima.
1: Eu que agradeço pela tua participação, grande Walter Júnior. E agora é o seguinte, agora nós vamos a um rápido intervalo comercial e na volta nós vamos saber da previsão do tempo. Chove na capital, na região metropolitana, em boa parte do estado, e o Douglas Weber vai atualizar a previsão pra gente pra quinta e também já pro fim de semana.
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0: 15 minutos para uma da manhã, de volta com Esporte e Companhia, é o Barão na área, é isso aí, na trilha também, o Barão Vermelho, é isso aí. Chove na capital gaúcha, chove também na região metropolitana, em boa parte do estado, por isso eu chamo Douglas Weber com a previsão do tempo, todo mundo quer te ouvir, Douglas Weber.
1: Bom dia, Rafael Collin, bom dia aos ouvintes do Esporte e Companhia. Vamos com a previsão do tempo para esta quinta-feira. Na quinta-feira, a instabilidade continua atuando sobre o Rio Grande do Sul, mantendo condições de chuva para grande parte do estado. Possibilidade de temporais isolados, inclusive com queda de granizo, permanece principalmente no noroeste, norte, nordeste e centro do Rio Grande do Sul. Nas demais regiões, a chuva poderá vir de forma moderada a forte. Os acumulados ficam entre 10 e 60 milímetros, com possibilidade de volumes pontuais próximos dos 100 milímetros na região do centro, vales, região metropolitana aqui de Porto Alegre, serra e litoral norte. O mar continua agitado e com ressaca, tá? Muita atenção, pessoal do litoral. As temperaturas mínimas no estado ficam entre 9 e as temperaturas máximas 27, dependendo da região do estado. A permanência de chuva merece então uma atenção, principalmente em áreas que já terão recebido volumes elevados de chuva na quarta-feira. Além de episódios de maior intensidade, o acumulado em 2 dias pode favorecer a elevação do nível dos rios, sobretudo na metade norte do estado. Isso é o alerta da nossa Defesa Civil. Para quinta-feira, então, Colin, hoje ainda bastante instável, né? Com bastante céu encoberto e períodos de chuva, principalmente também na região da Serra, essa chuva moderada. A região está entre uma das áreas onde os acumulados podem atingir 100 milímetros por dia de chuva, ou seja, bastante atenção para o pessoal da Serra Gaúcha. Então, vamos aumentar então a atenção para os alagamentos e a elevação rápida de arroios e pequenos cursos de águas. A chuva pode apresentar variações de intensidade ao longo do período. Então, região metropolitana de Porto Alegre, continua a chuva, os acumulados seguem, né, entre 10 e 60 milímetros, e muita atenção, principalmente para a região metropolitana aqui, centro, vales e litoral norte, que pode ter esses volumes pontuais de 100 milímetros de chuva. Daqui a pouco eu volto mais com previsão do tempo, Colin, principalmente aí para projetar a sexta-feira e o final de semana. Até mais, tchau.
0: Até mais, tchau, tchau, Douglas Weber. Agora eu vou atualizar as temperaturas para vocês. Bastante gente mandando mensagem aqui falando que chove em boa parte do estado. Caxias chove, região metropolitana, Nova Petrópolis, Porto Alegre, chove em Bagé, Uruguaiana, Vale do Caí, Canela, chove muito. Passo Fundo, Carazinho, chove bastante agora. Então, em todas as regiões do estado, na verdade. Canoas, 14 graus, Caxias, 14, Pelotas, 12, Santa Maria, 14, Nova Petrópolis, 14, Vacaria, 13, Bagé, 12, Uruguaiana, 13 graus, Porto Alegre agora com 15 graus, Capão da Canoa no litoral com 15, Canela, 13, Rio Grande, 12, Passo Fundo, 15 graus, Carazinho, 15 graus, Montenegro agora com 14 graus, temperaturas em algumas cidades do Rio Grande do Sul neste momento, tá bom? Mais mensagens dos ouvintes aqui, ó. Luciano Batiste, torcedor do Juventude, direto de Caxias do Sul. Lembrando aqui que o Torrense, né, que foi citado há pouco, o Grêmio Esportivo Torrense de Torres, teve o principal destaque do Campeonato Gaúcho, título da segunda divisão, Série A2, em 1998, quando venceu o Jaú na final por 2-1. Conquistou o estadual da segunda divisão, gols de Sorriso e Naninho, sob comando do técnico Jair Silva. Obrigado aí pela ajuda, pela colaboração. Vinícius de Caxias, qual era o seu time no Futmesa? Só por curiosidade mesmo, abraço. O Renner. E não é o meu Renner de Montenegro lá, o Amador, onde eu jogo. Não, é o Renner que foi campeão gaúcho nos anos 50. É o escudo do Renner. E eu só não vesti a camisa, mas eu levei junto uma camisa retrô do Renner também, que eu levei junto. Mas lá, ali no Instagram, não sei se dá pra ver, só focando bem ali nos botões pra ver o escudo. Ampliando bastante a imagem ali pra ver no escudo. Se dá pra enxergar que é o escudo do Renner. É difícil perde um pouco o foco, né? Dá pra fazer, aumentar o foco ali, mas é difícil de enxergar. E o do meu filho, que ele foi presenteado, é do Peñarol, né? Botões mais modernos, mais legais, mais bonitos. Os meus são lá dos anos 80. Os mesmos que eu jogava quando eu era piá. Então, ou seja, botões com mais de 40 anos de vida. Agora 00:50, a TV tá reprisando aqui o gol do fim de semana que o Alex Telles fez de falta. Impressionante como ele bateu bem na bola de canhota. Ela foi no ângulo. O Fábio é um baita goleiro, goleiro do Fluminense, só que ele não conseguiu chegar na bola. Ela ainda raspou no travessão e entrou. Foi um dos belos gols do Campeonato Brasileiro, esse do Alex Telles, de falta no fim de semana contra o Fluminense. Impressionante a beleza desse gol. A dupla Grenal eu não atualizei, né? Não, atualizei sim. O que eu não atualizei foi a dupla Caju. Então, alô, Eduardo Costa.
2: Fala, Colin, aquele abraço pra você, pra toda a enorme audiência da Gaúcha aqui no Esporte Companhia. O Juventude joga sábado, 6:30 PM, contra a equipe do Fortaleza no estádio Alfredo Jaconi, 22ª rodada da Série B. O Ju é vice-líder com 38 pontos, 3 a mais do que o Fortaleza, que é o terceiro colocado. O Juventude tem a força como mandante e a força nas últimas rodadas. Nos últimos 9 jogos pela Série B foram 7 vitórias. E esta campanha colocou o Juventude na vice-liderança. Jandrei, goleiro, acusou dores musculares na coxa contra a equipe do Novo Horizontino, passou por exames. Ele não participou dos treinamentos desta semana até o momento e é dúvida para o jogo do final de semana. Caso não tenha condições, Pedro Rocha inicia a partida. Marcos Paulo acabou sentindo um desconforto no jogo contra o Novo Horizontino, mas esse não deve preocupar, deve ficar à disposição. O zagueiro Rodrigo San, ele retorna de suspensão, está à disposição do técnico Maurício Barbieri. Sobre Raí Silva, meia, destaque do Juventude, artilheiro da equipe na Série B com 5 gols, tem 24 anos, tem um contrato até o final da temporada, ele vem sendo um dos principais jogadores do Juventude na Série B. O presidente Fábio Pizzamilho admitiu que clubes brasileiros já demonstraram interesse no atleta, mas o Juventude entende que não vai perder o meia nem outro jogador do elenco até o fechamento da janela de transferências no dia 11 de setembro. O Juventude está confiante na permanência deste atleta. O Caxias joga domingo contra o Figueirense no estádio Centenário, antepenúltima rodada da primeira fase da Série C do Campeonato Brasileiro. Uma vitória aproxima o Caxias da classificação. Faltam 3 partidas, enfrenta o Figueirense domingo, depois visita o Santa Cruz em Recife. Na última rodada, volta a Caxias do Sul, enfrenta a Inter de Limeira. Nas últimas 4 edições da Série C, a menor pontuação registrada por um clube que avançou no G8 foi o Remo, em 2024 com 26 pontos. Hoje o Caxias tem 24. Para não correr risco de ficar de fora, a matemática hoje com 30 pontos garante a classificação. Então, dos 3 jogos, o Caxias precisaria vencer 2 para conseguir classificação matemática à próxima fase. Para o jogo de domingo, o técnico Marcelo Cabo não vai contar com os seus jogadores que estão no departamento médico. O centroavante Salatiel dificilmente deve retornar, ele já vem ficando no departamento médico nas últimas rodadas. O Ravanelli, esse está na transição física. Existe uma possibilidade que ele esteja apto, mas ainda não se tem essa confirmação. Ele volta a contar com o Roberto, que estava suspenso pelo terceiro cartão amarelo. O Quirino, centroavante, está sendo observado pelo departamento médico porque sentiu o ombro na última partida contra a equipe do Itabaiana. Então são algumas situações que o Caxias observa para o jogo de domingo contra o Figueirense. São esses os destaques da dupla Caju. Aquele abraço, Colin.
0: Aquele abraço, valeu, Eduardo Costa, obrigado pelas informações. 6:54, mandar um abração aqui para o Peixoto. Falei que eu joguei um campeonato de botão agora à noite, né, futebol de mesa, e o Peixoto foi o grande campeão. Mas, Peixoto, hein? Erguendo mais uma vez a taça de campeão do futebol de mesa nesse grupo de botonistas, do qual tô fazendo parte agora, desde esta quarta-feira. Foi minha estreia, né? Não passei da fase de grupos, mas foi um bom retorno. Caí de cabeça erguida. Fase de grupos, uma vitória e 3 empates. O problema é que eu tô enfrentando muita gente boa ali nesse grupo, né? Nessa turma. Então, 1 vitória, 3 empates. Voltei para casa invicto, sem vaga na próxima fase, mas satisfeito com o desempenho, com o resultado. E o Peixoto foi o grande campeão. Recebi uma mensagem aqui do Fábio Dornelles, ó, que é um dos organizadores do evento ali. Um abraço pro Ney. Me tratou com tanto carinho lá, me recebeu com tanto carinho, tanta gentileza, que grupo bacana. Uma vez por mês essa turma se encontra para jogar futebol de mesa. E o Fábio mandou mensagem aqui, ó. Eu até fiquei satisfeito que eu saí da fase de grupos, porque senão eu não ia conseguir chegar a tempo para apresentar aqui o programa, né? Então aqui, ó, a mensagem do Fábio, ó.
3: Rafa, Colin, só para te dizer, o botão acabou. Final, Peixoto e vovô Dudu, e deu Colorado. 3-2, Peixoto contra o vovô Dudu. Vou te mandar a foto, tá? Um abraço.
0: Então tá, mandou a foto aqui. O vovô Dudu na ficou com vice-campeonato, Peixoto. Mais uma vez erguendo a taça, né? E o campeonato tinha, acho que, o quê? Mais de 20 participantes. Aquele churrasquinho também. Muito bacana, muito legal. Que show de bola. É, isso aí. Então, um abraço também pro Fábio Dornelles. Que lugar, o Fábio não botou aqui o lugar que ele tirou, mas foi bem também. O Fábio é outro que joga muito, né? Difícil enfrentar essas feras aí, mas com bastante treino, a gente vai fazer bons enfrentamentos. E abraço para toda a turma, né? Não sei o nome de todos, né? Foi meu primeiro dia. Agradecer ao meu irmão Júlio César Colin, que me convidou para participar desse grupo aí. É um grupo de pessoas fantásticas. 6:57. Esse é o Esporte Companhia aqui na Gaúcha. Para você participar, o número é 996995218. 996995218. E lá pelo Instagram também consegue participar, mandando mensagem direto para mim no @rafael.colin. Meu amigo Murica Matos, que eu tenho certeza que jogou também futebol de mesa na infância, na adolescência. Um pouco mais da nossa trilha sonora, notícia na hora certa, e eu volto em seguida.

0: 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Cidades do extremo sul do estado voltam a ficar sem energia elétrica. Justiça manda soltar ex-secretária do Bem-Estar Animal de Canoas, Paula Lopes, presa preventivamente por estelionato desde 15 de junho. Estados Unidos anunciam ações militares conjuntas com a Colômbia para o combate ao narcotráfico. Chove em Porto Alegre, temperatura agora de 14 graus. O Rio Grande do Sul segue sob alerta de tempestades nesta quinta-feira. A instabilidade persiste em grande parte do estado, com risco de novos temporais e queda de granizo, especialmente no Noroeste, Norte, Serra e na região central. 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
0: Acidentes reportados no trânsito na capital e também nas rodovias da Grande Porto Alegre.
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0: Um homem que estava sem contato com a família desde a manhã passada foi encontrado morto em um acidente na RS-223 em Vitor Greff, no norte do estado. Conforme os bombeiros de Tapera, ele saiu de Tapera por volta das 11h30 da manhã de quarta-feira para Tio Hugo, mas não chegou ao destino. Após buscas, a equipe localizou o carro caído em uma ribanceira às margens da rodovia, no quilômetro 12, por volta das 9 da noite. A vítima foi identificada como Gabriel Luiz da Silveira, de 27 anos. O Ministério da Saúde anunciou mudanças no programa Farmácia Popular. Será feita a modernização dos sistemas usados pelo programa e novas ferramentas para acompanhar possíveis irregularidades. Será criado um grupo de trabalho para discutir a ampliação dos serviços oferecidos aos usuários. Entre os itens, está a oferta de exames, testes rápidos e teleatendimento nas unidades. O Farmácia Popular possui cerca de 28 mil pontos credenciados e oferece gratuitamente 41 itens. 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Da redação, Gustavo Gossen.
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1: Vamos ao Rio de Janeiro mais uma vez, Josimar Farina.
2: Um morador aqui da Penha, carioca, ouvinte da Rádio Gaúcha, me abordou aqui, Thiago Bandeira.
3: Vim caminhando aqui agora pra cá pra encontrar vocês, porque eu sou, tava ouvindo a Gaúcha, né? Ouço a Gaúcha aqui o tempo todo, à noite também. E falei, pô, vou dar um pulo lá, falar com o Josimar.
2: Obrigado, viu, Thiago? Obrigado, obrigado aí pela audiência.
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0: 1:06, de volta com Esporte e Companhia aqui na Rádio Gaúcha. 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Olha só, quem tá chegando agora com a opinião sobre o clássico Grenal é o colega André Silva. O que, que o Andrezinho tá esperando do Grenal? Se ele acha que tem favorito, não tem? Fala, Andrezinho!
1: Fala, Rafael Collin! Grande abraço para você. Uma ótima quarta-feira, né, para quem tá ligado no Esporte e Companhia. Bom, ontem, na terça-feira pela manhã, foi definido o clássico Grenal, né, Colin? Mais uma vez, Grenal de confronto eliminatório. Se eu for pegar o retrospecto, vamos lá. Copa do Brasil, Campeonato Brasileiro, Copa Sul-Americana e pré-Libertadores em confrontos eliminatórios, as quatro vezes que aconteceu, deu Internacional. Então eu poderia dizer que o Inter é favorito pelo retrospecto, né? Nesses confrontos eliminatórios. Mas não, claro, tô usando isso como uma forma de expressão de dizer que o retrospecto, sim, ele é a favor do Internacional. Mas, olha, Colin, eu vou usar uma expressão que no nosso grupo interno, o Diori Vasconcelos teve uma tirada muito bem humorada quando saiu o sorteio. E eu sei que ele não vai ficar chateado de eu dizer aqui nesse momento para nossa audiência, que é o seguinte: o Inter deu sorte e o Grêmio deu a mesma sorte. Ambos vão pegar o adversário fraco tecnicamente na Copa do Brasil. Porque nesse momento nem Inter nem Grêmio estão bem, não dá para dizer quem é o favorito, né? A gente espera que tenhamos dois bons clássicos grenais, que não seja aquele Grenal horroroso que a gente teve no primeiro turno do Campeonato Brasileiro, por exemplo, que 0-0 foi muito, inclusive, como placar. E que quem vencer, no mínimo, vá ter a decisão para que nos represente o ano que vem numa Copa Libertadores da América. Agora, dizer quem é favorito no atual momento, olha, é difícil. Eu posso dizer que o Grêmio tem o Everton, tem o Carlos Vinícius, mas o Inter tem o Vijagra, o Inter tem um bom sistema defensivo, tem um técnico que lê melhor o jogo. Cara, é muito difícil. Para mim, serão jogos muito equilibrados. Eu só torço que jogos em paz e que, né, apesar de ser um chavão, que realmente aquele time que desempenhar melhor no clássico consiga avançar. E mais, né, o último desejo aqui, Colin, que independente do classificado, que esse classificado se mantenha na Série A do Brasileiro e, como eu disse, que vá no mínimo para Libertadores. E outra coisa, que o eliminado

0: segundo no início do mês de setembro. 1:09. Esse é o Esporte e Companhia, que traz agora João Calegari e as informações ainda sobre a Copa do Mundo, que teve como campeã a Espanha nesse ano de 2026.
1: Muito bom dia, Rafael Collin, bom dia a todo mundo que acompanha a Rádio Gaúcha e o Esporte Companhia. Tô aqui para a gente falar ainda sobre Copa do Mundo e vamos falar sobre jogadores que atuaram nesta Copa do Mundo de 2026. Iniciando por Rodri, a obsessão pelo volante espanhol fez o Barcelona subir a proposta para tirar o melhor jogador da Copa do Mundo de 2026 do Manchester City. De acordo com o jornalista italiano Fabrício Romano, os catalães ofereceram 60 milhões de euros aos ingleses. O clube inglês entende que 80 milhões de euros é o valor ideal para o negócio ser fechado, mas os espanhóis acreditam que o meio termo solucionará o impasse. A ideia do Barça é oferecer contrato de 4 anos a Rodri, que facilitaria na adequação de seus altos salários nas normas do fair play financeiro da La Liga. Aos 30 anos, o meio-campista tem vínculo até junho de 2027 com o Manchester City. O entrosamento com os jogadores do Barcelona pode contar a favor de um acerto de Rodri com o clube catalão. Ele foi campeão mundial pela Espanha, atuando ao lado de nomes como Lamine Yamal, Pedri, Gavi, Dani Olmo, Ferran Torres e Pau Cubarsí, todos do Barcelona. Rodri está em seu último ano de contrato, que vence no dia 30 de junho de 2027. Foi bola de ouro na temporada 2023-24 e eleito melhor da Copa do Mundo de 2026. Volante de 30 anos valorizou-se com um destaque na campanha do bicampeonato mundial da Espanha. Ainda sobre atletas que atuaram nesta última Copa do Mundo, o Fenerbahçe anunciou nessa quarta-feira a contratação de Romelu Lukaku. Aos 33 anos, o atacante belga deixa o Napoli após 2 temporadas e passa a defender a equipe turca na temporada 2026-2027. Segundo o jornal inglês Sky Sports, os turcos pagarão pouco mais de 5 milhões de libras, mais ou menos 34 milhões de reais, pelo negócio. O jogador é esperado no aeroporto na noite desta quarta-feira. Lukaku chegou em 2024-2025 no Napoli e teve bom desempenho com 14 gols e 11 assistências em 38 jogos. No entanto, não conseguiu repetir as boas atuações e sofreu com problemas físicos na última temporada, disputando apenas 7 partidas. Por conta do alto salário, o Napoli não fez força para segurar Lukaku. O belga recebia cerca de 11 milhões de euros por ano, o que dificultava o planejamento do clube italiano no mercado. Uma das apostas para suprir a ausência de Romelu Lukaku é o brasileiro Gabriel Jesus. 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Com as informações de Copa do Mundo para a Rádio Gaúcha, João Calegari.

0: Sinal vai marcar em seguida 1h15 da manhã, 13 de agosto de 2026. E o Leonardo Acosta diz agora o que ele espera do clássico Grenal da Copa do Brasil. Na verdade, dos clássicos grenais. Fala, Léo.
1: Colin, boa noite, bom dia para quem tá na escuta do Esporte Companhia.

0: dia. Olha, e deu Grenal, hein? Quem diria? A chance era pequena e acabou acontecendo. Olha, Colin, é lugar comum dizer que não tem favorito pro Grenal. Por vezes, dependendo das circunstâncias, fator local, isso não é tão regra assim. Um time tá melhor que outro, só que dessa vez não tem isso. Os dois estão iguais e nivelados por baixo, o que é pior. Por isso, Colin, para mim o principal do que a gente pode tirar desse sorteio na manhã dessa terça-feira, lá na sede da CBF, é o seguinte: olhar pelo lado positivo. Teremos um time gaúcho numa semifinal de Copa do Brasil. Isso, pensando duas semanas atrás, jamais alguém apostaria pela fase da dupla Grenal no Campeonato Brasileiro e pela perspectiva que se tinha antes dos enfrentamentos, tanto do Inter contra o Corinthians, quanto do Grêmio contra o Mirassol. A gente tem que lembrar que ali o Grêmio vinha de uma eliminação em casa na Sul-Americana para o Bolívar e vinha de um resultado recente de derrota para um Mirassol que até então sempre tinha vencido o Grêmio. Então mudou a perspectiva na Copa do Brasil e, para mim, isso é o positivo. Gostei demais do Grenal por esse aspecto, Colin. Garantimos um clube gaúcho numa semifinal de Copa do Brasil e, mais do que isso, temos que lembrar, a final é um jogo só. Então tem um clube gaúcho a dois jogos de uma final e a três jogos de um título. Ah, tô sonhando? É difícil, eu sei, claro. Palmeiras é favorito, Cruzeiro é favorito, são times melhores que a dupla Grenal, mas no formulismo, no mata-mata, pensa comigo e vem junto, Colin. Vamos pro lado positivo. Um gaúcho estará na semi, pode, por que não, estar na final, e aí tudo pode valer num jogo único, quem sabe, hein, beliscar um título de Copa do Brasil pro Rio Grande do Sul.
1: Obrigado, Leonardo Acosta, que trouxe aqui antes as informações do Internacional, mas também trouxe, na verdade, trouxe as informações do Grêmio e agora trouxe também a sua opinião em relação ao clássico da Copa do Brasil. 996995218 para você participar. O Rogério Siqueira, ele é torcedor do Inter, e ele tá dizendo aqui o seguinte, ó: já que deu Grenal, vamos lá, vamos lotar o Beira-Rio no fim do mês, torcer para o Colorado e vencer o clássico nos nossos domínios, para depois, com um empatezinho na arena, garantir a vaga na semifinal entre os quatro melhores da Copa do Brasil. Já o Paulo Roberto de Araújo, torcedor do Grêmio, ele diz o seguinte: estou muito confiante, o Grêmio está melhorando seu rendimento, pelo menos vem atuando com muito mais determinação. O Grêmio está pronto para dar um passo maior e ser semifinalista da Copa do Brasil. Acho que empata no Beira-Rio, resiste à pressão e depois faz justamente o contrário, coloca muita pressão na arena contra o Inter e não sai dos seus domínios sem a vaga como semifinalista. Resultado na arena, Grêmio 3-1, diz o amigo ouvinte aqui da nossa madrugada esportiva da Rádio Gaúcha. Mais colegas estão também participando, mais colegas opinando e outros também trazendo informações, como agora os destaques internacionais chegando com Nicolas Lira.
2: Vamos falar de futebol, porque saiu o primeiro campeão da temporada europeia. O PSG venceu o Aston Villa por 2-1 e garantiu o bicampeonato da Supercopa da UEFA, competição que reúne os campeões dos dois torneios mais importantes, né, do futebol europeu. O PSG, atual campeão da Liga dos Campeões, levou a melhor sobre o atual campeão da Liga Europa, antiga Copa da UEFA, o Aston Villa da Inglaterra. Os gols do PSG foram marcados pelo Kvaratskhelia e pelo Désiré Doué, francês que esteve na Copa do Mundo, e o do Aston Villa foi marcado por um garoto, Brian Madjo, de apenas 17 anos. O Aston Villa até pressionou no fim, mas não conseguiu empatar para levar a partida para a prorrogação. O título foi o segundo consecutivo do PSG na competição. Na abertura da temporada passada, o time do Luiz Henrique já havia conquistado o título com uma vitória nos pênaltis sobre o Tottenham da Inglaterra. Uma curiosidade sobre essa decisão é que foi apitada pelo Omar Artan, árbitro da Somália, o primeiro africano a apitar uma final europeia. Ele que ficou de fora da Copa do Mundo por conta daquela polêmica envolvendo o presidente Donald Trump. Então, a UEFA, de certa forma, compensou aquela decisão bastante polêmica lá naquela ocasião. Os dois times voltam a campo no outro final de semana, quando começam alguns dos principais campeonatos europeus, entre eles a Ligue 1 e a Premier League. E aí sim vamos voltar a ver PSG, Aston Villa e tantos outros times em campo nessa nova temporada europeia. 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
1: Muito obrigado, Nicolas Lira. Nós vamos ao intervalo comercial. E voltamos em seguida com mais Esporte e Companhia aqui na Gaúcha.
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0: com Esporte e Companhia, agora 1h24. 1h24. Vamos em frente. Você participando no 996995218 ou no Instagram no arroba rafael.colin. Agora João Pretzel opina sobre o clássico Grenal previsto para a fase de quartas de final da Copa do Brasil. Fala, João.
1: Boa noite, bom dia, Colin. Então teremos dois grenais válidos pelas quartas de final da Copa do Brasil. O confronto que ninguém queria, né? O Grêmio também vem cambaleando no Brasileirão, o Inter também. Ninguém queria um confronto agora, principalmente porque os dois clubes precisam se afastar da zona de rebaixamento do Brasileirão. Mas bom, as bolinhas foram sorteadas e Grêmio e Inter, primeiro jogo no Beira-Rio e o segundo jogo na Arena, duelarão por uma vaga na semifinal. A boa notícia para o torcedor gaúcho, pelo menos, é que um clube gaúcho chegará às semifinais da Copa do Brasil e já botará mais um dinheirinho no bolso, os dois clubes que precisam bastante de dinheiro. Mas vamos falar de campo, Colin, porque é isso que interessa. Para mim, o Inter é favorito e por um motivo simples. O time do Inter é melhor treinado do que o do Grêmio. Paulo Pezzolano tem muito mais méritos do que Luiz Castro nessa temporada, apesar do português ter vencido o Campeonato Gaúcho justamente contra o Inter. Mas o Pezzolano encontrou uma forma do Inter jogar e essa forma vem dando certo. E certo, tudo bem, tem alguns jogos que tá um pouco mais abaixo, mas é uma maneira clara e objetiva de jogar. O Inter, que empatou com o Flamengo, conseguiu se classificar contra o Corinthians, um adversário bastante difícil na Arena Itaquera, e também empatou com o Palmeiras em São Paulo, no Nubank Park. Então, por esse motivo, para mim o Inter é favorito, o Grêmio ainda não conseguiu se encontrar, ainda que tenha melhorado as suas atuações nos jogos mais recentes, se classificou também com o Mirassol, mas em casa, 1-0, placar simples, magro, sem muitos méritos, venceu o São Paulo também, mais na transpiração do que na habilidade, no que na melhor atuação. Mas também tem um fator que pode pesar bastante durante o duelo, é que entre os dois grenais, o Grêmio joga contra a Chapecoense em casa e o Inter joga contra o Bahia em Salvador. Claro que o Pezzolano pode poupar alguns jogadores dessa viagem para a Bahia. Então, para mim, sem ficar em cima do muro, Colin, o Inter é o grande favorito para avançar para as semifinais.
0: Valeu, obrigado, João Pretzel. Quem mais aqui está participando? O André Silveira, ele é de Torres, litoral norte do Rio Grande do Sul, e ele escreve aqui, ó: acompanho todas as madrugadas o Esporte e Companhia. Estou sempre no trabalho, mas sempre em condições de ouvir o programa. Curto demais todas as participações dos ouvintes. Espaço super democrático. Parabéns. Muito obrigado aí, meu amigo. Obrigado por valorizar aí o trabalho que a gente faz nas madrugadas aqui da Rádio Gaúcha, sempre com muita dedicação, com muito carinho por todos vocês, queridos ouvintes. Tá bom? O Douglas Weber chega agora com automobilismo. Fala, Douglas Weber.
2: Rafael Corin, voltando aqui com os carrinhos velozes, com as baratinhas furiosas para o Esporte e Companhia, trazendo aí o mundo do automobilismo aqui, né, no programa. E, bom, a grande surpresa que aconteceu nessa quarta-feira, que a Cadillac, equipe estreante na Fórmula 1, anunciou a troca na chefia da equipe. A escuderia norte-americana, que está na lanterna no campeonato, no seu campeonato de estreia, inclusive na Fórmula 1, demitiu Graeme Lawdon, que fazia parte do projeto desde dezembro de 2024, e anunciou então o Marcin Butkowski, que assumiu o comando das operações. O Butkowski chega no cargo com mais de 2 décadas de experiência na Fórmula 1 e já ocupa o novo posto a partir do Grande Prêmio da Holanda ao final dessas férias de verão europeu, no final de semana que vem. Seu último trabalho na Fórmula 1 havia sido como diretor executivo da Renault Alpine, né? A equipe, ele pegou essa transição entre Renault e Alpine. Essa posição ele ocupou por 4 anos até a sua saída lá em 2022. Antes da Alpine, o nosso querido Butkowski teve passagens na Prost, né? A equipe do, inclusive, Alan Prost, no final dos anos 90, na Ferrari e na McLaren, e além de ter atuado na FIA. O Butkowski, então, ele chega com essa missão de fazer a Cadillac conseguir pontos. Já o Lauda, né, que foi demitido, não foi uma demissão de ali um acordo de mútuos, né, de mútua vontade, né, ele realmente recebeu na quarta-feira a notícia ao chegar na empresa. De acordo com a Cadillac, o profissional de 49 anos, o Butkowski, que assume então a posição, ele vai ajudar a liderar o projeto contínuo de longo prazo com sua expertise nas áreas de engenharia, regulamentação e liderança executiva. Essa mudança ainda, segundo a Cadillac, né, integra um plano de transição de liderança na temporada de estreia, conforme a equipe evolui de sua fase de estruturação para a próxima etapa, já focada nos desempenhos de pista. E eu acho que essa é a intenção da Cadillac, né? Desagradada aí por não ter nem pontuado na sua temporada, apesar de temporada de estreia, a Cadillac é a única equipe que não fez pontos, né? E eu acho que essa foi a grande preocupação e motivação dela para essa mudança, né? A equipe que tem Sérgio Pérez e Valtteri Bottas como pilotos, Cadillac então é a única equipe que ainda não pontuou em nenhuma das 11 corridas dessa temporada, tem sofrido com problemas de confiabilidade. A escuderia então ocupa a lanterna com um 13º lugar no Grande Prêmio das Chinas do Bottas, né, com o melhor resultado. Além disso, Colin, tem 9 DNFs, que é aquela sigla em inglês para não completou a prova, né? Quando o carro quebra, recebe a sigla DNF. Bom, a Fórmula 1 vai retornar no dia 21 de agosto com os primeiros treinos livres do Grande Prêmio da Holanda, que marca então o início dessa segunda metade da temporada. Corrida do circuito de Zandvoort, né? Será a 12ª das 23 etapas previstas para esse ano de 2026 e provavelmente então com a Cadillac buscando alguma coisa para esse ano, né? Muito difícil a Cadillac pontuar, tá muito abaixo, né? A outra equipe que estaria concorrendo com ela é a Aston Martin. A Aston Martin fez uma evolução, né? Na última corrida conseguiu um 13º lugar ao natural com o Fernando Alonso e agora deixou a missão para tentar fugir do último lugar no grid para toda a equipe americana. A Cadillac tem vários problemas nessa primeira temporada, né? Primeiro que a Cadillac não tem uma história na Fórmula 1, né? É uma equipe que nasceu assim totalmente para a Fórmula 1. Diferente, por exemplo, da Audi, da Aston Martin ou de outras equipes que vêm que compram equipes anteriores e vão evoluindo seu quadro com as mesmo os espaços físicos, né, que já existem. A Cadillac teve que construir uma equipe do zero, contratar pilotos, contratar engenheiros, contratar toda uma equipe para montar um carro, né, para essa temporada. E as outras equipes não, a própria Sauber aí que evoluiu para a Audi, né, com a compra da Audi, a Mercedes que era a Brown GP, que depois foi, antes era a Honda, né, tem toda uma história, tem toda uma evolução até chegar à equipe que está atualmente. A Cadillac então ela é uma equipe que surge espontaneamente, né, que consegue o espaço na Fórmula 1 e tem que se estruturar do zero. A missão então é um pouco mais difícil que as suas concorrentes de fundo de grid, mas diferente de outras épocas, né, como vamos pensar em várias outras equipes aí, que a Marussia, né, a Caterham, equipes que morreram na praia, vamos dizer assim, Colin, a Fórmula 1 agora não é um espaço que se gasta dinheiro infinitamente, né? Tem um teto de gasto, tem várias medidas para manter uma equipe pelo menos saudável, mesmo que não esteja pontuando, né? Então, apesar de ser uma equipe de fundo de grid, e ao longo, a expectativa aí, por exemplo, para 2028 é que já esteja mais próxima aí das equipes que estão pontuando com alguma regularidade. Enfim, Rafael Colli, vamos aí fico por aqui com os carrinhos velozes, com as baratinhas furiosas, e amanhã eu volto com mais automobilismo aqui no Esporte Companhia. Tá certo, querido? Tchau!
0: Tchau, tchau, Douglas Weber, obrigado. Agora o Leonardo Oliveira tá chegando aqui no programa opinando sobre o Grenal na Copa do Brasil.
3: A dupla Grenal ganhou de presente um Grenal ou dois Grenais históricos. Os Grenais da Copa do Brasil, eles vão ser históricos porque valerão por uma quarta de final da Copa do Brasil, porque encontram a dupla Grenal em momentos muito de debilidades, e quem perder vai ter muitos problemas numa reta final de temporada. Mas é um presente para quem apresentou tão pouco. Eu sou a favor dos Grenais, porque o Rio Grande do Sul ganha dois grandes jogos, dois jogaços, dois jogos e que nós teremos aí 90 mil pessoas nos dois jogos, talvez até mais. Dois jogos que definirão um semifinalista, e o futebol gaúcho vai ter um semifinalista na Copa do Brasil. E a gente jogou tão pouco que isso é um presente dos deuses do futebol. Gostei do Grenal, vai mobilizar, vai agitar, vai lotar estádio, vai botar dinheiro no caixa, porque teremos duas grandes rendas. Quem passar vai botar mais a cota no bolso e vai empurrar o rival para as chamas do inferno.
0: Valeu, obrigado, Leonardo Oliveira. Agora Douglas Weber, mais informações da previsão do tempo.
2: Rafael Collin, voltando então com a previsão do tempo para sexta-feira e também projetando o final de semana. Bom, na sexta-feira a tendência ainda é de instabilidade concentrada principalmente sobre a metade norte do estado. Noroeste, norte, nordeste e litoral norte permanecem com possibilidade de temporais isolados, queda de granizo e rajadas de vento. Nas demais áreas da metade norte são esperadas pancadas de chuva de moderada a forte. Os acumulados devem ficar entre 10 e 40 milímetros, podendo alcançar principalmente 70 milímetros de forma pontual. As temperaturas mínimas vão ficar entre 10 e 20 graus e as máximas entre 13 e 22 graus Celsius. Em comparação aos dois dias anteriores, né, a chuva tende a ficar mais concentrada no norte gaúcho, mas a manutenção das precipitações, ou seja, da chuva, sobre áreas que já poderão apresentar elevados acumulados, exige atenção. No centro-sul, Campanha e sul, a tendência é de redução mais significativa na instabilidade. Região da Serra, né? Sexta-feira ainda deve apresentar bastante nebulosidade e períodos de chuva, com possibilidade de pancadas localmente mais fortes. A proximidade das áreas de maior instabilidade no norte e noroeste gaúcho mantém, então, essa região da serra sob atenção, principalmente devido aos acumulados de chuva dos dias anteriores. A tendência para o sábado, né? O pessoal já quer planejar o final de semana. No sábado, a tendência é de redução gradual da instabilidade aqui no estado, especialmente em comparação a todo o período entre quarta-feira e sexta-feira. A metade sul deve apresentar, inclusive, com condições mais favoráveis para a instabilização do tempo, enquanto os setores ali da metade norte e nordeste gaúcho ainda podem começar o período com maior nebulosidade e com aquela chuva residual, ou seja, a chuva que ainda permanece na região. Atenção especial permanece para os efeitos da chuva acumulada dos dias anteriores. Mesmo com eventual diminuição das chuvas, os rios e os arroios podem responder de forma mais lenta aos volumes registrados entre quarta e sexta-feira, sobretudo na metade norte. Ou seja, mesmo que a chuva diminua, tem que prestar bastante atenção com a elevação dos rios, né, conforme o curso das águas, e prestar bastante atenção, então, nos avisos da Defesa Civil. Então, a tendência para a serra é da diminuição gradual da chuva e da instabilidade, mas ainda com bastante nebulosidade e possibilidade dessa precipitação residual. Mesmo com a melhora, permanece a necessidade desse acompanhamento das condições hidrológicas devido aos elevados volumes que ocorreram nos dias anteriores. Bom, Colin, é isso. Essa previsão do tempo, então, projetando a sexta e o final de semana. Daqui a pouco eu volto com os carrinhos velozes, com as baratinhas furiosas. Tchau!

0: 1h40 da manhã, chove na capital gaúcha, chove na região metropolitana, a chuva não para em grande parte do Rio Grande do Sul. E faltando 20 minutos para as duas, eu chamo Antônio Oliveira com informações do futsal, é o quadro Goleiro Linha.
1: Fala, Colin, tudo certo? Um ótimo dia para ti, para toda a audiência ligada aqui no Esporte e Companhia. Ontem tivemos duas partidas disputadas pelo Gauchão de Futsal. Dois jogos que modificaram um pouco a tabela de classificação. Primeiro, Horizontina e Atlético se enfrentaram no ginásio Edio Stoll em Horizontina e empataram em 2-2. Atlético esteve à frente do placar em duas ocasiões com gols do Wagner e do Leozinho, mas Horizontina, time da casa, buscou o empate também nessas duas ocasiões com gols do GG e com gol do Theo. O outro jogo foi disputado em Erechim, no Caldeirão do Galo, entre Atlântico e Camaquã Futsal. E aí teve goleada, e das grandes. O Atlântico fez 8-1 no Camaquã e os gols foram do João Victor duas vezes, Dudu duas vezes, Marcelo também duas vezes, Lucas Pelli e Duarte. E por parte do Alviazul, o único gol foi marcado pelo Wendel. Vamos então à tabela de classificação do Gauchão de Futsal. Algumas equipes ainda têm 6 jogos, mas a maioria tem 7 ou 8 partidas disputadas. A Uruguaianense lidera com 21 pontos, 100% de aproveitamento. Em segundo lugar vem o Filtradores de Bom Princípio com 17 pontos. Em terceiro, o Atlético, que empatou hoje e chegou a 15. E em quarto, Cerca de Casca com 14. O Ibira Futsal é o quinto com 13, mesma pontuação do Santa Rosa, que está em sexto lugar, e agora do Atlântico, que venceu e chegou também a 13 pontos, está em sétimo. Camaquã Futsal é o oitavo com 9, a MF Futsal de Marau está em nono com 8, a AGF de Agudo tem 8, também é o décimo colocado. E o Horizontino em 11º também tem 8 pontos. Chegando na parte mais debaixo da tabela, Lagoa Futsal de Lagoa Vermelha tem 7 pontos, está em 12º lugar. E os três últimos que hoje estariam disputando, né, aquele quadrangular da morte, Guarani de Espumoso em 13º com 7 pontos, Ágil Guaporé em 14º com 6 e o Lanterna Entre Juiz, que tem apenas uma vitória na competição, com 4 pontos. Por hoje é isso, Colin. A gente volta amanhã com mais futsal. Valeu!
0: Valeu, Antônio Oliveira, com o futsal em destaque aqui no Esporte e Companhia. 996995218 para você participar do programa. O João Rosa opina sobre o clássico Grenal. Fala, João.
2: Bom dia, Colin, amigos do Esporte e Companhia. Em outros tempos, eu diria que o favorito neste Grenal histórico da Copa do Brasil seria o Grêmio por decidir em casa. Contudo, após essa espécie de remontada de Paulo Pezzulano no time do Inter neste segundo semestre, principalmente quando atuou fora de casa, seja na classificação contra o Corinthians ou no empate diante do Palmeiras pelo Brasileirão, também em São Paulo, acredito que mesmo sem os futuros novos reforços, o Colorado é o favorito para passar de fase, ou seja, se repetir a fórmula que entrou em campo contra o Timão no Beira-Rio, se fechando na primeira etapa, mas controlando a partida, e num segundo tempo partindo para cima, amassando o rival e garantindo pelo menos 2 gols de diferença, vai para a arena com a classificação mais do que encaminhada às semifinais. É claro, Colin, que o histórico não entra em campo, mas vale lembrar que é na única vez que a dupla Grenal se topou na competição nacional, quem levou o melhor foi o Inter em 92, curiosamente o ano em que se saiu campeão do Brasil.
0: O sinal marcou 15 para as duas e quem opinou foi o João Rosa. 1h45, meu amigo Murica Matos, o povo tá pedindo, por gentileza, um pouco mais da nossa trilha sonora de hoje.

47, chegou a hora da divisão de acesso do futebol do Rio Grande do Sul. Alô, equipes do nosso interior do Rio Grande do Sul, com chuva, certamente com gramados embarrados, bem típico do nosso futebol gaúcho, né? Cara de gauchão. Divisão de acesso é assim também. Nesta quarta-feira, Brasil de Farroupilha 3, Lajeadense 1. Mal demais o Lajeadense, caminhando a passos largos para a terceira divisão gaúcha. 4 jogos, 4 derrotas, 7 gols sofridos, apenas 1 gol feito. O que está acontecendo com o Lajeadense? Além do gramado, que parece não, pelos relatos, está bem desgastado. Olha só, todos os jogos nesta quarta-feira. Brasil de Pelotas 1, Gramadense também 1. Glória 1, Guarani de Venâncio Aires 2. Veranópolis 3, Aimoré 0. Bagé 0, Apafute 3. União Frederiquense 0, Passo Fundo também 0. E Brasil de Farroupilha 3, Lajeadense 1. Hoje, quinta-feira, às 19 horas, tem Esportivo e Santa Cruz. E também às 19 horas tem Gaúcho versus Pelotas. É a quarta rodada da divisão de acesso do futebol gaúcho. Vamos à classificação. Olha o Veranópolis aí, ó. 4 jogos, 2 vitórias, 2 empates, 8 pontos para o Veranópolis. Mesma coisa, 2 vitórias, 2 empates, Passo Fundo com 8 pontos. Em terceiro, União Frederiquense com 7. Apafute na quarta colocação com 7. 2 vitórias, 1 empate e 1 derrota. Em quinto, Pelotas com 7. Em sexto, Brasil de Pelotas, 6. Em sétimo, Brasil de Farroupilha, 5. Em oitavo, Esportivo, 5. Em nono, Santa Cruz, 5. Em décimo, Guarani de Venâncio, 5. Em 11º, Aimoré, 5. Em 12º, Gramadense, 4. Em 13º, Bagé, 4. Em 14º, Gaúcho, 1. Em 15º, Glória, 1. E em 16º, Lajeadense, nenhum ponto. Os 3 times que não venceram até agora: Gaúcho, Glória e Lajeadense. Os times que ainda não perderam: Veranópolis, Passo Fundo, Pelotas, Brasil de Pelotas, Esportivo e Santa Cruz. O Carlos Dantas, que sabe muito de futebol do Passo Fundo, no norte do estado, ele está dizendo o seguinte: o Passo Fundo perdeu 1 gol sem goleiro. Excelente gramado do Vermelhão da Serra. E hoje o Gaúcho entra em campo pressionado, porque não faz uma boa campanha, para enfrentar o Pelotas. É o que diz o Carlos Dantas aqui. E o Gaúcho joga em casa, né? Então é isso. Divisão de acesso sempre muito parelha, né? O líder tem 8 e o 13º tem 4. Então, diferença de 4 pontos. 1:51. 1:51. É a divisão de acesso, né? Com vários times competitivos,
vários times representando muito bem as suas comunidades para só duas vagas, né? Vários times de tradição, tem novatos super organizados mesmo. Tem de tudo. E por isso que é sempre muito bacana acompanhar a divisão de acesso. Melhor ataque, vamos ver aqui o melhor ataque. Com 5 gols, Apafute. Tá caindo de maduro fazer uma entrevista aqui no programa. Vou fazer aí nos próximos dias, falar um pouco mais da Apafute. A APAFUT é a Associação de Pais e Amigos do Futebol, que está jogando a divisão de acesso. Hoje tocou 3-0 no Bagé e está na quarta colocação. 2 vitórias, 1 empate e 1 derrota. É o melhor ataque ao lado do União Frederiquense. A melhor defesa, Veranópolis e Passo Fundo, nem tomaram um gol ainda. Em 4 jogos, os dois times não sofreram sequer um golzinho. O pior ataque, deixa eu ver aqui. Pior ataque. Lajadense, Glória, Gaúcho. Os 3 que ainda não venceram. Eles têm o pior ataque. Um golzinho só até agora. A pior defesa, Lajadense 7 e Bagé 7. Alguns detalhes aí, vamos ver o time que mais empatou. São os times, deixa eu ver. Ah, não, o time que mais empatou é o Brasil de Pelotas. Ele tá invicto, como eu falei, só que ele de 4 jogos ele tem 3 empates e 1 vitória. Com essa campanha aqui que eu caí fora do campeonato de futebol de mesa agora à noite, antes do Esporte Companhia. Exatamente isso. Saí invicto do campeonato. No meu grupo eu empatei 3, ganhei 1. E isso não foi suficiente para eu passar de 5 no grupo, passar em 2. Eu fiquei em 3º. Tu vê, o cara não vai mal. Ele fica invicto, mas diante de tantos empates, acaba deixando pontos para trás. Então esse é o caso do Brasil de Pelotas, por isso que está em 6º lugar. Está invicto, mas está na 6ª colocação, com 1 vitória e 3 empates, 6 pontos ganhos. Próxima rodada. Tá boa essa divisão de acesso. Sábado, 2 jogos sábado e 6 jogos domingo. Sábado, Aimoré versus Bagé e Glória versus Apafute. Domingo em Santa Cruz, Santa Cruz e Gramadense. E o Santa Cruz é um dos times invictos, desafio difícil para o Gramadense. Por sinal, vai um grande abraço aqui para o Lucas Roldo, um dos grandes responsáveis pela organização do Gramadense, uma equipe dedicada e que tem grandes abnegados para fazer crescer o futebol de Gramado, né? E um deles é o Lucas Roldo, a quem eu mando meu abraço e meu profundo respeito aqui pelo trabalho que vem realizando nos últimos anos. Aqui, ó, que mais? Santa Cruz e Gramadense, então, no domingo, 11 da manhã, ó. Domingo eu vou apresentar esportes ao meio-dia, então, durante esportes ao meio-dia, vai estar acontecendo Santa Cruz e Gramadense. Às 3 da tarde, em Frederico Westphalen, União Frederiquense e Esportivo. Acompanhei de pertinho, lá em 2017, a inauguração do estádio do União Frederiquense, o gramado novinho em folha. Foi uma festa bonita pra caramba. Participei ao lado do Índio, do Internacional, e do Darley, do Grêmio, né? Que foram padrinhos da inauguração do estádio do União Frederiquense.
Fomos, na verdade, os três, né? Com muita honra, eu fui convidado pelo então presidente da época, Edson Cantarelli. União Frederiquense Esportivo. Brasil de Pelotas e Brasil de Farroupilha. Às 15h em Pelotas, domingo. Às 15h também de domingo, Veranópolis e Pelotas. Olha o Pelotas rodando pelo estado aí, ó. Tá em Passo Fundo para pegar o Gaúcho hoje e no domingo estará em Veranópolis para enfrentar o Veranópolis. Os times rodam pra caramba, né? Domingo, 13h30, Lajadense e Passo Fundo. Tarefa dificílima pro Lajadense se recuperar, pegar o vice-líder Passo Fundo. E domingo às 16h, Guarani de Venâncio versus Gaúcho de Passo Fundo. Jogos da quinta rodada da divisão de acesso do futebol do Rio Grande do Sul. Agora um pouco mais da nossa trilha sonora, na sequência tem o Notícia na Hora Certa, depois da Hora Certa tem Pitacos do Sala, tem futebol feminino e muito mais, tem também mais colegas opinando aqui sobre o clássico Grenal das quartas de final da Copa do Brasil. Tem Renan Silveira, tem Nicolas Lira e outros mais.

0: 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Notícia na hora certa, no sinal 2 horas. O homem que estava sem contato com a família desde a manhã passada é encontrado morto em acidente na RS-223, em Vitor Greff, no norte do estado. Porto Alegre está em 10º lugar no ranking nacional de municípios com maior frota de ônibus elétricos. Ministério da Saúde define novas regras para o farmácia popular. Chove em Porto Alegre, temperatura agora de 14 graus. 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
0: Alerta para bloqueio total na RS-863 em Imigrante, no Vale do Taquari. De acordo com o comando de polícia rodoviária da Brigada Militar, houve desmoronamento no quilômetro 1. O trecho não tem previsão de ser liberado, pois há risco de mais desmoronamentos.
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0: Moradores de Santa Vitória do Palmar e do Chuí, no extremo sul do estado, voltaram a ficar sem luz nesta noite. A situação ocorre um dia após o serviço ser restabelecido. Os municípios chegaram a ficar 5 dias sem energia elétrica em razão dos danos causados pelo vendaval da última quinta-feira, quando 26 torres de energia que atendem a região foram danificadas. Em nota, a CE Equatorial afirmou que a rede de distribuição voltou a apresentar uma interrupção e que os 16 geradores que permaneceram nos municípios foram novamente acionados para garantir o atendimento a pontos essenciais. Equipes atuam para verificar a ocorrência, não foi ainda dada uma previsão para o retorno da luz. A Câmara dos Deputados aprovou um projeto que permite ao governo usar a receita extra obtida pela União com a venda de petróleo para reduzir impostos sobre os combustíveis. Além disso, retira dos limites do arcabouço fiscal despesas com defesa. O texto segue para o Senado. 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Da redação, Gustavo Gossen.
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0: De volta com Esporte e Companhia, vamos avançando, 2:06 da manhã, é a última hora do programa, depois das três tem uma Madrugada Gaúcha com o comando do Frederico Feijó durante as férias do Marcelo Drago, é isso aí. Agora é hora do futebol feminino. Quem atualiza as informações pra gente é a Carol Freitas. Fala, Carol.
1: Bom dia, Colin. Bom dia a quem nos ouve. O nosso destaque vai para a próxima rodada do Brasileirão Feminino, a penúltima desta primeira fase. O Grêmio abre a rodada na sexta-feira, às 9:00 PM, contra o Atlético Mineiro, na Arena MRV, em Belo Horizonte. O tricolor está na sexta colocação, com 24 pontos, e luta nas últimas rodadas para se garantir dentro do G8. Também entre os 8 melhores, o Inter, que vem em 7º com os mesmos 24 pontos do Grêmio, recebe a Ferroviária no sábado às 7:00 PM no Sesc Protásio Alves, aqui em Porto Alegre. As gurias coloradas na última rodada vão enfrentar o Corinthians, precisando também pontuar nestes 2 últimos jogos para se garantir entre os 8 melhores times. O Juventude fecha a rodada no domingo às 11:00 PM contra o Palmeiras, na Arena Barueri, em São Paulo. As Esmeraldas estão na 15ª posição com 10 pontos, são 3 a mais do que o Vitória, que é o 17º colocado. Depois desta rodada, vai restar apenas uma para que a gente conheça os 8 classificados e os 2 rebaixados. Na 17ª, o Grêmio recebe o Botafogo, o Juventude enfrenta o Bahia e o Inter joga contra o Corinthians, fora de casa. Todos os jogos da última rodada da fase classificatória estão previstos para o dia 22 de agosto, sábado, às 18:00 PM. 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
0: Obrigado. Valeu, Carol Freitas, com o futebol feminino. E agora vamos com os pitacos do Sala de Redação.
2: Quanto tempo faz que você não vai na missa?
3: Não, eu vou todos os domingos.
2: Todos os domingos?
3: Todos os domingos. Eu geralmente pego a das 8. Quando eu perco do azar, pego a das 10 depois. Mas eu vou todos os domingos. Eu só não ajoelho.
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5: Curiosamente, o desafio do Grêmio e Inter para não cair, é incrível isso, né? O desafio do Inter para não cair é o Beira-Rio. Hoje eu estava olhando aqui lá na UFMG, né, no Departamento de Estatística, que controla ali, mandante, visitante e tal. Se tu pegar o Inter no Campeonato Brasileiro em casa, ele seria 18º. O problema do Inter hoje, retrato brasileirão, é o Beira-Rio, é jogar, propor jogo.
6: Acho que tem muito
5: retrato
6: original.
5: E o Grêmio é 18º como visitante. O Grêmio não consegue somar pontos fora de casa, ele tem 15% de aproveitamento ou menos fora de casa.
6: Isso passa muito por aquele cenário inicial do Inter. Se tu pegar os últimos jogos, não.
5: Não, independentemente do cenário, é um fato, tá? Estamos aqui, abrimos o retorno, já estamos na alvorada do retorno.
7: O problema todo
5: 18º, Inter no Beira-Rio, e o Grêmio fora 18º.
7: O que depende também é que eles sejam regulares. Eles não são regulares, nenhum dos dois. Aí tu tem que estar olhando na tabela e ver se o Santos não ganhou.
5: Exatamente.
7: Tu tem que olhar na tabela e ver se o Mirassol não ganhou. Não, se tu fizer a tua parte, tu precisa ser regular para isso, tu não precisa olhar para trás. O problema é que não são regulares.
8: É a história do medo.
6: É a história dos 45.

0: Pro Palmeiras, perde pro Bahia, empata com São Paulo. Ali o Inter.
1: É preciso o jogo em casa. É, por, naturalmente, por estar na sua casa, por ter a torcida, tu precisa propor o jogo. E o Inter tem dificuldade de propor o jogo. O Inter é um time que joga muito com linha baixa, reagindo, jogando no erro do adversário. Me parece que o Pezzolano encontrou neste momento uma ideia que equilibra isso, porque ele não propõe o jogo, mas ele estabelece uma forma de jogar, forçando a última linha, com ligação mais direta. O jogo do Corinthians chamou atenção, porque o Inter jogou o tempo todo com bola direta. O goleiro do Inter dava chutão a todo momento para jogar com a segunda bola, empurra. Digamos assim, para chegar ao ataque, ele abrevia o caminho, ele atira a bola pro ataque. Então, o Pezzolano encontrou essa fórmula, porque ele tentou no início, a gente for lembrar do jogo do Palmeiras lá em fevereiro, o Inter não jogou mal contra o Palmeiras, mas tem dificuldade de criar, de propor, tem fragilidades, porque se ataca demais, fica fragilizado na defesa. É, a construção do time, me parece que ele encontrou um caminho, mas a dificuldade em casa é por isso, porque tu tem que ser mais propositivo.
2: É que quando o Inter é propositivo, o primeiro jogo, Inter e Atlético Paranaense, começou em cima, atacando, e aí dois contra-ataques são suficientes para o Inter tomar um gol.
3: E o outro quase entrou.
2: É, e contra o Cruzeiro foi a mesma coisa. O Inter começou com uma linha lá na frente, primeiro bola nas costas do Maripan, até o Vidiaga errou, acho que o único passe dele, por enquanto. Contra-ataque e depois acontece o gol. Porque se o Inter para se defender atacando, ele tem de proteger seus jogadores. E eu não sei como é que o Inter vai encontrar esse equilíbrio. O Vaguinha fala muito, mas como encontrar, Pedro?
4: Ver quanto tempo o Inter jogou fora, quantos pontos o Inter jogou fora. Porque o treinador chegou aqui com o modelo de jogo. Ele tem um modelo de jogo, vai aplicar o modelo de jogo e perde tudo.
2: É por isso que ontem...
4: Aí se dá conta que tem que meter uma retranquinha ali para segurar os caras.
3: É por isso que ontem a gente relativizou um elogio que é justo ao Pezzolano. Ele é justo, porque ele retoma o trabalho.
1: 3 vitórias em 11 jogos no Brasileirão em casa.
3: Pois então, mas eu elogio recente ao Pezzolano, Léo. Ele é justo porque ele faz muito com pouco. Mas grande parte dos problemas que ele está solucionando...
4: Mais ou menos.
3: Não, ele faz muito com pouco, considerando
4: ele
3: que
4: ele... Quase lanterna.
3: Tá, mas ele avançou na Copa do Brasil, ele está por sair do Z4, embora já devesse sair. Mas aí entra a parte que eu estou te contando. Uhum. O treinador está resolvendo problemas que ele não teria se não tivesse criado esses problemas no primeiro turno. Que é jogar fora do lugar, é jogar acima da sua expectativa, da sua possibilidade. E aí agora ele está revisando um conceito a contragosto e fazendo coisas melhores. Ainda não o suficiente, né?
2: A parada da Copa deu uma coceirinha assim no Pezzolano. Bah, mas agora treinando, hein, Guerrinha? Eu acho que dá para dar uma atacadinha. E aí ele abre tentando atacar e dá errado, e ele volta um pé. Eu acho que agora se convenceu.
5: Eu questiono bastante essa ideia, porque eu acho que um jogo de futebol, ele não consegue ser feito único, salvo dos super times de futebol, que definem, eles definem como é que vai ser o jogo. Eu digo super times na relação com o adversário. Times que jogam assim, eles não conseguem definir como vai ser o jogo, porque eles dependem do que o adversário vai fazer.
3: O caso do Inter e do Grêmio.
5: O Grêmio, por exemplo, como é que eu vou dizer que o Grêmio vai ser propositivo contra alguém? O Grêmio não tem nem time. Aí o Inter vai jogar assim é o jeito dele jogar. Até que um cara diz o seguinte: tu vai jogar no meu erro? Eu vou jogar a bola pro teu goleiro e tu vai jogar.
3: É.
5: Eu não vou jogar.
3: Sai jogo. É a
5: tese
3: do Léo. A bola fica no centro.
5: E aí é a brincadeira da posse de bola do juiz.
1: Mas se a gente for olhar como o Grêmio tá jogando, por exemplo, o Luiz Castro, a partir do momento que ele colocou 5 jogadores que correm mais no time, e um deles, eu incluo, que além de jogar mais, ele tem mais qualidade técnica, que é o Marlon, tu consegue fazer com que o teu bloco esteja mais próximo e ele consiga avançar mais.
2: E o Villar Santos dá pra botar nessa conta também?
1: Sim, tá no 5. E são 5 de linhas.
3: Caetu, Wallace, Marlon e...
1: Vila Sante.
3: E o Pavão de
1: Pavão no lado. Então assim, tu agregou saúde no
3: meio
1: time.
3: Meio time de linha.
1: Não é coincidência, Guerrinha, que o Grêmio se tornou mais competitivo. Tu troca meio time.
6: Mas eu concordo. Nós vamos ter uma prova se tá certo ou não agora, que o Grêmio sai pra 2 jogos. O Grêmio jogou 2 jogos na arena e nos 2 jogos na arena terminou pressionado.
5: Isso aí, muito pressionado.
6: Mas entendeu? Com todo esse tipo de mudanças aí, terminou pressionado. O goleiro foi a melhor figura em campo contra o São Paulo.
1: Isso aí. É que o Grêmio nessa, com essas 5 mudanças, ele consegue ficar primeiro mais compactado. O Vila Sante resumiu, se quiserem saber como é que o Grêmio joga, escuta a entrevista do Vila Sante no pós-jogo do São Paulo. É isso aí. É isso, ele resumiu muito bem.
5: Eu só acho que tu não consegue, Léo. Eu só acho que tu não consegue.
1: Só que tem uma questão, César, de ele consegue estar mais compactado, ele consegue avançar o bloco, o Grêmio marca alto,

0: Só que quando constrói a vantagem, por ser um time ainda em fase de construção, por ser um time instável, e é um, pra mim é um erro que ele comete, ele baixa demais as linhas. E acontece que o Guerrinha disse. No caso do Inter, o Pezzolano vem tentando. O Bernabé começou o ano como lateral esquerdo, gente.
1: É que eu acho. Aí,
0: não, o Bernabé não é que. O Alan Patrick, ele descobriu o Alan Patrick como segundo
1: o
0: atacante.
1: Que eu acho que não é.
2: O Krovinovic volta.
1: A crítica. Hoje saiu no Jornal Oficial da União, mas no BID ainda não, né?
2: Sim, mas agora é quase automático. Estou perguntando, não aleatoriamente, porque dentro dessa ideia de que tem cinco jogadores que entraram no time, dois
3: estavam fora. Sexto.
2: Tu tem um sexto, que é uma nova peça, que daqui a pouco pode ajudar até nessa questão.
1: Dentro da discussão, eu acho, Léo, que não é que ele baixe as linhas. É isso que eu tô dizendo. Não é, o Grêmio não tem hoje estrutura para dizer como vai ser o jogo. Ele não consegue.
2: Tu sustenta que é, inclusive, física, né?
1: Não, no jogo contra o São Paulo, físico. A gente viu o jogo lá, os caras não conseguiam caminhar.
3: Mas é que algumas das trocas, César, que ele faz, são pra puxar pra trás.
1: Não, eu sei, mas é de morto. Não, mas é de morto já. O time morto já, morto fisicamente.
0: Tu tem o Dodi e o Nardoni.
1: É que tu não.
0: Aí tu tira o Nardoni e bota o Dodi, em vez de botar um jogador mais ofensivo, tu tá segurando o time.
1: Tanto é que a crítica que eu fiz ao treinador ali no jogo foi que ele tinha que ter criado outras soluções que não aquela. A crítica foi essa que eu fiz ao treinador. E eu tava muito incomodado no jogo contra o São Paulo. Muito incomodado. Porque eu disse, pô.
2: É aquela história.
1: Pelo amor de Deus, eu tenho dois caras no meio campo que estão perdendo, eles não conseguiam chegar nas bolas.
4: Exatamente.
1: Aí tu muda pelo igual ou tu não muda.
2: É aquilo que a gente discutiu aqui.
1: Ele no jogo contra o São Paulo, ele não muda.
2: Repita erros diferentes, não repita os erros, os mesmos erros.
3: Mas o Luiz Castro,
2: o erro diferente,
1: eu só quero dizer, aí eu fiz, a gente teve aqui na segunda-feira uma discussão sobre o Inter atual, que pra mim, não, se tu olhar o histórico do Inter esse ano, não tem grandes mudanças, tá? Tem em determinado momento uma outra estratégia de jogo, mas o Inter nunca conseguiu firmar o Alejandro, o Inter nunca conseguiu jogar com o centroavante que fosse o cara lá pra mudar a forma de jogar. Não é muito diferente do que a gente tá vendo hoje. Ah, melhorou as peças da defesa, ok. Mas não é muito diferente.
0: Mas ele assim como o Cássio,
1: parece
0: já fez
1: que
0: isso.
1: Se caiu uma luz não, agora não, e começou
5: mudou,
1: a montar um
5: time. Não, é que ele já tinha mudado. Ele já tinha mudado o Inter, tanto que ele consegue algumas vitórias, alguns resultados que a gente nem esperava.
3: Santos e Corinthians em sequência, duas
5: exatamente,
3: vitórias
5: Santos e Corinthians fora de casa. Aí vem pro Beira-Rio, ele enfrenta a Chapecoense e também adota esse estilo de deixar a bola com a Chapecoense. Só que depois ele desfaz isso contra o Mirassol.
2: Isso.
5: E ele fala que ele desfez, ele disse, eu achei que a gente podia dar um
0: esse
5: passo
0: é o jogo
5: a mais.
0: Que era o lanterna do campeonato.
5: Exatamente, ali foi o erro, sim, porque aí não manteve uma continuidade. Não, agora ele volta lá atrás.
2: É na matemática
5: exatamente,
2: do Inter agora, né?
5: Imagina, o Mirassol ia estar mais embaixo.
3: É que o nosso otimismo, Léo, ele é relativo, porque Grêmio e Internacional melhoraram.
2: Pô, Maurício, tu tirou o casaco aquele, agora meteu uma gola rolê.
3: Gola rolê.
2: Olha ali, Léo.
0: Tá elegante.
2: Rolê.
3: É o que Deus disse, tudo é menos o
0: gola olímpica.
2: Cara, se o Maurício tirar essa gola rolê, o que que vai
3: tirar? Tirar o quê? Como é que é tirar o quê, Jô? Pelo amor de Deus, Jô!
2: Tu tira o casaco, tem um
3: 13:28.
2: Tira o casaco maravilhoso,
3: Jô. Eu tava tentando, senhor. Vou ter que ir pro Marcos Rocha, senhor. Não, é que o Grêmio Internacional só melhoraram comparados a Grêmio e Internacional. Eles não melhoraram comparado ao Mirassol. O Mirassol que melhorou. O Inter melhorou sobre o Inter e ainda assim ele sangra pra empatar com o Palmeiras fora e para empatar com o Flamengo em casa. O Grêmio melhorou sobre o Grêmio para competir lá.
4: Não. Sangrar contra Palmeiras e Flamengo é bom.
3: É do tamanho. Agora o Grêmio para ganhar o seu jogo do Mirassol e para ganhar do São Paulo suou em bicas e sangrou uma hemorragia.
0: É que quando tu tem peças como o Grêmio e Inter tem, e o Inter a gente já sabia porque é praticamente a base do grupo que quase caiu no ano passado. O Inter fez poucos acréscimos.
3: Com algumas perdas.
0: Com algumas perdas, inclusive. Então, isso sabia da dificuldade. O Grêmio, a gente imaginava que, pelas contratações, que não deram certo, o time teria uma outra régua. Mas quando tu tem um Palmeiras que precisa de um zagueiro pela esquerda e vai lá e pega o principal zagueiro do Brasil.
3: Botafogo, não, Alex.
0: É, quando precisa de um volante para distribuir o jogo, vai lá e pega o Marlon Freitas. E aí tu vai contratando jogadores do Flamengo, que vai lá e contrata. É muito mais fácil estabelecer um time. O que o Pezzolano tá fazendo e o Luiz Castro também bem, é que tu tem poucas peças e dentro dessas peças tu tem que encontrar soluções. Uhum, eu discordo do César quando diz que o Inter não mudou. Não, o Inter mudou. O Vitinho começa a temporada como extrema pela direita e hoje o Vitinho é lateral, gente.
3: Não,
0: o Bruno Gomes foi volante, foi lateral, hoje o Bruno Gomes é zagueiro.
5: O Bernabé começou como lateral, hoje é um dos melhores atacantes.
0: Por que que o Bernabé virou atacante?
2: Ele joga como
0: porque
2: volante,
0: ele não sabe marcar, porque não sabe marcar e ele só virou atacante quando desembarcou em Porto Alegre, o terceiro lateral do Bahia.
5: Exatamente.
2: Mas eu acho que o pulo do gato.
0: E ele tá conseguindo se virar com isso. O Alan Patrick tá jogando da mesma forma que jogava na era poder como segundo atacante, que é onde ele consegue.
4: O problema é que nós estamos no mês 9, estamos chegando no mês 9. Os treinadores veem os jogadores jogar todos os dias nos treinamentos e depois nos jogos e vão saber disso um ano depois.
0: Mas é que, Pedro, a construção de um time ela não é simples.
4: Não,
0: tem os melhores jogadores.
4: Eu sei.
0: Tem que te virar com Félix Torres, Vitor Gabriel, Juninho.
4: Tu tem que achar o melhor jeito de colocar os em campo.
0: Isso leva tempo.
2: Mas leva tempo
0: de adaptação do jogador à posição. Ou tu acha que o Vitinho tem uma compreensão tática tamanha? Não, adianta treinador, porque com esses caras sem treinador, nem o churrasco eles conseguem fazer.
2: Como regra, tá certo, Léo, mas vamos pegar um caso específico do Luiz Castro. Ele teve as férias, a intertemporada, ele volta da intertemporada e o Caio Paulista é o lateral esquerdo dele. O que você fez durante 30 dias nos
3: treinos? Contratou, gente.
2: Nesse período, o Pedro Gabriel virou banco do Caio Paulista. Bastaram dois amistosos pro Caio Paulista voltar pro banco. Isso. Mas escuta, você não viu isso em 20 dias de treino? Então,
3: olha, o Grêmio tem dois centroavantes, tem um goleiro da seleção brasileira.
1: O Inter jogou em abril, tá? Em abril. O Inter jogou e ganhou 1-0 do Corinthians, um gol no fim, um gol do Bernabé. O Bernabé chutou de fora e o goleiro aceitou.
2: Qual jogo?
1: Inter e Corinthians. Tá, lembra que o goleiro escorregou?
5: Esse jogo o Bernabé foi lateral.
1: Não, foi atacante.
5: Contra o Corinthians.
1: Lá em São Paulo foi. Eu peguei esse calção porque eu tenho a certeza que em determinado momento o Inter jogou igual. Olha aqui. Uma linha de quatro. Aqui na descrição, tá? Uma linha de quatro. Bruno Gomes, Mercado, Vitor Gabriel, Matheus Bahia. Aí outra linha de quatro. Que a gente sabe que não jogou. Que não jogou em linha de quatro, tá? A gente sabe disso. Jogou em linha de cinco, porque o Vitinho era ala. Vitinho, Paulinho, Vijagra, Bernabé, Carboneiro, e aqui jogou Borré, não jogou Alan Patrick.
2: Mas é a disposição.
1: Tirando os zagueiros.
2: Não, mas é que as funções são diferentes dos jogadores. Mas a vantagem...
1: Léo, lembra desse jogo. Jogou exatamente
0: Vitinho,
1: como tá jogando.
0: Ele jogou com duas linhas de quatro. O Vitinho hoje, o Inter hoje tá jogando num 5-3-2. Esse time que tu disse jogou no 4-4-2.
5: Sabe quando o Inter jogou num 5-3-2 lá no começo? Contra o Flamengo no Maracanã.
2: Isso.
5: E aí sim, o Bernabé foi lateral.
0: Com três zagueiros.
2: E o Alan Patrick fez bem, inclusive. Fazia um dos três dessa linha de
5: Mas era a formação, era essa.
4: A gente decide muito nos números. E isso não é aula de matemática. Tu botar os caras, mandar o Vitinho descer um pouquinho,
2: Pedro,
4: mandar o Vitinho.
2: Tudo bem, mas é que os caras ali no dia a dia, Pedro, eles têm que ter isso assim. Isso não pode incomodar a gente. A questão dos números, entendeu? Tá bem, eu sei que isso não define nada. Tu fala com o Guardiola, ele diz isso é o de menos. Mas assim, os jogadores, eles lidam com essa história da linha.
4: Eu não tô mandando lidar. Eu tô dizendo o seguinte, que nós não podemos parar no 4-4-2 ou no 5-3-2. Nós temos que pegar os jogadores, colocar um em cada lugar, eles entenderem. Ah, é 5-3-2, eu vou jogar aqui atrás do lado. Então vamos fazer
2: mas
4: isso.
2: Mas é o que a gente diz nos jogos.
4: Levou um ano pra jogar.
2: O Bernabé, ele começa o jogo com o Corinthians. O jogo aqui da volta, ele começa atacando pela direita. No 5-3-2, ele começa na linha de 3 pela esquerda, quase como um volante, entende?
4: O problema é que não pode botar o Bernabé na direita.
0: O processo de construção de uma equipe, seja ela de futebol, de basquete, vôlei, ou mesmo uma equipe de debatedores, num programa, né, como sala de redação, ele é um processo que ele é construído ao longo do tempo. De colocação das peças no seu lugar, de uma organização. Não é do dia para noite. Se tu tem jogadores de altíssimo talento, é muito mais rápido, porque o talento deles nesse momento de adaptação, ele vai se colocar à disposição e vai resolver muitas situações para ti.
4: Demorar mais um pouquinho, mas o campeonato do Inter é não cair.
2: Pedro. A grande diferença entre os treinadores é que os melhores conseguem fazer isso mais rápido. Os treinadores melhores conseguem encontrar soluções mais rapidamente. Os que demoram mais, às vezes, se pega no meio. Mas tem outra questão. Os treinadores maiores e que estão em times com mais consistentes, eles perdem menos jogadores. O problema dessa ideia da construção, que, claro, a construção é sempre longa, é que de seis em seis meses tem uma janela, tu perde A e B, aí tu tem que começar tudo de novo, sabe? Eu sempre ouço os treinadores dizendo, gente, se tu perder uma peça, a reconstrução é toda de novo. Aí, pô, o Grêmio perdeu o Arthur e fulano, ele tem que reconstruir. Se o Inter, o Inter perdeu o Vitão, tu tem que encontrar um zagueiro, e aí traz um zagueiro, não funciona,
0: o caso do Pezzolano e um caso do Luiz Castro. O Bruno Henrique, quando teve o contrato renovado, deu uma gritaria, que absurdo, tinha uma cláusula no contrato, ele bateu a meta. O Inter precisou dele na reta final do ano passado para não cair.
4: Sim.
0: Precisou dele, de todos os orixás, todos os deuses, de todas as religiões. E aí o Bruno Henrique bateu a meta. O Pezzolano, como ele não pode abrir a mão de ninguém, o Pezzolano não pode abrir a mão do Juninho. É. O Juninho é importante.
5: O Juninho tem entrado em todos os jogos.
0: O Bruno Henrique é um cara que ele recupera e hoje é um cara importante. No caso do Grêmio, o Grêmio tem dois laterais no grupo que juntos custam 1.200.000 e nenhum dos dois consegue fardar.
4: Os da lateral direita,
0: tá? João Pedro e Marcos Rocha. Um é alternativa no banco, até porque é um cara de grupo e tal, um líder de grupo, um cara positivo, colabora de outra forma, mas é um cara que custa caro pra isso. E o Grêmio tem, Pedro, na lateral direita, por um semestre, um cara como o Pavon. Quando ele recebe um lateral direito que vem do Goiás, que é da função e tem vitalidade, não é nenhum lateral direito da seleção brasileira, ele consegue fazer com que o Pavon, com a intensidade dele, possa ser o que o TT não é. Então isso leva tempo, porque tu não tem dinheiro pra ir lá e fichar um cara e ter um lateral direito.

0: São 2:28, 2:28, mais um pitaco do Sala de Redação para vocês.
1: Paulo de Porto Alegre, Pedro Guerrinha voltou de férias na TPM.
2: É verdade.
1: É atenção pós-mulher, o Guerrinha deve ter vindo estar transando nas férias e voltou.
2: Não, nas férias. Férias eu tomo banho, inclusive de cueca.
1: É, porque?
2: Pra não ter perigo de nada. Pitaco do Sala.
3: O Grêmio divulgou agora no início da tarde, Leonardo Gaciba, o novo consultor oficial de arbitragem. O que que ele vai fazer? Orientações aos jogadores e à comissão técnica, Maurício.
4: Boa, boa.
3: Tem mudança agora da questão da arbitragem, né? Várias regras novas que foram aceitas, impostas lá na Copa do Mundo e agora vai passar a valer também no Campeonato Brasileiro, Copa do Brasil. E além disso, a interlocução com CBF, Federação Gaúcha, Conmebol, FIFA, se o Grêmio vier disputar alguma competição organizada por essa...
1: Reclamações em geral.
3: Exatamente. Então ele vai fazer o meio campo do clube com as entidades que organizam os torneios, as competições disputadas, e repassar os jogadores através de palestra, fazer relatório para os jogadores de comissão.
4: Mas isso
3: técnica.
4: Não como empreitada, isso é uma função dele regular no clube.
3: Exatamente, ele já estava exercendo algo parecido no Cruzeiro, foi o último cargo que ele exerceu. E agora o Grêmio foi buscar profissional de mercado, né, Leonardo Gaciba, exato, foi diretor de arbitragem da CBF. O anúncio aconteceu agora.
4: Eu entendo que isso pode agregar bastante aos jogadores no entendimento da regra. E se o Leonardo Gaciba conseguir convencer os jogadores do Grêmio, no caso, que é para quem ele vai passar a trabalhar, que não vale a pena a trapaça, não vale a pena simular, não vale a pena forjar uma agressão que não sofreu, que não vale a pena o goleiro ficar no chão como se tivesse tomado um tiro depois de fazer uma defesa, estas coisas já vão fazer o Grêmio ter outra postura no campo.
1: É que tu não conhece, o teu conhecimento de medicina é muito pequeno, por vezes tu toma um bico na bunda e dói na cabeça.
4: Que coisa mais bonita.
1: Tá entendendo? Uhum. Então tu não tem essa particularidade medicinal.
4: Uhum. Medicinal. Medicinal.
2: Medicinal.
4: Dor reflexa.
1: Claro, dá na bunda e dói na cabeça. Uhum. Não, os caras é assim, tu toma um pontapé no dedão do pé e bota as mãos na cabeça.
5: Às vezes o cara leva um pontapé na bunda e fica com dor de cotovelo também.
4: E se o cara tomar uma porrada na cabeça, daí o que o cara faz?
1: Maurício não conhece medicina.
4: Hein, Pedro?
5: Isso que eu tô perguntando.
1: Nem no futebol.
4: Tu ouviu aqui, Pedro? Só não sou, Pedro. Se tu dá um bico nos Países Baixos, como Vossa Excelência diz, dói a cabeça. Se o cara bate na cabeça daí, o que acontece? Põe a mão onde?
2: Na bunda.
1: Pergunta pro Maurício.
2: Reflexo, né?
3: Sobre o Gaciba, recebi agora contrato de prestação de serviços ao clube. Esse é o contrato que
4: sim,
3: foi fechado.
4: Sim, não vai ser funcionário,
3: exato,
4: nada disso.
3: Exato. Não estava explícito isso na nota.
5: Mas isso é porque teremos novas regras a partir da próxima rodada.
3: Exatamente.
2: Mas não adianta rigorosamente.
1: A partir da próxima rodada, agora, domingo?
4: Sim. Não, já está valendo.
6: Pode ajudar,
2: César. Mas tu vai para uma arbitragem lá que bota uma bola na área e o cara para tudo que eu vou tentar.
4: Não, mas não é isso. As novas regras é cera, é lateral, é escanteio.
2: Todo mundo sabe ler. Não precisa.
4: Tem certeza que todo mundo sabe ler.
7: Passar instruções para os jogadores é mais necessário do que a gente imagina.
2: Quem ensina é como professor. Quem ensina o procedimento é o juiz do jogo. Ele, no dia que ele levantar lá, o cara botar a mão e ficar fazendo ondinha e ele mandar bater rápido, nunca mais vai deixar de bater rápido. Quando ele tirar o cara do jogo lá com um minuto, como está escrito na regra, e o goleiro que faz cera quando a bola vai na mão dele, acabou. Agora, no Brasil não funciona. Por quê? Porque o juiz olha, vamos contar. Um segundo dele dura 10. Mas
4: ontem, aliás, aconteceu, desculpa, Maurício. Ontem, aliás, aconteceu Independente Rivadavia. Isso. E o Fluminense, o Arce, que o Inter quer contratar, ele, substituição no finzinho, estava empatado e ele demorou para sair. O árbitro
5: substituto não entrou.
4: Ele saiu, o substituto não entrou. Teve que esperar um minuto.
5: Só que aí o jogo
7: Mas ele acabou o jogo. Exatamente.
4: Ele tinha dado um minuto 45 segundos depois. Mas ele, em tese, é isso.
8: Da responsabilidade do juiz, César, eu não discordo de você. Eu só não concordo que haja inocência da parte dos jogadores. Os jogadores trapaceiam.
2: Eles entenderam.
8: Eles não ajudam a arbitragem.
2: Eles entenderam, Maurício.
5: Vai entrar em vigor.
2: Como é que a banda tocava.
5: Vai entrar em vigor a partir de domingo. Sábado, né? A rodada começa sábado.
1: Lembra aí.
5: 5 segundos para cobrar o lateral. Quando o árbitro perceber que uma cobrança está sendo deliberadamente atrasada, deverá iniciar uma contagem de 5 segundos. Se o tempo esgotar, o arremesso não for executado, a bola passa para o adversário. Tiro de meta, o mesmo, tá? 10 segundos para sair de campo em caso de substituição. Em caso de atraso do substituído, o jogador substituto deverá aguardar um minuto para entrar em campo.
6: O que aconteceu ontem com o Arce. O Independiente Rivadavia ficou um minuto com 10 jogadores.
5: Um minuto fora em caso de atendimento médico. O goleiro que cai por qualquer coisinha, né? É, caso o jogador seja um goleiro, sai um jogador de linha por um minuto. E anteriormente, os jogadores que saíam de campo para receber atendimento médico aguardavam apenas autorização para voltar ao jogo. Era usado como artifício para fazer ser. Agora será necessário aguardar 60 segundos, pelo menos, para voltar ao campo.
8: Então, supostamente, nós não ouviremos mais um treinador, e foi o Felipe que ouviu, e não é só o Pezzolano que faz, para não virar o demônio o Pezzolano. O Pezzolano fez ouvido pelo Felipe no fim de semana. Mas outros treinadores fazem isso. Cai para eu trocar. Cai para eu dar uma orientação.
5: O goleiro
8: isso
5: cai,
8: não é ético, tipo, isso não é correto.
5: O time tá com um a menos, o cara tá machucado recebendo um atendimento fora de campo. É comum o goleiro cair. Bate um vento lateral, ele cai.
8: Então, isso não dói, pode ser normalizado.
5: Aí até o colega ser trouxa, atendido.
2: Não, eu até falei, não. Poxa, se eu aqui atrás do gol percebi isso, imagina o quarto árbitro, né?
5: Mas
2: aí a hora que o juiz vai dar o cartão amarelo.
9: Foi o goleiro que fez cera não faz muito tempo e foi expulso com o segundo cartão amarelo.
7: Eu lembro do Marcelo Groy.
5: Marcelo Groy passou.
7: Léo Jardim no Beira-Rio.
2: Marcelo Groy contra o Atlético Paranaense em Curitiba.
9: Mas o Léo Jardim, eu tô falando do Léo Jardim que foi expulso.
5: Isso.
8: Não, e não faltou quem achou demasiado. Não foi demasiado. O cara afronta o juiz. Afronta.
6: É que assim, eu não sei aonde que se ultrapassou. Aonde se ultrapassou o limite ético de que o goleiro, quando tinha um choque, ele caía. Tá bem, teve um choque. Tu não sabe se é ou se não é. Aonde que se ultrapassou esse limite da cara durismo total do cara cair a qualquer momento, alegando que passou a sentir uma dor 15 minutos depois de qualquer lance? Nessa questão da regra aí da cera. Se for um lance que pode ter concussão cerebral ou batida, aí não entra essa regra.
8: Claro que não, sai. Aí claro não. Que não. Não vai
6: então
8: bater
6: contra a medicina. Temo que os goleiros passem a voltar à regra anterior. Procura um choque ali no escanteio e cai. Opa, bati em alguém, posso ficar no chão.
8: Eu atribuo diretamente a treinadores esse tipo de procedimento, porque ou eles autorizam ou eles orientam. De uma forma ou de outra, eles são participantes desta farsa. Se você é treinador e tem autoridade técnica, assim, o Pedro, você é meu jogador e eu não quero que você faça isso. Agora, se ele deixa fazer ou se ele diz, Pedro, na dúvida, cai que a gente dá um jeito. Ele é parte disso. Se nós não pararmos com isso, nós nunca mais vamos ser campeões do mundo. Nunca mais. Mas, enfim, oremos ao Senhor.
2: Avançando agora para outros temas do Grêmio, né? Hoje o Diário Oficial da União divulgou o visto de trabalho do Filip Krovinović, né? Do croata, meio-campista que o Grêmio contratou. Isso já é um passo além na questão burocrática para ele ficar apto a estrear com a camisa do Grêmio. Agora ele precisa sair no BID, Boletim Informativo Diário, até sexta-feira.
1: Não, o BID é barbado. O difícil era...
2: A parte mais difícil era o visto de trabalho, que o Amuso, o Braithwaite, todos esses jogadores estrangeiros passam por esse processo.
1: Ele começa jogando já?
2: Acredito que não, Pedro. Ele não joga desde abril. Desde abril, quando ele estava jogando lá no clube croata. Acabou a temporada, começou uma pré-temporada, ele não vinha sendo utilizado e...
9: É, mas eu acho que justamente ele, acho que não tem chance de jogar por esse motivo, porque o Nardone tá jogando sem jogar também. Desde abril. Bom,
8: mas assim, eu não acredito na titularidade, você não acredita nem que ele possa entrar
2: no decorrer. Não, ele vai jogar. A intenção do Grêmio é que ele vá viajar.
8: Tá. Mas se ele só não começa
2: a saindo no BID até sexta-feira, viaja para Belo Horizonte. Domingo, 4 da tarde, o jogo contra o Atlético.
6: Fisicamente ele tá voando, né, pelo que se diz.
2: Ele tá treinando normalmente.
6: Não tem nenhum problema.
2: Só que esse é o adendo, ele não joga desde abril.
9: É, mas tem que jogar.
2: Não joga desde abril.
9: É, se ele não jogar agora, ele vai ficar sem jogar desde abril.
2: Não, mas
9: então ele tem.
2: Eu acredito que ele já começa como titular?
9: Eu acho. O Grêmio precisa tentar arrumar
8: um time. Eu gostaria. Ele porque
9: não vai jogar menos. Sabe que isso é uma frescura?
6: Vai entregar menos que o Nardone.
9: O cara tá pronto para jogar. O cara veio para jogar. Tá pronto para jogar, mas não pode começar o jogo. Não. O cara tem que começar o jogo.
6: Exatamente.
9: É muito melhor tu ganhar um jogo que tá 0-0 do que tu entrar quando tiver 2-0 pro adversário.
2: Tem uma coisa.
9: Eu ouço isso todo dia. Não, o cara não vai começar o jogo. Não, o cara tem que começar o jogo.
2: Muito mais gestão de grupo do que qualquer outra coisa, porque se tu pensar, é muito melhor para um jogador, muito melhor, quem jogou futebol sabe disso, é muito melhor tu começar no ritmo de todos.
8: Com 0-0.
2: Não pelo resultado, tá? Não pelo resultado, pelo entendimento do ritmo que o jogo vai te dar, do que tu entrar...
6: Os jogadores gostam de começar.
2: Tu entrar num jogo em que o jogo já tem um ritmo, que tu demora um pouco para adaptar a tua respiração ao jogo, porque tu entra
8: diferente. Eu não discordo de você em nada sobre o quanto é melhor começar, mas o fato do resultado, isso é piada interna dos boleiros. Quando tá 2-0, conta no exemplo do Guerrinha, o treinador vira pro Diogo e diz assim: Diogo, vem.
9: Vamos lá,
8: resolve. Assim, vai mandar eu resolver. Pô, por que não começou comigo? Ah, tá 2-0, conta, vai lá e resolve pra mim.
1: Isso acontece muito.
8: Não, e o guri aqui, assim, eu não vou começar com ele porque eu vou queimar ele. Aí tá 2-0 pro Safurfa, o cara diz assim: vem cá, meu guri, agora eu confio na tua... Como é que confia na
6: tem
8: minha
6: qualidade?
8: Eu
6: não
8: comecei.
6: No campo tem um incêndio.
1: Mas não é contra o Safurfa, é contra o Flamengo, Palmeiras, no Grenal, tá tomando 2, agora bota o guri aí que ele vai resolver.
8: Agora vai que eu tô contigo.
2: Outro que tá voltando, que pode aparecer nessa delegação em Belo Horizonte, é o TT. TT se recuperou da lesão no quadril, ele era titular, fica fora contra o Mirassol e contra o São Paulo. Quem joga na função dele? Pavon. O Grêmio ganha de 1-0, gol do Pavon contra o Mirassol, e 2-1, gol do Pavon.
9: Não tira.
2: Não sai mais.
1: A gente tem que tentar descobrir também o que acontece com o TT. O TT é um jovem, deve ter 25 anos, por aí, 26.
9: É isso aí.
1: E o TT não consegue caminhar em campo. Ele não tem nada.
2: Não é competitivo.
1: Ele até tentou em determinado momento, deu uma melhoradinha em relação a ele, depois que o empresário deu uma chamada nele, mas aí voltou a ser o nada.
9: Eu acho que o TT ele precisa. Isso acontece muito com jogadores que ficam muito ricos. Ele precisa ter um pouco de fome, sabe? Ele precisa ter aquela ambição de buscar algo mais na carreira dele. Porque às vezes o jogador, ele não é um, nem dois, nem três, e eu nem vou colocar como um erro, porque é da vida isso. Isso é da vida.
8: Mas isso é cultural nosso, né? Porque se você pensar, e aí sim, aí eu vou ter que remeter à educação dos europeus que ganham barbaridades de dinheiro. Na Inglaterra se paga por semana. E você vai na rodada no fim de semana, os caras estão comendo perfil, a grama, a trave. Sim, é cultural, mas cultura se muda.
9: É que senão... tu tem muitos exemplos de jogadores brasileiros que jogam a vida toda com toda a dedicação.
8: Em alta performance.
9: Mundo. Tem. O problema é perfil da pessoa. É complexo isso, porque a gente vê agora, eu tava vendo o episódio do Corinthians com o Depay, né? O Depay agora vai entrar com uma ação gigantesca.
8: 42 milhões de dívida do Corinthians sem crédito.
9: Diretamente.
6: Ele está entrando pedindo
9: 70. Ele pede 180 na ação. Imagina o tamanho do contrato que ele tem, com dano moral e tal. Só que o Depay, para jogar a Copa do Mundo, o Depay caminhou no primeiro semestre. E o Corinthians deve para o Depay os contratos do primeiro semestre. Nos meses do primeiro semestre. Não sei se pagou todos, se pagou um, dois, três, não interessa. De alguma maneira vai pagar. E o Depay caminhou, porque estava pensando na Copa do Mundo. Teve um episódio do Grêmio aqui.
6: Ele jogou direito.
9: Teve um episódio do Grêmio aqui, que até hoje eu sou incomodado, não gosto nem de falar o nome Luizão. A Copa de 2002 veio o Luizão para cá. Se recuperar em Porto Alegre. Para se preparar para a Copa. Ele tinha contrato longo com o Grêmio. Quando acaba a Copa, ele não volta. Ele não voltou. Porque ele disse: eu já fiz o que eu tinha que fazer. Ou seja, é perfil, então. É perfil. E o clube, neste caso, sempre paga. Porque o TT não está bem. O contrato está feito. O Grêmio vai ter que pagar.
1: Não
9: tem o que fazer. Paga o Borré, o Valência, em determinado momento aqui em Porto Alegre, não queria mais, né? Estava lá caminhando dentro do campo e tal, não queria mais. Pergunta se abriu mão de um mês de salário.
8: Quando ele caminhava a 1.800 e se falava que ele estava desmotivado, eu só pensava assim: 1.800 por mês e está desmotivado?
9: Por isso, Maurício,
8: eu digo isso para o cara que não ganha isso e tem que se motivar todo dia para acordar, para ir fazer o seu trabalho que ele não gosta? Porque quem faz o que gosta já tem uma vantagem sobre os demais inacreditável. Você se diverte trabalhando. Pensa na quantidade de gente que se diverte só quando sai do trabalho. E o trabalho é o seu sacrifício. Como é que eu digo para esse cara que quem está com 1.800 na conta por mês não está motivado?
1: Eu fico pensando na Nani lá no meu sítio, que acorda cedo para fazer ambrosia.
2: Não, essa Nani é que...
7: Não, sou eu.
8: A Nani é da maionese, é o melhor do mundo.
1: Os caras vão lá, pegam a maionese, levam para casa, não dão nem uma gorjeta para ele.
9: Traz a ambrosia.
1: Não.
9: Traz a ambrosia aí.
5: O Depay ele virou pivô de uma disputa política do Corinthians, né? Porque o Depay ele é trazido pelo presidente que acabou tirado do cargo. O presidente atual queria renovar com ele, porque o Depay tem essa dívida e ele colocaria algo que o Grêmio fez, colocaria a dívida no novo contrato, que o Grêmio fez com o Bright White. Quem está na base de apoio desse presidente, tem eleição no final do ano, disse: não, Tu vai te abraçar no cara que o cara que a gente tirou do cargo, contratou, nós vamos te abandonar. Então ele ficou entre a cruz e a espada, porque tem essa dívida, tem esse processo, mas também tinha um jogador que ele queria manter.
8: Sim, porque a qualidade técnica dele, nos melhores momentos dele no Corinthians, o Corinthians tem 3 títulos.
5: É, um título regional,
8: uma Copa do Brasil e uma Supercopa contra o Flamengo. Aqui, eu e o César na cabine vimos o jogo do Corinthians 3, Grêmio 0, o último jogo do Renato, que tinha Yuri Alberto, Depay, Bidon e Garro. Foi 3-0 e foi bom pro Grêmio.
5: E aconteceu isso aí, Maurício, é aquilo que a gente conversou ontem, né? Os primeiros 6 meses desse cara que vem da Europa, ele é diferente. É,
8: depois ele teve lesão muscular.
5: Aí depois ele começa a entrar no ritmo. Agora, quando tu contrata um jogador desse, o valor era absurdo. Tinha um patrocinador, que depois estava envolvido também em algumas situações.
6: Que era o que ia pagar e
5: que estava em investigação, que ia pagar e saiu, teve. Enfim. O Corinthians pagava o hotel pro Depay. Não, o hotel do Depay era um dos 30. Ele estava numa suíte master de um dos 30 mais confortáveis, mais luxuosos hotéis do mundo. Só no Brasil. No Brasil ele é o segundo atrás do Copacabana Palace. 250 mil por mês.
9: De hotel.
7: Auxílio moradia.
5: Imagina. Aí não quebra, aí quebra.
9: Não aguenta. O rojão não
6: tem. O camarote que ele tem é exclusivo, regalias, ele tem várias regalias. O prêmio do Paulistão
7: foi todo
6: para pagar.
2: A confusão é essa. Não é, Léo, porque o dirigente é incompetente, que a gente não pode tirar também a responsabilidade do jogador. É que às vezes a gente olha tanto a incompetência dos clubes e esquece que muitos jogadores, eles simplesmente brincam quando vêm pra cá. Eles brincam quando vêm pra cá.
5: César, vale pros nossos e vale pro do Corinthians. Quando tu contrata um cara, não sei quanto é que é o Depay, 4 milhões por mês?
9: Era perto disso ou mais?
5: 5 milhões por mês.
9: Com vantagem.
5: Tu traz um cara que por mais. Na Europa ele jogou no United, teve um bom momento no Atlético de Madrid e tal, no Barcelona ele jogou. É um cara de grife. Mas tu traz um cara por 5 milhões por mês e o hotel que tu paga para ele é um bom salário de um zagueiro, por exemplo, é incompetência do dirigente.
8: Não, é 5 milhões mais o hotel, mais bônus. Isso é inacreditável.
2: O que eu quero dizer, não é porque o dirigente é incompetente que a gente não vai...
5: É incompetente.
2: Não,
8: mas não é excludente, não é excludente.
2: Se o jogador não fizer a parte dele, ele também tem que ser criticado. Senão a gente diz assim... O erro é do dirigente que pagou por 5 milhões.
5: Mas o Depay não bateu na porta do Corinthians, o Depay estava lá no
2: Holanda. Só que isso não impede. Isso não impede que ele tenha que ter vontade de jogar.
6: Mas ele tem 3 títulos.
5: Mas aí
7: ele virou ídolo da torcida.
6: Copa do Brasil ele é campeão, Campeonato Paulista ele é campeão, Supercopa ele é campeão. E ele participa dos 3 títulos. Ele pode não ter sido
5: certeza.
6: O Soares, que jogou 200 partidas.
5: Eu tenho certeza que quando tu foste contratado, tu estava na Bandeirantes, né? Tu foste contratado para vir para cá. O Thiago e o pessoal que te contratou, certo? Como é que é o César no dia a dia?
1: Pagando muito.
5: Não, básico. Como é que é o César no dia a dia? Pô, o César é um cara que o ambiente é bom com ele, ele se relaciona bem.
2: Pode contratar.
5: Então, assim,
2: meu diálogo, tu quer o Pedro te conta o diálogo.
5: Não, 15 assim, segundos, não, mas é que certamente, César, e isso é uma característica que nós temos, o Mala ele não dura muito tempo, porque o Mala ele estraga o ambiente. Então, eles foram investigar. Qualquer empresa vai contratar um funcionário, faz isso. Quando tu vai contratar um jogador, como é que tu não vai investigar a vida do jogador? Ou tu não vai... Vem cá, esse cara tá como? O Grêmio fez isso com o Everton. O Grêmio, o Luiz Castro ligou pro Abel Ferreira. Como é que ele é esse cara? Ele só tá descontente aqui porque eu determinei que vai ser um jogo o Carlos Miguel, um jogo ele, e ele quer jogar todos. Mas ele treina, ele é um cara bom de grupo. Ele... Ah, então eu posso apostar. Eu posso trazer. Se tu não fizer isso, que é o básico do dirigente, me desculpa, meu amigo, tu tá no lugar errado.

0: São 2:49. É a reta final do Esporte e Companhia aqui na Gaúcha, nesta madrugada chuvosa do dia 13 de agosto de 2026. O Grêmio joga sábado pelo Campeonato Brasileiro contra o Atlético Mineiro. O Inter joga na segunda-feira contra o Remo pela mesma competição. O Inter joga em Porto Alegre, no Beira-Rio. O Grêmio joga em Minas Gerais, em Belo Horizonte, na capital mineira, contra o Galo. Madrugada chuvosa e fria no Rio Grande do Sul. O Douglas Weber traz mais informações da previsão do tempo.
1: Bom dia, Rafael Collin. Bom dia aos ouvintes do Esporte e Companhia. Vamos com a previsão do tempo para esta quinta-feira. Na quinta-feira, a instabilidade continua atuando sobre o Rio Grande do Sul, mantendo condições de chuva para grande parte do estado. Possibilidade de temporais isolados, inclusive com queda de granizo, permanece principalmente no noroeste, norte, nordeste e centro do Rio Grande do Sul. Nas demais regiões, a chuva poderá vir de forma moderada a forte. Os acumulados ficam entre 10 e 60 milímetros, com possibilidade de volumes pontuais próximos dos 100 milímetros na região do centro, vales, região metropolitana aqui de Porto Alegre, serra e litoral norte. O mar continua agitado e com ressaca, tá? Muita atenção pessoal do litoral. As temperaturas mínimas no estado ficam entre 9 e as temperaturas máximas 27, dependendo da região do estado. A permanência de chuva merece então uma atenção, principalmente em áreas que já terão recebido volumes elevados de chuva na quarta-feira. Além de episódios de maior intensidade, o acumulado em 2 dias pode favorecer a elevação do nível dos rios, sobretudo na metade norte do estado. Isso é o alerta da nossa Defesa Civil. Para quinta-feira, então, Colin, hoje ainda bastante instável, né? Com bastante céu encoberto e período de chuva, principalmente também na região da Serra, essa chuva moderada. A região está entre uma das áreas onde os acumulados podem atingir 100 milímetros por dia de chuva, ou seja, bastante atenção para o pessoal da Serra Gaúcha. Então, vamos aumentar então a atenção para os alagamentos e a elevação rápida de arroios e pequenos cursos de águas. A chuva pode apresentar variações de intensidade ao longo do período. Então, região metropolitana de Porto Alegre, continua a chuva, os acumulados seguem, né, entre 10 e 60 milímetros, e muita atenção, principalmente para a região metropolitana aqui, centro, vales e litoral norte, que pode ter esses volumes pontuais de 100 milímetros de chuva. Daqui a pouco eu volto mais com previsão do tempo, Colin, principalmente aí para projetar a sexta-feira e o final de semana. Até mais, tchau!

0: São 2:55. 2:55. É a reta final do Esporte Companhia aqui na Gaúcha. O Renan Silveira fecha o programa comentando sobre o clássico Grenal na Copa do Brasil.
1: Boa noite, Rafael Collin, amigos da Gaúcha. Bom, falar de clássico Grenal, a gente sempre tende a dizer que é um jogo equilibrado, que não tem favorito, que os dois chegam em má fase. Tudo isso é verdade, né? Eu acho que não tem como a gente separar o Campeonato Brasileiro da Copa do Brasil. O péssimo momento que vivem Grêmio e Inter no Campeonato Brasileiro da Copa do Brasil. Porém, a Copa do Brasil pode ser uma boia de salvação para os dois lados, né? Tudo bem que o Grêmio ganhou o Campeonato Gaúcho, isso deu até um certo respiro para o técnico Luiz Castro, só que o Paulo Pezzolano vem com um respaldo muito grande no lado colorado, muito em virtude das atuações, não só resultados, já que o Inter também está na parte de baixo da tabela de classificação no Brasileirão, mas também da mostra de um trabalho, de um padrão tático, de um time que preza muito pelo coletivo, apesar da escassez de peças, né, que tem o lado vermelho. O lado azul tem peças, é bem verdade que teve investimentos, mas boa parte desses investimentos não estão trazendo resultado, alguns deles mal chegaram e já saíram também nessa mudança de fotografia que vem fazendo o Grêmio para esse segundo semestre de 2026. Para dizer que vejo o Inter com um leve favoritismo para esta fase da Copa do Brasil e acredito que inclusive quem passar de Grêmio e Inter tem grande chance sim de chegar na grande final. Não vejo um favoritismo tão grande assim para Cruzeiro ou para Atlético Mineiro de enfrentar Grêmio ou Inter na próxima fase, muito em virtude também de que quem eliminar o rival aqui no lado gaúcho pode embalar, apesar de vir clássico também do lado mineiro. Vejo o Inter como favorito porque tem um padrão de jogo mais interessante, ou pelo menos um time que se entrega, ou parece se entregar um pouco mais do começo ao fim. Claro que é um favoritismo ali, sei lá, 55-45. Técnico Luiz Castro vem arrumando a casa, o Grêmio vem melhorando em alguns jogos, conseguiu a classificação com o Mirassol, conseguiu uma boa vitória com o São Paulo, mas eu vejo o Inter mais constante nesse momento, fruto é nesses dois últimos resultados com Flamengo e Palmeiras também, né, no Campeonato Brasileiro. Mas tem um detalhe que vai fazer toda a diferença, que é o fator casa. E por um lado curioso, o Grêmio não consegue bons resultados fora de casa e o Inter não consegue resultado em casa, ou seja, os dois não gostariam de jogar no Beira-Rio. Esse é o dado curioso, né, Colin? Grande abraço.
0: Valeu, Renan Silveira, e com as informações do Renan, o Esporte Companhia fica por aqui, com a opinião do Renan, Esporte Companhia fica por aqui, desejando a todos uma excelente quinta-feira, forte abraço, tchau.

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1: 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Polícia pede prisão preventiva de homem localizado embaixo da casa desse companheiro um dia após esfaqueá-lo em Novo Hamburgo. Câmara dos Deputados instala comissão especial para analisar PEC que reduz maioridade penal. Ponte da RS-129 entre Mussum e Encantado, no Vale do Taquari, será liberada em 30 dias. Tempo instável em Porto Alegre, agora faz 14 graus. 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
1: Movimento tranquilo em Porto Alegre e também nas rodovias da região metropolitana sem registro de acidentes.
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1: O Instituto Nacional de Meteorologia estendeu o alerta laranja para perigo de tempestades no Rio Grande do Sul. O aviso laranja abrange toda a faixa norte, noroeste, serra, parte da região central e a região metropolitana. A possibilidade de chuva de até 100 milímetros por dia, ventos de até 100 km por hora e queda de granizo. O alerta é válido até às 11h59 da noite desta quinta-feira. A Justiça mandou soltar a ex-secretária do Bem-Estar Animal de Canoas, Paula Lopes, presa preventivamente por estelionato desde 15 de junho. Ela terá que cumprir medidas cautelares como não atuar mais com animais, não frequentar abrigos e não manter contato com réus e testemunhas. Paula também foi indiciada por suspeita de maus-tratos a animais, estelionato em campanhas de arrecadação e outros crimes. 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Da redação, Gustavo Gossen.
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0: 3:06, tá no ar o Madrugada Gaúcha, nesta quinta-feira, dia 13 de agosto de 2026. Lá fora, chuva fraca, tempo instável na maior parte do estado. 14 graus a temperatura agora aqui em Porto Alegre. Vamos iniciando mais um Madrugada Gaúcha, trazendo as principais informações, a boa música e também a interatividade, a participação dos nossos ouvintes até às 5 horas da manhã, trazendo as principais informações da madrugada. Nós que, na nossa trilha musical nesta quinta-feira, apresentamos a música internacional das antigas. Ontem tínhamos a música nacional das antigas, hoje a música internacional das antigas, começando com Elton John. Elton John, que é a atração confirmada do Rock in Rio no dia 7 de setembro. Ele vem ao Brasil depois de fazer a sua turnê de despedida. O Brasil tinha ficado de fora. E Elton John acabou, né, de certa forma, reconhecendo o equívoco, né, de não ter colocado o Brasil na sua última turnê, na sua turnê de despedida, e acabou então em uma negociação com o Rock in Rio, confirmando então a vinda dia 7 de setembro, será a atração principal do Rock in Rio 2026. Elton John tem um filme muito, muito legal, né? Uma das cinebiografias mais legais que tem aí é a vida do Elton John, Rocketman, né? É o filmaço, filmaço. Quem gosta de cinebiografia, vale a pena assistir, que essa do Elton John é, com certeza, uma das melhores. 3:09, ouvintes participam através do 51996995218. Bom dia, Fred, ligado aqui na Gaúcha. É o ouvinte Heraldo, direto de Pelotas. Bom dia, Frederico, em Santo Ângelo, chuva com trovões. Um abraço do Edemar. Também chuva muito forte por aqui, é o Júlio César, da cidade de Canela, 12 graus, tudo tranquilo, vigia, boa quinta-feira abençoada para todos nós. Também o Vinícius de Caxias do Sul, chove muito por aqui, abraço, boa madrugada. Também aqui a mensagem da ouvinte Carla, ligada direto de São Leopoldo, participando também do Madrugada Gaúcha, lembrando que os recados também podem ser enviados através do meu Instagram, @FredericoFeijó, segue lá, @FredericoFeijó, e mande a sua mensagem também aqui na Madrugada da Gaúcha. Nós vamos até a redação de GZH, por lá está Gustavo Gossen, também a Stephanie Soares. Gossen, muito bom dia, ótima quinta-feira para o amigo.
1: Bom dia, Fred, bom dia a todos, mais uma madrugada, mais um dia, quinta-feira já, apostos aqui. Agora me parece que a chuva está um pouco mais fraca, né? Mas estava uma chuva forte que, para quem tivesse a oportunidade de dormir mais cedo ou não tiver tendo que sair para a rua, era um dia mais convidativo para não sair da cama, né?
0: Com certeza. Até conversando com o Macedo algumas semanas aqui na troca da guarda, a gente estava falando sobre a chuva que antes tinha aquele caráter relaxante, né? As pessoas gostavam de dormir ouvindo

0: para muitas pessoas, ainda mais com o som da pancada mais forte. Semana passada, na quinta-feira, quando teve aquele temporal, eu digo que a gente tem o nosso horário alternado, né? O nosso horário invertido por causa da madrugada. Não foi nada legal dormir com o barulhinho da chuva naquele temporal, com as janelas batendo, né? No meu caso, dormindo naquele horário da quinta à tarde, finalzinho da tarde, início da noite, quando foi a parte, aquela passagem do ciclone extratropical. Ali nada agradável, aquela ventania, aquela chuvarada, né? Realmente.
1: Não, terrível.
0: É melhor
1: terrível.
0: Botar no YouTube, se tu tem vontade, né, de ouvir essa música pra acalmar, né?
1: Sabe que eu me dá uma certa agonia, algo assim. É uma coisa muito, muito particular, né? Eu gosto de dormir em silêncio. Gosto de dormir em silêncio. Até ouvindo música, tem gente que gosta de dormir ouvindo música, né? Assistindo televisão. Eu gosto no silêncio e com o mínimo de luz possível. Isso varia de pessoa a pessoa, né? Não sei como é que tu gosta de dormir, Guassi.
0: Antigamente eu gostava com a TV ligada, só a luzinha da TV, mas hoje eu também prefiro o silêncio. Não sei se é o impacto, consequências de mais de 5 anos nesse horário da madrugada, mas eu também prefiro, né, a escuridão total.
1: Eu também. E o mínimo de som possível.
0: Exatamente.
1: Eu gosto, uma coisa que eu gosto de dormir é no ônibus. Principalmente viagem longa, né? Eu fiz recentemente, voltei de Santa Catarina em um ônibus leito-cama. Não sei se já tivesse oportunidade.
0: Não, é bom?
1: De um leito-cama, olha, é um luxo, né? É um luxo. Eu que gosto daquela sensação ali, né? Dormir no ônibus é um prato cheio. Prato cheio mesmo para descansar. Descansar, e o ônibus leito-cama traz realmente um conforto muito, muito, muito grande. Mas
0: desde que tu falou, eu fiquei bastante curioso. Nos contou um pouco dessa viagem. Estou muito curioso para fazer essa travessia. Quem sabe até no verão, né? É uma oportunidade para quem, os gaúchos que gostam de ir para Santa Catarina, especialmente, né?
1: Até a passagem eu não achei tão cara, né? O trecho, né? R$240 na empresa que eu acabei escolhendo. O ônibus em perfeito estado, né? Moderno, um serviço bom e um conforto muito grande, né? São algumas horinhas de viagem, né? São cerca de 6-7 horas, né? Ainda com uma parada, mas o conforto de conseguir ir descansando, principalmente se pega ali um horário da noite, tu vai dormindo durante a noite numa cama mesmo, né? E chega lá já de manhã em Santa Catarina, em Florianópolis, né? Faz Porto Alegre e Florianópolis direto ainda, né? Na verdade, semi-direto, porque para em um paradouro no trajeto, mas não é nada daquele pinga-pinga, famoso pinga-pinga. Aquilo ali é ruim. Aquilo ali, olha, minha solidariedade, quem enfrenta isso, tem muita gente que enfrenta, né?
0: Para trabalho muitas vezes, né? Também. Realmente, mas eu tô curioso para fazer essa de dormir e acordar já lá no destino.
1: Os ouvintes estão participando aqui, ó. Eu gosto de dormir escutando a Gaúcha. Abraço, amigo Sandro Brondani, Boa Vista do Cadeado. Ouvinte dizendo também. Vocês gostam de silêncio e o mínimo de som possível para dormir? Propaganda pra gente desligar o rádio? Não, lógico que não. Quem é que tá dizendo que tem que dormir? É o negócio.
0: Eu tô acordado, tô trabalhando até as 8. Não sei se o amigo também tá.
1: Eu também.
0: Não falamos nada disso.
1: Não, a gente tá aqui, tem muita gente trabalhando, tem muita gente em casa também, tá buscando aí informação, então não tem nada de dormir agora. Vamos ficar acordado.
0: Vamos ficar acordado, que tem muita trilha sonora bacana aí.
1: Tem muita música boa pela frente.
0: E muita notícia também.
1: Exatamente. Agora são 3:15. Ao longo do Madrugada Gaúcha também, muitas informações. Temos as informações do futebol, as informações da previsão do tempo. Temos bastante coisa pela frente aqui na Madrugada da Gaúcha. Aliás, vamos com mais uma da nossa trilha musical, que hoje traz a música internacional das antigas. Música

0: 3:19, ouvintes participando através da nossa interatividade. 51996995218. Bom dia, Frederico. Adão do Cassino aqui, chove e para. Meu filho Vini e a filha Luciana foram domingo para Curitiba no ônibus leito, melhor coisa. É, lindas músicas, abraços a todos. Obrigado pela mensagem. Bom dia, Frederico. Birajara, vigilante, ciclista, trabalhando no aeroporto, na escuta do programa, maravilhosa playlist. Um abraço, obrigado pela mensagem. Bom dia, Fred e equipe, aqui é Cristiane ouvindo o programa na linda Estocolmo. Falando em dormir, também adoro dormir em total escuridão. A gente acorda renovado. Baita trilha sonora. Abraço para todos os ouvintes do nosso Rio Grande do Sul, no Brasil, no redor e ao redor do mundo. Também o Marco veio de Viamão na escuta, amassando as orelhas e nas ondas da rádio. Tamo junto e misturado. Obrigado pela mensagem. Também ouvinte Rude lá de Rio Grande. Obrigado pela mensagem, Rude. Um abraço. Abraço forte ao querido Rude lá de Rio Grande. Também o ouvinte Ney mandando aqui o seu recado. Obrigado também pelo recado. Aliás, dizendo também que o túnel da Conceição, no sentido de quem vai para a rodoviária, está novamente totalmente às escuras. Levaram mais uma vez toda a parte elétrica. Tomar cuidado no túnel, às escuras, transitam muitos pedestres por ali. De madrugada, são recicladores em direção a voluntários. Importante alerta feito pelo ouvinte Ney, trazendo então essa situação lá no túnel da Conceição, no sentido de quem vai para a rodoviária novamente às escuras. São muitas as vezes que falamos isso aqui na Gaúcha, né, Gossen? Muitas vezes mesmo, né? O túnel da Conceição às escuras, né?
1: É verdade, Fred, a gente até conta sempre com os ouvintes para nos alertarem assim nessas passagens, motoristas, aplicativo, taxistas, colegas nossos, que a gente até sabendo, a gente consegue atualizar com a IPTC, com a Departamento de Iluminação Pública para atualizar os nossos ouvintes.
0: Vamos agradecendo inclusive a participação dos nossos ouvintes que trazem esse panorama, né, e ajudam também a termos essa informação para cobrarmos também as autoridades, né? 3:21. Bom dia, Frederico. Balneário Pasto Verde, Santa Maria, 14 graus com chuva. É o Júlio Araújo. Bom dia, Frederico. Aqui em Uruguaiana, 13 graus, tempo bom. Ouvinte César. Também mensagem do ouvinte Marcelo, ligado direto de São Paulo, capital, na audiência da Rádio Gaúcha e curtindo essa boa trilha musical. Os ouvintes gostando da nossa trilha musical, hein, Gossin? O pessoal gosta das músicas mais das antigas, né? A nostalgia muito presente, né?
1: Oi, Fred.
0: A nostalgia é muito presente, os ouvintes gostam da música mais antiga, né?
1: Ah, com certeza. Perdão, tava combinando uma informação aqui com a Stephanie nas nossas notícias. Eu gosto uma vez, eu até comentei contigo uma hora, tu tocar a trilha do Brasil na Madrugada na época do Jamie Copstein, que aí tu pega uma nostalgia dos nossos ouvintes mais fiéis, que o pessoal adora também.
0: O pessoal adora, é. A nostalgia, né, ela faz com que realmente a gente revisite, né, momentos bons, momentos até que talvez não tenham sido muito bons, né, em determinados momentos, mas traz aí a lembrança, né, isso é muito importante, muita gente gosta.
1: Certeza.
0: Até por isso, né, temos uma, especialmente dos anos 80, né, hoje em dia, revisitando muitas coisas, muitos elementos dos anos 80, seja comidas que eram feitas nos anos 80, programas de TV, personalidades, roupas. Existe uma nostalgia muito grande, né, por trás dessas décadas, 80 especialmente, 70 também, né?
1: O que tem que ver, às vezes, é a questão do até quando se vai. Vou dar um exemplo bem específico. Não sei se tu já viu que no SBT agora voltou o Viva a Noite.
0: Sim.
1: Com o Luiz Ricardo. Viva a Noite, que foi aquele clássico apresentado pelo Gugu Liberato na década de 80, iníciozinho dos anos 90. E o Luiz Ricardo agora está apresentando o Viva a Noite no SBT desde ano passado. Acho que foi uma edição especial em novembro e agora já está fixo já há alguns meses. E no começo eram só atrações retrô, né? Ele recebia lá o Grupo Dominó, recebia os artistas, Ovelha, né? As bandas dos anos 80. E agora eu acho que já estão vendo, já pegando já atrações atuais, para não ficar só no passado. Embora, claro, pegue um público já mais saudosista, o público, nossa, minha geração, anos 80, e as que vieram antes, 70, no sábado à noite já não estão aí, né, curtindo os embalos, sábado à noite estão em casa curtindo o Viva a Noite, mas já estão se abrindo para atrações mais atuais, para não ficar só lá no retrô, né, Fred?
0: Até porque tem uma hora que a fonte seca, né?
1: Isso.
0: e o Viva a Noite é um perfeito exemplo, né? Porque é um programa que fez muito sucesso e até eu estava acompanhando e eles estavam levando muitos artistas que participavam ali, né? Na década de 80, mas provavelmente secou a fonte, né? Já tinham levado todo mundo que tá vivo ainda, né? Porque muita gente partiu já, né?
1: É.
0: Partiu dessa para melhor e, enfim, não tá mais à disposição de participar do Viva a Noite, né?
1: Isso. Esses dias vieram o Marquinhos Moura cantando aquela música do Meu Mel, o Dominó, que mais? É, aquelas atrações, as brincadeiras eram legais, de fato, de estourar a bexiga, de adivinhar.
0: Continua as bexigas? Eu vi, um dia que eu assisti, tava a bexiga também, né?
1: É, a bexiga, estoura a bexiga na barriga, depois pega outra bexiga e estoura sentando no colo da pessoa de costas, depois sentando de frente, e ganha quem estoura as três bexigas mais rápido, né? Essa o Gugu fez uma época no Domingo Legal também.
0: É.
1: As brincadeiras com aquela picardia, né? Aquela maldade que na época que a gente é criança, a gente acha divertidinho, né? Que legal, né?
0: É, mas tinha aquela malícia, né?
1: Tinha, no caso do Gugu, aí já não é o caso do Viva a Noite, mas o Gugu depois no Domingo Legal, que tinha também a gata molhada, a própria prova da banheira também, né? Que dependendo os olhos de quem vê, é uma inocente prova de pegar o sabonete, né, na banheira, sem maldade para quem tem, né, a infância mais pura, né, Fred, na época.
0: É, exatamente.
1: A gata molhada, pra quem não lembra, era... Bom, tinha a gata molhada e tinha duas provas, na verdade. A gata molhada era que ela, durante a atração musical, ela tava no chuveiro, né? Com a blusa branca, uma camiseta branca, e a água do chuveiro deixava transparecer, né? E a outra era uma prova que tinha que descobrir... A moça tinha no peito um número... E a camiseta branca por cima, daí tu tinha uma pistola de água, né, daquelas de brincadeira, e tu jogava a água no peito da moça, que aí a água molhava a camiseta e dava pra ver o número que tava escrito na camiseta. Tinha a prova da lama também, né, que era lembra da prova da lama? Era uma
0: Sim.
1: luta livre no meio da lama.
0: Exatamente. E a prova da como é que é? A gata molhada, né? Garota molhada?
1: É, a gata molhada, garota molhada.
0: Gata molhada era famosíssima também.
1: Uma das primeiras foi a Ellen Ganzaroli, né?
0: É, uma prova desses programas de TV que sempre eu ficava muito aflito era aquela que a pessoa botava a mão e não sabia o que vinha pela frente, né? E poderia ser um animal, poderia ser uma cobra, poderia ser um sapo. Mais diferentes animais. Hoje em dia eu acho que essa prova não existe mais, né? Eu acho que nem pode isso, né, Gossi? Porque de certa forma pode até machucar os animais.
1: Tempos, né? Porque eu lembro que o Liminha, que até é ouvinte, seguidor daqui do Drago, né? O Liminha manda mensagem pro Drago.
0: O Liminha é ouvinte, né?
1: É, manda mensagem, às vezes tá ouvindo, segundo o Drago. É seguidor do Drago. E o Liminha puxava o braço da pessoa, né? E às vezes era um gatinho, era um coelhinho, né? E apertava, né? A pessoa ficava nervosa, às vezes no nervosismo podia até machucar o animal, né? Antes disso, aí dos anos 80, aí era um programa bem legal e cultural, era o TV Animal. O TV Animal tinha as curiosidades dos bichinhos, tinha até uma macaquinha Xuca, que fazia as brincadeiras no palco, pulava, subia, né? Era bem divertido. Mas hoje em dia também já não tem, né, nos programas de televisão. Não sei, é recomendado mais usar os bichinhos. Por mais que naquela época tivesse esse cunho educativo, né, o TV Animal, as curiosidades sobre os animais, né, já... É que hoje em dia tem auditório, né, Fred? Auditório, iluminação, né? Isso aí não é um ambiente mais adequado para qualquer bichinho, né?
0: Com certeza, né? Com certeza. E até ali, muitas vezes, no susto, né? As pessoas jogavam para cima, acabavam empurrando, né? Poderia machucar o bichinho, realmente, né?
1: É, e ainda mais televisão que tem horário, daqui a pouco o bichinho tem que ficar esperando o momento certo, né? E já fica desconfortável, não é legal. Essa época também, essa mesma macaquinha Xuca, que era do TV Animal, tinha uma época no Domingo Legal que ela jogava prato, ela ficava em cima de uma estrutura jogando prato pra cima, daí ganhava quem conseguia recolher os pratos que ela jogava sem quebrar. Então a Xuca era quase uma atração, né? A parte desses programas e seus exageros da época.
0: Os ouvintes participando aqui através da nossa interatividade, 51996995218. O ouvinte José Giovanni Diogo de Araújo, Piracicaba, São Paulo. Só durmo escutando a Gaúcha e com fone de ouvido. Tá certo, obrigado pela mensagem. Ouvinte Paulo, bom dia. Fred, aqui em Santa Vitória voltou a luz. Que boa notícia, que boa notícia. Também aqui, bom dia Fred, sou ouvinte da Rádio Gaúcha, via cadeia com a Rádio Capanema da minha cidade, convido os gaúchos para nos visitar. De 12 a 16 de agosto acontece há muitos anos aqui a maior feira do Brasil, a Feira do Melado. É o Casagrande de Capanema, está localizado no extremo sudoeste do Paraná, ao lado do Parque Nacional do Iguaçu. Fico convite então para esse evento que acontece lá no Paraná. Agora, 3:30, vamos direto com mais uma da nossa trilha musical.

0: 3:33, ouvintes participando também através da nossa interatividade. Bom dia, Frederico, a fruta nunca cai longe do pé. Meu pai dorme com o rádio ligado na Gaúcha, eu também, mas me acordo sempre depois das 3 horas e ligo na Gaúcha. Aí fica aquela coisa, meio dormindo, meio escutando, mas gosto de estar bem informada. É a Paula lá de Dom Pedrito, obrigado pela mensagem. Também o Doraci de Formigueiro, ligado aqui no Madrugada Gaúcha. Sou o Guilherme de Carlos Barbosa, ouvinte da Gaúcha desde pequeno e principalmente quando estou viajando, como hoje que estou em Pequim, na China. Costumo dormir ouvindo a Gaúcha. Obrigado pela mensagem. Também, bom dia, muita chuva em Nova Santa Rita e Canoas. É o Luiz Rafael Vigilante na escuta. E ele recorda aqui, Gossen, outro programa que fazia sucesso nos anos 80, 90, que era o Coquetel com Miele no SBT, hein?
1: O Coquetel era o programa adulto mais assistido, escondido pelas crianças. Pegou o Coquetel?
0: Não, eu não.
1: Ah!
0: Ó, o Murica aqui fez um sinal positivo.
1: Coquetel era o seguinte, era uma competição, era um game show de frutas, cada menina representava uma fruta. Aí tinha a menina pera. Antes de hoje ter a mulher melão, né?
0: As mulheres frutas.
1: As mulheres frutas tinham no coquetel. Tinha provas, era uma gincaninha entre casais. E aí, por exemplo, uma das brincadeiras era descobrir qual das meninas frutas tinha uma estrelinha no busto. Aí tocava uma musiquinha, tutti frutti, tutti frutti. Elas abriam a blusa. E aí mostravam os seios, né? Era um programa que passava de madrugada, deixando bem claro, né? Por isso que eu digo, era um programa adulto, muito assistido, escondido por crianças como eu. Isso é 1991, o Coquetel, apresentado pelo Luiz Carlos Miele. E as meninas mostravam os seios, e eram as meninas frutas, né? A menina laranja, a uva, a limão. E as provas eram baseadas nessa pitada de erotismo. E é um programa inspirado, ou podemos dizer copiado, de um programa italiano que era o Colpo Grosso, que também era a mesma levada, mas erótica. Mas só aparecia peito, não tinha nada mais explícito, né? Não tinha cenas de outra coisa, só mostrava os bustos, né?
0: Certamente Silvio Santos viu que estava fazendo sucesso na Itália e trouxe para o Brasil, né?
1: É, se vocês botarem no YouTube aí ou no Google, Coquetel, SBT. E no final, agora eu botei aqui, lembrei, no final, e tinha as provas que o casal que participava do programa tinha que tirar uma peça de roupa também. Então tinha um striptease, era um clima, assim, o cenário era todo de um navio, né? O Miele, no seu nível mais canastrão possível, ele se arrepende, ele morreu, ele já é falecido, né, Miele? Mas ele lembra, eu lembro de entrevistas dele falando que ele se arrependeu bastante de apresentar o Coquetel. Porque ele ficou muito marcado pelo... A minha geração, que não acompanhou na época a representatividade do Miele para a música brasileira, guarda muito o Miele. Para mim, eu ouço o Miele, eu lembro do Coquetel, do programa, né? E eu sei que era uma coisa que ele não gostava de ser associado com o Coquetel, o cara que teve, né, uma carreira bem maior como produtor musical, artístico, né?
0: Com certeza. O ouvinte está trazendo aqui, é o Marco Antônio. Sou ouvinte da Rádio Gaúcha, gostaria de lembrar os amigos que o programa Altas Horas do Serginho Groisman supera todos os outros programas nostálgicos. E realmente, né? O Altas Horas está muito na pegada nostálgica, trazendo aí grandes artistas, fazendo programas temáticos, né? Principalmente dos anos 80, anos 90, faz programas temáticos também do rock nacional, do pop, da MPB. Ele faz realmente esses programas temáticos e traz muito da nostalgia dessas décadas passadas, né?
1: É, eu tava botando aqui o Coquetel no YouTube, Fred, botando, perdão.
0: Vai bloquear aí.
1: Não, é que agora eu lembrei, eram as garotas Tintim. As garotas Tintim, não eram as garotas frutas.
0: Murica Rio Alto aqui, que ultrapassou o isolamento do estúdio, viu?
1: Daí tinha uma musiquinha que o Miele apresentava assim, Janine, que eu levava até pra igreja, e ela dizia, cereja, com a fulana, Deus, que eu pedi uma mão, limão, a fulana que é não sei o quê, né, faço, era um sander de ilusões com as garotas tim-tim, bababã. Ele ficava tim-tim, tim-tim. Era abertura quando ele apresentava cada uma das garotas tim-tim. Eu falei mulheres frutas, não. Cada uma representava uma fruta, mas eram as garotas tim-tim.
0: Garotas tim-tim. Programa, esse programa, o Coquetel, né, fez sucesso. Na verdade, ele não ficou muito tempo no ar, né, Gossen? Acho que ficou num curto período, né?
1: Tô até eu acho que foi em 91 aqui. Mesmo, não passou de 91.
0: Foi o programa Coquetel lá no SBT, mas é um programa lembrado até hoje, né? Por essa... Ó, ele ficou de agosto de 91 a agosto de 92. Foram 55 episódios.
1: Aqui, ó. Aqui tem um momento que ele tá apresentando as garotas tintinhas. Vê se eu boto aqui rapidinho.
2: Cereja. Em inglês é cherry. Mas no nosso coquetel, cereja é...
3: Genino.
2: Laranja, na Inglaterra, é orange. Mas aqui no coquetel, laranja é...
3: Débora.
1: Aí ele apresentava uma por uma das meninas, né? E depois entravam as brincadeiras, as provas, né? Tinha uma prova que era pra descobrir se a menina tinha mais frio ou mais calor. Sabe, Fred? Aí assim, o Fred, aí tinha uma foto da garota tintim, essa cereja, com toda encasacada. E a próxima foto, ela tá com mais frio ou mais calor? Daí o Fred diz, mais calor. Aí aparece ela só de sutiã e calcinha na foto. Ó, mais calor, ponto. E a próxima, mais frio ou mais calor? Aí como ela tá de sutiã e calcinha, mais frio. Aí na outra ela aparece já de blusa, sabe? Então essas são as provas, sempre com esse tom de essa pitada, né, mais picante.
0: Luciano Batu tá lembrando aqui, ó, também Flávio Cavalcante, Clube do Bolinha e filme Emanuele na Band.
1: Tá. Ah, Emanuele foi uma grande artista também, erótico, aí são filmes, né?
0: É.
1: O Bolinha tinha as boletes, né, assim como o Chacrinha tinha chacretes, o Bolinha tinha as meninas, mas o Bolinha não passava do ponto. A única coisa do Bolinha que tinha de novidade é que ele fazia muito eles e elas, né, de cantores transformistas, né, na época se apresentando, né, aquele, como era o termo, né, que se era utilizado na época, o eles e elas era dubladores, né, isso o Bolinha fazia bastante.
0: É, e o Flávio Cavalcante também, né, no auge ali, né, nos anos...
1: Aí eu já não peguei.
0: Nos anos 70.
1: O Murica tá lembrando das mulatas do Sargentelli, mas eu também não peguei, já vim depois. Eu sei, tô ligado, né, mas não cheguei a acompanhar na época.
0: Outra mensagem aqui do ouvinte Amaral, eu gostava do Armação Ilimitada, Jubilula, é o Amaral... lá de Pelotas, do bairro Getúlio Vargas, também ligado aqui. Outra mensagem aqui do Girley. Bom dia, eu gosto em assistir mesmo o Coquetel, sabe de tudo, hein?
1: Eu tinha 10 anos, era uma... Eu lembro, memória fotográfica, o Coquetel.
0: O ouvinte reparou aqui que o Gossen traz com detalhes, realmente, as 52 edições do programa Coquetel.
1: Todas escondidas. Dizia para meus pais que ia dormir, ligava no SBT e assistia o Coquetel.
0: Olha, o ouvinte aqui mandou mensagem. Lembro de ter uma TV sempre Toshiba, e quando 14 polegadas, e quando ouvia barulho tinha que correr para trocar de canal, pois meus pais não podiam imaginar eu vendo o Miele. Obrigado pela mensagem. Ouvinte relatando aqui a chuva, ó, muita chuva na BR-386 em Montenegro. É o Israel e Eduarda rumo a Santa Maria. Mandam aqui a mensagem, mandam um vídeo, inclusive, mostrando a chuva na estrada. Chuva constante, chuva torrencial neste início de quinta-feira. 3 horas 42 minutos. Vamos com mais uma da nossa trilha musical.

3:45. Gostinho, olha, os ouvintes, muitas mensagens aqui, muita gente lembrando aqui programas antigos, momentos antigos, né? Nostálgicos. Ouvinte Nathalie de São Leopoldo. Bom dia, pessoal. Tinha um programa apresentado pelo Zé do Caixão na Band Cine Trash. Era muito legal. Zé do Caixão, apresentador, e trazendo os filmes na Band.

aqui o ouvinte José Giovanni Diogo de Araújo, de Piracicaba, São Paulo. Gostava de ouvir o Zé Bétio de madrugada, antigas rádios AM. Também mandando aqui o seu recado. Bom dia, bom é ir para Quintão no Pinga Pinga, quase 4 horas, é o Leandro Ramírez. É o que eu tava falando, Pinga Pinga, olha, é complicado. Toda a minha solidariedade para quem tem que enfrentar. Eu muitas vezes enfrento em alguns casos. Pelotas Rio Grande, uma viagem que geralmente de carro leva 50 minutos. Ônibus pinga-pinga, 1h40, 1h30. É, vai parando em tudo que é lugar. E ainda é uma viagem curta, né? Imagina, viagens maiores, o pinga-pinga, haja paciência. 3h47, nós vamos agora saber a capa do Jornal Zero Hora desta quinta-feira, Jornal Zero Hora, do dia 13 de agosto de 2026, como manchete principal, Supremo ordena a suspensão e devolução de penduricalhos em 7 tribunais. É a manchete principal do Jornal Zero Hora. Ministros consideram os benefícios exorbitantes. Ato abrange Goiás, Maranhão, Paraná, Rio de Janeiro, Rio Grande do Norte, Rondônia e Distrito Federal. Também, vida noturna renovada na Otávio Rocha. Primeiro estabelecimento instalado no viaduto da capital após revitalização recebe frequentadores atraídos pelas mesas e cadeiras nas calçadas e pela boa iluminação. Outros 14 empreendimentos já estão definidos e são esperados. Também no caderno ZH2, Luiz Fernando Guimarães traz humor e reverência ao teatro no estado. Como o vai e vem do tempo afeta o organismo e a imunidade. Há poucas semanas, o Rio Grande do Sul registra um pico de calor incomum para o período. Agora, o frio típico de inverno voltou e a previsão de chuva intensa. Especialista explica como se prevenir em épocas com muita oscilação de temperatura. Também na capa de Zero Hora, depois de 15 anos, reconhecimento facial encontra pessoa desaparecida. Mulher do Rio Grande do Sul foi localizada por câmeras inteligentes de outro estado, depois que a tecnologia testada pela Prefeitura de Porto Alegre simulou como estaria a sua fisionomia hoje. Também no nosso time de colunistas, na coluna de Rodrigo Lopes, sigilo de fonte está na base da democracia. Rosane de Oliveira, qual o patrimônio dos candidatos ao Senado? Túlio Milman, falta de jovens nas urnas não é apatia. Roger Lerina, aposta no cinema tem retorno garantido. É o Jornal Zero Hora desta quinta-feira, 13 de agosto de 2026, já disponível nas bancas e também, claro, para quem assina o jornal chegando em casa cedinho. 3h49, ouvintes participando aqui do nosso, da nossa interatividade, 51996995218. Bom dia, amigos, nem lembrava mais de Emanuele da Band, bons tempos, grande abraço, ouvinte Robson, bom dia e boa sorte, gostei da música. O ouvinte Jaime, ligado direto de Canoas. Ananias, da Rainha do Mar, eu gostava de escutar Júlio Rosenberg na Gaúcha. Também a mensagem, boa madrugada, essa é boa para relembrar, é o Lourenço Tabajara. 11 apresentadores de auditório inesquecíveis que fizeram a infância de todo o Brasil. Também a Vera do Jardim Itu Sabará, mensagem também da Marli da Costa Gama, também ouvinte Evânio, direto de Capão do Leão, na região sul do estado. Muitas mensagens chegando, muita gente participando através da interatividade, através do 51996995218, também alguns ouvintes participando através do Instagram.
Bom dia, aqui em Novo Hamburgo, muita chuva, trilha sonora maravilhosa. Adoro Elton John, escuto muito. Adoro ouvir a Gaúcha na madrugada. É a Márcia Mota mandando a sua mensagem, o seu recado também através do Instagram. 3:51. Murica, vamos com mais uma da nossa trilha musical, que hoje traz as músicas das antigas internacionais.

0: 3:54, nós vamos agora com a previsão do tempo aqui no Madrugada Gaúcha. Com o retorno da chuva, o Rio Grande do Sul segue sob alerta de tempestades hoje. De acordo com a Climatempo, a instabilidade persiste em grande parte do estado, com risco de temporais e queda de granizo, especialmente nas regiões noroeste, norte, serra e centro. O Rio Grande do Sul está sob duplo aviso do Instituto Nacional de Meteorologia. O alerta laranja de perigo abrange as regiões norte, noroeste, serra metropolitana, incluindo Porto Alegre e Vale dos Sinos, e os vales do Caí, Taquari e Paranhana. Nessas áreas, os ventos podem chegar a 100 km por hora e os acumulados de chuva podem atingir até 100 milímetros. Já o aviso amarelo de perigo potencial cobre áreas onde as precipitações ocorrem de forma mais irregular, com ventos de até 60 km por hora e volumes de até 50 milímetros, incluindo a região central, o Vale do Rio Pardo e o litoral norte. Nas demais regiões gaúchas, a chuva deve variar entre 10 e 60 milímetros ao longo do dia. Com isso, atenção se volta agora para os rios, que podem subir com a chuva persistente, de acordo com a Climatempo. No litoral, o mar segue agitado, há risco de ressaca. As temperaturas mínimas no estado variam entre 9 e 18 graus Celsius, enquanto as máximas variam entre 10 e 27 graus. Vamos lá, vendo aqui a temperatura, a previsão do tempo para a região. Região metropolitana, chove durante o dia e a noite. Em Porto Alegre, a mínima será de 13, a máxima de 16. Na serra, céu nublado e com chuva forte durante o dia, à noite chuva mais fraca. Termômetros variando em Caxias entre 12 e 16 graus. Região da Campanha, chuva no fim da manhã, à tarde e à noite. Em Bagé, a mínima será de 9 e a máxima de 12. Na fronteira oeste, o dia começa chuvoso, abre à tarde e volta a chover à noite. Em Uruguaiana, a temperatura vai de 13 a 15 graus. Na região sul, chove durante o dia e a noite. Em Pelotas, os termômetros variam entre 12 e 14 graus. E no litoral norte, chove durante o dia e a noite. Em Capão da Canoa, a mínima é de 14 graus e a máxima de 17 graus. Chuva no fim da manhã e à tarde na região central, noite chuvosa em Santa Maria, mínima de 13, máxima de 15 graus. Na região norte, chove durante todo o dia. Em Passo Fundo, as temperaturas variam entre 14 e 20 graus. Região noroeste, chuva forte de manhã, à tarde a chuva diminui e o sol aparece. Em Santa Rosa, mínima de 15 e máxima de 19 graus. Para os próximos dias, a chuva continua forte na metade norte do Rio Grande do Sul, com risco de temporais, granizo e ventos fortes. Os volumes que podem chegar a 70 milímetros em algumas cidades dessa região. Já nas regiões sul e campanha, o tempo começa a melhorar e a chuva diminui. As temperaturas do estado ficam entre 10 e 22 graus. Tempo melhora em quase todo o estado também no sábado, especialmente na metade sul, onde o tempo firma. Mesmo assim, é preciso ter cuidado com rios e arroios que podem subir devido ao acumulado de água nos dias anteriores. Esse alerta que vale principalmente para a metade norte. 3:58, temperatura agora em Porto Alegre, na marca dos 14 graus, tempo instável. Em outras regiões, 11 graus, lá em Pelotas, Rio Grande, 12 graus. 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Bom dia, o melhor programa era o Perdidos na Noite com Faustão na Band. É o André, direto de Sevilha, na Espanha, mandando seu recado. Bom dia, o programa do Flávio Cavalcante era As Loiras contra as Morenas. E a líder das loiras era a Cristina Rocha, a líder das morenas, não me lembro o nome. É o Danilo de Alvorada mandando aqui a sua mensagem. Bom dia, aqui de Uruguaiana, Porto Alegre, tem essa viagem de ônibus, leito, cama, 9 horas, mas caríssimo, quase R$700, mais barato ir de avião. É muito caro mesmo, imagina só, não compensa, né? É, o Marcos de Uruguaiana mandando também o seu recado. São 3:59, vai marcar o sinal 4 horas. Nós vamos com o Notícia na Hora Certa, no comando dela, Stephanie Soares. Depois das 4 horas, nós voltamos com mais Madrugada Gaúcha, com mais trilha musical, com informações, com o giro da nossa reportagem. Vamos às ruas também, o Raí Quadros da RBS TV, trazendo o panorama deste comecinho de manhã. Vamos com Notícia na Hora Certa, depois intervalo e já voltamos com mais Madrugada Gaúcha.
1: 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Notícia na Hora Certa, no sinal 4 horas. Energia elétrica é restabelecida em Santa Vitória do Palmar e do Chuí, no extremo sul do estado, na madrugada desta quinta-feira, segundo a CE Equatorial. PGR defende rejeição de recurso de Bolsonaro sobre visitas em prisão domiciliar. Consumidores poderão escolher fornecedores de energia a partir de 2027. Tempo instável em Porto Alegre, agora faz 14 graus. O Rio Grande do Sul segue sob alerta de tempestades nesta quinta-feira. A instabilidade persiste em grande parte do estado, com risco de temporais e queda de granizo, especialmente no noroeste, norte, serra e centro. 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
1: Movimento tranquilo em Porto Alegre, sem registros de acidente pela EPTC. Nas rodovias da região metropolitana, o trânsito flui normalmente.
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1: O Senado Federal aprovou na quarta-feira um projeto de lei que permite ao governo usar a receita extra a partir da venda de petróleo para reduzir impostos sobre combustíveis. O texto recebeu 61 votos favoráveis e apenas 2 contrários. O texto segue agora para a sanção do presidente Lula. Uma estrutura provisória de madeira e arame foi instalada em um trecho do muro do Presídio Regional de Pelotas, que caiu durante o vendaval da última quinta. A medida é mantida enquanto não há previsão para a reconstrução da estrutura definitiva. Segundo policiais penais, estão sendo realizadas rondas 24 horas na área afetada. 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Notícia na Hora Certa volta na Rede Gaúcha às 5 horas. Da redação, Stephanie Soares.
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0: 4:06, o Madrugada Gaúcha está de volta neste dia 13 de agosto de 2026. Vamos juntos até às 5 horas da manhã, levando as principais informações para começarmos bem informados esta quinta-feira. Daqui a pouquinho tem Gaúcha Hoje, daqui a pouco tem Antônio Carlos Macedo, daqui a pouquinho tem o nosso Gaúcha Hoje, que vai até às 8 horas da manhã. E nós continuamos aqui também na Rádio Gaúcha com o nosso Madrugada Gaúcha e muitos ouvintes participando através do 5199-699-5218. Bom dia, Fred, em Taquara, 15 graus, chove, uma excelente quinta, bom trabalho e um bom descanso. Um forte abraço, é o Alexandre Getúlio. Também, bom dia, Fred. Aqui é o Alexandro Pintor, de General Câmara. Chove por aqui, temperatura de 15 graus. Grande abraço. Também, bom dia, Fred. Chove legal aqui em Capão Novo. Ótimas músicas. É o Dércio Ricardo Júnior. Aqui de Uruguaiana, Porto Alegre, na audiência, fazendo essa viagem, é o ouvinte Renato, ligado também aqui na nossa Rádio Gaúcha. Também a Vera do Jardim Itu Sabará, adoro o programa, abraços a vocês. São os ouvintes participando através da nossa interatividade, 5199-699-5218. Vamos começar a movimentar nossa reportagem, informação que chega agora com Paulo Rocha. Porto Alegre está em 10º lugar no ranking nacional de municípios com a maior frota de ônibus elétricos. Paulo Rocha.
1: Bom dia, Frederico. Bom dia a todos os ouvintes do Madrugada Gaúcha. Este dado coloca a capital gaúcha à frente das demais capitais da região sul, Florianópolis e Curitiba. Porto Alegre possui 12 veículos elétricos que circulam pela cidade desde 19 de agosto de 2024. Porém, a frota coloca Porto Alegre atrás de cidades com populações menores no país, como Osasco em São Paulo, Cascavel no Paraná e Cariacica no Espírito Santo. Os números são da Associação Brasileira do Veículo Elétrico. Conforme a entidade, 1.916 ônibus elétricos foram comercializados no país desde 2022. Nestes 5 anos, a liderança na aquisição foi da cidade de São Paulo, que comprou 1.499 veículos e possui 78% da frota de ônibus elétricos do país. Os ônibus hoje em circulação em Porto Alegre estão distribuídos em 3 consórcios, que operam 4 veículos, cada um em 5 linhas. Em julho, a prefeitura assinou o contrato de financiamento de quase 448 milhões de reais com o BNDES para a compra de 100 ônibus elétricos e também para equipamentos de recarga. Estes ônibus elétricos, que serão comprados pela prefeitura, devem ser adquiridos por lotes. A meta é atingir a compra do total de 100 veículos até 2028. Atualmente, Porto Alegre possui uma frota de 1.200 ônibus. A reportagem completa com os dados está em GZH. Da redação, Paulo Rocha.
0: Obrigado, Paulo. 4:10. Carpas aparecem no espelho d'água do Largo dos Açorianos e ninguém sabe como foram inseridas no local. O André Malinowski, que traz os detalhes dessa reportagem especial, que também está lá em GZH.
2: Bom dia, Frederico Feijó e ouvintes. O espelho d'água do Largo dos Açorianos, em Porto Alegre, está repleto de carpas. Os peixes podem ser vistos no espaço nadando em grupos. Porém, ninguém sabe quem, quando e quantos animais foram inseridos no local. Conforme a Secretaria Municipal de Urbanismo e Sustentabilidade, a SMAMUS, não há programa de manejo instituído para lidar com esses peixes pela prefeitura ou pelo adotante do espaço, no caso, a Ordem dos Advogados do Brasil do Rio Grande do Sul, a OBRS. A reportagem de Zero Hora contabilizou cerca de 35 carpas no espelho d'água. A maioria tem cor alaranjada, mas algumas são malhadas. O grupo estava concentrado no lado maior do espelho d'água, onde o sol incide diretamente. No lago onde fica a ponte de pedra, não foi possível visualizar se havia outras. Após procurada pela reportagem, a Esmamus disse que uma equipe da prefeitura será encaminhada ao local para fazer a análise dos peixes para a posterior retirada dos animais.

0: 4:14, temperatura em Porto Alegre na marca dos 14 graus, tempo instável, chuva nesse comecinho de quinta-feira. E vamos até a redação de GZH, por lá está Stephanie Soares, que traz agora os destaques desta madrugada, dessa noite passada também. Stephanie, muito bom dia.
1: Muito bom dia, Fred. Como estamos nessa madrugada chuvosa, instável, né?
0: Estamos bem, né? Comemos uma pizza, né? Mais cedinho.
1: Tava boa a pizza, hein?
0: Tava boa. E agora essa chuva, né? Torcendo para que não, essa chuva não continue, né? Ao longo do dia, a gente sabe o prognóstico, mas que não seja muito intensa, né? É a nossa torcida.
1: É, exatamente. Eu, assim, tive mais sorte do que juízo. Saí de casa sem guarda-chuva, mas, assim, no momento em que eu saí da minha casa para vir trabalhar, parou a chuva. Então, olha, não me molhei. Mas, assim, não sigam o que eu tô falando. Levem guarda-chuva, levem casaco, porque a previsão é que a chuva persista, né, Fred?
0: Com certeza. É importante sair de casa prevenido, né?
1: Exatamente.
0: Sair de casa já sabendo disso. E também bem agasalhado, né? Porque até a gente olha a temperatura, tá na marca dos 14 graus, mas uma sensação térmica de um frio um pouquinho mais intenso, né?
1: Então, exatamente.
0: Nós temos aí a temperatura que engana um pouco, não tá tão temperatura amena assim.
1: Exatamente, é isso. Vamos para os nossos destaques da noite, da madrugada, então?
0: Vamos lá.
1: Um homem que estava sem contato com a família desde amanhã, Fred, manhã passada, ele foi encontrado morto em um acidente na RS-223 em Victor Greff, no norte do estado. Conforme os bombeiros, ele saiu de Itapera por volta das 11:30 da manhã de quarta-feira para Tiúgo, mas não chegou ao destino. Após buscas, a equipe localizou o carro caído em uma ribanceira às margens da rodovia, no quilômetro 12, por volta das 9 da noite. A vítima foi identificada como Gabriel Luiz da Silveira, de 27 anos. Agora, Fred, uma atualização sobre energia elétrica. A energia foi restabelecida em Santa Vitória do Palmar e do Chuí, no extremo sul do estado, na madrugada desta quinta-feira, segundo a CE Equatorial. Os municípios haviam ficado 5 dias consecutivos

0: energia elétrica em razão dos danos causados pelo vendaval que atingiu a região na quinta passada. A energia foi restabelecida e menos de 24 horas depois caiu novamente. Então a última informação que a gente tem da SAE Equatorial é que por volta das 1h30 dessa madrugada, então há poucas horas atrás, a energia foi novamente restabelecida. Então os moradores da região devem acordar com energia em casa. Vamos para o trânsito agora, Fred. Um alerta para um bloqueio total na RS-863 em Imigrante, no Vale do Taquari. De acordo com o comando de Polícia Rodoviária da Brigada Militar, houve um desmoronamento no quilômetro 1. O trecho não tem previsão de ser liberado, pois há risco de mais desmoronamentos. Já na RS-433, no limite entre Encantado e Reuvado, o Arroio Jacaré transbordou e atingiu a estrutura da ponte, impossibilitando a circulação de veículos pelo local. Também está interditado o trecho entre Reuvado e Doutor Ricardo, em razão do acúmulo de água. Então, esses são os alertas para os nossos ouvintes, Fred.
1: Obrigado, Stephanie. Stephanie que volta no finalzinho do nosso Madrugada Gaúcha com os destaques da capa também do site GZH, né, Stephanie?
0: É isso mesmo. Logo mais estamos de volta.
1: 4h18, ouvintes participando. Também aqui mensagem do ouvinte Renato, bom dia. As músicas estão ótimas. Eu com 72 anos e a esposa com 68, ainda vamos às festas dos anos 70, 80, aqui em Santo Antônio da Patrulha. Grande abraço, é o Renato e a Gisele Lopes. Fred, aqui em Serafina, muita umidade, muita mesmo, e bem abafado. Acho que vem coisa ruim por aí. Tomara que não, né? Tomara que não. Mas o tempo muitas vezes assusta, né? O Edson Silva, bom dia. Aqui no sítio em Tijucas também apareceu 4 carpas alaranjadas no pequeno açude. Ninguém sabe quem colocou também. Gaúcho de Venâncio, moro em Palhoça hoje. Bom dia, aqui é o Hamilton, ouvinte. Estou em Lucas do Rio Verde, voltando para casa. Dourados, Mato Grosso do Sul. Obrigado também pela mensagem. Ouvinte Guto, ligado direto de Capão da Canoa, também ligado no Madrugada Gaúcha. São 4h19. Nós vamos com informação chegando com a Isadora Garcia. A justiça mandou soltar a ex-secretária de Bem-Estar Animal de Canoas, que foi presa em junho por estelionato e maus-tratos a animais. A repórter Isadora Garcia nos explica essa decisão. Fala, Isadora.
2: Bom dia, Fred e ouvintes. A prisão preventiva de Paula Lopes, ex-secretária de Bem-Estar Animal de Canoas, foi substituída por medidas cautelares. São elas: proibição de exercer qualquer atividade de recolhimento, transporte, guarda, abrigo ou tratamento de animais domésticos ou domesticados, proibição de manter contato com os demais réus e testemunhas indicadas no processo, proibição de frequentar as dependências da Secretaria Municipal do Bem-Estar Animal de Canoas, as sedes do Instituto Paula Lopes e qualquer abrigo de animais vinculado aos investigados, proibição de se ausentar da comarca de sua residência por período superior a 8 dias sem prévia autorização judicial e comparecimento mensal em juízo para informar e justificar suas atividades. Entre as justificativas para a decisão, a justiça entende que a ré está impossibilitada de usar de influência política ou administrativa para a prática de novas infrações ou ocultação de provas, já que não é mais secretária. A estrutura física e operacional utilizada para a prática das condutas descritas na denúncia foi desfeita, não havendo mais animais sob a guarda ou gerência de Paula, segundo a justiça. Outro ponto levantado é o fato da ré ser primária e possuir residência fixa na comarca. A ex-secretária foi presa preventivamente em 15 de junho. No final daquele mês, ela foi indiciada pela Polícia Civil em investigação que apurava um esquema de maus-tratos a animais, estelionato por meio de campanhas de arrecadação e outros crimes. À época, a delegada Luciane Bertoletti pontuou que Paula tinha transformado a atividade de resgate de animais em uma fonte de lucro, arrecadando dinheiro com casos de animais extremamente feridos nas redes sociais. Questionada sobre os procedimentos após a decisão de soltura nesta quarta-feira. A Polícia Penal informou apenas que, por questões de segurança, não fornece informações sobre movimentações ou liberações de pessoas presas no Rio Grande do Sul. Em nota, a defesa de Paula, representada pelo advogado Ismael Schmidt, disse ter recebido com alívio a decisão de soltura. O advogado destacou a inocência da cliente ao pontuar que seguirá diligente no trâmite do processo.

Os ouvintes participando na nossa interatividade. Bom dia, Fred. Aqui em Terra da Areia chove intensamente. É o João Alexandre. Bom dia, amigos. Chuva torrencial em Cachoeirinha. É o Adriano também participando. Bom dia aqui para Tapejara. Não para de chover faz 2 semanas. Também a mensagem aqui da ouvinte que mandou mensagem no Instagram, a Tânia Regina Cassol Gonçalves. Fred, muito, muito lindas as músicas, são maravilhosas para ouvir na madrugada. Obrigado pela mensagem. Os ouvintes gostando da nossa trilha musical. Também a ouvinte Roberta, ligada direto de Caxias do Sul, mandando também a sua mensagem através do 5199-699-5218. Nós vamos com um rápido intervalo e já voltamos com mais Madrugada Gaúcha.

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0: 4:30, Madrugada Gaúcha de volta nesta quinta-feira, dia 13 de agosto de 2026. Lá fora, 14 graus a temperatura aqui em Porto Alegre. Nós vamos às ruas. Raí Quadros já está conosco. Raí, muito bom dia. Chove na capital, né? Chuva que iniciou ainda ontem, em alguns períodos da tarde, né? Seguiu aí durante a noite, durante a madrugada, e também continua nesta manhã, né?
1: Ah, exatamente, Fred. Bom dia para você, bom dia a todos. Ontem, durante a madrugada, a gente pegou bastante chuva também, praticamente sem parar. Aí deu uma trégua ao final da manhã, depois voltou. E durante toda essa madrugada chove aqui na capital, uma chuva fraca, mas que é persistente e permanente. Está nos acompanhando aqui no nosso percurso por Porto Alegre. Fred, nessa madrugada, inclusive, a gente está se deslocando agora para acompanhar uma ocorrência do Corpo de Bombeiros. É uma árvore que acabou caindo aqui em Porto Alegre, na zona norte da cidade. Foi na rua Uburatã, no bairro Navegantes. A gente está se deslocando para lá para verificar a situação. A princípio, não houve maiores danos mais graves a uma residência que fica na frente dessa casa, mas tem um bloqueio feito ali pelas autoridades justamente para proteger, né, quem vai passar aqui ali naquele trecho. Daqui a pouquinho a gente está chegando ali no local, vai trazer mais detalhes também aqui na Rádio Gaúcha. Em relação ao trânsito, nesse momento e durante a madrugada, não tem nenhum acidente com maior gravidade atendido pela EPTC aqui em Porto Alegre ou na região metropolitana, também nas rodovias estaduais e federais. Corpo de Bombeiros de Canoas também atendeu a um incêndio nessa madrugada lá no bairro Estância Velha. A gente está em contato com a corporação, com os bombeiros lá de Canoas, está aguardando mais detalhes. A princípio, um incêndio em uma residência por lá, aguardando mais detalhes para verificar, inclusive, situação de possíveis feridos. A princípio, nenhuma situação mais grave, mas estamos confirmando com a corporação, Fred.
0: Aí, em relação à temperatura, temos 14 graus. Não está aquele frio muito intenso, né? Até a chuva ela acaba mascarando também a situação da própria temperatura, né?
1: Sim, verdade. A chuva acaba modificando um pouco aquela temperatura que a gente vê ali no termômetro. O vento também causa isso. Hoje tem até menos vento que ontem, tá? Não chega a afetar tanto, ao menos nesse momento. Mas a chuva deixa tudo um pouquinho mais gelado, porque, claro, quem tá saindo na rua, até às vezes mesmo com o guarda-chuva, acaba se molhando um pouco, né? Escapa aquela chuva pelos lados, pelos cantos. E aí o pessoal acaba se molhando, contribui para uma sensação mais fria, mais gelada. Os termômetros de rua na capital estão marcando aí 13, 14 graus pela cidade. E assim, a temperatura que tá frio, tá? Não dá para dizer que não tá frio, mas nada assim que também vai exigir muito agasalho. Um casaquinho, de repente um suéter e um casaquinho é o que eu tô usando hoje. E o guarda-chuva, claro, vai nos acompanhar aí durante toda a madrugada e também provavelmente durante essa manhã.
0: E durante os próximos dias também, infelizmente, né? Raí, obrigado pela participação, bom dia pra ti.
1: Valeu, Fred, um ótimo dia, ótimo restante de semana.
0: Valeu. 4:33, nós vamos agora com a agenda cultural. Jax Machado, Denise Cruz, na edição do Vicente Nolasco, trazem as principais atrações na área da cultura para os próximos dias aqui no Madrugada Gaúcha.
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0: 4 horas 39 minutos. Madrugada Gaúcha ao vivo nesta quinta-feira, 14 graus, tempo instável aqui em Porto Alegre. Os ouvintes participam da nossa interatividade. Bom dia, passando para dar um bom dia a todos aqui em Maceió, Alagoas, aqui bem clima do Nordeste, calor, chove daqui 10 minutos, para, de repente volta a chover. É o Alexandre de Porto Alegre, grudado no aplicativo, por onde estiver, no sinal da internet. Obrigado pela mensagem. Também o ouvinte Ricardo, ligado direto de São Leopoldo. O Flávio de Santiago também mandando a sua mensagem. Enfim, muitos ouvintes participando através da nossa interatividade. Um estudo realizado no Hospital Conceição, em Porto Alegre, revelou que 84% dos diagnósticos tardiamente com HIV eram heterossexuais, uma população que muitas vezes não se vê como suscetível à doença. E a pesquisa aponta a importância de conscientizar sobre a testagem preventiva. Kathleen Moreira traz os detalhes de uma reportagem muito especial sobre este assunto muito importante.
1: Bom dia para todos os ouvintes. Esse estudo realizado no Hospital Nossa Senhora da Conceição, em Porto Alegre, mostrou que 84% dos pacientes que descobriram HIV em estágio avançado entre 2015 e 2024 eram heterossexuais, uma população que muitas vezes não se vê como suscetível à doença. Entre esses recém-diagnosticados, 49% eram homens heterossexuais. A maioria disse que estava trabalhando, era casado ou estava em união estável e tinha filhos. Já 35% eram mulheres heterossexuais que também são mães. Somente 10% dos casos pertenciam a minorias sexuais ou de gênero, gays, bissexuais e pessoas trans, que é uma população que acaba sendo mais visada em ações de rastreio e de prevenção de AIDS. Os outros 6% não forneceram essa informação nos formulários. O estudo foi conduzido pelo Grupo Hospitalar Conceição em parceria com pesquisadores da Universidade da Califórnia em Los Angeles, nos Estados Unidos. A pesquisa analisou 1.615 pacientes que chegaram ao Conceição em Porto Alegre em estado grave relacionado ao HIV neste período de quase 10 anos. Desse total, 25%, ou seja, 407 pacientes, descobriram que eram portadores do vírus apenas durante essa hospitalização. Entre os 407 pacientes que descobriram tardiamente o HIV, 76% não tinham fatores de risco que comumente são usados para orientar uma testagem, como uso de crack ou cocaína, drogas injetáveis, situação de rua, histórico de encarceramento ou trabalho sexual. Essas circunstâncias foram confirmadas apenas em 24% dos pacientes. A infectologista Marineide Gonçalves de Melo avalia que falta mais conscientização dos heterossexuais para que sejam mais testados e defende que isso seja reforçado na rede de saúde.
2: E essas pessoas estão contaminadas, estão na vida, estão trocando de parceiros, os casamentos se acabam, se fazem novas famílias e a epidemia é perpetuada nessa população heterossexual, homens e mulheres infectados que estão chegando muito tardiamente com doença avançada no hospital terciário.
1: Atuando há 40 anos com pacientes com AIDS, a infectologista do Grupo Hospitalar Conceição diz que há uma epidemia generalizada em Porto Alegre e que a falta de aplicação de testes de diagnóstico precoce faz com que esses casos mais sérios só sejam descobertos quando o cenário está realmente avançado. Conforme o Boletim Epidemiológico de HIV-AIDS de 2024-2025, que foi divulgado em março deste ano pela Prefeitura, Porto Alegre é a capital com maior taxa de mortalidade por AIDS, 20,2 óbitos para cada 100 mil habitantes. Segundo esse mesmo documento, o dado é aproximadamente 3 vezes o valor da taxa nacional e o dobro da estadual. A coordenadora da atenção às infecções sexualmente transmissíveis e tuberculose da Secretaria Municipal de Saúde de Porto Alegre, Daila Henk, nega que o município priorize apenas populações-chave na testagem para HIV. Segundo ela, a estratégia da capital é oferecer o exame para toda a população. Ela afirma que o foco da testagem não é a população, mas as práticas sexuais, ressaltando que uma pessoa heterossexual também pode apresentar maior risco de infecção dependendo do seu comportamento.
3: O foco da testagem não é a população, são as práticas sexuais, porque eu posso ser uma mulher cis, heterossexual e ter práticas sexuais de risco muito maior do que um HSH ou um usuário de drogas, né? Então, acho que esse é o viés do que está sendo dito. Não há uma orientação, a orientação do Ministério da Saúde é testar todas as pessoas, especialmente as que estão submetidas ao maior risco, mais exposição. Até porque quando tu direciona uma testagem, tu está sendo preconceituoso.
1: A coordenadora também diz que a testagem faz parte dos protocolos da atenção básica, como no pré-natal, em consultas preventivas, em check-ups e diante de sinais clínicos sugestivos de infecções sexualmente transmissíveis. Nós entramos em contato também com o Ministério da Saúde, que afirmou em nota que, com uma política consolidada há 40 anos, o Brasil segue como referência internacional na resposta ao HIV/AIDS. De forma proativa, o Ministério da Saúde diz que financiou, coordenou tecnicamente o estudo mencionado para acompanhar a transição do perfil epidemiológico do HIV no Rio Grande do Sul e que os resultados subsidiaram políticas de testagem ativa e descentralizada no estado. A nota ainda segue dizendo que no ano passado a Organização Mundial da Saúde certificou o Brasil pela eliminação da transmissão vertical do HIV como problema de saúde pública, o único país continental a alcançar esse marco. Por fim, o Ministério da Saúde também trouxe as recomendações. Qual é a estratégia nacional de prevenção combinada do HIV? É importante a gente destacar a testagem regular para HIV e outras infecções sexualmente transmissíveis, conforme a indicação e o contexto de vulnerabilidade desse paciente. Também a profilaxia pré-exposição, que é a PrEP, ou seja, uma prevenção quando indicado, e a profilaxia pós-exposição, que é a PEP, e é uma medicação que está disponível até 72 horas após uma situação em que a pessoa acha que pode ter ficado exposta ao HIV. Então, ela pode buscar unidade de saúde para isso. Além disso, o uso dos preservativos, a prevenção da transmissão vertical, a vacinação para as hepatites A e B e o HPV, conforme indicação, e ações de redução de danos para pessoas que usam álcool e outras drogas. Lá em GZH, a gente tem a reportagem completa com todos os dados e a avaliação dos especialistas.

0: 4:49, 14 graus aqui em Porto Alegre. Nós vamos com mais informação chegando. Paulo Rocha traz os detalhes. Clínicas responsáveis por atendimento de crianças com autismo em Porto Alegre seguem alegando atrasos em repasses por parte da prefeitura e ameaçam continuidade de atendimentos. Bom dia, Paulo.
1: Bom dia, Fred. O problema afeta clínicas particulares que atendem crianças com o transtorno do espectro autista em Porto Alegre, mediante o pagamento da prefeitura. Atualmente, a capital possui um total de 25 clínicas que prestam atendimento multidisciplinar a 111 crianças, cujas famílias foram à justiça em busca de atendimento especializado. Os atrasos começaram após uma alteração em abril no modelo de contratação. Até então, os pagamentos ocorriam por meio de bloqueio judicial, ou seja, as famílias obtinham o direito na justiça, sacavam os valores e pagavam diretamente às clínicas. Porém, no mês de abril, a justiça determinou que os pagamentos passassem a ser creditados diretamente na conta dos estabelecimentos, sem passar pelas famílias. Proprietários de clínicas que procuraram a reportagem alegam dois problemas desde então: a demora nas renovações dos contratos com a prefeitura e atrasos nos repasses de valores que deveriam ter sido pagos a partir de abril e ainda não foram honrados. Uma das clínicas soma quase R$130 mil em valores a receber em 3 meses. Procurada, a Secretaria Municipal da Saúde afirmou que 19 clínicas ainda não enviaram a documentação para avançar com a renovação e que segue com o processo de contratação das clínicas determinadas pela Justiça. Da redação, Paulo Rocha.
0: Obrigado, Paulo. 4:51, nós vamos agora com os destaques da capa do site GZH. A Stephanie Soares traz os destaques da capa. Fala, Stephanie, bom dia novamente.
2: Bom dia novamente, Fred. Vamos com os destaques da capa de GZH. Convido os ouvintes a acessarem o site ou aplicativo para conferirem os conteúdos completo. Então, casos de stalking se mantêm em alta no RS, 5 anos após tipificação do crime. Avanços de temporais no RS nesta quinta indica risco de elevação dos rios, diz meteorologia. Quais cargos estão em disputa nas eleições de 2026? Na matéria completa em GZH. Veja as datas também do primeiro e do segundo turno. Abre aspas, não é um caso isolado. Fecha aspas, diz superintendente da agência que suspendeu transmissões ao vivo no Discord. Quais os sintomas da pneumonia em adultos? Internações aumentam no inverno e idosos são os mais vulneráveis. Uma reportagem de Yasmin Girardi. Sinais de alerta no Inter, o fator que virou dor de cabeça às vésperas dos grenais decisivos. Na expectativa por estreia, agora eu vou falhar na hora de falar o nome do jogador, Fred, vou pedir tua ajuda. Krovinovic?
0: É, eu acho que é quase isso. Mas tá 90% certo.
2: Tá 90%, agora eu vou pedir desculpas porque eu não vou conseguir.
0: O torcedor gremista vai se acostumar.
2: Vou pedir ajuda pro torcedor gremista, nos mande no WhatsApp da Gaúcha qual é a pronúncia correta do nome do jogador. Ele é esperança de mudança de estilo no Grêmio, uma matéria de Marco Souza. Abre aspas, fala da vida do brasileiro, fecha aspas. Luiz Fernando Guimarães explica a força de comédia que chega ao RS. Esses são os destaques agora da capa de GZH.
0: Tá certo, obrigado, Stephanie.
2: Obrigada.
0: 4:53, nós vamos direto com um rápido intervalo e já voltamos com mais Madrugada Gaúcha.
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0: 4:56, madrugada gaúcha de volta. Tempo instável em todo o estado, 14 graus a temperatura agora aqui em Porto Alegre. Chove aqui na capital, chove também em Caxias, Santa Maria, Passo Fundo, Capão da Canoa. Os ouvintes alertando aí para chuva em praticamente todo o estado nesse comecinho de quinta-feira. Daqui a pouquinho tem Gaúcha Hoje, no comando Antônio Carlos Macedo. Macedo, bom dia, boa quinta-feira para o amigo.
1: Bom dia Fred, bom dia ouvintes. Fiquei molhado só de ouvir o teu relatório aí sobre a chuva. Impressionante, né? O que temos de umidade, o que temos de chuva contínua aí nos últimos dias. Nossa, hein? Poxa.
0: Macedo, dominando a nossa interatividade, os ouvintes alertando chuva e muitos ouvintes relatando que a chuva não para, né? A chuva iniciou ontem à tarde e continua durante a noite, durante a madrugada e agora durante a manhã também de quinta-feira.
1: Reiniciou, né? Porque a noite passada foi chuvosa também aqui na capital,
0: sim,
1: né?
0: Sim, sim, sim.
1: Então, ontem, durante o dia, deu uma saída duas vezes pela manhã e à tarde. É tudo úmido, é tudo molhado, é tudo arriscado no trânsito. Olha, vou te contar, hein? São Pedro, dessa vez, resolveu dar uma castigada na gente, pegou com tudo, hein? Nossa!
0: E as pessoas ficam mais atordoadas no trânsito também com chuva, né, Macedo? É uma coisa até inexplicável, né?
1: É, mas é um comportamento geral de pessoas apressadas, né? E aí parece que o trânsito retendo mais deixa elas mais nervosas ainda, né? É uma falta de paciência incrível, né? E mesmo com a pista molhada, com a situação assim de um risco de uma batidinha comum, assim, acontecer com frequência, o pessoal não quer saber, né? Toca o carro, corta, sai de uma pista, vai para outra, ou seja, não tem calma, não tem paciência, né? Diante de uma situação que exige um pouquinho mais de tempo, então tem que sair mais cedo, tem que fazer o mesmo caminho com uma diferença de tempo maior, mas não, as pessoas não se dão conta disso e o resultado é essa tensão que a gente observa nas ruas, né?
0: Realmente, e especialmente nos horários de pico ali, né? 1:30 da tarde, 6 horas, 7:30 da manhã. E aí com a chuva deixa tudo mais tenso, né?
1: E o problema é que o trânsito, ele hoje tá lento de uma forma geral, né, Fred? Ontem, por exemplo, eu fui ali perto do Hospital de Clínicas, eram 3, 4 horas da tarde. E a saída de lá em direção a subir a Protásio Alves, bem ali na Ramiro Barcelos, tinha um encarrafamento inexplicável pro horário, mas tinha. E aí? Aí não adianta tu ter pressa, né? Porque não vai passar por cima de quem está na frente. Mas é aquele nervosismo, o pessoal buzina, a sinaleira abre na frente e os carros nem andaram porque estão trancados no congestionamento, já tem gente tocando a mão na buzina atrás. É realmente uma situação assim que deixa tudo mais tenso, mais nervoso, né?
0: Com certeza. Macedo, daqui a pouquinho estarei também no Gaúcha Hoje e desejo um bom programa pro amigo.
1: Beleza, fica com a gente aí, Fred, nossos ouvintes também.
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3: Você sabe como funciona o Sistema CNA, FAESC, Senar, Sindicatos Rurais? Em âmbito nacional, a CNA é a voz institucional do setor agropecuário, com atuação junto aos poderes públicos, na defesa de políticas para o campo e na elaboração de propostas voltadas ao desenvolvimento do agronegócio. 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

Hoje é um novo dia, hoje é quinta-feira, minha gente, hoje é dia 13 de agosto, 14 graus, 4 décimos é a temperatura, vamos lá, né? 5 horas com 3 minutos, estamos começando mais um Amanhecer Cantando, obrigado pela carona, pela companhia, vamos junto até 6:10 da manhã. Começamos com Daniel, Mala Amarela.

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1: Bom dia, 5:09, 14 graus, 4 décimos a temperatura. Esse é o nosso Amanhecer Cantando. 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Alô, Peruzzo! Bom dia, dona Vita. Tudo bem por aí, meu povo? Tranquilo? Abaixo da Paneura também, que é uma das que chega primeiro de manhã lá. A Neura que já tá lá junto com o Peruzzo e a dona Vita há 22 anos, né? É tempo! Abraço também pra Dani, pra Maria Solange, o Chique, né? A Júlia. É só tá todo mundo aí trabalhando cedinho lá na associação, né? 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
2: Agora 5:15, bom dia.
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11: Bom dia, 5h23. Como é que você tá por aí? 14 graus, 4 décimos a temperatura. Vamos de no Piá e de no Franco, né? Boi Penacho.

0: Vamos lá, mandar um abraço aí pro Adelmo Loman. Bom dia, senhor Adelmo Loman. Já tá de pé aí, aquele abraço. 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
0: Vamos lá, 5h27, teu chimarrão, como é que tá aí, Vivente? Me fala, tá bom teu mate? Tá gostoso teu chimarrão? 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

Vamos lá, 5h29. 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Eu não sou babaca, tchaca, tchaca, na butiaca, é isso que a gente quer. 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
1: 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Uma semana abençoada, Alemão, tudo de bom e até mais.
0: Beleza, Giovana, obrigada, Giovana, né? Sempre, sempre a Giovana trazendo aí também as novidades pra gente.

bom dia, 5:35, minha gente, 5:35 agora. Olha aí, 14 graus, 3 décimos a temperatura. 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

Desculpa teu coração, né? 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Cleiton, meu compadre, como é que tá aí, Cleiton? Bom dia, meu amigo, tudo certo? Já tá no chimarrão aí?

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2: Valeu, Diego, da Refinati, aquele abraço. Recadinho chegando do ouvinte aqui, ó.
3: E Alemão, sou Loiva da Silva, moro aqui no Frenesi 2 e queria desejar uma ótima quinta-feira a todos. Um abraço e bom dia.
4: Bom dia, meu amigo Alemão, tudo bem? Tranquilo? Já tomando chimarrão hoje, acordei cedo. Ouvindo o teu programa ali, um abraço, tudo é bom. Que Deus te abençoe.
2: Tá bom, seu Ivo Tiquinho, aquele abraço, obrigado, dona Valéria Reinheimer também, o Hernani já mandou recado, bom dia, bom dia, bom dia.
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2: Vamos lá, vamos com a previsão do tempo então, gente. 5h46 agora, renova bombas, manutenção, gente, perfuração de poço artesiano, rebobinagem de motores, submersos, redes de água, manutenção de quadro de comando, sempre chama aí o Rodrigo da Renova Bombas, 988-81-4986. 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Diz que hoje o tempo aqui, segundo o clima tempo, vamos ter sol com nuvens e empacado de chuva no fim da manhã e à tarde. À noite, tendência de muita chuva, né? Pode até chover de 25 a 30 milímetros à noite, é o que diz aqui o nosso clima tempo para hoje, né? Na sexta-feira, o mapa do tempo diz que vamos ter sol com nuvens e chuvas rápidas dia e noite. Sábado, alguma pancadinha também, né? Domingo, mínima coisa de chance, né? Meio milímetro. É, segunda, tempo bom. Terça, quarta, tempo bom. Quinta, alguma chuvinha. Dia sexta, dia 21, tempo bom. Sábado, 22, tempo bom também. E mostra 23, domingo aqui, um pouquinho de chuva de novo. E dia 24, na segunda-feira, daí sim um pouco mais de chuva. Mas devemos ter chuva então aí, gente, hoje. Hoje é tarde, hoje é noite. E amanhã alguma coisinha, é o que diz aqui o nosso clima-tempo.
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2: E pensa como cantamos, né, tchê? 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Manda um abraço pra quem tá aniversariando hoje, hoje, dia 13, né? Aqui na minha lista, tem bastante coisa na minha lista hoje aqui, ainda bem, né? É, hoje o seu Olívio Seco. Aê, seu Olívio Seco, meu vizinho, né? E aí, seu Olívio, parabéns, felicidades, né? 77 aninho, coisa boa. Alô, seu Amâncio Munareto. Seu Amâncio Munareto foi um dos meus primeiros assinantes. Nem foi dos meus, né? Eu tô 37 anos no jornal. Antes ainda, seu Amâncio Munareto foi o cara que assinava o jornal antes ainda, desde os primeiros exemplares, né? O jornal tem 52 anos, seu Amâncio tá mais ou menos nesse tempo aí, cliente do jornal. Seu Amâncio Munareto, parabéns aí. Felicidades, né? Jean Wagner, parabéns. Pedro Rosa, e aí, tchê, Pedrinho, tranquilo? Daiane Zanella, também aniversaria hoje, né? A Jussara Slongo, também hoje, parabéns aí, felicidades, muitos anos de vida, né? E a gente trouxe aqui uma música pra matar a saudade aí, né? Pra quem gosta da bandinha, Futuristas, Alemão do Bandoneon.

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13: Agora 5:57, temperatura marcando 14 graus e 2 décimos, ovos vermelhos com 30 unidades, R$ 19,99 no mercado Schulter em Arabutã, queijo fatiado 150 gramas, R$ 8,99, coxa com sobrecoxa R$ 9,99 lá no Schulter no Arabutã, ainda arroz minutinho, açúcar cristal e farinha Daniela em promoção. 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Vamos trazer esse louvor aqui para você. É um sertanejo gospel raiz, louvores antigos que marcaram gerações. Vamos trazer aí Oséias de Paula, né? E cantando a turma aí toda, Sem Ovelhas.

0: Coisa linda, 6:01, 6:01, pode ter certeza que o pastor Jesus, o grande pastor, está à procura de cada ovelha perdida, né? Vamos trazer a reflexão hoje lá da paróquia de Arabutã. Pastora Jéssica, bom dia.
1: Bom dia a todos os ouvintes. Sou Jéssica Mels, pastora da paróquia evangélica de Arabutã. Que o Espírito Santo nos conduza a ouvirmos a voz de Deus e a seguirmos com fé e fidelidade à sua vontade. Você já se sentiu na vida como um vaso quebrado, despedaçado pelas circunstâncias e sem saber se um dia novamente poderia ser um vaso restaurado, capaz de abrigar uma flor novamente? Cada processo de quebrantamento em nossa vida exige um cuidado profundo de Deus na nossa história. O Salmo 147, versículo 3 diz: só Ele cura os de coração quebrantado e enfaixa suas feridas. A primeira verdade desse versículo é que só Deus é capaz de curar. Nenhuma outra fonte, seja de religiosidade ou de experiência espiritual, pode oferecer o que Deus tem para nós. Ele é o único que cura, que restaura, que nos perdoa, que ressignifica nossa história e redime tudo que nós temos. Mas o nosso coração precisa estar quebrantado. É isso que o versículo diz. Só Ele cura os de coração quebrantado. Ou seja, nós precisamos estar abertos ao seu agir e dispostos à obra que Deus tem para fazer em nossa vida. Assim como diz o versículo, Ele enfaixa as nossas feridas. Deus cuida, Deus está perto. Ele não nos abandona nos momentos mais difíceis, mas Ele é um apoio, Ele é sustento, Ele é força. Por isso, entregue a sua história a Deus e seja cuidado por Ele em todos os momentos. Quero deixar alguns avisos dessa semana. Neste sábado, nós teremos culto na linha Paraíso, às 14 horas. E também teremos culto na linha Jundiaí, às 14h30. Neste domingo, teremos culto em Arabutã, às 9 horas da manhã. Que Deus abençoe.
0: Amém. Obrigado aqui a pastora Jéssica, né, pela mensagem de hoje. A pastora Jéssica, que é da paróquia de Arabutã.
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1: Nota de falecimento. Esposa Fabiola Bonissone Schirman e demais familiares dessa cidade, com pesar, comunico o falecimento do esposo Oswaldir Schirman, ocorrido ontem aos 72 anos de idade. Convidam amigos e pessoas de suas relações e amizades para assistirem aos atos de encomendação e sepultamento hoje às 9 da manhã na capela velatória do cemitério Parque, onde o corpo está sendo velado. E após a encomendação seguirá para o cemitério local. Comunicamos com pesar o falecimento de Oswaldir Schirman. Serviços fúnebres estão a cargo da funerária São José.
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1: 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Recadinho chegando, Clementina, bom dia pra dona Roseli, Janete Sulenta, Ivonete Poça, bom dia. É, tamo aí ligadinho com a gente. E a dona Valéria me pediu uma música aqui, eu consegui achar. Acho que é essa aqui, né? Ela disse, ó, quero ouvir a música 13 de agosto, né? Eu tenho aqui a música que o Teixeirinha gravou. É justamente 13 de agosto. Ele fala sexta-feira, 13 de agosto. Vamos rodar, vamos ver o que vai acontecer aqui. Se for essa, dona Valéria, acertei em cheio. Se não for, me desculpa, vamos tentar outro dia, né? Mas tá aí, Teixeirinha, pra matar a saudade, então. Atendendo o pedido, sexta-feira, 13 de agosto... Eu volto amanhã. Valeu, tchau, tchau.
2: Agora vocês vão ver como é azarento este dia 13, sexta-feira de agosto.

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0: Sul de Santa Catarina sediará a 30ª edição do Integra Cop em 2028. Sescop Santa Catarina promove palestras sobre NR01 e saúde emocional no ambiente de trabalho. Essas e outras notícias logo após a mensagem cooperativista.
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0: Alô, amigos do Rio Grande do Sul e de Santa Catarina. Por aqui o Cléo Martins. Estou começando mais um programa Agronegócio hoje. Edição de quinta-feira, 13 de agosto de 2026. E essas são as notícias de hoje. A Cooperativa de Crédito Sicoob Credigia de Jacinto Machado, Santa Catarina, promoveu a cerimônia de inauguração da agência da cooperativa no município de Xangri-Lá, litoral do Rio Grande do Sul. O evento marcou um importante passo na trajetória de expansão do Sicoob Credigia ao Rio Grande do Sul, reforçando o compromisso da instituição com o desenvolvimento regional e o cooperativismo financeiro. A agência possui uma estrutura moderna, confortável e equipada com soluções tecnológicas que proporcionam mais agilidade e segurança aos atendimentos. A nova unidade foi projetada para oferecer uma experiência mais próxima e eficiente aos cooperados e à comunidade local. A solenidade de inauguração reuniu membros do Conselho de Administração, diretoria executiva, colaboradores, lideranças locais, convidados e moradores do município de Xangri-Lá. Após os pronunciamentos, foi realizado o tradicional corte da fita inaugural, oficializando assim a abertura das portas da nova agência. Durante a cerimônia, o presidente do Sicoob Credigia, Volni José Walter, ressaltou a importância da expansão da cooperativa para o litoral gaúcho. E ele disse: "A chegada aqui a Xangri-Lá representa mais um passo do nosso compromisso de crescer de forma sustentável, sempre colocando as pessoas em primeiro lugar. Queremos estar cada vez mais próximos das comunidades, oferecendo soluções financeiras que promovam desenvolvimento, inclusão e prosperidade compartilhada para todos", destacou ele. A inauguração da unidade de Xangri-Lá, Rio Grande do Sul, representa mais um capítulo da história do crescimento do Sicoob Credigia, que segue expandindo sua atuação para levar os benefícios do cooperativismo financeiro a cada vez mais pessoas, promovendo desenvolvimento, inclusão financeira e prosperidade para as comunidades onde está presente. Cerca de 40 alunos da Escolinha de Futebol Suíço da Cooper Super de Cocal do Sul receberam os uniformes oficiais do projeto. A entrega foi realizada pelo presidente da cooperativa, Altair Lorival de Melo, o Belha, que entregou a cada participante um conjunto com camiseta, bermuda e meião. A escolinha, criada neste ano, atende crianças e adolescentes em turmas mistas, que segue com vagas abertas para meninos e meninas de 4 a 15 anos. O momento da entrega dos uniformes aos alunos contou com a presença dos pais e familiares da sede esportiva da Cooper Cocal na linha Tigre. Para o presidente Belha, ver a alegria das crianças vestindo o uniforme reforça o compromisso da cooperativa com o desenvolvimento da comunidade. E falou: "É muito importante ver a felicidade de cada criança recebendo o seu uniforme. Esse projeto nasceu para incentivar o esporte, promover a

0: qualidade de vida e oferecer oportunidades para que nossos jovens e crianças cresçam em um ambiente saudável, aprendendo valores que vão levar para a vida toda, destacou ele. O professor Igor Mouro, responsável pelas aulas, afirmou que a evolução dos alunos já pode ser percebida nos primeiros meses de atividades. Segundo ele, o foco da escolinha não é a competição, mas a formação das crianças. Nós não trabalhamos com rendimento ou resultados. O objetivo aqui é a iniciação esportiva, desenvolvimento de fundamentos, coordenação motora, técnica e noções táticas. E a evolução é aparente a cada treino e isso nos deixa muito felizes. Igor também ressaltou a importância da participação das famílias. Os pais acompanhando os treinos fazem toda a diferença. A criança faz um gol procurando a família para comemorar. Esse incentivo oferece a confiança e torna o esporte ainda mais especial. Serviço Nacional de Aprendizagem do Cooperativismo do Estado de Santa Catarina, Sescop SC, promoveu palestra online da NR01 na prática. Saúde emocional, riscos psicossociais e liderança positiva. Voltada aos colaboradores das cooperativas catarinenses, com foco para líderes e profissionais de RH, a qualificação trouxe reflexões aos participantes sobre as ações do dia a dia que impactam a saúde mental e o ambiente de trabalho. A NR01 é a norma reguladora que estabelece as diretrizes gerais que todas as organizações devem seguir para garantir segurança, saúde e o bem-estar aos trabalhadores. Com a sua atualização, os riscos psicossociais passam a integrar a gestão de riscos ocupacionais. Ou seja, se antes o risco era o que se via, agora ele também é o que não se vê, como sobrecarga de trabalho, jornada excessiva, metas inalcançáveis, falha de clareza sobre o trabalho, assédio moral e sexual, conflitos interpessoais e ausência de apoio da liderança. Na palestra, foram apresentados os principais impactos dos fatores de risco e discutida a importância da construção de espaços corporativos mais saudáveis, seguros e sustentáveis. A qualificação reforçou que a promoção da saúde mental vai além das ações pontuais de conscientização, exigindo diagnóstico, planejamento, medidas preventivas e monitoramento contínuo das condições de trabalho. Outro destaque foi a cultura de cuidado nas organizações, sendo apresentadas práticas que podem ser incorporadas na rotina das equipes. Entre elas estão promover um ambiente de segurança psicológica, evitar desqualificar opiniões, reconhecer quem aponta problemas ou oportunidades de melhoria e oferecer apoio aos colegas em momentos de dificuldade. Para saber mais sobre as qualificações ofertadas pelo Sescop Santa Catarina, entre em contato com o nosso setor de treinamentos pelo e-mail treinamentos@sescopsc.coop.br ou pelo WhatsApp, código de área 489-9159-2159 ou na plataforma capacitacop.sc. E a seguir, logo após a mensagem cooperativista, tem a nossa última notícia do dia. 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
0: De volta por aqui nos estúdios da Fecoagro em Florianópolis para toda Santa Catarina e Rio Grande do Sul. E agora atenção para a última notícia. O sul de Santa Catarina foi confirmado como sede da 30ª edição do IntegraCoop, o maior evento de integração do cooperativismo catarinense. Programado para novembro de 2028, o encontro será realizado em Criciúma, no sul do estado, e terá como anfitriãs as cooperativas Sermofu, Coopera, Cooper Aliança e Cooper Cocal. Com o apoio da Federação das Cooperativas de Energia do Estado de Santa Catarina, Pecoeruski, e do Sistema Ossesc. A comitiva é composta pelos presidentes Rudi Reco, da Sermoful e Rogério Brás Feller, da Coopera, acompanhados do coordenador de regulamentação da Coopera, Flávio Silvano, e do publicitário Cláudio Fernandes, que participaram de uma reunião na Copérdia em Concórdia, entidade que organizou a última edição em outubro de 2025. A comitiva foi recepcionada pelo presidente Vanduir Luiz Martini, juntamente com os colaboradores Adriano, Silvonei e Eliciane. A definição da próxima sede deu início aos trabalhos de planejamento. Representantes das cooperativas anfitriãs estiveram em Concórdia, onde conheceram a estrutura, a organização e as boas práticas da 29ª edição do IntegraCoop, realizada em 2025 pela Copérdia. O objetivo foi reunir informações que contribuirão para a preparação da edição de 2028, que deverá mobilizar cooperativas de todas as regiões do estado. Para o presidente do Sistema Sesc, Vanir Zanata, a escolha do sul catarinense amplia as oportunidades de integração entre diferentes ramos. E ele disse: temos a convicção de que o sul de Santa Catarina realizará uma edição histórica, evidenciando a capacidade de organização e o espírito cooperativista na região, destacou Vanir Zanata. O IntegraCoop reúne dirigentes, colaboradores e cooperados em uma programação que alia esporte, relacionamento, troca de experiências e fortalecimento dos princípios cooperativistas. A edição de 2025 contou com 20 modalidades esportivas e reuniu cerca de 2 mil participantes, ampliando a importância do evento como espaço de convivência e intercooperação. Segundo as cooperativas organizadoras, os próximos encontros da comissão responsável serão dedicados à definição do calendário, das modalidades esportivas, dos locais das competições, da logística, da estrutura, da hospedagem e dos demais aspectos necessários para a realização do evento. Programa Agronegócio Hoje, jornalismo rural da Fecoagro, fica por aqui. Volta amanhã, nesse mesmo horário, pela sua emissora de preferência. Forte cooperado abraço. Até a próxima.
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8: Muito bom dia, em 14 graus, um décimo a temperatura. Hora de falarmos de saúde, já estamos com o Wellington Rocha na linha para conversarmos, para batermos um papo sobre o Prostagold. Então preste bem atenção nessas orientações, nessas dicas importantes para a saúde do homem, para a saúde da sua próstata. Bom dia, Wellington.
9: Muito bom dia, Paulo. Bom dia também a toda a audiência da Rural. É importante demais, amigo, você aumentar o volume do seu rádio e prestar atenção nessa dica. Você, minha amiga, que tem um marido com mais de 40 anos, você, amigo, que tem mais de 40 anos e não está conseguindo dormir à noite, não está conseguindo sair de casa, não está conseguindo namorar com a sua esposa, não está conseguindo trabalhar, porque num turno de trabalho você tem que sair aí 7, 10 vezes para ir ao banheiro, com risco de perder o emprego. Nós temos recebido, Paulo, um número de homens que tem nos ligado aqui, e tem até me impressionado, na verdade, depois que a gente começou a citar essa situação que alguns ouvintes estavam nos trazendo, de estarem perdendo o emprego, porque tem que ir ao banheiro a todo momento. Isso ocorre porque o homem não fala, ele não se abre. Hoje, a esposa está achando que você tem outra, quando na verdade você está sofrendo com a impotência sexual, e ela pensa que você tem outra porque você não procura ela mais. E aí você não fala para sua esposa, vai falar para o seu patrão, para o seu coordenador, para o seu supervisor, não fala. E na cabeça dele, o que está passando? Pô, o cara toda hora está indo no banheiro, toda hora indo no banheiro, toda hora indo no banheiro, 10 vezes no banheiro num turno de trabalho, isso tá errado, tá fazendo corpo mole, acaba perdendo o emprego. Não dá para brincar, amigo. Você está brincando com a sua vida, brincando com o seu casamento, brincando com o seu emprego, brincando com a sua saúde emocional, porque os três principais fatores que levam o homem à depressão estão associados ao inchaço benigno da próstata. Quais são eles? A privação do sono. Você não consegue dormir à noite. Você tem levantado a noite inteira para ir ao banheiro. Eu me lembro que há 1 ano e meio atrás, 2 anos atrás, nós tivemos um depoimento aqui de um ouvinte que levantava 22 vezes para ir ao banheiro à noite. 22 vezes. Ele ia a cada 23 minutos ao banheiro, não dormia. Em 15 dias usando o Prostagold, já tinha dormido uma noite por completo. Em 30 dias estava dormindo a noite inteira sem precisar levantar para ir ao banheiro. Hoje os nossos clientes, em 7 dias, a maioria já estão dormindo a noite inteira sem precisar levantar para ir ao banheiro. É isto que o Prostagold tem feito na vida de todos os nossos clientes. É isto que ele vai fazer na sua vida também. Transformação, amigo. Transformação na sua qualidade de vida ao deitar e dormir a noite inteira. Transformação na sua liberdade de poder sair de casa sem o gotejamento na roupa, poder fazer uma viagem sem ter que parar todo momento para ir ao banheiro. 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Um grande abraço a você, Paula, a toda a audiência, uma ótima quinta-feira. Lembrando, são só as 20 primeiras ligações, viu, Paulo?
8: Valeu, um abraço, Wellington. Boa quinta-feira, 6h32.
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8: 6h33, bom dia para você ligado com a Rádio Rural. Muito obrigado pela sua audiência. Você começando mais uma manhã com a gente nesta quinta-feira. Hoje é dia 13 de agosto. Bom dia para você no trânsito, para você em casa, para você já no trabalho. Vamos em frente com mais informações na manhã. Nova área industrial de Concórdia será inaugurada na próxima semana. Coordenadora Regional da Educação avalia desempenho da Regional de Concórdia no IDEB. Parque de Exposições fecha por 34 dias para a realização de eventos em Concórdia. Mulheres com medidas protetivas poderão mudar local de votação em Santa Catarina. A SIC convida governador do estado para uma palestra jantar. E ainda, Detran de Santa Catarina reforça a fiscalização no novo processo da primeira CNH e orienta candidatos sobre segurança. 6h34.
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8: Serginho Priman, os destaques da polícia. Bom dia, Sérgio.
13: Bom dia, bom dia. Colisão frontal entre duas carretas deixa motorista morto na ERS-135 em Getúlio Vargas. Ainda, adolescente é apreendido e homem preso após tentativa de roubo em Vargião. Princípio de incêndio em fritadeira mobiliza bombeiros em lanchonete de Concórdia. Suspeito de matar o próprio irmão se apresenta à Polícia Civil e responde em liberdade em Capinzal. Gaeco cumpre mandado em Faxinal dos Guedes sobre uma ação que estava sendo toda ela coordenada pelo Fórum da Comarca de Concórdia. Polícia Civil reforça a orientação para prevenir golpes pela internet em Concórdia e região. Justiça decreta prisão preventiva de jovem de 18 anos preso por tráfico de drogas em Concórdia. Júri de homem acusado de tentativa de homicídio é marcado para o mês de outubro. E ainda, colisão carro e moto deixa jovem de 19 anos ferido no bairro Santa Rita. 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
8: 6h35, Folha de São Paulo. Ministros do STF mandam juízes de 7 tribunais devolverem pagamentos. O Estado de São Paulo, o Congresso aprova gastos fora do teto em projeto cheio de jabutis. Mais destaques, Estado de Minas. Polícia Federal identifica fraudes em diplomas médicos. O Tempo Minas, Flávio Lula escolhem Minas para a primeira semana de campanha. Zero Hora, Supremo ordena a suspensão e a devolução de penduricalhos em 7 tribunais. Correio do Povo, partidos anunciam como vão dividir o fundão no país. 6h36.
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0: Fernando Alves Sobrinho, mais conhecido como o Peninha, é cantor, compositor, músico brasileiro. Músicas compostas por ele já foram gravadas por Tim Maia, Caetano Veloso, Fábio Júnior, Daniel, Alexandre Pires, Rick Renner, Roberta Miranda, José Augusto e tantos outros artistas. É, sem dúvida, um dos maiores compositores da música brasileira. E essa música, Matemática, é uma música do Peninha e interpretada pelo próprio Peninha. Agora são 6h42. Bom dia, 14 graus, 2 décimos. Serginho Prima aqui ao meu lado, trazendo os principais destaques do dia a partir de agora. Vamos lá, meu amigo Sérgio, com os destaques de hoje. Colisão frontal entre duas carretas deixa motorista morto na RS-135 em Getúlio Vargas.
1: Grave acidente de trânsito deixou uma pessoa morta na manhã desta quarta-feira na ERS-135 em Getúlio Vargas, no Rio Grande do Sul. A colisão envolveu duas carretas e aconteceu por volta às 7h20. Conforme as informações apuradas no local, uma das carretas seguia no sentido Erechim ao Rio Grande do Sul, ou seja, Erechim a Getúlio Vargas, quando teria invadido a pista contrária e colidiu frontalmente contra outra carreta que trafegava no sentido oposto. Um dos motoristas, morador de Bento Gonçalves, não resistiu aos ferimentos e morreu no local. O atendimento da ocorrência mobilizou equipes do Corpo de Bombeiros Militares, SAMU e Polícia Rodoviária Estadual. Devido ao acidente, o trânsito estava parcialmente bloqueado no sentido Erechim-Getúlio Varga. Passagem dos veículos sendo realizada pelo sistema Siga e Pare. Tanto é que ontem, pela parte da manhã, ouvintes do show do César Luiz nos passaram as primeiras informações. Pessoas que passavam pelo local passaram então informações para nós desse grave acidente que depois foi confirmada pela imprensa lá do Rio Grande do Sul.
0: E ainda, Sérgio, adolescente é apreendido e homem é preso após tentativa de roubo em Vargeão.
1: Uma tentativa de roubo terminou com um adolescente, um rapaz de 17 anos de idade, apreendido e um homem de 41 anos preso na tarde de terça-feira em Vargeão. Segundo a Polícia Militar, um homem de 26 anos de idade havia acabado de realizar uma venda e retornava ao veículo quando foi abordado por um indivíduo que anunciou o roubo e fez ameaças com objeto semelhante a uma arma de fogo. O suspeito exigiu a chave do automóvel, mas deixou cair o carregador do simulacro durante a abordagem. A vítima aproveitou o momento para fugir. Os envolvidos deixaram o local em um Volkswagen Fox branco. Após buscas e denúncias, o veículo foi localizado em uma residência em Xanxerê. No imóvel, os policiais abordaram um homem de 41 anos de idade e um adolescente de 17 anos. A vítima reconheceu o adolescente como sendo responsável pela tentativa de roubo. Durante as buscas, a Polícia Militar encontrou um simulacro de arma de fogo, cerca de 2 gramas de cocaína, celulares e um veículo usado na fuga. O homem foi preso e o adolescente foi apreendido. Todos foram encaminhados para a delegacia da Polícia Civil lá de Xanxerê, onde foram tomadas as providências. Portanto, adolescente é apreendido e homem é preso após uma tentativa de roubo em Vargeão.
0: E ainda, a princípio de incêndio em frigideira e fritadeira mobiliza bombeiros em lanchonete de Concórdia.
1: Olha, o princípio de incêndio em uma fritadeira mobilizou os bombeiros voluntários de Concórdia na noite desta quarta-feira em uma lanchonete localizada aqui na rua Marechal Deodoro, nas proximidades da farmácia municipal, que era a antiga Secretaria de Educação ali. Barca do Noé, pronto. Melhor, onde que era a antiga Barca do Noé, para localizar melhor os ouvintes, tá? As chamas, elas começaram no equipamento e provocaram grande quantidade de fumaça no interior do estabelecimento. Quando os bombeiros chegaram, os proprietários e funcionários já haviam conseguido controlar o fogo, evitando que as chamas se espalhassem para outras áreas da lanchonete. Apesar disso, a cozinha, onde estava instalada a fritadeira, sofreu danos em decorrência do princípio do incêndio. Um funcionário de 58 anos de idade inalou fumaça e precisou receber atendimento dos socorristas. Após os primeiros cuidados, ele foi encaminhado ao hospital para avaliação médica. Para atender a ocorrência, os bombeiros voluntários utilizaram um caminhão de combate a incêndio e 2 ambulâncias. 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
0: Muito bem, 6h46 aqui no portal NSC Total. Agora, em meio a surto de sarampo, Santa Catarina reforça a vigilância e alerta para vacinação. Moraes arquiva investigação sobre suposto apoio da Havan a bloqueio ilegal em Santa Catarina após a eleição de 2022. Agora são 6h46.
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4: 6h47.
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0: mais um cantor e compositor da música brasileira, José Augusto, com essa música de 1987, Chuvas de Verão, canção do José Augusto, 1987. Faltando 9 minutos para 7, 14 graus a temperatura. Vamos trazer mais destaques da segurança para você ligado com a gente. Suspeito de matar o próprio irmão se apresenta à Polícia Civil e responde em liberdade em Capinzal, Sérgio.
1: O homem suspeito de matar o próprio irmão em Capinzal se apresentou à Polícia Civil na última sexta-feira, dia 7, e responde ao inquérito em liberdade. É que o crime aconteceu no dia 31 de julho, na comunidade Nova Beleza. Conforme a informação, o suspeito atingiu Cleiton Zenaro com golpes de madeira. A mãe dos dois também foi atingida ao tentar intervir. Cleiton foi encaminhado ao hospital devido à gravidade dos ferimentos, transferido para Joaçaba. Ele morreu no dia 6 de agosto. O delegado Vinícius Ferraz dos Santos informou que o inquérito está em andamento e em fase adiantada. O suspeito permanece, por enquanto, em liberdade.
0: E ainda mais um destaque pra gente, Serginho, mais um destaque do setor de segurança pública. GAECO cumpre mandados em investigação sobre uso indevido de cargos públicos em Faxinal dos Guedes.
1: E tudo começou pela Vara Regional de Garantias da Comarca de Concórdia. Todo o trabalho de investigação do GAECO começou aqui, tá? As ordens judiciais, elas foram expedidas pela Vara Regional da Garantia da Comarca de Concórdia, o Grupo de Atuação Especial de Combate às Organizações Criminosas, o GAECO. O GAECO deflagrou na manhã desta quarta-feira a Operação Opnus, que investiga uma suposta utilização indevida de cargos públicos por servidores municipais de Faxinal dos Guedes. A operação foi realizada em apoio à 4ª Promotoria da Justiça da Comarca de Xanxerê e cumpriu 4 mandados de busca e apreensão. As ordens judiciais foram expedidas pela Vara Regional de Garantias da Comarca de Concórdia. Conforme o GAECO, as investigações que atuam no setor de engenharia da prefeitura teriam utilizado atribuições dos cargos para favorecer interesses particulares, inclusive na elaboração, aprovação e fiscalização de projetos. Também são apurados indícios de utilização de estruturas públicas e de recursos institucionais para atender clientes particulares durante o horário de expediente. Os mandados foram cumpridos em residências e também nas dependências da Prefeitura de Faxinal dos Guedes. As investigações tramitam no sob sigilo e novos detalhes poderão ser divulgados após autorização judicial, explicou o GAECO. 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
0: Voltando 5 minutos agora para 7 horas da manhã, vamos falar de esporte. Tivemos jogo ontem pela Libertadores envolvendo o brasileiro. Olha, antes disso, Colômbia decreta emergência após terremoto que deixou 265 mortos. É destaque agora aqui do portal ND+. Outro destaque de hoje, alvo de críticas, aeroporto de Guarulhos despenca em ranking. 5 minutos para 7 horas da manhã, Rafael Martini. Ontem tivemos o Palmeiras na Libertadores, hein, Rafael?
2: Exatamente, Paulo. Bom dia a você, bom dia ao Serginho, ouvintes do Visão Geral. Ontem pela Libertadores da América, então, ontem teve o Platense 1, Coquimbo Unido também 1. Palmeiras empatou com o Cerro Porteño em 1-1. Ontem Cruzeiro e Flamengo ficaram também no empate em 1-1, jogos da Libertadores da América de ontem, quarta-feira. Pela Copa Sul-Americana, tivemos Bragantino 0, Atlético Mineiro 1, Tigre 0, Mover Soccer City 1. Hoje, então, Paulo, dando a sequência, a competição, quinta-feira, pela Libertadores da América, 19 horas tem Mirassol e LDU de Quito, 21:30, Rosário Central e Corinthians. Pela Copa Sul-Americana, então, 19 horas tem Santos e Maracá, 19 horas também Vasco e Olímpia, e 21:30 tem Cienciano e Botafogo do Rio, Paulo.
0: Ok, faltando agora 4 minutos para 7 horas da manhã. Obrigado, Rafael. No portal da Globo agora, destaque: ministros do TSE devem debater veto amplo a deepfakes nas eleições. Também é um dos destaques. Centrão fica neutro na maioria dos estados e se distancia de PT e PL. Mais um destaque aqui do portal da Globo. Palmeiras falha e terá de decidir vaga nas quartas da Libertadores no Paraguai. Também é destaque aqui do portal da Globo. Faltando 3 minutos agora para 7 horas da manhã, 14 graus, 3 décimos a temperatura.
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0: Seis e 58 é hora de conferirmos a previsão do tempo. Bom dia, Ronaldo Coutinho.
6: Bom dia. É, o tempo segue aí com chuva, trovada, períodos de melhora. Pode ter alguma coisa forte, pontual, granizo e vento. E tempo assim chato para quem quer fazer alguma coisa ao ar livre. Fresquinho. Mantém também chuva e períodos de melhora nessa sexta e sábado. Não é ruim o tempo todo, mas também não dá para te fazer com tranquilidade alguma coisa ao ar livre de média e longa duração. Agradável. No domingo o tempo fica bom, faz calor, pode chegar a 28. Na segunda também, mais para tempo bom e quente. E provavelmente muda o tempo na terça-feira. Da Climatea, Ronaldo Coutinho.
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0: 6h59, manhã com muita informação para você aqui na Rural. 14 graus, 3 décimos a temperatura. O Serginho vai trazer mais destaques para gente do setor de segurança pública. Vamos lá, meu amigo Serginho Prima, vamos trazer mais destaques. Polícia Civil reforça orientação para prevenir golpes pela internet em Concórdia e região.
8: Olha, os golpes praticados pela internet, conhecidos como estelionatos virtuais, eles estão entre os crimes que mais têm crescido nos últimos anos e também preocupam as autoridades policiais em Concórdia e região. Diante do aumento desse tipo de ocorrência, a Polícia Civil vem intensificando o trabalho de orientação à população. A instituição tem realizado palestras e encontros com diferentes segmentos da comunidade, com o objetivo de alertar sobre os principais golpes e, principalmente, ensinar como evitar que as pessoas sejam vítimas desses golpes. O delegado regional de Concórdia, Dr. Roberto Carpegiani, explicou que a Polícia Civil tem levado essas orientações a professores, representantes de grupo de idosos e outras entidades da comunidade. Segundo o delegado, os números registrados pela Força de Segurança confirmam o crescimento desse tipo de crime. Para ele, a informação e a prevenção são as principais ferramentas para reduzir os prejuízos causados pelos golpistas. Os criminosos utilizam diferentes estratégias para enganar as vítimas. Entre os golpes mais comuns estão falsas vendas pela internet, mensagens de bancos, links enviados por aplicativos, clonagem ou invasão de contas em contatos de pessoas que se passam por familiares ou conhecidos. A orientação da Polícia Civil é para que a população desconfie de mensagens inesperadas. Não clique em links suspeitos, não forneça senhas ou código de segurança e sempre confirme a identidade da pessoa antes de realizar qualquer transferência ou pagamento. A recomendação é redobrar a atenção, principalmente diante de pedidos urgentes de dinheiro ou informações pessoais. Em casos de dúvida, o ideal é interromper o contato e procurar diretamente a instituição ou a pessoa envolvida por um canal oficial. Com as palestras, a Polícia Civil busca ampliar a prevenção e fazer com que a população reconheça os sinais de um possível golpe antes que o prejuízo aconteça. Tem uma ideia, na Câmara de Vereadores esteve o presidente da OAB falando sobre esse assunto.
0: Uhum, né? Interessante.
8: E ele falando, e ele disse uma frase muito forte. Hoje, os assaltos não são mais a carros fortes. Tu lembra como tinha antes? Os assaltos não são mais a bancos. Os assaltos estão sendo dessa forma.
0: Uhum.
8: Os estelionatos estão sendo dessa forma. A retirada de dinheiro das pessoas de uma forma escondida, mas que acabam causando grandes prejuízos. E o pior de tudo, que eles acabam também utilizando o nome dos advogados. Porque esse é outro golpe que é muito comum. A pessoa consegue entrar no sistema judiciário e saber que o Paulo tem um processo de uma aposentadoria. Um exemplo. Uhum. Né? E de repente, do nada, aparece lá a foto do advogado que você está conversando, né? Do escritório, e te manda dizendo: Paulo, chegou a tua vez a se aposentar. E aí, qual é o golpe? Você tem que, nós temos que mandar aí pro processo aí mil e poucos reais. E o Paulo, achando que está conversando com o advogado, acaba repassando o dinheiro. Estou dando um exemplo bem simples, tá, gente? E o presidente, talvez, muito preocupado, diz que essas orientações que a polícia está fazendo é muito importante e que a própria OAB está colocando à disposição da comunidade e vai fazer uma campanha muito mais forte, muito mais prestativa de orientação nos meios de comunicação, como rádios, Instagram, redes sociais e também outdoors aqui pela cidade de Concórdia. É bacana isso. É
0: importante que todos se precavenham, né, Sérgio? Porque o número de golpes se multiplica.
8: O doutor Márcio Alpiva foi muito, muito cirúrgico. Ele falou que não, hoje não tem mais o assalto a bancos. Tá aí? Essa é a forma que está sendo feita. E detalhe, dificilmente pega.
0: Uhum.
8: Você não consegue prender o cara. Me diz, foi preso fulano de tal que fez um golpe em pouco tempo. Não consegue, porque são de fora, às vezes estão até dentro dos presídios, né? Utilizando a rede social.
0: Os bandidos evitam a possibilidade de um confronto direto com a polícia, né? E claro que é muito mais arriscada uma ação presencial, digamos assim, de assalto a banco, de assalto a qualquer outro estabelecimento. E aí, esses golpes virtuais acabam cada vez mais se estabelecendo, né? Nos municípios, nas regiões. 7:04, é isso, Sérgio?
8: Justiça decreta prisão, Paulo, preventiva de jovem de 16 anos preso por tráfico de drogas. A justiça converteu em prisão preventiva a prisão em flagrante de um jovem de 18 anos de idade detido por tráfico de drogas em Concórdia. A decisão foi tomada durante audiência de custódia realizada após a prisão ocorrida na noite de segunda-feira no bairro Floresta. Segundo a Polícia Militar, o jovem foi flagrado durante uma ação do tático que monitorava um endereço após receber informações sobre a venda de drogas. Conforme a PM, os policiais teriam visto o suspeito entregando cocaína a um casal, que chegou ao local de motocicleta. Na abordagem, os dois disseram que haviam comprado a droga por 50 reais, para consumo próprio. Com a mulher também foram encontrados pouco mais aí de 100 gramas de maconha. Na sequência, os policiais abordaram o jovem e realizaram buscas na residência. Foram apreendidos então maconha, uma faca que seria utilizada para fracionar a droga, R$930 em dinheiro e um celular. Após a prisão em flagrante, o jovem foi encaminhado à delegacia de polícia. Com a decisão da justiça, ele permanece preso preventivamente à disposição da justiça. Portanto, prisão em flagrante foi transformada em prisão preventiva desse jovem que foi preso pela Polícia Militar, suspeito de tráfico de drogas em Concórdia. Paulo Gonçalves.
0: Muito bem, Serginho Priman, 7:06 agora. Bom dia a você no trânsito, acompanhando o jornalismo da Rádio Rural. Muito obrigado sempre pela sua audiência, em temperatura 14 graus e 3 décimos. Olha, nova área industrial de Concórdia será inaugurada na próxima semana. Mais detalhes com Ederson Vilas Boas.
9: A administração municipal de Concórdia confirmou que na próxima terça-feira, dia 18 de agosto, às 9h30 da manhã, será oficialmente inaugurada a nova área industrial de Concórdia. O edital para a concessão dos terrenos foi publicado no mês de maio deste ano e os 5 terrenos foram já licitados e os empresários poderão começar a utilizar esses locais, esses espaços, na próxima terça. Os 5 terrenos têm tamanhos que variam entre 5 mil e 35 mil metros. Desde o início do ano passado, a administração municipal, junto com a Secretaria Municipal de Desenvolvimento Econômico, Turismo e Inovação, trabalhou para dar todos os encaminhamentos legais e necessários, conseguindo lançar esse edital para receber estas novas empresas. A área industrial está localizada na BR-153, na Vila Jacob Jesus, com área total de 265 mil metros quadrados. O prefeito Fábio Ferri fala que após 8 anos com alguns entraves, a administração municipal vai poder finalmente inaugurar a segunda área industrial de Concórdia.
10: Um equipamento extremamente importante para ajudar na geração de emprego e renda. Infelizmente, como eu disse, há quase uma década ela estava parada por entraves burocráticos que as pessoas não conseguiam resolver, mas a nossa equipe, desde que entramos na administração, naquele momento ainda como vice-prefeito que eu estava, nós demos total atenção para resolvermos todas as questões burocráticas que existiam, que atrapalhavam e que ninguém deu a importância devida para aquele equipamento. Hoje, então, solucionado todos esses problemas, nesta terça-feira estaremos convidando toda a comunidade, empresários, trabalhadores, imprensa, para que estejam junto conosco, não somente para uma inauguração, mas também já na assinatura dos 5 terrenos que serão ocupados, que já foram licitados pela administração, que já tiveram as empresas ganhadoras e que naquele momento, na terça-feira, poderão começar a usufruir desses terrenos tão importantes para construir as suas empresas, gerando emprego, renda para a nossa comunidade. O nosso compromisso dessa administração é ajudar Concórdia a continuar se desenvolvendo a passos largos. Não deixar que burocracias, que problemas com documentação atrasem esse crescimento da cidade. Por isso, o meu compromisso aqui e o meu reconhecimento a todos os secretários, a todos os nossos servidores que se envolveram há 1 ano atrás, quando entramos na administração, para chegarmos nesse momento de entregarmos a área industrial já para os empresários. Tenho certeza absoluta que aquela região toda vai se desenvolver ainda mais agora com a colocação de novas empresas, gerando oportunidades para o povo de Concórdia.
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0: Olha, 7:09, 7:09. Importante sair do papel a segunda área industrial com empresas já devidamente delimitadas através de um processo licitatório. Olha, importante porque são mais investimentos, são ampliações e novos investimentos também que vão gerar novos empregos e novas oportunidades. E vem novidades boas por aí. São 7:09. Agora vamos trazer mais destaques, vamos trazer mais informações. Coordenadora Regional da Educação avalia desempenho da Regional de Concórdia no IDEB. Agora quem traz mais detalhes é Lucas Williger.
11: A Coordenadora Regional de Educação, Vera Lúcia, comentou sobre os resultados do IDEB para a Regional de Concórdia. Resultados esses que foram divulgados na última semana e estão referentes ao ano de 2025. Vera comentou sobre o resultado dos anos iniciais.
12: Em relação aos anos iniciais, então nós tivemos um acréscimo de 3% em relação ao ano de 2023. Para 2025, nós atingimos o item previsto para o estado de Santa Catarina. Para nós, isso é um grande avanço na educação. Quando a gente fala em indicador, a gente tem que fazer uma referência de todos os contextos, né? Do estudante que se alimenta, da infraestrutura, da não evasão desse estudante, né? Então, para fazer uma análise, ela não é tão seca na educação. E quando a gente menciona uma elevação de 3% em relação ao ano 2023 para 2025, nos anos iniciais, para nós é um avanço bem importante.
11: Vera também analisou os resultados dos anos finais.
12: Em relação aos anos finais do desempenho do IDEB 2023 a 2025, nós tivemos um avanço de 7%. Então, é um indicador de crescimento, né? É muito importante para as escolas que computaram, porque não são todas as escolas que fazem o cômputo em relação ao número de estudantes, tem que ter no mínimo 10. Então, as nossas escolas computadas, elas mostraram aqui um desempenho muito grande em relação ao ano de 2023. Batendo, então, inclusive, o indicador, a meta projetada para o estado de Santa Catarina e também da nacional. Então, para nós, isso é um indicador extremamente importante. Não é um indicador que diz que nós vamos deixar de trabalhar ou de fazer agora em diante, mas com os relatórios que saíram na semana passada, para nós é uma elevação, assim, e um indicador que nos deixa muito contente no avanço educacional.
11: A matéria completa você encontra no portal de notícias.

0: FEMIX, HJ Conference, Empresário do Ano da SIC agora no mês de outubro, tantos eventos depois já, a programação natalina no final do ano, enfim, é a reta final do ano aí com muitos eventos importantes, eventos de conteúdos educativos, corporativos, mas também, claro, eventos natalinos nessa reta final de ano.
1: Olha, Paulo, digo que já o ano já acabou, né? Porque com todos esses eventos vai passar muito rápido, a sensação do tempo, né?
0: E lembrando, eleições, né? Agora em outubro.
1: Eleições, é. Eleições em outubro. E Semana Farroupilha em setembro.
0: É, perfeitamente. Muito bem lembrado. É, Semana Farroupilha agora em setembro.
2: O Parque de Exposições de Concórdia ficará fechado ao público por um total de 34 dias nas próximas semanas. O espaço, utilizado diariamente pela comunidade para caminhadas, corridas, atividades físicas e momentos de lazer, será ocupado por dois grandes eventos. Conforme informações apuradas pela Rádio Rural, junto à Secretaria de Comunicação da Prefeitura, o primeiro período de fechamento começa no dia 24 de agosto e segue até 13 de setembro. Para a realização da FEMIX, promovida pela CDL Concórdia. Depois, o parque ficará aberto por apenas 5 dias e será novamente fechado, entre 19 de setembro e 1º de outubro, desta vez para receber o HJ Conference. A situação reacende o debate sobre a falta de alternativas de lazer em Concórdia, que possui cerca de mais de 82 mil habitantes e conta com poucas áreas públicas estruturadas para a prática de atividades físicas e recreação. Usuários defendem que o município avalie novas opções para atender a população durante os períodos de utilização do parque de exposições. Uma das alternativas citadas é a Granja Sarcedo, no bairro Jardim, área doada pela família Furlan e pela BRF para a implantação de um espaço de lazer. O local, porém, permanece sem utilização para essa finalidade. A prefeitura afirma que o projeto inicialmente previsto teria um custo elevado e que novas possibilidades estão sendo estudadas. A reportagem procurou a Secretaria de Planejamento para saber se existe algum projeto para a área. Até o fechamento da matéria, não houve retorno. Caso a prefeitura se manifeste, as informações serão atualizadas. Mais informações, detalhes e a matéria completa em radiorural.com.br.
0: 7:15, 7:15 agora, a hora certa para você que está acompanhando a Rádio Rural, para você que está trafegando pelas rodovias da região. Bom dia, obrigado pela sua preferência, pela sua audiência. 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
4: 7:19.
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14: Agora 7:23, 7:23, vamos trazer mais destaques do dia. Mais informações, olha que informação importante, já que nós estamos tanto comentando aqui sobre a violência contra a mulher, e quanto mais medidas protetivas nós tivermos, melhor, para que todos nós combatamos a violência que cresce de forma tão vertiginosa. Mulheres com medidas protetivas poderão mudar local de votação em Santa Catarina. Ederson Vilas Boas.
15: Pela primeira vez em Santa Catarina, mulheres com medidas protetivas ativas poderão solicitar a transferência temporária do local de votação nas eleições de 2026. A iniciativa busca garantir mais segurança para as eleitoras que possam se sentir ameaçadas ao votar no mesmo local que o agressor. A transferência temporária poderá ser solicitada até o dia 20 de agosto. A secretária da Corregedoria Regional Eleitoral do TRE de Santa Catarina, Renata Faveri, explica como a eleitora deve fazer o pedido.
16: Então, inicialmente, nós pensávamos, né, trabalhamos no sentido de regularizar a situação de mulheres que precisassem voltar ao mercado de trabalho, precisassem de uma quitação eleitoral, da sua documentação em dia, no sentido de dar uma prioridade. Num segundo momento, aí, pensando especificamente na eleição, começamos, inclusive, né, impactados pelo número de feminicídios, né, por essa situação, né, desse crescente de violência contra as mulheres, pensamos, né, nas mulheres que muitas vezes votam no mesmo local que os seus agressores, que às vezes companheiros, ex-companheiros, né? É natural que as pessoas votem no mesmo local, ou que o companheiro saiba, né? Essa pessoa, esse suposto agressor, sabe onde essa mulher vota. E a mulher poderia se sentir ameaçada, né? Ou com receio de ir votar. Então, tentando proteger, né, essa mulher, garantindo que ela possa ir votar com tranquilidade, sem correr qualquer tipo de risco, nós estamos oferecendo pela primeira vez, de maneira inédita, essa possibilidade. Não é uma obrigação, né? É uma possibilidade. A mulher que tem uma medida protetiva ativa, se tiver interesse, né, nós fazemos uma transferência temporária, somente, né, para essa eleição, para um local, né, mais adequado, em que ela se sinta mais segura.
15: O pedido deve ser feito presencialmente em qualquer cartório eleitoral de Santa Catarina, com documento de identificação e comprovante da medida protetiva.
16: Como é um direito, né, não é uma obrigação, nós estamos divulgando isso, inclusive com apoio até da Polícia Militar, também de várias instituições parceiras, e a mulher, então, tendo interesse, ela vai procurar o cartório eleitoral mais próximo, né, da onde ela está. Ela deve levar um documento de identidade com foto e a medida protetiva, né, que comprove que efetivamente ela tem essa situação. E aí, com essa documentação, né, nós vamos conversar com essa mulher, vamos verificar qual é o local, né, que ela deseja votar, que pode ser dentro de Santa Catarina, qualquer cidade. E aí fazemos, né, junto com ela, né, de acordo com a vontade dela, o local mais apropriado para ela. E isso é temporário, né?
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14: Ok, Vilas Boas, mais uma importante medida de proteção às mulheres. Olha, agora são 7h26. A SIC convida governador do estado para uma palestra jantar. Aliás, não foi o primeiro convite feito pela entidade ao governador, vários convites já foram feitos em outras oportunidades, mas o governador ainda não reservou um espaço na sua agenda para atender esse pedido, para conversar com o empresariado local, para trocar ideias, para apresentar suas ações e para apresentar e receber também sugestões da comunidade. Mais detalhes aí com Lucas Williger.
17: A Associação Empresarial de Concórdia efetuou mais um convite para o governador do estado, Jorginho Melo, para participar de uma palestra-jantar com empresários e lideranças empresariais de Concórdia, em data a ser definida conforme a disponibilidade de sua agenda durante o ano de 2026. O encontro tem como objetivo proporcionar um momento de diálogo, aproximação entre o governo do estado e o setor produtivo de Concórdia e região, possibilitando a apresentação das principais ações e investimentos do governo de Santa Catarina, bem como a discussão de temas relevantes para o desenvolvimento econômico, a geração de emprego e o fortalecimento da atividade empresarial. Para a SIC, será uma grande honra receber o governador do estado em Concórdia e proporcionar aos empresários, associados e demais lideranças do município a oportunidade de ouvi-lo, estabelecer de um diálogo e também sobre os desafios e oportunidades para o desenvolvimento da região. Durante os últimos anos, a Associação Empresarial de Concórdia tem feito vários convites ao governador para que esteja em Concórdia para uma conversa com empresários locais. A entidade considera fundamental esse diálogo para estreitar ainda mais o relacionamento com o governo do estado. Convites já foram efetuados em outras oportunidades, porém, esse encontro ainda não foi viabilizado. Primando sempre pela transparência e isenção, a SIC pretende convidar todos os candidatos ao governo do estado e ao Senado Federal para que estejam em Concórdia durante este ano. A matéria completa você encontra no portal de notícias da Rádio Rural.
14: Agora são 7h28, obrigado Lucas. 7h28, com a gente Gordo Rolamentos, hein? 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
6: Agora 7:31, já estamos de volta com você aqui na Manhã da Rural. Estamos de volta com você, 14 graus, 6 décimos a temperatura. Vamos trazer mais destaques agora com a nossa equipe de jornalismo. Vamos trazer informações agora com o Serginho Priman, que está conosco. Vamos lá, Sérgio, vamos trazer o seu destaque aqui na nossa programação, o destaque na área de segurança pública. Diz aí, Sérgio.
7: Olha, ele vai falar, Paulo, sobre o júri de homem acusado de tentativa de homicídio marcado para outubro em Ipumirim.
8: O Tribunal do Júri da Comarca de Ipumirim marcou para o dia 27 de outubro julgamento de um homem denunciado pelo Ministério Público por tentativa de homicídio qualificado. O crime aconteceu em setembro de 2024, na rua Dias Velho, no centro de Ipumirim. Conforme a denúncia, após uma discussão, a vítima foi agredida com socos e diversos chutes, principalmente na região da cabeça. Segundo o processo, mesmo com a vítima caída e sem condições de se defender, as agressões teriam continuado. Um vídeo anexado ao processo registra parte do crime. A vítima sobreviveu graças ao socorro prestado pelo Corpo de Bombeiros Militares lá de Seara e Ipumirim e ao atendimento médico. O julgamento está marcado para começar às 9 horas da manhã. A defesa do acusado será realizada pelo advogado Gustavo Santos Bigaton. Portanto, júri de homem acusado de tentativa de homicídio é marcado para outubro no município de Ipumirim. Com informações, repórter Serginho Priman. 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
6: Agora 7:33, agora a temperatura 17 graus, aliás 14 graus e 7 décimos agora aqui nos estúdios da Rádio Rural, hein? Tem muita informação e orientação para você até às 8 da manhã. Detran de Santa Catarina reforça a fiscalização no novo processo da primeira CNH e orienta candidatos sobre segurança. Da Rede Acaerte, Carol Denardi.
9: Começaram a valer em Santa Catarina as novas regras para tirar a primeira CNH de carro e moto, que permitem estudo teórico digital gratuito e contratação de instrutores autônomos. No entanto, o Departamento Estadual de Trânsito de Santa Catarina alerta que o processo exige cuidado dos candidatos para não comprometerem a segurança no trânsito. O presidente do Detran catarinense, Ricardo Miranda Versa, reforça a importância de garantir a qualidade na formação prática do condutor.
10: o Conselho Nacional de Trânsito definiu novas regras para o processo de habilitação, flexibilizou muita coisa. Eu dou um exemplo típico, né, que a redução de uma carga horária de aula prática foi reduzida para apenas 2 horas. Eu costumo dizer que 2 horas você aprende a movimentar o carro, só que dirigir num trânsito requer muito mais conhecimentos que eram passados numa carga horária de 20 horas, então foi uma redução muito drástica.
9: Para combater fraudes e garantir que as aulas práticas realmente aconteçam, o Detran catarinense implementou o bloqueio de instrutores não cadastrados.
10: Então agora nós aqui no Detran de Santa Catarina criamos esses filtros. O primeiro deles já entrou em vigor na última sexta-feira, bloqueando essa validação de aula prática de instrutores de trânsito que não estejam regularmente inscritos aqui junto ao Detran de Santa Catarina, porque essa é a norma prevista no Código de Trânsito Brasileiro e que nós temos por obrigação cumprir.
9: Ricardo Miranda explica que a fiscalização do Detran também vai funcionar com biometria.
10: Uma outra que vai entrar em vigor essa semana é a questão da biometria. Eles têm o sistema de biometria da aula, ou seja, quando o candidato entra num carro da autoescola, o instrutor da autoescola faz a biometria dele e diz qual é o veículo que ele está usando. Feito isso, durante o percurso, de forma aleatória, o sistema às vezes pede para fazer nova biometria. O percurso da aula, ele é monitorado, né, através do celular. E ao final da aula, também uma nova biometria, o que dá a carga horária de aula prática que ele teve.
9: Para evitar cair em golpes, a orientação é o candidato à primeira habilitação procurar o instrutor autônomo diretamente no site oficial do Detran.
10: Vai escolher no instrutor autônomo, vai escolher o caminho que não é o do CFC? Ok, mas procure lá no nosso site o nome e os contatos desses instrutores que estão regularmente cadastrados junto ao nosso Detran.
9: Suspeitas de irregularidades podem ser enviadas à ouvidoria no site do Detran de Santa Catarina. De Florianópolis, da Rede de Notícias AKERT, Carol Denardi.
6: 7h37 agora. Obrigado, Carol Denardi, com informações direto da Rede AKERT pra gente, hein? 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
7: 7h39.
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6: O ex-governador de Goiás e candidato à presidência da República, Ronaldo Caiado, do PSD, anunciou ontem seu novo slogan da campanha eleitoral: Nem A, nem B, C de Caiado. O bordão, segundo o portal. Segundo o portal Poder 360, já foi usado por Ciro Gomes quando estava no PSDB, na sua campanha presidencial de 2018. Nem A, nem B, C de Ciro. O anúncio foi realizado durante almoço com empresários e representantes da sociedade civil e associação comercial de São Paulo. Segundo o ex-governador, o novo slogan busca acabar com a polarização na campanha.
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6: Vamos trazer as dicas aqui na manhã, 7h41. Bom dia, Simone.
21: Bom dia. Hoje é o último dia de inscrições para o concurso da Câmara Municipal de Lindóia do Sul. A vaga para analista administrativo, legislativo e contador. A remuneração varia de R$ 4.320 a R$ 5.931. As inscrições podem ser feitas pelo site institutodom.com.
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7: 7h42, 15 graus é a temperatura. Informações do Grêmio com Lucas Katsurayama.
22: Grêmio realiza hoje o terceiro treino visando a partida do próximo domingo. Às 16h, o adversário é o Atlético Mineiro na Arena MRV pelo Campeonato Brasileiro. A base da equipe deve ser a mesma das últimas duas partidas. Tem uma dúvida apenas no meio de campo: Krovinovic ou Nardoni. O primeiro, o croata, ainda precisa ter o nome publicado no BID. O visto de trabalho dele já apareceu no Diário Oficial da União, é a penúltima etapa, e depois que ele tiver o nome publicado no BID, terá condições legais de atuar. Ele chega com o respaldo do técnico Luiz Castro e briga a posição com Nardoni, que vem em baixa, por isso pode tomar a titularidade. Com o Grêmio, Lucas Katsurayama.
7: Faltando 17 minutos para as 8 horas da manhã, destaques do Internacional com Leonardo Acosta.
23: Além da contratação do sueco Niklas Eliasson por empréstimo, que deve ser oficializada nas próximas horas, o Inter ainda quer mais um atacante, um centroavante. Arce, do Independiente Rivadavia, segue sendo o nome preferido. Dentro de campo, ontem foi dia de reapresentação após 2 dias de folga. Treinos para o próximo compromisso no Campeonato Brasileiro, contra o Remo, segunda-feira, 20h, no estádio Beira-Rio. A tendência é que o técnico Paulo Pezzolano, com o eventual retorno de Vijagra, tenha todos os jogadores à disposição para a partida. O Inter trabalha até com promoção de ingressos para tentar conquistar 2 vitórias em 2 jogos em casa, contra Remo e Atlético Mineiro, antes de mudar a chave e encarar o Grêmio nos clássicos pela Copa do Brasil. Destaques do Inter com Leonardo Acosta.
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6: 7h44, está chegando o comentário esportivo de Herter Antunes aqui na Rural. Bom dia, Herter.
24: Bom dia, Paulo. Bom dia, amigos do Visão Geral. Ontem, pela Taça Libertadores da América, tivemos 3 brasileiros em campo. O Palmeiras só empatou jogando em casa diante do Cerro Porteño do Paraguai em 1-1, frustrando a torcida, que começa a cobrar e até perder a paciência com o técnico Abel Ferreira. O goleiro Carlos Miguel foi protagonista, falhou feio no gol de empate do time paraguaio, comprometendo uma vitória que estava encaminhada, apesar de o Palmeiras estar com um jogador a menos. Além da expulsão, claro, do Andréas Pereira, que acabou comprometendo bastante o sistema de jogo da equipe do Palmeiras. O Verdão empilhou chances de gols, poderia ter goleado e decidido a vaga, mas não foi eficiente. Falhou nas conclusões e o goleiro entregou. Agora tem o jogo de volta no Paraguai. Será mais difícil. Porém, o Palmeiras tem time para ganhar mesmo fora de casa. Mas ficou mais complicado. No Clássico Brasileiro, no Mineirão, Cruzeiro e Flamengo ficaram no empate, deixando a vaga em aberto para o próximo jogo. O Cruzeiro foi valente, tentou, tomou iniciativa, teve apoio do torcedor, mas não conseguiu superar a boa equipe do Flamengo. Um jogo de duas grandes equipes, equilibrado, disputado, porém, sem vencedor e com algumas polêmicas. O Flamengo agora joga em casa e passa a ser favorito. Contudo, a Raposa é um time muito experiente e claro que pode surpreender. 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Boa quinta-feira, até amanhã.
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6: Quarenta e seis, hora das últimas notícias para você ligado com a gente, hein? Vamos às últimas, começando com o Serginho Prima.
1: O Corpo de Bombeiros Voluntários de Concórdia atendeu ontem por volta às 12h30 uma colisão carro e moto na rua José Albiero, lá no bairro Santa Rita. Um rapaz de 9 anos de idade, ele foi conduzido ao Hospital São Francisco apresentando ferimentos pelo corpo. Segundo os bombeiros, quando eles chegaram no local, a vítima encontrava-se sentada ao lado da moto, lúcido, comunicativo, amparado por populares. Ele referia dores pelo corpo, região lombar, com algumas escoriações pelo local. Ele foi, portanto, avaliado no local, colocado em maca rígida e conduzido ao Hospital São Francisco de Concórdia. Já o condutor do veículo Renault, um homem de 30 anos de idade, não sofreu nenhum ferimento, segundo informou a equipe do Corpo de Bombeiros, e não houve necessidade de conduzi-lo ao hospital. O acidente foi ontem, por volta das 12h15, que aconteceu, portanto, lá no bairro Santa Rita. Com informações, repórter Serginho Prima.
6: 7h47, agora é hora da previsão do tempo aqui no Visão Geral, Ronaldo Coutinho.
2: É, o tempo segue aí com condições de tempo sujeito a chuva, trovada, período de melhora, um tempo indefinido hoje e ruim para qualquer atividade ao ar livre, principalmente as de média e longa duração. Temperatura amena, cai em relação a ontem. Pode ter alguma coisa forte, pontual, granizo e vento. Da Climatea, Ronaldo Coutinho.
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6: Mais opinião para você aqui na Rural. Bom dia, Alexandre.
3: Bom dia. O presidente Lula fez uma declaração dizendo que o Brasil, em inteligência artificial, será o dono do seu próprio nariz. Gente, eu queria saber como, de que jeito. Gostaria de saber. Porque, olha só, nós temos abundância de minério de ferro. E compramos trilho da China. Trilho. Trilho é uma coisa rudimentar. Trilho vai saindo lá, não tem nem mistério. Fazer um automóvel também, nós temos montadoras. Mas por que que não vendemos para a China, que tem 1.300.000.000 de chineses? Não, a gente manda para a China minério de ferro. E aí o minério de ferro lá eles transformam em aço e transformam em carro e vendem para a gente. Nós não temos capacidade disso, de coisas, digamos, rudimentares, que não tem a sofisticação de inteligência artificial. A Índia, que tem 1.400.000.000 de indianos, está muito à nossa frente na tecnologia digital. Os de sucesso do Brasil nessa área nem estão no Brasil. Estão na Califórnia, os brasileiros, ou em Singapura. E o Lula diz isso. Será que ele sabe? Será que ele pensa que o nosso cérebro é capaz de acreditar nisso? Sim, nós fazemos o cacê. Eu ontem fui de Brasília para São Paulo num avião feito pela Embraer. Excelente avião. Primeira vez que voei nesse avião foi de São Petersburgo para Varsóvia. Ou seja, está no mundo inteiro esse excelente avião da Embraer. A gente é capaz de fazer aviões, sim. Mas a Embraer é uma raridade, tem algumas poucas raridades. O Brasil não está preparado para isso, não tem escola que prepare para isso. Por quê? Porque isso começa no ensino básico. E eu vejo, ontem foi o Dia Mundial da Caligrafia. Nada a ver com escrita manual, o que eu vou dizer, mas é o domínio da língua portuguesa. Não temos mais esse professor de Ponta Grossa, professor estadual, né, que estava pedindo fotografia da aluna nua, né, ameaçava, ou você vai reprovar. Que língua é essa? Ou vai ser reprovada. Quem reprova é o professor e não a aluna. Né? Até nos políticos, né, essa fala do Haddad, atribuída ao Haddad, dizendo que eu já avisei a minha esposa que a partir de 5 de outubro ela vai dormir com o próximo governador de São Paulo. Aí eu fiquei pensando, quando vocês casaram, o juiz disse, ou o padre disse, eu vos declaro esposo e esposa? Ou foi marido e mulher? Então, a gente não está habituado sequer à língua que a gente usa. E Lula vem dizer que nós vamos ter o nosso próprio nariz. Agora eu vejo outra notícia também, que a gente vai ter inteligência artificial por nossa conta. Tem outra coisa também. Estão anunciando que Lula vai criar um novo ministério antes da eleição. Em vez de 39, vai ser 40. Piada pronta, né? Porque vai criar o Ministério da Segurança Pública. Essa incrível mania da Assembleia Sindical, reunião. Vamos fazer uma reunião, vamos fazer uma reunião aqui. Vamos fazer um ministério. Tem problema de segurança pública? Vamos fazer um ministério. Não, piora a situação, porque vai gastar mais com o ministério, vai dar mais emprego a burocrata. Quando tem que dar apoio na rua ao policial, isso sim. Né? Perguntem lá em Goiás o que foi feito. Em Goiás está um estado seguro. Né? Perguntem lá o que fizeram em Nova York, naqueles tempos de tolerância zero. Né? É o apoio à polícia. Os assassinatos e os assaltos despencaram no governo federal anterior, porque a polícia teve todo o apoio, todo o incentivo do presidente da República. O presidente tem que tomar partido da polícia e não dos bandidos, não dos meninos que roubam o celular apenas para tomar uma cervejinha, não é? De São Paulo, Alexandre Garcia.
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6: Olha, uma boa manhã para você nesta quinta-feira, dia 13 de agosto. Muito obrigado a você que nos acompanhou até agora no Visão Geral. Vem aí o show do César Luiz. Bom dia, boa quinta, César.
4: Bom dia, meu caro PG. Bom dia, grandão.
7: Muito bom dia, rádio ouvintes. Boa quinta-feira.
4: Bom dia, 8 para as 8. Como eram os mutirões para construir barracões comunitários? Nasceram muitos da necessidade e sem um grande planejamento, né? Durante décadas, as comunidades rurais do nosso sul do Brasil perceberam que precisavam de um lugar onde pudessem se reunir, se encontrar nos finais de semana, fazer uma festa, um baile, uma reunião, um casamento, até um velório, né? Nas pequenas comunidades da colonização aqui do sul do Brasil, né? Santa Catarina, Rio Grande, Paraná, principalmente, era muito comum, meu caro PG, começar de maneira simples, um terreno doado por uma família da comunidade, madeira conseguida pelos próprios moradores e muito, muito, muito trabalho, muita união e muito trabalho comunitário. Um trazia a madeira, outro ajudava na construção, outro emprestava um caminhão, outro pagava os pregos e assim seguia, né? Aquela missão de todos de construírem o seu barracão. Construíam muitas vezes com as próprias mãos da comunidade, mas pertencia a todos, né? Todos podiam usar, porque o ser humano na época tinha uma necessidade de se encontrar, ele ficava praticamente isolado nas suas casas, na sua propriedade, distantes umas das outras. Aí nos finais de semana se encontravam no barracão da comunidade. Era ali que se realizavam, e Concórdia mantém essa tradição até hoje, né? Dos centros comunitários, depois dos centros de madeira, dos galpões de madeira, vieram os centros comunitários de alvenaria, festas do padroeiro, almoços comunitários, bailes de domingo, rifas para arrecadar dinheiro, reuniões da igreja, da escola. Esses barracões têm muita história para contar, meu amigo PG. Eu peguei a época e amanhã vou falar sobre eles, dos barracões todos de madeira no interior de Concórdia ainda. Tínhamos o barracão de madeira aqui na linha São Paulo, Santo Antônio, Fragosos, Presidente Kennedy, Rancho Grande, Tamanduá, Lajeado Paulino, todos eram barracões de madeira, 100% madeira. Amanhã eu vou falar um pouquinho sobre eles aqui, sobre a diferença dos barracões de madeira para os barracões de alvenaria. E muitos desses barracões também tinham uma função social então enorme, né? Quando alguém ficava doente, se promovia também um almoço, coisa que acontece até hoje. Essa tradição, PG, Paulo Gonçalves aqui, grandão, ela com o crescimento de algumas comunidades, ela vai se perdendo. Por exemplo, não sei se acontece ou não, mas o pessoal me disse, olha, Cetra, Chapecó já é uma cidade que não se vê mais muito essas festas de interior. Concórdia mantém ainda essa cultura bem enraizada ainda, né? Dos nossos encontros e festas no interior, principalmente, bairros, né? Festas organizadas pela diretoria da comunidade, pela diretoria da igreja. Com o passar do tempo, o velho barracão de madeira, então, foi dando lugar ao centro comunitário da alvenaria. Aí foi uma luta, né? Todo mundo querendo seu centro novo, seu centro maior, fazendo eventos, promoções. E diz que o melhor de tudo não está, muitas vezes, em ver o projeto pronto, viu, PG, grandão? E está justamente no andamento da construção, porque quando você faz um projeto em comunidade, você reúne muitas vezes a comunidade em torno deste objetivo, aí as pessoas se encontram, as pessoas fazem lá uma jantinha para poder continuar a obra, fazem um encontro, conversam, e parece que depois da obra pronta até perde um pouco da graça, porque acabam as reuniões, um pouco os encontros, as confraternizações, né? E esses centros construídos através de mutirões, muitas vezes, se reunindo, aí antigamente se reuniam, um fazia uma parede, outro colocava mais tantos tijolos, cada tijolo carregava um pouco da história de quem o ajudou. Cada colher de massa colocada, muitos tinham mais habilidade em assentar tijolos, então davam a mão de obra lá para contribuir com o centro comunitário. Talvez seja por isso que esses lugares tenham um significado tão especial no interior. Não era apenas prédios, era a casa coletiva da comunidade. Ali teve muitos encontros, né? Como disse, muitas festas, muitas uniões conjugais, casamentos. Era onde o povo se encontrava e se encontra até hoje aqui na nossa região de Concórdia e em grandes centros. Isso ficou para trás. Pessoas não têm mais esta convivência, né? O povo se encontrava, se encontra, comemora, ajuda e principalmente mantém viva a sensação de que ninguém está sozinho. Principalmente lá no passado, meu caro PG, onde as pessoas viviam no meio da mata, era muita mata aqui na região, então aquele pequeno centro comunitário, aquela reunião com as pessoas, o encontro com as pessoas, transmitia a elas mais segurança e a sensação realmente de que não estavam sozinhas nesse mundão de Deus, né?
5: E esse legado fica, né, César? Claro que agora de uma outra forma, talvez, né? As coisas vão mudando com o tempo, com a tecnologia, tudo, mas o legado fica. Você vê nas festas do interior de Concórdia esse espírito comunitário muito vivo ainda, né? As pessoas, com certeza, ajudando, né? Umas às outras, as pessoas cooperando umas com as outras.
4: Né? Para aquele objetivo, às vezes, estão com objetivo e aí todos se unem, procuram trabalhar em conjunto. E depois vem a manutenção, né, Paulo? Depois que você tem uma estrutura, as pessoas têm que trabalhar daí, se encontrar, fazer eventos para a manutenção daquela estrutura, né?
5: E tem gente sempre que lidera isso e lidera porque gosta de fazer, porque gosta de se doar pela comunidade, né? Não tem nenhum tipo de outro interesse que não seja realmente o espírito comunitário.
4: E aí, PG, grandão, vamos que vamos?
8: Construção.

0: pessoal aí com alguns comentários aí, né, dona Lúcia? Tudo certo aí pra cavalgada de domingo, dona Lúcia? Olha aí, é, César, lá no Lajado Mirim, Peritiba, aonde eu me criei, ainda tem o Centro Comunitário de Madeira. E é maravilhoso, diz aqui a dona Lúcia. Professor Bazejo, bom dia. Professor Bazejo diz que na comunidade de Laudelino, faz algum tempinho já que eu não vou para Laudelino, acho que vou ter que ir lá para dar uma conferida aí, né? É, diz que ainda tem, segundo o professor Bazejo, César, linha Laudelino, ainda tem o barracão de madeira. Tá lá ainda o barracão de madeira como era feito antigamente. Pessoal de linha Laudelino aí, um abraço para vocês aí, um bom dia. Agora 8 horas, tarde, 2 minutos.
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0: bom dia, bom dia, bom dia, bom dia, bom dia, bom dia, dona Neuza, tudo bem aí? Dona Neuza Alves Ferreira, vamos dando bom dia aí também ao meu amigo Gilberto Lima, tudo bem, Lima? Né? Coordenador aí também da cavalgada, da chama crioula, o pessoal tá se mobilizando, tá se organizando. A Hilda Zanella, tudo bem, Hilda? Um alô também para quem mais está nos ouvindo aqui, vamos ver aqui, a Elisete Silvana Grando, obrigado pela companhia aí, a Dirley Claudete Codebella, a Nelvi Pilger na sintonia também do programa, o Euclides Anela, bom dia Darcy Boiani, bom dia aí, bom dia Odete Bernardi, um bom dia para o também o Neivor Zonta, como é que tá aí Zonta? Certinho? Gabriela Meireles, bom dia Nilva, tudo certinho Nilva? O Nini, como é que tá? Começando bem o dia aí, Nini? Bom dia pra minha amiga Laides Garbim, tudo bem? A Irene Romani, obrigado pela audiência, pela companhia. Gisela, tudo bem? A Gisela, que é cuidadora de idosos, né? A Jussara Novara, também na companhia. A Jocelaine no Freilense, pra quem mais vão dar bom dia aqui antes da música? O Laudir na Carfibra, obrigado pela audiência. Terezinha Alves, obrigado pela companhia. Um alô para Helena Pazinato, obrigado pela audiência. A Mônica Nascimento, a Dulce Mendes, a Nilda, Jevanilda Mendes, também na companhia. A Cristina Osana, né, Cristina? Um abraço para ti aí, a Mirtes, no Salão de Beleza, dona Mirtes. Quem mais? Quem mais? Solange, tudo bem aí? Bom dia pra Solange. Obrigado pela audiência, agora 8:11.
1: E olha, César, tu contando essa história dos salões, dos clubes, eu me lembrei de 1990, quando eu comecei com os Desgarrados. Salão de madeira lá em Fragosos, lá em Tamanduá e muitos outros. E não esqueço do Salão do Pau Fincado.
0: É, onde é que era esse?

0: É, meu amigo Luiz Mar Grigolo. Um abraço aí pro Grigolo. Fala, Grigolo.
1: Nossa, você tá falando dos salões de madeira. Tô te mandando um vídeo aqui, ó. Do salão de madeira de Laudilino, que você comentou agora há pouco.

0: diz que o guitarrista era o Vinite lá no pau fincado. Hã? O baterista, não guitarrista, né? O baterista era o João Vinitão, aí era o baterista lá no baile do pau fincado, né, Nath? Foi os Desgarrados que tocaram lá?
1: É, os Desgarrados no salão do pau fincado. Ali no Vista Alegre também tinha um salão de pau fincado. Uhum. No
0: salão do pau fincado. A Frigo, Loreci Pelentir, na companhia do programa. Fala, Valdir, tudo bem? Bom dia, Valdir, aí na Fercel. Bom dia, obrigado pela audiência. É, Luana Rosa, obrigado pela companhia. Cirlei Correia, no Vista Alegre, nos ouvindo aí também. E a Juliana, na Casa da Melancia. 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

0: vem chegando aí, ele vem chegando aí, o Frei Curioso. Depois vou falar com meu amigo Alcides Schwingel, que lá na comunidade dele também tem lá o Salão do Pau Fincado, viu, Nardi? Lá também tem, viu? É lá no Schwingel. Agora 8h22, o Frei Curioso chegando aí, bom dia.
1: Paz e bem, meus amigos, paz e bem, minhas amigas. Bom dia, César Luiz. Bom Estamos dia. Aqui na paróquia Nossa Senhora do Rosário, mandando aquele abraço e aquela mensagem pra você, meu amigo e minha amiga, rádio ouvinte da Rádio Rural, a rádio mais querida de Concórdia. Também um abraço e uma bênção aos amigos da Rádio 96. A Rádio da Alegria, Simoninha, Longini, Martini e todo Serginho Prisman, aquele abraço. É isso aí, minha gente. Hoje, dia 13, quinta-feira, dia de Santa Dulce dos Pobres. Não te digo até 7 vezes, mas até 70 vezes 7. Não é isso, não é multiplicação, não é subtração, não é adição, não é divisão, mas é ao perdão. É para mostrar que o perdão e a misericórdia de nosso Papai do Céu é infinita. Basta com que você se arrependa e mude de vida. Nada melhor do que o elixir da misericórdia para acalentar, aconchegar e afagar os nossos corações. Papai do Céu é misericordioso. E você também exercite a misericórdia para com seus irmãos, suas irmãs, seus familiares e seus amigos. Um coração misericordioso, Deus habita e faz sua morada. César Luiz, amigos e amigas do rádio, despeço-me desejando as bênçãos do Papai do Céu sobre sua propriedade, sobre seu comércio, sobre sua casa. Nossa prece sincera e especial também para com os enfermos e enfermas das nossas comunidades. Um abraço também aos enfermos e enfermas que estão internados nos hospitais e casas de saúde de Concórdia. Deus abençoe a todos, um bom dia com a bênção de Deus e a proteção de Maria. Em nome do Pai e do Filho e do Espírito Santo, amém, paz e bem.
0: Amém. Nádia de Jesus, na companhia, Deus abençoe também Marley Bezerra, Deus abençoe você, Marley. Mirtes Stein, Deus abençoe, amiga Mirtes Stein também. Agora 8h24.

0: tudo bem? Zopiova, Zopiova, Dirley, Zopiova, 8h26 agora, 8h26. Temos uma informação policial aí em primeira mão chegando, me parece que teve uma tentativa de assalto, um assalto, coisa assim, Sérgio Prima.
1: Homem armado com facão invade residência durante a madrugada e assalta um casal no interior de Concórdia. O criminoso, César, entrou pela cozinha, ameaçou matar as vítimas e fugiu levando dinheiro, eletrônicos, documentos e o carro da família. Foi em Tamanduá, César.
0: Tamanduá.
1: Tamanduá. Eu daqui a pouco vou trazer mais informações, estou pegando mais detalhes com a polícia militar, César, que atendeu a ocorrência durante a madrugada de hoje, César, tá? Então daqui a pouco eu vou ter mais detalhes sobre esse crime que chamou a atenção na madrugada de hoje, quinta-feira, em Concórdia. O cara entrou armado com facão, ameaçou todo mundo e levou então o carro da família, dinheiro e produtos eletrônicos.
0: Meu Deus do céu. É, interior?
1: Em Tamanduá?
0: Tamanduá,
1: em linha Tamanduá.
0: Mas na vila, será? No interior de Tamanduá?
1: Aí eu ainda não sei se foi na vila, César, ou se foi no interior de Tamanduá, porque eu tô aguardando mais informações da polícia militar, César.
0: Um alô aí pra Marli Mendonça, um abraço. Mas dona Nice Bernardi, o que é isso, dona Nice? Que bolo mais lindo, que bolo mais lindo, pra onde é que vai esse bolo, dona Nice? Pra rádio.
1: Pra rádio.
0: Esse aí, bolo, vai dona Nice. Aplausos pra Nice Bernardi. Agora 8h27. Foi demudecer.
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0: Agora 8:33, agora 8:33 da manhã aqui no programa. Vamos lá então, tio Sérgio, né? Tio Sérgio Priman com as informações aqui na manhã, informações que o ouvinte precisa saber, né? Pode mandar para nós aí, manda que nós...
1: Colisão frontal entre duas carretas deixa motorista morto na ERS 153 em Getúlio Vargas. O caso chamou a atenção, César, e aconteceu ontem, nós comentamos aqui, e ouvintes, inclusive, César, é que nos alertaram desse grave acidente, acho que tu lembra, né?
0: Exatamente.
1: Ontem os ouvintes é que nos alertaram.
0: De Concórdia passando ali por Getúlio Vargas, naquela região, nos mandando fotos, inclusive, deste acidente, viu? Mandando fotos. Projeto da Concórdia Saneamento terá adutora de 14 quilômetros, com cerca de 30 milhões em investimentos, hein? 30 milhões aí em investimentos. A Concórdia Saneamento definiu com a adutora da nova captação, definiu então que a adutora da nova captação de água bruta será construída pela estrada até a balsa de Porto Brum, hein? Rio Uruguai. O superintendente da concessionária, o José Roberto Epstein, confirmou a informação durante grande expediente da Câmara de Vereadores na semana passada. Olha aí que notícia, hein? Investimento então de 30 milhões da Concórdia Saneamento.
1: Esforço político tenta destravar pautas prioritárias no Congresso, César.
0: Ainda, adolescente apreendido e homem é preso após tentativa de roubo em Vargeão.
1: Michele Bolsonaro cede a pedidos de Flávio Bolsonaro e grava mensagem para programas eleitorais.
0: Suspeito de matar o próprio irmão se apresenta à Polícia Civil e responde em liberdade em Capinzal.
1: Brasil tem 3 carros elétricos entre os mais vendidos pela primeira vez na história.
0: Gaeco cumpre mandados em investigação sobre uso indevido de cargos públicos em Faxinal dos Guedes.
1: Nova área industrial de Concórdia será inaugurada na próxima semana.
0: Ainda também, Polícia Civil reforça orientação para prevenir golpes pela internet em Concórdia e região.
1: Deputado federal Pedro Xai se recupera de AVC sofrido em Brasília.
0: Justiça decreta prisão preventiva de jovem de 18 anos preso por tráfico em Concórdia.
1: 19 municípios do Rio Grande do Sul estão em estado de emergência após temporais das últimas horas.
0: Júri de homem acusado de tentativa de homicídio é marcado para outubro em Ipumirim.
1: Em entrevista, Caiado afirma que Flávio Bolsonaro construiu carreira política através da certidão de nascimento.
0: Trump diz que controla o estreito de Hormuz. Irã desmente.
1: Sul entra em alerta para chuva intensa e risco de tempo severo até sexta-feira.
0: Falta de vacinação faz aumentar casos de sarampo em São Paulo.
1: Princípio de incêndio em fritadeira mobiliza bombeiros em lanchonete de Concórdia.
0: Haddad denuncia a abordagem de PMs com fuzis na porta de casa.
1: Motociclista, 19 anos, fica ferido após colisão entre carro e moto no bairro Santa Rita.
0: No futebol, Inter anuncia fim das negociações com o atacante do Congo.
1: E Grêmio contrata Eduardo Caciba para dar palestra sobre arbitragem.
0: Agora 8:37, 8:37.

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21: Mandar um abraço aí pra minha amiga Eliete Oliveira, lá em Tamanduá, né, Eliete? É isso aí, tá nos ouvindo aí, um alô pra Eliete, né, um alôzão então aí. Vai um bom dia todo especial aí também pra Eliete Oliveira, lá em Tamanduá. Parece que o carro, viu, Sérgio Prima, um carro que foi, que você anunciou agora há pouco aí, desse assalto, né? Que levaram, o cara entrou de facão, né?
22: Entrou de facão.
21: Uma propriedade, numa casa no interior ali de, ali em Tamanduá.
22: Em Tamanduá.
21: Levou um carro, levou o que mais?
22: Levou dinheiro, levou eletrônicos da casa, né?
21: É. Informação e que nós estamos recebendo.
22: Era um aqui casal de idosos,
21: o carro, né? Foi encontrado. Opa. No Freilancy.
22: Foi Freilancy.
21: Uhum. Informação que temos agora aqui, que o carro foi encontrado. Vamos ver se a gente daqui a pouco confirma mais informações. Diz que meio destruído já o carro.
22: Barba,
21: que coisa,
22: verdade,
21: né?
22: Barba,
21: meio verdade. Destruído aí pela informação que recebemos então aqui. Encontrado no bairro Freilancy, hein? Daqui a pouco mais informações então.
22: A gente aguarda mais detalhes, inclusive da Polícia Militar. Foi acionada então para essa ocorrência que aconteceu durante a madrugada aqui em Concórdia. Então, a informação que os ouvintes estão nos passando, que o carro então apareceu no Freilancy, segundo informações de ouvintes. Bom, a gente vai juntando as peças, né, César? É um quebra-cabeça, um jogo de xadrez. Informação jornalística policial é assim mesmo, né? uma informação daqui, a gente confirma ali, uma informação de lá, a gente confirma e a gente vai montando esse quebra-peça, esse quebra-cabeça aí, né?
21: Vê se a gente consegue mais informações aí, a informação que temos agora, ainda extra-oficial, né? E nós vamos daqui a pouco trazer mais informações aqui no programa, tá? Meu amigo Joãozinho, Joãozinho Pandolfi, Tacógrafos Concórdia. Como é que tá aí, Joãozinho? Tomando um chimarrão, atendendo já aí nos Tacógrafos Concórdia. Agora 8h42. Meu amigo Jerry, Jerry do Sestão. Ô, Jerry.

0: Marli Mendonça, um abraço pra vocês aí, estão na sintonia, tomando um chimarrãozinho aí, dona Marli Mendonça.
1: Bom dia, César Luiz,
0: bom
1: tudo
0: dia,
1: bem?
0: Bom dia, bom dia, minha
1: eu
0: amiga.
1: Eu e a Nádia estamos tomando chimarrão, escutando vocês aí.
0: Um abraço pra vocês aí, meu amigo Juvelino Menezes, que tá ruim, mas tá bom, viu, Nádia? Tá ruim, mas tá bom, tá?
2: Pois é, César, como é que tá? Tudo bom? Tudo
0: certo,
2: maravilha. Infelizmente, aqui já, em casa, aqui na Barra Fria, já começou a chover, né?
0: É.
2: Ah, vou tratar os bicharedos agora todos já com chuva, né? Mas tá bom.
0: É, tá ruim, mas tá bom, né? Tá ruim, mas tá bom. Agora 8h47, 8h47.
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13: O empresário Renan dos Santos, candidato à presidência da República pelo partido Missão, declarou ao Tribunal Superior Eleitoral um patrimônio de R$795.089. A apresentação da lista de bens é um requisito legal para o registro da chapa nas eleições de 2026, pleito que marca a primeira participação do candidato paulista em disputas por cargos públicos. 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
0: Agora aí, 8h51, agora 8h51, daqui a pouquinho no programa aí tem novidades aí pra depois das 9. 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Alô aí pra Marlene Dalbello, que tá na sintonia também aí do programa. Marlene, um bom dia, né? A Hilda, tudo bem, Hilda? A Hilda Zanella, que é cuidadora também, né, Hilda? Um abraço então aí pra Hilda, a Hilda, que também tá na companhia, todas as cuidadoras, né? Eu sempre digo, né? As cuidadoras que são os verdadeiros anjos na terra aí dos nossos idosos, nossos velhinhos. Agora 8h50.

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1: Olha aí, 8:56, agora 8 horas, agora 8:56. Dona Jussara Novara, tudo bem aí? Deixa eu mandar um abraço bem especial aí, uma pessoa que tem ajudado muito aí também, né? Meu amigo Neivaldo Suzin, vai um abração aí pro Suzin, pessoa de um ótimo coração aí também, o seu Neivaldo Suzin, né? Terezinha Alves, tudo bem aí, dona Terezinha Alves, que é cuidadora também, acompanhando o nosso programa, agora 8:56.

0: 3 minutinhos para as 9 horas. Algo mais aí, Sérgio Prima?
1: Agora chegou a foto, César, não do veículo lá do Frei Lancy, tá? Chegou a foto original da família. A família já tá, colocou aí à disposição, né? Uma foto, é uma export, tá, César? Uma export, então, né? Que foi levada pelos marginais. E segundo informações, a export estaria, foi localizada, né? Apareceu lá na região do Frei Lancy. Ainda não está confirmada esta informação pelas autoridades policiais. Mas, enfim, seria então uma export, muito bonita, aliás, né? Bem cuidada, né? Que pertencia então a um casal de idosos. Eram idosos, tá, César? Que moravam, que moram em Tamanduá e que foram assaltados.
0: Cara, entrou lá, de facão, foi
1: de facão,
0: isso, né?
1: Entrou pela janela da cozinha, ou pelo quarto, pela porta, né? Ameaçou os moradores da casa, né? A princípio estava sozinho, César. Estava sozinho, mas a polícia acredita que não. Podia ter mais gente envolvida nesse assalto à mão armada. É um assalto à mão armada, ele estava armado de facão, ameaçou os idosos, levou dinheiro, levou produtos eletrônicos e também essa EcoSport, esse carro que está, segundo informações, abandonado lá no Frei Lancy. Ainda não foi confirmado, ainda para nós, por parte das autoridades policiais, César.
0: Ainda não foi confirmado. Diz que meio depenaram o carro já, cara. Diz que levaram para lá, já arrebentaram, tiraram o que podiam tirar. Segunda informação que recebemos, né?
1: Aqui a foto que eu tenho aqui é muito bonita, viu? A EcoSport bem cuidada, né? A EcoSport praticamente nova, podemos assim dizer, né?
0: Que barbaridade, né, Sérgio?
1: Que coisa, né, Sérgio?
0: Levaram, que arrancaram o que puderam arrancar aí da caminhonetinha, sobrou pouca coisa aí da caminhonete. Quer dizer, pouca coisa. Tiraram o que podiam tirar, né? Mas aí quebram tudo, aí quebram o painel.
1: Quebram o painel,
0: quebram pra arrancar som.
1: Isso.
0: Tiram rodas às vezes, arrancam o que pode arrancar.
1: Farol, coisa.
0: E aí esse tipo de coisa, né? A despesa aí pra consertar depois é grande, né?
1: Com certeza, César. Com certeza.
0: Então foi ontem à noite, né?
1: Madrugada de hoje.
0: Na madrugada já.
1: Madrugada de hoje,
0: né? Já na madrugada aí o assalto.
1: Foi durante a madrugada. Não tem ainda horário específico, César, mas foi durante a madrugada, né? Eu tenho a foto porque um filho colocou à disposição essa foto.
0: Olha, a Claudete está informando aqui que foi perdida uma chave de carro entre a Casa dos Queijos Lodge até a Escola Vidal Ramos ali. Trajeto curto aí. Se alguém encontrou aí, por favor, esta chave de carro, né? Se alguém encontrou uma chave de carro. Pessoal, até gratifica aí se alguém encontrou, levar lá na Casa de Queijos Lodge, entrada no bairro Industriário. Foi perdido ali uma chave de carro. Pertence ao pessoal da Casa de Queijos Lodge, entrada no bairro Industriário até a Escola Vidal. É perto ali, dá o quê? Ali uns 700 metros, ali não dá 1000 metros. 600, 700 metros de trajeto ali. Quem encontrou esta chave, por favor, sinalize. Dá uma informação lá pra amiga Claudete. Pontualmente 9 horas.
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0: aí, Teixeirinha, como é que tá? Conseguiu a liberação aí, meu repórter do Mercosul?
1: Bom dia, aos ouvintes da Rádio Rural. Não temos muito o que acrescentar hoje de novo. Estamos aqui na fronteira São Borja com Santo Tomé. Temperatura aqui está nos 13 graus positivos. E o tempo continua garoando, chovendo. A previsão é a mesma de Concórdia, mesmo de vocês aí.
0: É.
1: Então, aquele abraço, uma ótima quinta-feira.
0: É, e paciência, né?
1: Tudo é bom.
0: E muita paciência aí, né, Teixeirinha? Espera, aguarda, espera, espera, né, Sérgio? Que coisa. Eu não teria toda essa paciência aí, viu? Eu já fico meio ansioso.
2: Eu achava que era mais fácil, César. Achava que era mais rápido, que era chegar lá, carregar, já pegar as notas, descarregar, já ir para outro lugar. Nossa senhora.
0: César, temos um sítio em Minha Lambedor e Pumirim. Os ladrão entraram duas vezes em 10 dias. Levaram TV, motosserra, pneu da caminhonete. Até os frangos com a ração limparam a casa, César Luiz. Olha só, hein? Olha o registro aqui da Cleide, que em 10 dias os caras não conseguiram carregar tudo numa vez, fizeram duas viagens então, hein? Fizeram duas viagens. César Luiz, bom dia. Ô, Débora, bom dia, querida. Tudo bem? César, hoje os parabéns vai pra minha chefa, a Thaís. Os parabéns atrasado, dizer que eu adoro ela. Cordão dos puxa. Deixa eu ver aqui. De alguma forma, demonstrar todo o carinho, o respeito que eu sinto pela chefa. Que achou, Sérgio? Tu também adora os chefes, né?
2: Eu adoro. O Fernando Martini, se eu não estiver perto.
0: Saúde.
2: Lírio, por favor, hein?
0: Deus, o Lírio. 9:04 agora.
3: Bom dia, César.
0: Bom dia.
3: Essa letra aqui do Quintinho.
0: Bom.
3: Já consegui a cadeira pra mãe.
0: Ontem eu passei um contato aí pra te ligarem aí, dona Salete.
3: Lembra que eu pedi ontem?
0: Claro.
3: Já uma pessoa ali perto do hospital. Já se comunicou com nós e já ganhei a cadeira.
0: Ótimo.
3: E ganhei a cadeira de uma pessoa especial, acredita
0: isso? Eu sei, eu tive lá na casa dela, né, um dia antes. Uma senhorinha lá, tem uma senhora de 72 anos, ela tinha duas cadeiras. 72 anos, ela nunca caminhou, viu, Sérgio? Nunca caminhou. Vou ver se amanhã eu consigo contar a história dela aqui no programa, viu?
3: Meu Deus, que coração bom, né? Ela tava ouvindo o programa. Já conseguimos, mas daí Deus não tá nem ajudando pra poder tirar ela um pouquinho de casa. Pra ela chuva, ir, né? Volta um pouquinho, porque só dentro de casa não é fácil, né?
0: Esse tempo aí não tá colaborando muito pra isso não, né? César Luiz, bom dia. Quem mais tá com a gente aqui? A Rose. A Rose ontem tava na festa de idosos, né? Chuva aqui de novo em São Luís, César. Ô, Rose, a Rose estava lá comendo uma carne ontem lá no bairro, lá em cima, lá no bairro Santa Cruz, né, minha amiga? Ô, Schwingel, não te coloquei no ar aqui o Salão do Pau Fincado aqui, que tu contou a história, Nardi, do Schwingel, ó.
4: O Salão da Comunidade Evangélica de Linha 1 Estreito, também, quando se falava em festa, ou matinê, ou baile, se dizia, é lá no Salão do Pau Fincado, certo? Aqui também tinha o Salão do Pau Fincado, na linha 1 Estreito.
0: Linha 1 Estreito,
4: é. É o Schwing, um abraço pra todo mundo aí, tá?
0: Não sabia que tinha.
4: É o Schwing
0: do
4: Marcelino, um abraço a todo o pessoal.
0: E tinha nessa região aí também o Salão do Pau Fincado, viu? Noeli Suri, bairro Itaíba, na escuta do seu programa aí, valeu, Noeli Suri, bairro Itaíba. César Luiz, grande abraço, Mari Guarese. Hoje meu filho William Guarese, de aniversário, muitas felicidades então ao William Guarese. Vai um alôzão aí também então, pra quem mais que está nos ouvindo, Thaís, tudo bem aí, Thaís? Abraço pra dona Thaís, que está nos ouvindo, né, dona Débora? Aí parabéns pelo aniversário dela. Tudo bem, César Luiz? Bom dia. Tamo aí na gigante do rádio. César, Alto São Pedro, Barra do São Pedro, né? Barra do São Pedro, ainda tem salão de madeira na Barra do São Pedro. Amanhã eu vou contar um pouco mais da história dos salões de madeira. Hoje falei do surgimento dos centros comunitários, viu? Fala, Sérgio Prima.
2: Olha, aniversário hoje aqui. Parabéns, felicidades pra Neiva Maria Camilo, hoje aniversário. Juarez Baltzarelli, também de aniversário. Jerusa Rod, completando mais um ano de vida. A nossa querida ouvinte Nessi Silva, de aniversário hoje. Vanessa Boscato, também de aniversário. Paulo André Zardo, completando mais um ano de vida. O Marcelo Pagnocelli, Marcelinho Pagnocelli, também tá de aniversário hoje. O Luiz Henrique Bagé, completando mais um ano de vida, felicidades para ele. O Eli Carlos Ampiron, o dono, né, da loja Belíssima, tá de aniversário hoje. Grande Eli, aquele abraço, Eli. Também Cláudia Burato, hoje de aniversário. E é claro, o Adavilson Formagini, também de aniversário hoje. Parabéns a Adavilson. E o Davi Correto. Correto tá de aniversário hoje. É, Davi David Correto tá de aniversário hoje. Parabéns, felicidade.
5: Na minha listinha, César, tem o Samuel Vascotto, o Odair Giordani, o Roque Lopes e o cara que mais gosta de gaita em Concórdia. Pedro Rosa.
0: Pedro Rosa.
5: Os gaiteiros de Concórdia.
0: Mas que, rapaz, o Pedro Rosa perde longe por Nilo Roden. O Nilo Roden tem mais de 200 gaitas.
5: Não,
0: gaita.
5: Colecionador, mas ele
0: o
5: gosta.
0: Pedro Rosa nem tem gaita. Rapaz.
5: Ele não tem gaita, mas tem 100 gaiteiros acompanhando ele.
0: Quem mais gosta de gaita é o Nilo, não tem quem mais gosta
5: isso,
0: de gaita.
5: Isso, mas o Nilo pega as gaitas e vai tocar pro Pedro.
0: Tem mais de 300 gaitas o Nilo.
5: Ah, bom.
0: É, agora 9 horas e mais 8 minutinhos. 9 horas e 8 minutos da manhã, bom dia.
5: Mas ele não tem todos os CDs dos músicos de Concórdia que eu tenho.

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1: Então valeu, valeu, né? Valeu, valeu, dona Odete Bernardi, um abraço pra Odete Bernardi também acompanhando o nosso programa aí. Sidão, qual é as notícias lá do lado de fora, hein, Sidão?
2: Uva, calminha, calminha.
1: Calma, é, borrifadinha, é. Ou não?
2: É, tá bom pra descansar.
1: Aquela bem fininha?
2: Bem fininha.
1: Descansado o dia de ontem que não trabalhou?
2: É.
1: Dia bom pra descansar, diz o Sidão, né?
2: Bom não fazer nada.
1: Descansado de ontem, não fez nada. Olha aí, ó, 9:13. 9:13. Hoje o dia amanheceu chovendo. Ei, meu amigo Fernando, a lidar com as cordas hoje. Um abraço, pessoal do CTG Fronteira da Querência.

0: Duzolina Savariz, falecido aos 87 anos. A família convida para os atos de encomendações hoje, às 11 horas e 15 minutos, na Capela Velatória Municipal, onde o corpo está sendo velado, seguindo logo após para o crematório São Judas Tadeu de Videira, onde será cremada. Noticiamos o falecimento de Clara Duzolina Savariz. Serviços fúnebres prestados pela Assistência Funeral Nossa Senhora do Rosário.
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7: 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Obrigadão aí pela companhia, pela audiência. 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Como é que tá aí, Carlos? Tudo bem? Tudo certo? Abraço aí, bom dia, o pessoal da Safra Boa. 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Agora 9:21, 9:21, diga aí, Sérgio Prima.
8: É o caso que mais chama atenção nas últimas horas. Uma residência foi alvo de um roubo durante a madrugada desta quarta-feira na linha Tamanduá, interior de Concórdia. O crime aconteceu por volta das 3:30, quando um homem armado com facão invadiu o imóvel pela porta da cozinha e anunciou o assalto. Segundo o relato das vítimas, a polícia militar, o casal estava dormindo quando o suspeito entrou no quarto gritando: é a polícia, e passou a exigir dinheiro e a carteira do morador. O criminoso percorreu os cômodos da residência durante a ação, ameaçou matar as vítimas caso não encontrasse a carteira. Na sequência, fugiu levando documentos pessoais, aproximadamente R$750 em dinheiro, um tablet, celular Samsung J5 Prime, um Ford Focus Ford Export, melhor dizendo, de placas RLA 9B78, o qual, segundo informações não oficiais ainda, estaria abandonado na região do Freilanci. O suspeito foi descrito como um homem de porte médio, moreno claro, com barba rala, vestindo moletom cinza, com capuz e camiseta vermelha. Ainda conforme as informações repassadas à polícia militar, imagens das câmeras de monitoramento mostram que um homem já havia entrado no veículo por volta da 00:30. As vítimas afirmaram que não conheciam o autor. A polícia militar registrou a ocorrência e orientou as vítimas. Não foram constatados sinais de arrombamento na residência.
7: Quer dizer, o cara entrou no carro 00:30 já.
8: Exatamente. O assalto.
7: A fuga foi
8: às 3:30.
7: Às 3:30 da manhã, hein?
8: Às 3:30 da manhã, César.
7: 3:30, os caras dormindo ali, os idosos em Tamanduá, hein? 3:30 da manhã, o cara entra armado de facão e anuncia ali um assalto, então, e leva embora o carro da família e outros pertences ali.
8: Celular, carteira, com dinheiro, 700 e poucos reais.
7: Desde a 00:30 ele já tava ali, né?
8: Já tava por ali,
7: já tava articulando ali. Exato. 00:30 ele já tinha entrado no carro, segundo as câmeras.
8: Exato. E essas câmeras de monitoramento, essas imagens, já estão com a polícia militar e a polícia civil, que estão investigando este crime, César. 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
7: 9:24 Vem aí a campanha multivacinação que já está acontecendo. Atenção, criançada. Atenção, pais. 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É, ou aguardar agora também, nós temos então aí o dia D de vacinação, que é o dia 22, ou vá até o posto de saúde, né? 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
7: 9:25 Agora 9:25 Vamos mandar um alô pro seu Ademir Zanella, compra e venda ligado. Pessoal da Academia de Danças, que bailaço. Tá chegando a hora aí também do Grande Fandango no bairro Salete, hein? Pessoal, vai se organizando aí. Chegando a hora do Grande Fandango, então, no bairro Salete. 9:25 Daqui a pouco tem presente da Loja Sextão.
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0: 7 agora, 9 horas. Alô, Jusce. Obrigado pela companhia aí do Jusce. 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Agora 9 horas 28 minutos, 9:28 da manhã, 9:28 da manhã. Nosso programa que segue, que vai. 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Estamos misturando tudo aqui. 9:29, 9 horas 29 minutos. Tem um recado também do Dr. Fernando, daqui a pouquinho, vai falar comigo aqui no programa. 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
0: 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E pela região toda aí, os reservatórios, né? 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Vai falar, menina!
3: Bom dia, Piquetão! Como é que você tá?
0: Bom dia!
3: Tá?
0: Tudo bom certo? Demais!
3: Tudo ótimo! Só baixa um pouquinho pra mim aqui a... Obrigado, Serginho! Gente, bom dia! 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
3: 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Bora lá, César Luiz, bom dia pra você também, querido. 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
0: Valeu, valeu, Fabi. 9h33, 9h33, neste domingão, então, tem macarronada com galeto lá no bairro Petrópolis. Um abraço, pessoal, aí do bairro Petrópolis. É domingão, então, macarronada com galeto no Petrópolis, só 40 pila, tá? E à tarde tem o trio Rastro da Vaneira a partir da 1h30 e o Nades que vai comer a macarronada domingo no Petrópolis. 9h34 agora.
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11: Vamos então aí, meus amigos. Alô, meu povo. Alô, Machadão. Alô, Cris. Alô, Machadão. Alô, pessoal do Preço Bom, né? Alô, turma aí do Tamanduá. Obrigado pela companhia. Gente, 9h41 é a hora certa. Hoje vai ter aqui no programa um prêmio da loja Sextão também, viu? 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Sextão recebeu uma caixa com 200 camisas gola polo com bolso e era para chegar pro Dia dos Pais, mas chegou com algum atraso, né? 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Sextão tá liquidando as camisas, viu, pessoal? 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
12: Sobre aquele carro, o que foi abandonado, por isso mandou agora as fotos, tá? E mandou as informações, tá? É, foi encontrado na rua Gralha Azul, loteamento Bussolaro.
11: No Bussolaro,
12: exatamente. No local foi encontrado o Ford Export, que estava em situação de abandono em sentido contrário à via. Em consulta ao sistema, foi constatado que tratava-se então do Ford Export, que havia sido roubado durante a madrugada em um assalto em Tamanduá a uma família. César, o automóvel apresentava danos no para-choque dianteiro, um pneu furado, avarias na parte mecânica, além de sinais de desordem e barro no interior do veículo. Diante dos fatos, o veículo foi encaminhado para os procedimentos legais na delegacia da Polícia Civil aqui de Concórdia. Inclusive, estava fora da pista, né? Uma parte na valeta, outra parte fora da pista, enfim, lá no loteamento, então, Bussolaro, fato isso que chamou a atenção.
11: César. O Agralha Azul, então, loteamento Bussolaro foi encontrado. A gente noticiou ainda, acho que antes da polícia chegar ao local, né?
12: Com certeza.
11: Já tínhamos a informação de ouvintes de que o carro estava abandonado, então, o pessoal praticou um assalto a um casal de idosos, segundo as câmeras aí de vigilância da família mesmo, instaladas meia-noite e pouquinho, o cara já estava dentro do carro. Mas o assalto, a entrada na casa foi às 3h30 da manhã lá em Tamanduá.
12: Exato. Segundo a polícia, não houve arrombamento na casa. Por quê? Porque foi fechado o portão da garagem, né? E a porta da cozinha estava aberta. E aí ele aproveitou, abriu a porta, entrou e cometeu o crime. César, golpes praticados pela internet, conhecidos como estelionatos virtuais, estão entre os crimes que mais têm crescido nos últimos anos e também preocupam as autoridades policiais em Concórdia e região. Diante desse aumento desse tipo de ocorrência, a Polícia Civil vem intensificando o trabalho de orientação à população. César, a polícia está fazendo palestras com idosos. O delegado regional está conversando com professores, entendeu? Para explicar para que as pessoas possam evitar esse tipo de golpe. César, há um tempo atrás, qual era o principal assalto? Era o carro forte, lembra?
11: É.
12: Carro forte.
11: Carro forte, banco.
12: Bancos e coisa e tal.
11: Pequenas cidades, fechavam a cidade.
12: Exatamente. Hoje, o principal crime é o estelionato via telefone. levam milhões, César, através então dos telefones. Hoje não tem. E detalhe, aquele tempo tinha o perigo de você entrar em confronto com a polícia, os ladrões morrer, policial morrer, agora não. Agora nenhum deles, ou poucos, são presos e cometem esse tipo de crime, César. É, 1.500 aqui, 500 ali, 600 lá, vai juntando, fica um montante bastante grande. Por isso que a polícia está fazendo as orientações em escolas, com professores e também em clube de idosos, em clubes aqui da região. 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
13: Ok, 9h46, agora 9h46, nós temos uma vaga aqui para quem queira trabalhar, né? É, a Martini Alimentação contratando cozinheira, atenção cozinheira, para trabalhar na Dicave, 7h às 16h48, 7h, perto das 5h, segunda a sexta-feira. Informações no 999158921, 999158921, o telefone para quem quiser entrar em contato. 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César Luiz, pegar esses caras aí que roubaram esses idosos, deixa eu ver aqui, colocar a mãozinha assim na pedra, contar uma historinha, deixa eu ver aí, história, uma marteladinha, nossa senhora, né? Barbaridade.
14: Isso não pode.
13: É cada comentário, isso pode,
14: não? Isso não pode, tem não que pode. Prender, é prisão, existe prisão pra quê? Ah, coitados do ladrãozinho, vai machucar as mãozinhas então do coitado. Bota na cadeia.
13: É. 9h47.
12: Viu o que o Nardo falou? No meu ladrãozinho, então é teu, te vira.
13: É, se é teu, leva pra casa.
12: Leva pra casa.
13: 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É, tudo bem, Ivo? 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Bom dia.
15: Bom dia, César. Tudo bem, você? Bom dia,
13: tio Ivo. Como é que tá? Tem uma novidade aqui, o Ivo tá trazendo para nós, né? O Ivo, a Estela e tá aqui comigo também a Ana, né, Ana? Tudo certo, Ivo?
15: Tudo certo.
13: Ivo Vicente.
15: César. Isso.
13: Agora tem uma ajuda para as pessoas, orientação também, pessoas que sofrem com Parkinson, é isso? Foi montada uma associação ou não?
15: Ainda não, César. Na verdade é o seguinte, a gente, em função de eu ter tido Parkinson há 17 anos e meio atrás, no caso. Então a gente passou por todas essas fases aí, graças a Deus a nossa cirurgia deu certo, e pelo menos não tô... Claro que o Parkinson continua, né? Que ele é progressivo, ele é irreversível, ele é crônico, então continua os efeitos do Parkinson. Mas os sinais involuntários, que contar dinheiro, como diz o pessoal, né? Tem muitos sinais que a cirurgia superou isso, né? Acabou impedindo, né? E em função disso, muita gente, a gente conversa por aí, e em função de estar com um problema, né? Eles querem saber o que o Ivo fez, como que o Ivo continua há 18 anos atrás sem a Parkinson, e hoje a impressão que dá muitas vezes não, que está sem o Parkinson. Na verdade, continua o Parkinson. E o que a gente quer fazer, então, é um grupo de autoajuda. Exemplo do Alzheimer, que já tem um grupo aí que tem, a Estela pode falar depois de alguma coisa sobre isso. Nós vamos montar o grupo dos parkinsonistas, que tem já uma sala à disposição, está aí no antigo fórum, que é o centro de educação.
16: Centro Cultural.
15: Centro Cultural, né?
13: Então vai ser montado um grupo dos parkinsonistas.
15: Isso.
13: Autoajuda para quem quer uma orientação, quem quer saber o que pode ser feito.
15: Exatamente.
13: É isso aí, dona Estela.
16: É isso assim. Bom dia, César. E quando o Ivo me falou que nós viríamos aqui, então o grupo já está feito. O seu programa, ele é fundamental para isso. Nós conversamos com o secretário da Saúde ontem, o Rudi Zanella, nos deu total apoio e nós estamos articulando situações assim que, como tem 31 postos de saúde, nos 31 nós vamos fazer referência e contra-referência. Eles têm os doentes lá, eles vão encaminhar para nós. E a nossa primeira reunião, claro, depois nós vamos falar, na primeira reunião é 9 de setembro, serão todas as segundas, quartas-feiras do mês. Centro Cultural é o local. E aí nós, nesse grupo, nós vamos fazer aquilo que todos os grupos de autoajuda fazem, né? Nós conhecemos aqui em Concórdia, nós temos Arau, a ANA, tem o grupo do Alzheimer. É um momento muito rico de troca. A força nasce dessa união, então as pessoas se reúnem para falar das suas dificuldades, das suas lutas, das suas vitórias. O Ivo é um que poderá nos contar coisas maravilhosas que aconteceu com ele. Então nós vamos fazer esse momento uma vez por mês para ajudar as pessoas. E nessa semana eu encontrei ontem eu falava com uma filha de um senhor que recebeu o diagnóstico de Parkinson e ela estava desesperada. O que é que eu vou fazer? Eu não tenho conhecimento para. Então, são pequeninas coisas que você vê no dia a dia e nesse nosso grupo poderá ajudar.
13: A primeira reunião vai ser em setembro, então?
16: 9 de setembro.
13: Primeira reunião aí?
16: Primeira reunião.
13: Dia 9, a sala já está reservada?
16: Reservada, no Centro Cultural. Então, a Inês, a Luísa, lá do Centro Cultural, nos recebeu super bem.
13: E por hora aí, qual é o telefone para contato aí, para quem tiver interesse, já que queira, depois vai participar da reunião? Tem um telefone aí já para o pessoal fazer o contato?
15: 9-8819-6587.
13: É isso?
15: Isso, e da Estela também.
16: O meu também. 9957-0817.
13: 99, daí mais um 9. 999-570817.
16: Isso, César.
13: É isso?
16: E nós contamos contigo uma semana antes, a gente pede pra você. Avisa de novo. Temos certeza que isso vai dar certo.
13: Com certeza, né? O pessoal precisa muito dessa ajuda, de bater um papo, de buscar trocar uma informação, como é que pode melhorar. O Ivo nem parece que teve Parkinson, né? Tá aí, normal, né, Ivo?
15: César,
13: né?
15: Na verdade,
13: não dá nem pra perceber.
15: Nos primeiros 5 anos de Parkinson, eu gastei 5 anos procurando alguém que me dissesse que o Ivo não tinha nada, e que qualquer chá ia resolver o problema de trepidação, da marcha que tinha trocado e tal. E eu não encontrei isso aí. Procurei em Concórdia, de Concórdia para Chapecó, Joinville, Passo Fundo. E depois voltei a Concórdia, que daí um profissional da saúde de Concórdia, um neurologista, me encaminhou para Floripa. Lá a gente fez a cirurgia e a partir dali eu comecei a viver de novo. Só que a cirurgia nem sempre ela é... que tem muita gente que fez a cirurgia e não resolveu todo 100% do problema. Eu hoje não tomo Prolopa, que é o remédio para Parkinson, não tomo nada. Então, eu acho que é uma grande vantagem de não precisar de medicamento.
13: E a Ana, vai falar alguma coisa, Ana?
17: Não, só vim apoiar e sou a companheira do grupo aqui.
13: É companheira do grupo.
16: É a esposa do Ivo, né?
13: E a tendência futura é montar tipo uma associação com, de repente aí com estatuto, tudo mais pro futuro.
15: Estatuto eu não sei porque.
13: Os parcionistas.
15: É, na verdade a associação sim, né? Mas não com estatuto, porque não tem necessidade, né? Autoajuda, né?
13: Contem com a gente então, Ivo. A gente vai mais próximo divulgar, porque é longe. Hoje em dia as coisas são muito imediatas, né?
15: Exatamente.
13: Nós falar hoje até lá esquecem, mas naquela semana, quando for fazer a reunião, já tô com tudo anotado. Tu vai me ajudar a lembrar também. E aí nós vamos noticiar aí pro pessoal, vamos encher a sala lá de pessoas
15: nós
13: interessadas.
15: Estamos buscando parceria já com o curso de medicina, fisioterapia e fonoaudióloga também.
13: Uhum.
15: Neurocirurgião, já conversamos com alguns que vão falar sobre o assunto, no caso. Então vai ser bem.
13: Muito bom. Eu vou esperar aí quando chegar naquela semana, a gente vai noticiando, daí vai informando o horário certinho e o Ivo vai me ajudar a lembrar. Tá bom, Ivo?
15: Tá bom, doutor.
13: Muito obrigado. Agora 9:55.
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0: Corre, ó, uma camisa polo. 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Temos aí então, olha aí, gente, em torno aí de 200 camisas para você escolher, camisa polo, mais um kit com 3 meias, mais um kit com 3 meias. E nós estamos sorteando aqui no programa, vai participando aí. Tem o ingresso para macarronada do bairro Petrópolis no próximo domingão, hein? 10:30 missa, 12 horas almoço, é festa do bairro Petrópolis domingo, levar pratos, talheres. 1:30 PM, rastro da vaneira. Diga aí, Serginho Prima.
1: César, tem um crachá aqui da BRF, BRF, tá? Em nome de Jean-Michel Moreno, tá? Jean-Michel Moreno tem chave, inclusive, tá? É um crachá, né? Com o cadarcinho, coisa e tal, né? Correntinha, corrente, tudo da BRF. E aí tem várias chaves, né? São chaves pequenas, acredito que são da própria empresa, tá? Possivelmente caiu, César, de uma moto.
0: É o armário da empresa lá, que eles guardam as coisas.
1: Isso, né? É, e alguém então, passou tá com o carro por tá cima, aí, né, César? Que tá bem tonto
0: tá aí, aqui, é
1: né?
0: Só retirar aqui na rádio.
1: Só tirar aqui na rádio, César.
0: Eu tô com a informação aqui, Sérgio, do Carlos Alberto Frigo, que tem bastante óleo na pista, na descida do cemitério Parque ali, viu? Ali naquela região aí da descida do cemitério Parque.
1: Contorno Norte,
0: então. É, pro pessoal abrir o olho, que tem bastante óleo na pista, naquela descida ali próximo ao cemitério Parque. Tá ok? Fala, Gersi Duarte.
2: Camisa, gola polo e as meias, tá bom?
0: As meias também, é, vai concorrer, vai concorrer. Vamos ver aqui, a Iraci tá ouvindo o nosso programa, né? Iraci Costaneschi. Oi, Iraci. Como é que tá aí, dona Iraci Costaneschi? Quer concorrer também, Iraci? Aqui é os prêmios, né? Vai concorrer também a macarronada também, Iraci. 10:05, Sérgio.
1: Eu tava vendo aqui, vários ouvintes mandaram, nossa, muita chuva, região do Parque de Exposições, lá em São José, chuva forte também, lá em Santa Terezinha, ouvintes, no, nossos colegas aqui, ouvintes nos repassaram, e aqui, nossa, aqui no centro choveu, mas não tão forte que nem lá. Isso se chama bolsões d'água, César. Pode chover muito forte em um local e outros com menos força, César, tá?
0: Menos força.
1: Menos força. E pra tu ter uma ideia, a Defesa Civil tá alertando, atenção, Aratiba e também a região aí do norte do Rio Grande do Sul. Pode dar um pancadão de chuva a qualquer momento, chegando até 100 milímetros em poucos minutos, tá certo? Esses chamados bolsões e chuvas que estão acontecendo por lá.
0: Alô, Zenice Segalim, bom dia Zenice Segalim, um abraço também aí pra Giselda Camargo, também acompanhando o nosso programa, tá valendo aí pro papai aí, pro maridão, uma camisa polo, mais um kit com 3 meias escuras e mais um ingresso pra macarronada no bairro Petrópolis.
1: Daquilo que eu tava falando agora há pouco, dá uma olhada na imagem que o nosso amigo David Jaborá nos mandou lá de Jaborá. Olha a situação lá, César.
0: Nossa, virou noite lá.
1: Virou quase noite, César. Olha só a quantidade de chuva, olha, ó, a nuvem, hein?
0: Tá,
1: é o chamado
0: carregado.
1: Bolsões de chuva, né?
0: Um bolsão de chuva, então, lá pra região de Jaborá. 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
1: Olha aí, lanchezinho, hein, Serginho, cafezinho. Uma bolachinha.
2: Faz bem, César.
3: Um salaminho.
1: Tempo lá fora, tá bom, pessoal, fazer uma comidinha gostosa isso. Em casa aí, né?
3: Enquanto não dá pra fala, misturar? Vamos...
2: Enquanto vocês dois conversam, eu vou botar com o lírio no meu olho que tinha esquecido,
3: tá? Mas dá pra misturar,
1: comidinha, né? Gostosa. Como é que tá o olho, Sérgio? Sérgio fez uma cirurgia do olho, né, Sérgio? Pra tirar o óculos. Agora tá colocando
2: uma lente.
1: Tá colocando uma medicação ali, colírio?
2: É um colírio, César. Uhum. Eu fiz com o doutor Erasmo, né? Que é o nosso patrocinador, inclusive, no sábado já, um olho. Tem que ser um olho de cada vez, né, César? Uhum. E como eu tinha idade, né? Tinha catarata também, né? Acabei retirando a catarata, né? E colocando, então, uma lente.
1: O que mais tu tinha?
2: Catarata e tinha vazamento da córnea.
1: Não vamos mais botar defeito no olho do Serginho, porque ele já tinha todos, né?
3: Catarata,
2: agora consertei todos, pelo menos do lado. Agora tem outro, porque não faz tudo uma vez só,
1: César.
2: Não, é tudo. É um de cada vez, né, Nardi?
3: Como é que é? Catarata, cascata.
1: Cascata, catarata, cachoeira.
2: Cachoeira.
3: Cachoeira, declive acentuado de água.
2: Cachoeira. Ondas também.
3: Biométricas.
1: 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Mandar um abraço para o meu amigo Pandolfo, Pandolfo dos Tacógrafos, e a dona Mari. A dona Mari que cuida do cofre, né, dona Mari? O Pandolfo aí dos Tacógrafos, um abraço, agora 10h12.
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0: Continua chovendo, vamos à informação, Sérgio Prima.
1: Vamos lá, César Luiz, tem informação sim. Olha só, César, a justiça, ela converteu em prisão preventiva a prisão em flagrante de um jovem de 18 anos de idade por tráfico de drogas em Concórdia. A decisão, ela foi tomada durante audiência de custódia realizada após a prisão ocorrida na noite de segunda-feira no bairro Floresta. Segundo a Polícia Militar, o jovem foi flagrado durante uma ação do tático que monitorava o endereço após receber informações sobre a venda de drogas. Conforme a PM, os policiais teriam visto o suspeito entregando cocaína a um casal que chegou ao local de motocicleta. Na abordagem, César, os dois disseram que haviam comprado a droga por R$50 para consumo próprio. Com a mulher também foi encontrado pouco mais de 100 gramas de maconha. Na sequência, os policiais abordaram o jovem e realizaram buscas na residência. Olha, foram apreendidos maconha, uma faca que seria utilizada para fracionar a droga, R$930 em dinheiro e um celular. Após a prisão em flagrante, o jovem foi encaminhado à delegacia de polícia e agora a decisão judicial é que ele permaneça preso à disposição da justiça. Que bom, né? Que bom. Tem 18 anos, já tinha outras passagens por tráfico de entorpecentes, né? Já tinha sido liberado outras vezes, então a justiça viu por bem. Não, peraí. Agora tu vai ficar trancafiado, tá entendendo? Porque você tava traficando e o trabalho de investigação vai continuar sendo feita pela Polícia Civil através da DIC com relação ao tráfico de entorpecentes neste caso. Começou a chover, né, Nardi? 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Agora o vizinho tá pensando, puxa vida, o Serginho tá falando isso pra mim, né, que o Nardi me falou mesmo. 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Que o relevo é bastante, né, complicado, bastante complexo. 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
0: 10:23, agora 10:23, gente, aqui no programa. Como é que tá aí? Caminhando o almoço aí, amiga? Nardi, hoje é Nardi, linguiçinha frita, panqueca, um ovinho.
2: A linguiçinha.
0: Um ovinho frito, um omeletinho, uma polentinha.
2: Olha, uma linguiçinha com arrozinho hoje é ótimo. É o prato do dia, né? Mudão moderno, assim, o mundo
0: agora
2: moderno.
0: Esse compadre Júnior Zandavalle, popular Urtigão, é fofoqueiro, rapaz.
2: Aquilo lá tá louco.
0: Deus o livre.

0: que que tá acontecendo, Pingo?
1: Vamos lá.
0: Feno grego pra ti, não, Pingo, tá?
1: Ó,
0: Pingo. Ah, tá feio o Pingo, gente.
1: Eu acordo cedo.
0: Aham. Cansado.
1: Eu tô desconfiado que a minha alma me foge do corpo de madrugada.
0: Feno grego, Pingo.
1: Sacar piloto e derrubar árvore, porque olha, eu tô numa canseira, Acordo cedo, cansado, durmo mais um pouquinho.
0: Viu?
1: É, não tá fácil, Vamos lá.
0: Pingo, o que que tá acontecendo, Pingo? Tu precisa uns fortificantes.
1: Não podemos frouxar, né? Não podemos frouxar.
0: Tu precisa uns fortificantes, Pingo. Feno grego tem nas farmácias do trabalhador. Pode ir por mim, viu, Pingo? Feno grego, tá?
2: Para,
0: Feno grego
2: aí,
0: nas farmácias do trabalhador. O Pingo tá que nem aquela música do Chiru Missioneiro, lá, o Corpo Esgualepado, né? Depois toca pra ele.
2: Mas fica fumando esses pendrive.
0: Depois toca pro Pingo, tá? Toca pro Pingo na Andermac, aí o Corpo Esgualepado. O homem tá nas últimas, viu, tio? Tá nas últimas. Se não pegar um feno grego aí, gente. Ah, meu Deus do céu. Deus o livre, Pingo. Vamos se ajeitar, né? Vamos se ajeitar, Pingo. Olha, 10h27 agora. Tá desse jeito aí o Pingo, ó. Não se ajeita mais.
2: Larga
0: mais de 60 dias que não se ajeita.
2: Larga o

10 horas e 28, gente, a hora certinha, 10 horas e 28 minutos. Ô Fabiana de Souza, Fabiana de Souza, obrigado aí pela companhia e pela audiência também aqui no programa Salete Marcanzoni. Obrigado pela companhia, pela audiência também aqui do meu amigo Serginho Rexaus. Tudo certo aí, Serginho? Trabalhando e ouvindo a gente. Hoje estamos sorteando aqui no programa, gente. 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
13: Manda um bom dia aí pro Marcelão e o Jackson e a turma toda aí, né? Turma toda aí da mecânica e da autoelétrica Hollywood aí também. Obrigado pela companhia. 10h35 agora, 10h35 aqui no programa. Tá valendo então o prêmio do Sextão, tá valendo também hoje aqui no programa ingresso pra macarronada de domingo no Petrópolis. Quem é que vai pro Petrópolis domingo, hein? Vai mandando aí tua participação. Ivete Vargas, tudo bem, Ivete? Certinho? Ivete Vargas Vilrich, na companhia aí do programa também. Obrigado pela audiência. Deixa me ver aqui. A Michele também está na companhia. Obrigado pela audiência também aqui da Marinice e Weber, lá do Imperial, né, Marinice? Vai um alô também aí. César, estamos na companhia aqui. Andirley Maziero, filho Nicolas, Andirley Maziero, obrigado pela audiência. Olha o surto de sarampo, né? Surto de sarampo retornando aí depois de muito tempo, Sérgio Prima.
7: César, o surto de sarampo está atingindo o estado de São Paulo e casos já foram registrados também em Santa Catarina. Surto de sarampo, algo que não havia sido falado desde os anos 80. César, tu lembra daquele revolvinho que te fazia fila e alguém ia lá e pau, pau?
13: Não tinha fugir.
7: Não tinha fugir.
13: Não tinha dizer, vou ver se eu vou fazer ou não vou fazer a vacina.
7: Não, não.
13: Ia todo mundo pra vacina, pro revolvinho no braço.
7: Exato.
13: Ficava uma marquinha pra sempre.
7: Exato.
13: Né?
7: Aquilo também era varíola e tinha sarampo contra o sarampo, César, porque tinha uma onda grande de sarampo. E daquela época pra cá, nunca mais se teve surtos de sarampo, ou seja, algum outro caso de sarampo acontecia. Só que em São Paulo, César, e também em Santa Catarina, o número de casos de sarampo aumentou e muito nos últimos meses, César. Tanto é que o governo do estado de São Paulo agora começou a fazer um trabalho mais forte de vacinação, especialmente para as crianças. Gente, o sarampo ele pode levar à morte, tá? Porque ela é uma doença que transmite via ar. É como se fosse uma gripe. Ele vai transmitindo para outras pessoas, né? E aí pode se alojar no pulmão e ocasionar, então, manchas vermelhas no corpo, podendo até levar à morte.
13: Mas essa semana, semana passada, né? Deixa eu ver aqui. Essa semana. Hoje é quinta, foi na terça-feira. Eu visitei uma senhorinha que ela precisa de uma cadeira de rodas e ela tem 72 anos. Ela nunca caminhou.
7: Meu Deus.
13: Ela sofreu a paralisia infantil.
7: Olha época, que loucura,
13: deixavam,
7: gente.
13: Deixavam as pessoas aleijadas, de cadeira de rodas. E sabe que um médico me disse há dias atrás, César, nós estamos com temor que pode voltar até a paralisia infantil.
7: Não acredito, César.
13: A pessoa contrair a paralisia e não caminhar mais, como essa senhora, 72 anos de vida, ela contraiu a paralisia com 5 meses, nunca mais caminhou. Por quê? Por falta de vacinação. As pessoas estão desacreditadas, não sei por quê, que estão desacreditadas nas vacinas. Muita gente não quer saber, não leva o filho a se vacinar. Pessoas que são contrárias à orientação da medicina, da Organização Mundial da Saúde, as pessoas desafiam a doença. E aí, tá aí o surto de sarampo voltando, né? Aqui no estado, voltando em São Paulo, e poderemos, infelizmente, até ter casos novamente de paralisia infantil. 10h38, Padre Marcelo, Padre Ezequiel.
14: Olá, meu caro e minha cara ouvinte, estamos juntos para este momento de reflexão, que esta palavra possa abrir a mente e o coração para vivermos melhor e você também possa partilhar com outros e motivar outros a escutarem esta mesma palavra nesta mesma hora e nesta rádio. Eu gostaria de falar hoje sobre o que vem depois da morte a partir de algumas imagens bíblicas, a partir da Bíblia. O Novo Testamento nos oferece imagens consoladoras sobre a morte. Porém, as imagens da Bíblia continuam sendo apenas imagens. O intento é se tornarem ideia para nós, de modo que elas possam, nas profundezas da nossa alma, transformar o medo que temos da morte, do desconhecido que nela nos aguarda. Tais imagens nos colocam em contato com a fé e a esperança pré-existentes no fundo de nossa alma. O mais importante é observarmos as imagens de salvação da Bíblia. Elas não foram feitas para nos acalentar ou distrair, mas consideram a verdade de nossa alma, levam a sério o medo da morte existente em cada ser humano e tentam transformar esse medo. A essência da teologia costuma abordar os anseios que existem dentro de nós por meio das imagens bíblicas e da tradição espiritual. Se nós olhamos a carta aos Hebreus, ela procura dar nova esperança aos cristãos fatigados. Por meio de sua descrição do caminho de Jesus, ele dá aos leitores um grande empurrão. Encontramos motivo de profunda consolação, nós que pusemos nossa perspectiva em alcançar a esperança proposta. Esperança esta que seguramos qual âncora de nossa alma, firme e sólida, e que penetra além do véu do tabernáculo, no lugar santíssimo onde Jesus entrou para nós como precursor, como pontífice eterno, ou seja, como ponte. Com sua morte, Jesus atravessou o véu do templo e entrou nos santos dos santos, que é o lugar da habitação de Deus. Assim, conquistando para nós o direito de também entrarmos na sala do trono, para onde ele, por nós, seguiu anteriormente. No entanto, o autor da Epístola aos Hebreus compreende o Santo dos Santos como o céu, onde Jesus entrou antes de nós. Ao mesmo tempo, o Santos dos Santos também é um espaço dentro de cada um de nós. Em todos os seres humanos há um espaço onde Jesus já penetrou com sua presença. É um espaço de esperança e confiança que na morte não é destruído, e sim revelado em sua glória. Por isso, as imagens da Bíblia nos oferecem esperança da vida eterna. Não podemos discutir sobre imagens, não se trata de ter ou não razão a respeito delas, mas de nos deixarmos conduzir de boa vontade pela imagem que nos conduz às profundezas da alma. Curta a nossa página no Facebook, facebook.com/Padre Ezequiel. Ali você vai encontrar reflexões e mensagens diariamente. Um forte abraço, Deus te abençoe e te guarde, em nome do Pai, do Filho e do Espírito Santo. Amém.

0: minutos. Obrigado, Padre Ezequiel. Ontem estive lá levando um abraço aos veteranos do bairro Santa Cruz. Tava lá os meus amigos lá da linha São Luís, grande grupo aí, muitos idosos lá da linha Alto São Luís aí, né? E o seu Antônio pediu pra esposa, o seu Antônio Bairro Santa Cruz, pegar um bilhetinho pra mim, né? O Antônio Girardi, que todos os dias ligado na Rádio Rural, no ano de 1954, era eu que puxava o sino aqui no bairro, ele que puxava o sino da igreja no bairro, né? Um abraço, seu Antônio Girardi, então, hein? Um abração pro senhor. Ah, um abraço grande, obrigado pela companhia. Ô, João do Galo, ontem, tu sabe que cortar a parreira, meu amigo Nardi, podar a parreira tem toda uma ciência, né? Por isso que eu não planto parreira, porque eu não sei podar.
1: Eu tenho hoje um vizinho que faz isso.
0: Hoje em dia... É, tem poucas vizinho, pessoas sabe? Que sabem podar uma parreira, né?
1: Mas sempre tem um vizinho que sabe fazer isso.
0: Ah, mas hoje em dia sobrou pouca gente.
1: Ah, eu tenho
0: pouca dois, gente né? Que se dedica, pouca gente com voia, né? Pra podar, por exemplo, eu não tenho voia pra podar uma parreira, né? Tem muito. Que saber certinho a época, tem que saber aonde cortar certinho pra ela produzir. Passei lá ontem pra ir nos idosos, tava lá o João do Galo podando a parreira lá. Diz que conhece de poda de parreira. Mas ô, João do Galo, né? Eu sabia que tu tinha alguma serventia, João do Galo. 10:44. Fala, Sérgio.
2: Coitado do João do Galo,
0: amigo. É, pra alguma coisa tem que servir, né?
2: Querido.
1: Olha só a dica, ó. A parreira deve ser podada no inverno, entre os meses de junho e agosto. Então. Portanto, temos agora até o final do mês de agosto, dia 31, para fazer essa poda. Durante o período de dormência da planta. Isso... Logo após a queda total das folhas. É o que está acontecendo lá em casa. Caiu tudo as folhas, está na hora. O vizinho vai podar. E lá em dezembro e janeiro, vou ter um parreiral repleto de uva. Afinal de contas, as parreiras que a Ivone plantou e eu colho.
0: Família Somariva, dona Jandira Somariva. Obrigado aí pela audiência. Iraci Morsch também acompanhando o nosso programa. A Dirce Parisotto, obrigado pela audiência. Vanderlei Forquesato, esposo. A Geni no Renascença, né? Geni Maltauro. A Neuci Lazarotto lá no Planalto e família Lazarotto. Obrigado pela companhia aí. Vamos ver quem mais aqui, ó. O meu amigo Machado no Preço Bom Supermercado. Vai um alôzão aí também pra Elia Cochen. Obrigado pela audiência aí, pela companhia. O Ivete Gressana, obrigado pela audiência. Meu amigo Adelar Itere na linha São Paulo. Obrigado aí pela companhia do Adelar e Itere na linha São Paulo. A Tainara Lazarotto também me acompanhando. A Mari Castro também ouvindo o programa. Jussara Novara, Odete Bernardi. A Michele dos Santos, né, Michele? Obrigado pela companhia aqui também. Pessoal concorrendo, ó. Prêmio do Cestão, uma camisa polo. No Cestão tem camisa polo a 59, mais de 200 peças. A Fabiana Zique, César Luiz, ele falou hoje com o Teixeirinha, hoje pela manhã. Tem motorista que chega a ficar mais de 60 dias na fronteira, em São Borja, o melhor lugar para ficar, com pátio bom, banheiros bons, mas longe de mercado, restaurante. É uma coisa séria, né? Valeu, minha amiga Fabiana Zique. A Lourdes Darol, 3 de outubro, ouvindo o nosso programa. O Sandy Amarília na sorveteria Cremilk, esperando chegar o calor, o verão, para vender sorvete, né? Esperando chegar o calor aí para vender sorvete. A Claudete Pereira também acompanhando o nosso programa aí, Claudete. A Osana, obrigado pela companhia. O salão de beleza da minha amiga Mirtes Cristina. Ali, não, esse aqui é a Mirtes do Salão, né? Lá no bairro Guilherme Reich, ali atrás do posto do Rogério Berta. A Jevanilda Mendes também nos ouvindo. A Mônica Nascimento também acompanhando o programa. A Elisete Silvana, a Giselda, a Irene Romani, a Laídes Garbim, obrigado pela companhia. Meu amigo Wagner aí no Rei do Jeans, obrigado pela audiência. A Nelvi Pilger também nos ouvindo. A Hilda Zanella, obrigado pela audiência. E eu tinha que dar um recadinho aqui, viu, Cleci Guerra? Tinha que dar um recadinho aqui. Deixa eu mandar um grande abraço para minha amiga, a Luana Rosa. 30 anos que a Luana trabalha de cuidadora, né? 30 anos, viu? Trabalhando de cuidadora. Um abraço pra ti aí. Grande experiência, então, de cuidadora, hein? A Ana Paza também ouvindo o programa. Cadê o recado que o César Luiz tinha que mandar aqui? É de uma amiga minha que precisa encontrar um sítio pro marido cuidar, né? Se tu puder me chamar de novo aí, minha amiga, né? É, a Nice, aquele bolo maravilhoso que ela fez, é para os idosos hoje, então, do bairro Vista Alegre, né? Os idosos do Vista Alegre vão comer um bolo delicioso, viu? Delicioso hoje aí, né? Cadê a minha amiga que tá procurando? A Mirtes Sten, um abraço para você também. Procurando sítio pro marido. Se puder aí, faça contato de novo comigo. Eu vou informar aqui, tá? Domingo, grande cavalgada, Cavaleiros Sem Rumo, lá em Santo Antônio. Se der aí, dona Lúcia, vamos fazer a reserva aí de um churrasco e vamos almoçar com vocês aí, se der tudo certo. Vamos levar o Neivor Zonta e a Mari junto. Agora 10h49.
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0: Olha, alguém que tem um sítio aí, tem um senhor aí que sabe fazer de tudo, né? Ele tá com 50 e poucos anos aí, ele vai sozinho, ele tem uma pessoa na cidade aí, a namorada e tal, mas ele vai sozinho, ele precisa um sítio aqui no Concórdia, aqui no nosso interior, aí pela região do lago, enfim, para cuidar. O telefone dele aí de contato, sabe fazer tudo, viu? 998-22-9742. 998-22-9742. Agora 10 horas 57 minutos. 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Aí um alô também aí pro pessoal, pra dona Edith Gelaim, também acompanhando o nosso programa aí, Edith. O Banha vai comer uma carne de porco hoje, o Banha. É, carne já é temperada, já. É, tá na air fry. O Banha tá fazendo na air fry. Em vez de pegar uma panela de ferro, né? Fazer uma bem campeira, uma boia bem campeira, né, Nath? Vai na air fry, o Banha. 10 horas 57. Não que eu seja contra a air fry, mas o Banha tem capacidade para fazer uma boia bem campeira, né?
5: Se ele fizesse na panela de ferro, o apelido dele seria seco. Mas como ele tem que comer todas essas gorduras, aí então o Banha, né?
0: Aham. Então a culpa é da panela agora.
5: É da panela, né, Banha?
0: 10 horas 58 minutos, 10:58. Qual é a informação, Sérgio Prima?
6: O princípio do incêndio, César, em uma fritadeira mobilizou os bombeiros de Concórdia na noite dessa quarta-feira, em uma lanchonete localizada na rua Marechal Deodoro, nas proximidades da farmácia municipal. As chamas começaram no equipamento, provocaram grande quantidade de fumaça no interior do estabelecimento. Quando os bombeiros chegaram ao local, os proprietários e funcionários já haviam conseguido controlar o fogo, evitando que as chamas se espalhassem para outras áreas da lanchonete. Apesar disso, a cozinha onde estava instalada a fritadeira sofreu danos em decorrência, então, do princípio do incêndio. Um funcionário e uma funcionária de 58 anos de idade inalou fumaça e precisou receber atendimento dos socorristas. Após os primeiros cuidados do local, ela foi levada ao hospital. César, para atender essa ocorrência, os bombeiros levaram um caminhão de combate a incêndio e mais duas ambulâncias. Foi ontem, ali onde era a antiga barca do Noé, melhor localizando.
0: Falou agora, é na barca do Noé, mas não é mais do Noé a barca.
6: É antiga, né? Antiga, que era a barca do Noé. Nesse local aconteceu, então, esse princípio de incêndio em uma fritadeira na noite passada. Ontem, César, por volta aí do 12:30, aconteceu uma colisão carro e moto na José Albiero, lá no bairro Santa Rita. Rapaz, 19 anos de idade, estava pilotando uma motocicleta. Os bombeiros chegaram ao local e constataram que ele estava sentado ao lado da moto. Ele estava sendo amparado por alguns populares. Ele referia dores pelo corpo e na região lombar. E ontem apresentava, então, uma pequena escoriação no local. Ele foi colocado em maca rígida e conduzido também ao Hospital São Francisco. O condutor do veículo Renault Sandero, que estava no local, estava lúcido, comunicativo, esse não sofreu nenhum tipo de ferimento. Então, carro e moto ontem, lá no Santa Rita, mobilizou a equipe do Corpo de Bombeiros ontem ao meio-dia. Olha, o seu sorriso parece que ele merece o melhor. 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
7: Olha, tamo com um homem aí pra cuidar de um sítio. Se tu tiver uma casinha aí, ele fica lá, cuida, sabe fazer de tudo. Agora não, eu não quero homem, quero uma mulher. Temos uma mulher também pra ficar sozinha no sítio. Ela fica lá sozinha, diz que tem um 22zinho ali, né? Registrado, né, Nardi? É 5 balinhas no colder e ela se vira. Diz que não tem medo não, viu? De cuidar de um sítio, é uma senhora, ela pode ficar sozinha lá no sítio, cuidando do sítio. E se você precisar contratar ela aí, ó, 999-79-8662. 999-79-8662.
5: Essa mulher não tem medo, então.
7: Não tem medo.
5: É que nem Antoninho da Cruz já dizia, né?
7: Ela não tem medo de nada.

0: queria se essa música é bonita, não é?
1: Quero perceber.
0: Hã?
1: Mais ou menos.
0: Mais ou menos?
2: Mas que coisa,
1: Tia. Eu não prestei muita atenção, tava pensando naquele número que tu ia me dar daquele homem pra cuidar de sítio.
2: Cuidar de sítio? Eu queria os números da loteria.
0: E a senhora tem o sítio aonde?
1: Rancho Grande.
0: Rancho Grande. Tem ônibus que vem pra cidade ou não?
1: Lá não, eu acho. Não. Só tem. Lá em cima daí na BR, né?
0: Aí a senhora fornece uma moto, carro, pro cara ficar lá ou não?
1: Não.
2: Tem um burrinho?
0: É. Não.
2: Não tem um cavalo?
0: Um burrinho, a senhora não tem lá um fitiço, de repente?
2: O Nardi vai buscar e levar?
1: Tem nada lá.
0: Hã? Hein?
1: Tem nada.
0: Como é que ele vai ficar lá? Sem condução, sem ônibus, sem nada?
2: O Serginho busca e traz.
1: Pois é. É difícil, né?
0: Aham. Tem cuidado o que lá? Tem bicho?
1: Eu vou te mandar o áudio, velho.
0: Tem bicho pra cuidar?
1: Não.
0: Porco tem?
1: Não.
0: Tem vaca de leite?
1: Só casa.
0: Nem galinha pra ir buscar os ovos no galinheiro, não tem?
3: Eu não tenho medo.
2: Tá feio a situação, viu?
0: Minhas armas do céu, como é que o cara vai viver?
1: Fora do ar.
2: O cara tem que
1: levar. Eu tô falando no ar, eu não quero falar no ar.
4: Sandro Luiz, moto D8 no sorteio da camisa.
0: Aham.
4: Um abraço, bom dia.
0: Então a senhora quer falar fora do ar.
2: Né? Não tem isso. Galinha.
0: Ah, agora o Nardi cortou do ar aí. Cortou. O que, que a senhora precisa, então? É um... O que, que é, dona Ilha?
1: Calma, Ilha, tá no ar.
0: Não. Não tirou do ar, né?
2: Tirei. Agora sim, pode falar.
0: Ah, ainda bem. O que, que a senhora precisa, dona Ilha? Hein, dona Ilha?
1: Ainda tá no ar. Sendo o melhor
0: peleador. Mas o Nardi já disse que tirou do ar, dona Ilha. Pode falar.
1: Mentira dele.
0: Sério? Tá no ar ainda?

0: nós temos um sítio lá, né, que estamos vendendo. E daí... Ó, agora tá no ar de novo.
1: Não, mas não pode. Diga, dona Ilha, corta do ar, né? Tira do ar, tira do ar. Ah, não tá cortando mais o microfone? Tá estragado? Estragou o microfone aqui, dona Ilha.
2: Desliga o rádio lá, dona Ilha.
1: Viu? Depois vou só consertar aqui. Chama lá o eletricista pra nós lá, Sérgio. Não tá desligando mais o microfone.
3: Ixi, Maria.
1: Depois conversamos, tá, dona Ilha? Me manda um áudio. Me manda áudio aí, que agora enquanto o pessoal não vem aqui, não conseguimos cortar o microfone. Enquanto isso, vou falando do Tricalme. Pra você acalmar, pra ficar sereno, serena, minha amiga. 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Fala, dona Elisete. Tudo bem? É, tem um rapaz então aí que tem uma namorada em Concórdia, mas ele quer trabalhar num sítio no interior, ele vai sozinho, solito. É, e também temos uma senhora aí de uns 40 e poucos anos, ela também quer ir trabalhar no interior solita, né? Só vai, não tem medo de assombração, nada, né? 11 horas e 7 minutos, agora 11:07. Manda o número dessa mulher que quer alguém para cuidar do sítio. Não temos. Ah, da dona Ilha. Vou te passar o contato da Ilha agora 11:07, Raul Piquete.
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5: 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As pessoas que amamos nunca morrem, apenas partem antes de nós. Descanse em paz.
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0: 7, agora com 11:17, a hora certa. Eu tenho aqui uma senhora aqui, que ela quer trabalhar, viu? Ela tem uma experiência longa, uma pessoa que vai cuidar muito bem aí de um idoso na parte da noite. Ela é cuidadora. Se alguém precisar uma cuidadora aí para passar a noite, anote aí, ó. 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O telefone de contato, tá bom? Vamos que vamos, gente. Valendo uma camisa polo do Cestão, com gola, polo, né? Valendo também meia suquete, da loja Cestão aí, 3 meias suquete da loja Cestão. 11:18 é nesse domingo, a cavalgada em Santo Antônio. Pessoal que vai comprando seu churrasco aí para domingo, grande cavalgada em Santo Antônio. 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

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Vamos lá, gente, vamos lá, meu povo, vamos mandando um recado aí, quem quer concorrer ao almoço, macarronada de domingo no bairro Petrópolis, vai mandando aí também.

0: De... Olha, tem um rapaz aí, se alguém interessar, pode me chamar aí no 999-648455. É melhor ligar direto pra ele aí, pra companheira dele aí. É um rapaz aí dos 50 anos aí que sabe fazer tudo numa propriedade do interior. Mas o negócio dele mais favorável, ele estaria para cuidar de um sítio, tá? Cuidar de um sítio aqui na região de Concórdia. Ele é do Irani, região de Concórdia, para ficar mais perto da namorada aí, né? Da companheira. 998-22-9742, o telefone de contato. 998-22-9742, o telefone de contato. 11:23, agora 11:23, Feno Grego, conhecido por aumentar a libido, a vitalidade, tanto para homens quanto para 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
2: Agradecimento. 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Esposa Nelly Fassbinder, de linha Pelotas Arabutã, juntamente com demais familiares, ainda consternados com o falecimento do seu Udo Edio Fassbinder, agradecem bombeiros de Arabutã, Hospital Oswaldo Cruz, Comunidade Evangélica Luterana de Nova Estrela, em especial a pastora Kátia e a Kathleen. Agradecem ao grupo de idosos Verdes Vales, aos parentes, amigos e vizinhos, enfim, todos que ajudaram nos momentos de dor. A família convida para o culto em sua memória, que será celebrado domingo, dia 16, às 9 horas, na Igreja Evangélica Luterana de Nova Estrela.
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13: 11:31, pessoal já tá com o almoço aí bem encaminhado, né? Essas horas aqui o pessoal tá com o almoço bem encaminhado. Alô idosos aí do bairro Santa Cruz, um abraço para vocês aí, obrigado pela companhia. É, ontem aí um baita festa, né? Dos idosos, hoje é no Vista Alegre, hoje os idosos do Vista Alegre, JM Turismo vai levar você para o Festival da Espumante Moscatel em Farroupilha. 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

0: 11:35, 11:35. Alô, Saul, aí como é que tá o Erechim? Muita chuva aí no Erechim, meu amigo Saul, um abraço. Olha aí, gente, quer trocar de carro, vai na Rótula, Rótula em frente à Caixa, ali em frente à Caixa Econômica Federal. E aquele acidente ali, Saul, ali um pouco à frente aí do Erechim, ontem duas carretas deixou uma pessoa sem vida, ali na 135, próximo a Getúlio Vargas, né? Esforço político tenta destravar pautas prioritárias no Congresso. Adolescente é apreendido e homem é preso após tentativa de roubo em Vargeão. Um assalto a idosos ontem à noite, agora pela manhã, né? Começou na noite de ontem, terminou no amanhecer de hoje, ali em Tamanduá. Levaram carro, depois abandonaram na rua Gralha Azul, loteamento Bussolaro. Carro meio depenado lá, hein? Ainda também hoje informações aqui no programa, suspeito de matar o próprio irmão se apresenta à Polícia Civil e responde em liberdade em Capinzal. Brasil tem 3 carros elétricos entre os mais vendidos pela primeira vez na história. GAECO cumpre mandados em investigação sobre uso indevido de cargos públicos em Faxinal dos Guedes. Nova área industrial de Concórdia será inaugurada na próxima semana. Polícia Civil reforça orientação para prevenir golpes pela internet em Concórdia e região. Deputado federal Pedro Uczai se recupera de um AVC sofrido em Brasília. Justiça decreta prisão preventiva de jovem de 18 anos preso por tráfico em Concórdia. 19 municípios do Rio Grande do Sul estão em estado de emergência já após o temporal. Júri de homem acusado de tentativa de homicídio é marcado para outubro em Ipumirim. Em entrevista, Caiado afirma que Flávio Bolsonaro construiu carreira política através de certidão de nascimento, ou seja, pelo nome do pai. Trump diz que controla o Estreito de Hormuz. Irã desmente. Sul entra em alerta para chuva intensa e risco de tempo severo até sexta-feira. Falta de vacinação faz aumentar casos de sarampo também em Santa Catarina, principalmente um surto em São Paulo. Princípio de incêndio em fritadeira mobilizou bombeiros, foi em uma lanchonete na noite passada. Agora 22 pro meio-dia.
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0: 11:51.
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0: 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Ô, meu amigo, mandar um alô aí pro Evilásio. Tudo bem, Evilásio? Evilásio Schwerz, tá por casa hoje, Evilásio. Um abraço pra ti aí, obrigado pela companhia então aí do Evilásio Schwerz. 11:44 agora, tá formando fossa, tá formando de tudo um pouco aí pela região, né? Barbaridade, né, tchê? Barbaridade. Ô, Marili, tudo bem? Um abraço pra Marili Lopes também, acompanhando o nosso programa, ela que é cuidadora também, né, Marili? Aí no bairro Vista Alegre, obrigado pela companhia, pela audiência. Lucimar Dias, também lá no bairro Petrópolis. Vai um alô aí para Lucimar Dias no bairro Petrópolis. Temos ingresso para domingo. Domingo vai ter macarronada no bairro Petrópolis, a melhor macarronada que você já comeu aí no bairro Petrópolis, viu? 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
0: 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É, quer concorrer pra macarronada? Vai mandando aí, quero ganhar a macarronada do bairro Petrópolis, vai mandando aí. Dia 27 do mês que vem, o Portal do Sul vai estar tocando em 3 de outubro, na festa de Nossa Senhora da Salete. Alô, povo de 3 de outubro. Daqui a pouquinho também, uma camisa polo, mais um kit com 3 meias da loja Sextão.
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17: Já é 11:52, hein? Já é 11 horas com 52 minutos.
10: Roseni Castoldi, obrigado aí pela companhia, o pessoal que tá mandando participação aqui no programa. Um alô pra Elisete Paludo, obrigado pela audiência. Vai um alôzão aí também pra Loreci Segala, obrigado pela companhia. Ficou pronto o almoço do banha, viu, Nath? Ficou pronto, tá? Costelinhas na airfry ficaram bem bonitas, um alô pra Lucimar Dias no bairro Petrópolis, sabe que o banha até que fez um almoço bonito, rapaz, né? As costelinhas, uma maionesezinha, fez mais uma massa com costelinha de porco, dá pra ver que tem uma cuca da Casa das Cucas, também tá ali a marca, né? Casa das Cucas, dá pra ver no plástico ali do meu amigo Vanderlei, né? É, lá do bairro Santa Cruz. Um abraço pra vocês aí, valeu, banha, tudo de bom aí, meu amigo banha. Agora são 11 horas com 54 minutos.

aí, 3 minutinhos, Jandira Somariva. Oi, Jandira, Jandira Somariva, então foi a sorteada, é? Vai passar no Sextão. Vai lá com a identidade, já retira lá uma camisa polo no Sextão. 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Um pro meio-dia, seu Ronei Moreto foi o sorteado aí, seu Ronei Moreto, vai ganhar uma macarronada no domingo, então aí o seu Ronei, hein? 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E a nossa oração final do programa, 30 segundos para o meio-dia, daqui a pouco previsão do tempo atualizada com Ronaldo Coutinho, com Ederson Vilas Boas, as notícias atualizadas aqui também. Pai nosso que estais no céu, santificado seja o vosso nome, venha a nós o vosso reino, seja feita a vossa vontade, assim na terra como no céu. Pão nosso de cada dia, Senhor, nos dai hoje. Perdoai as nossas ofensas, assim como nós perdoamos a quem nos tem ofendido. Não nos deixe cair em tentação e livra a gente, ó Pai, de todo o mal, hein? Nos proteja, nos cuide durante este dia, a nós, a nossos familiares, a você, amigo ouvinte, seus familiares, que tenham a proteção de Deus. Pontualmente 12 horas, fiquem com ele, que com ele eu também vou.

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14: Olá, boa tarde, 12 horas e 5 minutos. Estamos com 18 graus e meio. A temperatura é 13 de agosto de 2026. Olá, boa tarde. Eu sou Ederson Vilas Boas e a partir de agora comigo Nelson Nardi por aqui até as 12h35 com Visão do Meio-Dia. O tempo está instável em Concórdia. Agora apareceu uma pontinha de sol, viu, Nelson Nardi? A chuva passou. A gente estava observando que aqui, em direção aí a Cachimbo, enfim, está um tempo um pouco mais carregado, aquela região de Planalto, mas aqui nesse outro lado, próximo ao bairro Santa Cruz, né, o tempo que vem aí do Rio Grande do Sul, região de Chapecó, o tempo está um pouquinho mais claro, tem uma pontinha de sol aparecendo agora há pouco, mas a previsão sim é de mais chuva aí para as próximas horas aqui na nossa região. Daqui a pouco o Ronaldo Coutinho Prado, ele vai atualizar a previsão do tempo. Vamos a alguns destaques. No programa de hoje, homem armado com facão invade residência durante a madrugada e assalta casal no interior de Concórdia. O veículo foi encontrado abandonado na manhã de hoje. Estudante do Senai Concórdia conquista ouro na etapa estadual do World Kids. a WorldKills, nada é WorldKids, é WorldKills. Ainda com a gente, acidentes de trabalho seguem em alta e reforçam alerta para a prevenção aqui em Santa Catarina. O estado registrou cerca de 39 mil acidentes e 170 mortes somente o ano passado. Coordenadora Regional da Educação avalia desempenho da Regional de Concórdia no IDEB. Daqui a pouco também, inadimplência recua aqui no estado, mas endividamento acabou aumentando. São alguns dos destaques que você acompanha a partir de agora aqui no Visão do Meio-Dia.

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0: São 12 horas 7 minutos, vamos até a Climaterra, São Joaquim, Ronaldo Coutinho do Prado e a previsão do tempo. Boa tarde, Ronaldo.
3: Boa tarde. É, o tempo segue aí com chuva, trovada, períodos de melhora, pode ter alguma coisa forte em relação a granizo e vento, e a temperatura permanece amena. De repente até tem chance de um pancadão forte num canto e pouco ou nada no outro. Amanhã também tem condição de chuva e bons períodos de melhora, mas não dá para descartar alguma coisa mais forte pontual. No sábado também tem chuva e períodos de melhora. Não é ruim o tempo todo, nessa sexta e sábado. Vai ter períodos aproveitáveis, mas atividades que precisam ficar o dia inteiro sem chuva é que correm um risco maior. Temperatura agradável. No domingo, tempo bom e calor. Segunda também, pode até passar dos 30. Da Climaterra, Ronaldo Coutinho.
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2: De volta, 12:10. Esse é o Visão do Meio-Dia. Vamos trazer aqui alguns destaques a nível estadual, INSC. O DESC aprova nova política de cotas que eleva para 50% a reserva de vagas e amplia acesso a trans e também refugiados. Fica um vazio, morre Brenda, cadelinha que encantou o Brasil e uma das mascotes de afiliada da Globo. Eu acho que era aquela cachorrinha que ficava no INSC, né? Ficava lá no jornal. O pessoal, lembra que tinha um apresentador do INSC Notícias, Jornal do Almoço, enfim, que sempre tava, acho que era o Fabian Londero, né? Tava sempre mostrando a Brenda, né? Ah, rapaz, acabou. Ela enfrentou um câncer aí, chegou a ter uma das patas amputadas e após meses aí, acabou não resistindo. Que pena, eu via muitas vezes até no Instagram do Fabian Londero, a cadelinha ali, ele mostrava, às vezes ela tava lá, né? O pessoal apresentando o jornal, viu, Nelson Nardi, ela tava com as patas pra cima dormindo. Do lado do estúdio, no pessoal apresentava o jornal, ela ficava dormindo lá do lado. Duas pessoas morrem e uma fica ferida em acidente na BR-470 aqui no estado. Em duas pessoas morreram. Eu recebi hoje pela manhã a imagem desse acidente também. Olha, terrível. Mais de 550 cidades entram em rota de perigo para tempestades. Outros destaques aqui, né? Processo seletivo com vaga de R$24 mil é anulado. E Ministério Público de Santa Catarina apura supostos vazamentos e irregularidades em Santa Catarina. Processo seletivo da onde? Deixa eu ver qual cidade aqui. De Bela Vista do Toldo, no Planalto Norte aqui do estado, após recomendação do Ministério Público, o órgão estadual apura possíveis vazamentos e irregularidades no certame. Então tá aí, informação que também está aqui, né? Sobre esse processo público. Antiga vinícola de Santa Catarina, fundada em 1913, é tombada como patrimônio e aguarda projeto para restauração. Essa é uma antiga vinícola Caruso. McDonald foi pioneira na produção industrial de vinhos em Uruçanga, aqui em Santa Catarina. Ela vendia panelas de porta em porta e colocava 1 litro de gasolina no carro. Hoje comanda rede com 10 lojas aqui no estado, hein? Dona Norma, fundadora da rede de lojas que expande para a 10ª unidade em Barra do Sul. Tá aí, né? É isso aí. Eu conheço casos aqui de Concórdia, por exemplo, de pessoas que catavam recicláveis, né? De uma senhora, a gente fez uma matéria muitos anos atrás, de uma senhora que catava reciclável, conseguiu pagar a faculdade para filha, se eu não estou enganado, é filha ou filho, acho que é filha, conseguiu construir uma casinha, né? E só vivia dessa questão de pegar reciclável em volta, né? Nas ruas aqui da cidade de Concórdia. É isso aí, é assim que começa o trabalho, né? Muita gente aí, tem muito emprego sobrando, muita gente tá aí sem fazer nada, fica fazendo malandragem em volta, quando é fácil você começar de baixo, daqui a pouco você conquista o que você quiser, só você ter vontade. 12:14, homem armado com facão invade residência durante a madrugada e assalta casal no interior de Concórdia. Veículo foi encontrado abandonado na manhã de hoje, Serginho Prima.
3: Olha, um crime chamou muita atenção nas últimas horas em Concórdia. Uma residência foi alvo de um roubo durante a madrugada dessa quinta-feira, dia 13, na linha Tamanduá, interior aqui de Concórdia. O crime aconteceu por volta das 3:30, quando um homem armado com facão invadiu o imóvel pela porta da cozinha e anunciou o assalto. Segundo o relato das vítimas, a polícia militar, o casal estava dormindo quando o suspeito entrou no quarto gritando: "É a polícia!" e passou a exigir dinheiro e a carteira do morador. O criminoso percorreu os cômodos da residência e durante a ação ameaçou matar as vítimas caso não encontrasse a carteira. Na sequência, fugiu levando documentos pessoais, aproximadamente R$750 em dinheiro e um tablet, um celular Samsung J5 Prime e também um Ford Export placas RLA9B78. O suspeito foi descrito como um homem de porte médio, moreno claro, com barba rala, vestindo moletom cinza e um capuz e camiseta vermelha. Ainda conforme as informações repassadas à polícia militar, imagens das câmeras de monitoramento da casa mostram que o homem já havia entrado no veículo por volta da 12:30. As vítimas afirmaram que não

0: procedimentos legais junto à delegacia de polícia. Com informações, repórter Serginho Prima.
1: Esse é um caso de que o cidadão, se tivesse alguma coisa para fazer, não estaria fazendo isso, né? Teria trabalho e estaria fazendo alguma coisa, né? Esse é o tipo de pessoa que não deve ter um emprego e por isso vai cometer esse tipo de crime. E além de tudo, não sabe dirigir, né? Bateu o para-choque da frente, estragou o carro do cidadão ainda, né? Deixou estragado aí e deixou um prejuízo maior para essa família aí de Tamanduá. 12:16, 12:16. Vamos aqui ao destaque do Globo. Quase 800 candidatos mudam no TSE cor ou raça declarada para 2026. Zubeldía não resiste a 8 jogos sem vitória e acaba demitido do Fluminense. É, tem aqui, né, para você que é do Fluminense, eu conheço o professor. Tem gente, né, de Concórdia, tem mais gente, né? Mas o professor Edmilson Darós é do Fluminense, né? É tricolor das Laranjeiras. Então tem o Zubeldía, foi demitido, Renato, Fred e Gajardo. São os nomes que surgem por aqui e que podem daqui a pouco pintar como novo técnico do Fluminense. Rússia autoriza a prisão de Kennedy, marido de Julia B. Advogado Nelson Williams é alvo de operação contra Betty. Flávio lista diplomas após revelação sobre pós não feita. Mais um destaque aqui. Muro da Embaixada dos Estados Unidos é pichado em Brasília. Trump anuncia a saída de Caroline Leavitt do cargo de porta-voz. Alguns dos destaques aqui. Nesse momento do Globo.com. Tem outras aqui, né? Tem outras informações, mas pode acessar aí Globo.com. Você pode conferir então essas manchetes que eu trouxe agora. Estudante do Senai Concórdia conquista ouro na etapa estadual do World Skills. Rafael Martini.
2: O estudante do Senai de Concórdia, Sérgio Kenzo Matsui Carnelós, conquistou na última sexta-feira, dia 7, a medalha de ouro na categoria Soluções de Software para Negócios, durante a etapa estadual da World Skills. Com o resultado, ele garantiu vaga para representar Santa Catarina na fase nacional da maior competição da educação profissional do mundo. A cerimônia de premiação foi realizada em Jaraguá do Sul e reuniu os vencedores das seletivas estaduais e que envolveram mais de 100 estudantes em 5 cidades catarinenses. A conquista é resultado de uma preparação intensa conduzida pelo professor Cícero Nicodem, responsável pelo treinamento de Sérgio ao longo da competição. O resultado coloca novamente o Senai Concórdia em destaque em uma mobilidade voltada à inovação e ao desenvolvimento de soluções tecnológicas para o setor empresarial. Além da medalha de ouro em soluções de software para negócios, a unidade de Concórdia também participou da modalidade mecânica, com excelente desempenho na competição estadual. Para a gerente regional do SESI Senai, Marla Custódio, a conquista representa o resultado do trabalho desenvolvido diariamente por professores e alunos. Segundo ela, o desempenho reforça a importância de uma formação que alia conhecimento teórico e prático, preparando profissionais cada vez mais qualificados para atender às necessidades da indústria e contribuindo para o desenvolvimento da região. 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
1: Valeu, Rafa. 12:19. 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A gente vai pro comercial e volta já, trazendo mais informações para você.
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2: Já estamos de volta, 12 horas e 21 minutos. Sabe quem está nos ouvindo? O Nelson Nardi, o Gabriel. Gabriel Nardi, né? Ele e o sogro, o Afonso, estão aí acompanhando a nossa programação. Obrigado, Gabriel. Grande Gabriel, seu Afonso aí, todo o pessoal ligado aqui na nossa programação. Meu amigo Bito, Marcos Anzilago, também está na escuta. Obrigado pela audiência. A Edith Gelaim do Jardim Ângela, meu amigo Dilson da Silva, aí ligadinho no programa. Obrigado, seu Dilson. Boa tarde aí, a Nice Graf, toda a família aí na linha 29 de julho. Obrigado pela audiência de vocês. Grande abraço para todos aí. Tem mais uma que entrou agora aqui, ó. Entrou agora aqui, o Neymar Enke, né? Grande Neymar. Obrigado pela audiência aí também. Ouvindo Visão do Meio-Dia, vou para mais um destaque. Acidentes de trabalho seguem em alta e reforçam um alerta para a prevenção aqui no estado. O estado registrou cerca de 39 mil acidentes e 170 mortes no ano passado. Carol Denardi.
3: Santa Catarina registrou cerca de 39 mil acidentes de trabalho e 170 mortes em 2025. Agora, somente nos dois primeiros meses deste ano, foram mais de 8 mil ocorrências e 35 óbitos. O ortopedista dos hospitais Universitário Cajuru e São Marcelino Champagnat, doutor Igor Henrique Moraes, explica quais são as ocorrências mais comuns.
4: As fraturas, os entorces, as luxações, muitas vezes relacionadas a quedas, que é algo que é bastante frequente aí no nosso dia a dia de urgência e emergência. Então, essas quedas de planos elevados, 2-3 metros. A gente tem também aquelas amputações ou esmagamentos que acontecem, na maioria das vezes frequentes, principalmente dedos da mão, né? Mas também pode acontecer em porções maiores dos membros. E uma outra situação que a gente tem relacionada também são os acidentes de trabalho, são os acidentes de trajeto, né? Que envolvem, na maioria das vezes, os motociclistas, que é o grande volume aí dos nossos internamentos, né? De pacientes, principalmente jovens, hoje no hospital.
3: Além dos acidentes graves, há setores da economia que concentram o maior número de ocorrências.
4: A gente tem um grande volume no setor de saúde, de assistência social. Claro que são, talvez, acidentes, vamos dizer assim, menores, mas com alto potencial, às vezes de contaminação ou algo nesse sentido, né? Então a gente pensa às vezes no acidente como algo como uma fratura, algum esmagamento, mas esses outros acidentes menores também têm um potencial, um risco muito grande, né? Pro acidentado, né? Pro trabalhador. Mas outros setores aí que também sofrem são o setor de comércio, varejo, indústria de transformação, construção civil, transportes também, né? Por conta do nosso trânsito.
3: O ortopedista também reforça que a prevenção depende tanto das empresas quanto dos trabalhadores.
4: A gente tem que considerar que isso é uma via de mão dupla. Então, a empresa, ela deve ter os deveres dela, né? Que é investir na manutenção de máquinas, fornecer os EPIs de forma correta, certificados, respeitar as pausas ergonômicas e combater, por exemplo, aquelas metas que a gente falou, que às vezes são abusivas. Mas também tem os deveres do trabalhador, né? Que é utilizar da forma correta os equipamentos de segurança, respeitar as regras de segurança também e relatar às CIPAs, né? As comissões internas de prevenção dos acidentes, qualquer condição que venha a colocar em risco o trabalhador.
3: A prevenção e o cumprimento das normas de segurança continuam sendo as principais ferramentas para reduzir acidentes e salvar vidas no ambiente de trabalho. De Florianópolis, da Rede de Notícias Acaerte, Carol Denardi.
2: 12 horas e 25 minutos, não é Carol Donardi, não é Carol Denardi, né? 12 e 25, 18 graus, 8 décimos é a temperatura. Eu vou agora até o Departamento de Jornalismo, porque a Coordenadora Regional da Educação está avaliando o desempenho da Regional de Concórdia no IDEB. Quem traz as informações é Lucas Williger.
5: A Coordenadora Regional de Educação, Vera Lúcia, comentou sobre os resultados do IDEB para a Regional de Concórdia. Resultados esses que foram divulgados na última semana e estão referentes ao ano de 2025. Vera comentou sobre o resultado dos anos iniciais.
6: Em relação aos anos iniciais, então nós tivemos um acréscimo de 3% em relação ao ano de 2023. Para 2025, nós atingimos o item previsto para o estado de Santa Catarina, Para nós, isso é um grande avanço na educação. Quando a gente fala em indicador, a gente tem que fazer uma referência de todos os contextos, né? Do estudante que se alimenta, da infraestrutura, da não evasão desse estudante, né? Então, para fazer uma análise, ela não é tão seca na educação. E quando a gente menciona uma elevação de 3% em relação ao ano 2023 para 2025, nos anos iniciais, para nós é um avanço bem importante.
5: Vera também analisou os resultados dos anos finais.
6: Em relação aos anos finais do desempenho do IDEB 2023 a 2025, nós tivemos um avanço de 7%. Então, é um indicador de crescimento, né? É muito importante para as escolas que computaram, porque não são todas as escolas que fazem o cômputo em relação ao número de estudantes, tem que ter no mínimo 10. Então, as nossas escolas computadas, elas mostraram aqui um desempenho muito grande em relação ao ano de 2023. Batendo, então, inclusive, o indicador, a meta projetada para o estado de Santa Catarina e também da nacional. Então, para nós, isso é um indicador extremamente importante. Não é um indicador que diz que nós vamos deixar de trabalhar ou de fazer agora em diante, mas com os relatórios que saíram na semana passada, para nós é uma elevação, assim, e um indicador que nos deixa muito contente no avanço educacional.
5: A matéria completa você encontra no Portal de Notícias da Rádio Rural.
2: 12:28, obrigado Lucas Williger pelas informações. Deixa eu mandar um abraço pro Mário Rota, né? Grande amigo Mário Rota, também ouvindo o Visão do Meio-Dia. Quem tá sempre ouvindo a gente que é o Altair, né? Obrigado Altair pela audiência, tá ouvindo a programação, manda o áudio pra cá no 3030-9370. 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Comercial, volto na sequência com mais informações.
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2: São 12 horas e 30 minutos. Vamos agora até a rede de notícias Acaerte. É a Vanessa Carini que hoje está aqui com a gente, né? Inadimplência recua em Santa Catarina, mas endividamento aumenta. Vanessa Carini.
7: A inadimplência das famílias catarinenses recuou em julho e chegou a 23,6%, uma queda de 1,8 ponto percentual em relação a junho. O resultado também ficou 5 pontos abaixo do registrado no mesmo período do ano passado. A economista da FEComércio, Edilene Cavalcante, explica os fatores que contribuíram para essa melhora.
8: A queda da inadimplência, né, mostra que as famílias estão com menos contas atrasadas. Isso pode ser explicado pelo aumento da renda aqui em Santa Catarina. A gente teve um crescimento de 10% no final do ano passado da renda real dos trabalhadores. Então, quanto mais renda disponível, né, melhor o orçamento e melhor a capacidade de pagamento.
7: Apesar da queda na inadimplência, o percentual de famílias endividadas subiu e chegou a 76,9%, o maior nível da série recente. A economista destaca que o endividamento, por si só, não representa necessariamente um problema para a economia.
8: O endividamento não necessariamente é um fator ruim para a economia, né? Significa, além de ter uma conta, né, para pagar, que as famílias têm uma previsão de orçamento. Pode ser no cartão de crédito, um financiamento, um crédito pessoal. Então, há uma expectativa de renda no médio e longo prazo. Então, quanto mais endividadas, também mostra que as famílias estão tendo possibilidade de consumir mais. Isso é favorável para o comércio, aumenta o faturamento, aumenta as vendas. Mesmo assim, a gente tem esse percentual, né, de contas que estão atrasadas. Então, as famílias estão se endividando e muitas delas não estão conseguindo pagar, estão deixando as contas atrasarem. Então, tem que a gente espera, né, que haja um cenário de equilíbrio para os próximos meses.
7: O cartão de crédito continua sendo a principal modalidade de endividamento entre as famílias catarinenses. Edilene alerta, no entanto, para os cuidados necessários diante dos juros elevados dessa modalidade.
8: Apesar do cenário, né, que a gente tem de juros altos, as famílias, né, estão conseguindo acessar, fazer financiamentos, obter crédito nesse cenário econômico. Mesmo assim, o cartão de crédito continua sendo a principal modalidade de endividamento aqui em Santa Catarina e também, ao mesmo tempo, indica um cenário de preocupação e cautela, porque se há um atraso nas contas do cartão de crédito, o juro que incide sobre essa modalidade de pagamento é bastante alto. Então, ela segue sendo a mais utilizada pela sua facilidade de obter um cartão de crédito, mas é preciso ter um cuidado no final do mês para não deixar essa conta atrasada, dado esse cenário que a gente tem acompanhado de juros bastante elevado, apesar dessa sequência de recuos nos juros que a gente tem observado.
7: De Florianópolis, para a Rede de Notícias Acaerte, Vanessa Carini.
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2: São 12 horas mais 33 minutos. O comentário de hoje com Paulo Gonçalves. Boa tarde, Paulo.
9: Boa tarde, Ederson Vilas Boas. Boa tarde, ouvintes. O prefeito de Concórdia, Fábio Ferri, informou que na próxima semana será finalmente inaugurada a segunda área industrial, que é um investimento muito importante, porque garante que novas empresas possam se instalar, garante que empresas que já existem em Concórdia, que querem expandir suas atividades, também tenham essa possibilidade. Enfim, garantindo mais emprego, mais renda, colaborando sobremaneira para o nosso desenvolvimento. A segunda área industrial é, sem dúvida, de fato, uma boa notícia. Mas claro que a partir de agora já a administração municipal, até de acordo com a demanda que tem, deve já providenciar estudos para um terceiro distrito industrial. Como eu disse, isso é fundamental, isso fomenta o crescimento de Concórdia. Concórdia é uma cidade muito visada, empresários querem investir aqui e esse tipo de incentivo é fundamental. Portanto, o primeiro passo, a segunda área industrial, na próxima semana, será importante. Mas, já que se pensar numa terceira área para fins industriais, para fins de desenvolvimento. Uma boa tarde, boa quinta.
2: Valeu, Paulo. Boa tarde, boa quinta para você também. 12h35 agora. Tá chegando por aí o Raul Piquete com o programa da tarde. Amanhã a gente retorna, o Aldo Baldin também está sempre acompanhando a gente, quem mais aqui? O Valcir, né? Sou de Ipumirim, linha São José, Ipumirim, grande abraço aí pro Valcir, todo o povo aí de Ipumirim, grande abraço para vocês, até amanhã, abraço Nelson Nardi.
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9: Boa tarde, boa quinta-feira, né? Quinta-feira, hoje, 13 de agosto, temperatura em 20 graus em Concórdia. Programa do Raul tá no ar, começando a partir de agora aqui na Rural, hein? Até as 4 da tarde, eu tô te fazendo companhia. Música, prestação de serviço, informação, é aqui na Rádio Rural, é aqui no programa da tarde, programa do Raul. WhatsApp, que é o 3030-9370, já tá liberado, já tá aqui, ó, abertinho para você mandar o recado, para você mandar a tua participação. 3030-9370, repetindo, 3030-9370, é só mandar o teu recado, é só mandar o teu WhatsApp que a gente vai colocando no ar a partir de agora no programa do Raul. Vamos lá, Teodoro.

0: sei mesmo.
1: Eudório Sampaio, meio-dia com 44 minutos. 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Meio-dia com 48 minutos, vamos trazer o informativo Copérdia. Alô aqui pra Valdineia Lodge, tá ouvindo o programa, boa tarde pra Nice Graf também, ouvindo a Rural. Vamos lá, informativo Copérdia chegando, meio-dia com 48 minutos.
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3: Boa tarde, associados, no ar informativo Copérdia, hoje é quinta-feira, dia 13 de agosto. A consolidação de um fenômeno El Niño com intensidade de forte a muito forte, a partir de setembro, representa uma ameaça direta à produtividade e à qualidade das lavouras brasileiras no ciclo 26-27. O alerta foi emitido pelo secretário de Política Agrícola do Ministério da Agricultura e Pecuária, MAPA, Guilherme Campos. Segundo o secretário, o risco climático atinge o setor produtivo em um momento de acentuada vulnerabilidade financeira. A combinação de endividamento acumulado desta safra e da safra passada, margens de rentabilidade espremidas e custos financeiros elevados pressionam a tomada de decisão do produtor antes do início do plantio. Projeções do Instituto Nacional de Meteorologia, IMET, e do Instituto Nacional de Pesquisas Espaciais, INPE, indicam mais de 80% de probabilidade de um El Niño severo. Os desdobramentos esperados para o mapa agrícola nacional incluem região sul, aumento do volume de precipitação durante as fases de plantio e desenvolvimento vegetativo, com risco de encharcamento do solo. Na região norte, estiagem prolongadas e irregularidades na distribuição de chuvas, calor extremo e queimadas. As exportações brasileiras de carne de frango cresceram 30% em julho e atingiram 519 mil toneladas, enquanto as de carne suína avançaram 3,7% no mesmo mês e chegaram a 131 mil toneladas, segundo dados divulgados pela ABPA. No caso da suinocultura, porém, a receita do embarque caiu 5,6% na comparação anual, conforme reportou o Canal Rural, sinalizando descolamento significativo entre volume enviado e preço médio recebido. O comportamento diferenciado das duas cadeias merece leitura atenta do analista de commodities. Em frango, o salto de volume aproxima-se do teto de utilização de capacidade dos frigoríficos exportadores e tende a sustentar faturamento em base agregada, ainda que companhias individuais possam enfrentar diluição de margem por conta do custo do milho e da paridade de exportação. Em suíno, a combinação de mais volume com menos receita indica que o preço médio recebido pelo produto brasileiro perdeu terreno no mercado internacional em julho, provavelmente em resposta à maior oferta global concorrente e à recomposição de estoques em mercados asiáticos. Já está em operação o programa Terra Boa, com o troca-troca de sementes de milho, kit solo saudável, forrageira e troca-troca de calcário. A autorização de retirada é necessária para acessar o programa. Esse documento é fornecido pelos escritórios municipais da EPAGRI. Calendário de eventos dos núcleos femininos. No dia 18 haverá curso sobre pizzas, bordas e sabores em Linha Paraíso, Arabutã, às 13 horas. No dia 19, curso sobre pizzas, bordas e sabores em Novo Porto Alegre, Ouro, às 13 horas. Oportunidade de negócio, vende-se um silo com capacidade para 6 toneladas. Valor a combinar, tratar pelo 9-9836-2010. Produtor vende milho em espiga pelo 2040-5260. Produtor compra ovelhas e cabritos e vende touro, tabapuã e holandês vermelho. Tratar pelo 9-9823-8426. Cotação do mercado agrícola Praça de Concórdia para esta quinta-feira. Mas atenção, os preços a seguir são valores de referência. Eles podem sofrer alteração até o final do expediente. Milho consumo compra R$60 a saca, posto Lucino Concórdia, preço para associados. Soja compra R$126 a saca. Leitão, preço base Aurora, R$5,30. Suíno terminado, preço base Aurora, R$4,80. Tudo que isso vem do campo. Apresentamos informativo Coperdi. Boa tarde.
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1: Meio dia com 53. 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

0: Esse é o Zezé de Camargo e Luciano, 3 minutos agora para 1 da tarde. 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Vamos pro bloco comercial, daqui a pouquinho já volto com o informativo MBRF.
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2: Atenção, produtor rural. 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O documento deverá ser enviado à Receita Federal entre os dias 10 de agosto e 30 de setembro. 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A entrega da declaração do ITR correta e dentro do prazo evita multas e possíveis pendências com a Receita Federal. 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
0: Agora o informativo MBRF, 12:58. Estamos chegando, começando por aqui com o alojamento de pintos para sexta-feira. Davi Burnier, 11:30. Hélio Sesco, 15:30. Ayrton Miller, 16:15. E Davi Burnier, 17:45. Alojamento de pintos para sábado, Altacir Miorando, 11:30, Cleiton Petri, 12:00, Demar da Almáguas, 15:45, Cleiton Petri, 17:00, Altacir Miorando, 18:15, Marciane Covatti, 20:00, e Adir Vons, às 21:45. Vamos ao abate de aves para sexta-feira, carregamento hoje à noite. Dionei Sola, aviário 5, 22:45, 3 equipes, e aviário 6, 23:00, 3 equipes. Carregamento para amanhã, Dionei Sola, aviário 7, 4:00, 2 equipes. Adir Zatti, aviário 1, 6:30, 1 equipe. Rudimar Herpich, aviário 1, 7:00, 2 equipes. E aviário 2, 10:00, 2 equipes. Heraldo Ruviaro, aviário 1, 12:30, 1 equipe. Almir Guidorce, aviário 1, às 13:25, 1 equipe. Abate de aves para segunda-feira, Nilson Prigol, Giliar Dalpupo, Caetano Zamperon, Adir Zimmerman, Vilmar Moura, Jaimir Paravise, Valdir Marcuso, Diego Bósio, José dos Santos, Divan Arzanini, Neivor Agostini e Angélica Enzhard. Vamos agora com o carregamento de suínos para abate da parceria sexta-feira. Floriz Zamboni, 6 cargas, 21:00 do dia 13. Zaia Silvestre, 7 cargas, 21:00 do dia 13. Osmar Piscinin, 5 cargas, 21:30 do dia 13. Agenor Codebela, 4 cargas, 2:00. Gilberto Neis, 6 cargas, 2:40. Jaison Apel, 8 cargas, 3:00. Maria Ferreira, 4 cargas, 6:00. Clair Lorenzetti, 5 cargas, 7:00. E Claudemir Ensfeld, 4 cargas, às 7:00. 1:00, você ouviu o informativo Agropecuário MBRF. Boa tarde.
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Rick Renner, na Rural, na Rural. Boa tarde. 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Uma hora mais 8 minutos, uma hora da tarde mais 8 minutos. É neste domingo a festa no Suruvi, né? Ô, pessoal de Suruvi aí, grande festa neste domingo. Tem Energia Nova, é a banda Energia Nova que anima o matinê juntamente com Corpo e Alma. É neste domingo a grande festa no Suruvi, 10 horas missa, meio-dia almoço e à tarde tem Corpo.

0: Dar recordação.
1: Mãe 15, esse é o Mato Grosso e Matias na Rural. Daqui a pouquinho já volto com mais música pra você, mais recados. 3030-9370 o WhatsApp. Daqui a pouquinho coloco as participações no ar, né? Seu Justino Pegoraro, alô Dona Rosali Fritz Endremer, alô Videira, 1:15.
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3: 1:20, já tô de volta por aqui. Programa do Raul, programa da tarde na Rural com a Topoplan, na hora de fazer o licenciamento ambiental, outorga de água é com a Topoplan, topografia, medição diária, abertura de divisas, fala com a equipe Topoplan, hein? 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

0: Esse é o Danúbio Azul aqui na Rural. Ótima tarde, 1h28. Deixa eu ver se tem recado no programa. 3030-9370. Você pode mandar a tua participação pra mim, tá? Raul, tudo bem? Anuncia esse imóvel à venda, casa de alvenaria 100 metros quadrados, terreno 420 metros quadrados, bairro Santa Cruz. É próximo ao Zanal Autopeças, essa casa e terreno à venda, bairro Santa Cruz, valor R$550 mil. Telefone 988174658. 988174658. Oi, Anne Marie, tudo bem, Anne Marie? Tudo certinho? Boa tarde. Programa do Raul aqui na Rádio Rural, 1h28. Boa tarde.
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11: Piquete. 1h32, essa é a Rádio Rural, é o programa do Raul, programa da tarde por aqui, a gente vai seguindo, você vai mandando teu recado, mandando tua participação pra mim, 3030-9370, tem recado aí de compra, de venda, vaga de trabalho, pode mandar que a gente vai colocando no ar por aqui também. 1h33,

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14: 1h44, tá aí na Rural, de volta o programa da tarde, programa do Raul, quinta-feira.

0: João Paulo e Daniel, 1h50. 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Alô, dona Lúcia Esperandil, tudo bem aí, minha amiga? Tudo certinho? Boa tarde, boa tarde, boa quinta. Na Rural vamos seguindo, 1h51.
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15: 1h54, programa da tarde aqui na Rádio Rural. Já já os recados aqui de compra e venda, né? Já vou pôr no ar em seguidinha. 1h55 agora, virou. Temperatura 20 graus.

Passou 2 horas em ponto aqui na Rádio Rural. 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

0: Itaí na Rural, Gupen e Gabriel aqui na tarde. 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É, quero ver aqui quem mais está mandando recado para mim. Bom, daqui a pouquinho eu registro. Tem uma moto Bis à venda, né? Auto do bem, vende-se Bis 125, Bis 125 ES 2012. Eu quero R$10.000 dessa moto Bis. Interessados, chamar no 991299441. 991299441.
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4: Vamos lá, hein? 12h18. Aqui na Rural, já já mais recados, já já mais anúncios que a gente vai colocar no ar daqui a pouquinho. Manda aí o WhatsApp, 3030-9370. Boa quinta.

Mandou recado, Raul, oportunidade, apartamento semi-imobiliado, 80 metros quadrados, deixa eu ver aqui, 330 mil reais, apartamento semi-imobiliado à venda, se tiver interessado aí, né? É, chama no WhatsApp, que é o 991538823. São dois quartos, closet, sala, cozinha, vaga de garagem, lavanderia, banheiro. Quem quiser comprar aí, quem quiser mais informações desse apartamento semi-imobiliado, 991538823. Quem mais aqui? Raul, eu tô doando um berço para bebê, um berço com colchão para bebê. Pessoa aqui tá doando, tá? Se alguém se interessar, chama aí no 98860-1167. A pessoa tá doando um berço com colchão, um berço para bebê, né? Com colchão. Telefone 98860-1167. 98860-1167. 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
11: 2h29, 2h, mais 29 minutos. Oi, Kelly, tudo bem aí, Kelly? Boa tarde. Já já mais recados aqui. A Priscila Kunz também tá na audiência. Boa tarde. 2h29 agora.

Bote, Fabiano, 2h36 aqui na Rural. Boa tarde. Seguinte, hein? Só vai mandando o recado aqui no 3030-9370. Meu amigo Adriano aí tá ouvindo, Adriano da Suprema Acabamentos. É, e a Suprema Acabamentos vai estar presente na FEMIX. Valeu aí, Adriano. Um abraço.

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1: Aí o Daniel, esse é o Daniel na Rural, 2h40. 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
1: 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Daqui a pouquinho os recados aqui do WhatsApp.
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6: Quero ver aqui, 15 faltando agora para as 3, 15 minutos para as 3. Raul, meu pai está vendendo um terreno de 31 mil metros quadrados. É casa de 72 metros, de duas moradias, dois açudes. Ele pega a casa na cidade aí de Concórdia também, né? Na troca. Interessados pode chamar no 9, deixa eu ver aqui qual que é o número. É 9, faltou o número aqui, vou ter que pedir para ouvinte mandar de novo aqui. É, deixa eu ver aqui, corrige o telefone, né? Tá faltando o número, minha amiga. Quero ver como é que é o nome aqui, a Eliane. Ô Eliane, faltou o número aí no telefone, se você puder corrige aí que eu passo novamente o teu anúncio, tá? É, boa tarde, Raul, boa tarde. Um abraço aqui pro Genuíno Visoto, Visoto Eventos, aí no Sanga Castelhano Lindóia, obrigado pela companhia. Alô, seu Alfredo Schaeffler, boa tarde aí, seu Alfredo Schaeffler, valeu, valeu, valeu, ótima tarde. O pessoal tá corrigindo já aqui o telefone, né? É um terreno, 31 mil metros quadrados, é casa de 72 metros, são duas moradias, dois açudes, e pega a casa na cidade de Concórdia aí, né? Como troca, enfim, né? Na troca deste terreno e casas aí, moradias que tá sendo à venda. Deixa eu ver o telefone, vamos lá, vai, manda rapidinho para mim que eu já anuncio aqui antes da música. Manda rapidinho aí, minha amiga Eliane, que daí a gente já passa aqui e já corrige, né? Já deixa tudo certinho. É, eu vou ter uma cartela de bingo aqui para sortear. Associação de Mulheres Nossa Senhora da Salete tá sorteando aqui cartela de bingo, bingo que acontece dia 15, deixa eu ver aqui, dia 15 é no sábado, duas da tarde, no Centro Comunitário do Santuário, hein? Então vai ter bingo da Associação de Mulheres Nossa Senhora da Salete, De sábado, 14h, no Centro Comunitário do Santuário, tem uma cartela de bingo aqui pro sorteio, tá? 3030-9370, você manda o WhatsApp pra mim e concorre a essa cartela de bingo. 2h47, tá valendo, manda aí o WhatsApp, 3030-9370.

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5: Lucas Villiger, destaques do jornalismo da Rádio Rural, as principais informações. Boa tarde, Lucas.
6: Muito boa tarde, Raul, boa tarde, ouvintes da Rádio Rural. Vamos aqui com as principais informações de hoje. Mulher é presa por tráfico de drogas e cocaína, também é apreendida, né? Em Concórdia. A Tribunal de Justiça de Santa Catarina determina que o município de Concórdia oportunize contraditório e ampla defesa à empresa RS. Nova captação de água do Rio Uruguai será construída junto à balsa de Porto Brum. Homem armado com facão invade residência e assalta casal durante a madrugada em Concórdia. Também, GAECO cumpre mandados em investigação sobre uso indevido de cargos públicos em Faxinal dos Guedes. E por fim, princípio de incêndio em fritadeira mobiliza bombeiros em lanchonete de Concórdia. Essas e outras matérias você encontra no portal Rádio Rural. Já a nível nacional e internacional, TSE manda instaurar inquérito para apuração de filiação de Flávio Bolsonaro à omissão. Advogado Nelson Williams tem carros de luxo e quadros apreendidos em operação da PF. E, por fim, o que é o círculo de fogo do Pacífico ligado a 90% dos terremotos do mundo? Essas e outras matérias você encontra no portal CNN Brasil, Raul.
5: E no esporte, como é que foi ontem, Libertadores sul-americanos, brasileiros aí? Como é que foram ontem os jogos?
6: Na Libertadores, empates, né, Raul? O Palmeiras empatou com o Cerro Porteño em 1-1, né? Teve um jogador expulso. A gente imaginava uma vitória relativamente fácil do Palmeiras, mas vai ter que decidir fora de casa o Verdão, né? Para ver se consegue aí a classificação para as quartas de final. E a mesma coisa, mesmo placar, né? Lá em Minas Gerais, o Cruzeiro e o Flamengo ficaram no empate de 1-1 e tudo será decidido no Maracanã. Na Copa Sul-Americana, o Atlético Mineiro fora de casa saiu na vantagem, né? Venceu o Bragantino por 1 a 0. Foram os jogos de ontem, Raul.
5: Muito bem, tá? E os jogos de ontem, hoje, tem algum jogo também, algum brasileiro?
6: Bastante, né? Principalmente, nos dois ali, todos os jogos, tanto da Libertadores quanto da Sul-Americana, tem brasileiro envolvido, né? Então começamos pela Libertadores, 19 horas, Mirassol e LDU de Quito. Às 21h30, Rosário Central e Corinthians. Na Copa Sul-Americana, às 19 horas, temos Santos e Macará. Às 19 horas também Vasco da Gama e Olímpia. E às 21h30, Cienciano e Botafogo, Raul.
5: Legal, então tá aí, né? Jogos de hoje, a gente vai acompanhar amanhã, traz os resultados aí, né, Lucas?
6: Isso aí, hoje lembrando que termina aí a primeira fase, digamos assim, das oitavas de final. Final de semana tem Brasileirão.
5: Valeu, Lucas.
6: Valeu.
5: Ronaldo Coutinho, vamos falar do tempo, Coutinho. Como é que fica o tempo aí para os próximos dias? Boa tarde.
7: Boa tarde. O tempo segue aí com chuva, trovada, período de melhora. Pode ter alguma coisa forte em relação a granizo e vento. E a temperatura permanece amena. De repente até tem chance de um pancadão forte num canto e pouco ou nada no outro. Amanhã também tem condição de chuva e bons períodos de melhora, mas não dá para descartar alguma coisa mais forte pontual. No sábado também tem chuva e períodos de melhora. Não é ruim o tempo todo, nessa sexta e sábado. Vai ter períodos aproveitáveis, mas atividades que precisam ficar o dia inteiro sem chuva é que correm um risco maior. Temperatura agradável. No domingo, tempo bom e calor. Segunda também. Pode até passar dos 30. Da Climatera, Ronaldo Coutinho.

gente. Obrigado pela presença, obrigado pela energia de vocês, obrigado pelo carinho. Obrigado por estar aqui com a gente em mais um dia especial, mais uma noite especial. Que Deus abençoe nossos fã-clubes, nossos amigos, nossos familiares. Muito obrigado por somar com a gente toda essa noite especial.

0: 13h10, Daniel e Bruno e Marrone, aqui na Rural. Raul, eu tô à procura de emprego à tarde. Pode ser faxinas ou serviço fixo. Qualquer coisa aí, me chama no 98805-3318. 98805-3318. Vamos ver quem mais mandou recado.
1: Boa tarde, é a Marina Exótica.
0: Oi, Marinês, diga.
1: Do bairro Primavera. Eu gostaria de concorrer à cartela do bingo pro bairro Salete.
0: Tá concorrendo.
1: De sábado.
0: Tá no sorteio.
1: Bom, obrigada.
0: Um abraço aí, minha amiga. Obrigadão pela participação. É, também a Ivanira Schwantz também já tá concorrendo. É um alô aqui. A Maritânia Guarese. Alô, Maritânia Guarese. É, boa tarde também pra Mafalda Sesco. Tá concorrendo aí, Mafalda Sesco. Antônia Pimentel também tá na audiência concorrendo. Cleci Agostini, alô Cleci. Ah, chegou o telefone aqui, né? Correto agora. Pessoa que tá vendendo um terreno de 31 mil metros quadrados aí. É. Casa de 72 metros, de duas moradias, dois açudes. E essa pessoa ainda pega. É, casa na cidade aí como troca, né? 999. Deixa eu ver aqui. Vamos de novo aqui pro número. É 99990-1998. 99990-1998. Alô, Noeli Lúcia Sequim, bairro São Cristóvão. Boa tarde. Também tá aí na audiência concorrendo. Deixa eu ver aqui quem mais. É, Raul, boa tarde. Lorena dos Santos, tudo bem, Lorena? Tudo certinho, Lorena? E ontem, agora não me lembro também, Lorena, mas foi um homem, eu lembro que foi um homem, viu, Lorena? Alô aqui pra Salete Costa, boa tarde, Salete, boa tarde, Ivete Tedesco, também já no sorteio, 3 horas e 12 minutos.

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6: 3 da tarde, 19 minutos. Vamos ver aqui quem tá mandando o recado. A costureira Nice tá me ouvindo aí, Nice. Boraz pra ti, boa tarde. Clarice Dick, aí no bairro Industriários, boa tarde também. 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Olha, gente, seguinte, hein? Associação de Mulheres Nossa Senhora da Salete convidando neste sábado, 2 da tarde, o bingo aí, né? Que acontece no Centro Comunitário do Santuário. E eu tô sorteando uma cartela por aqui pra você que participar comigo, 3030-9370. 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

0: Bosque Vinícius, 3:26. Vamos ver os recados aqui. Boa tarde, Raul. Procuro trabalho como diarista. Meu WhatsApp é o 991-14-9911. 991-14-9911. Raul tem um Corsa Classic 2012 pra vender. Eu tô pedindo R$5.000 abaixo da tabela, tá? Então, vendendo R$5.000 aí abaixo da tabela Fipe. Quem tiver interessado, chamar no 99981-1442. 99981-1442. Alô, dona Luísa Pazinato, boa tarde, quem mais?
1: Boa tarde, Raul.
0: Oi.
1: Os prêmios da rádio, tá
0: tudo
1: bom?
0: Bem, minha amiga?
1: Gelci Duarte Jardim. Hein?
0: Valeu, Gelci.
1: Escutando teu programa.
0: Dirley Maziero também tá me ouvindo. Alô, Dirley Maziero, quem mais?
2: Boa tarde, Raul.
0: Oi.
2: Também queria concorrer à capela do bingo da linha Salete. Obrigada.
0: Valeu, Maria Angelina. Boa tarde. 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Alô, Dirley Del Poço. Boa tarde, Dirley Del Poço. Meu amigo Polaco, quase sextou, né, Polaco? Valeu, abração aí, amigo. Boa tarde. Alô, aqui também, pessoal do bairro Petrópolis convidando, Capela Santa Bárbara, festa dia 16. Valeu, 10:30 missa, meio-dia almoço e à tarde matinê. Entrada franca, né? Com rastro da vaneira. Vamos lá, quem mais? Boa tarde.
3: Sou Sandra Mara do Vista.
0: Oi, Sandra.
3: Queria concorrer a cartela do bingo da linha Saleta.
0: Tá concorrendo. Boa tarde.
4: Boa tarde, Raul. Tudo bem,
0: tudo?
4: Querido? Tudo bem,
0: tudo
4: graças
0: certo.
4: A Deus. Aqui é a Lourdes da Silva da Vila Militar.
0: Oi, Lourdes.
4: Quero participar do sorteio. Do bingo, da cartela do bingo,
0: tá bom.
4: Da linha Salete.
0: Tá concorrendo.
4: Eu entendi que é da linha Salete. Beleza?
0: É o bingo.
4: Tudo bom? Deus que abençoe.
0: Amém.
4: O Senhor, nome
0: Amém.
4: De Jesus.
0: É da Associação de Mulheres Nossa Senhora da Salete, no Centro Comunitário do Santuário, sábado à tarde, tá? 13:29, ainda não foi sorteado, daqui a pouquinho te levo lá, né? Não, já estamos anunciando, daqui a pouquinho sai o sorteio, Gustavo. Já, 13:29.
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9: 3:32, olha, atenção, uma oportunidade aqui, ó, uma oportunidade, você que tá pensando daqui a pouco em investir num imóvel para alugar ou comprar aí um imóvel para você sair do aluguel. Olha a oportunidade aqui, apartamento estúdio no bairro Nações, ali pertinho do Zate Supermercado, apenas R$209 mil. É, metade do valor de entrada e a outra metade aí você parcela direto com a incorporadora, tá? 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Esse apartamento estúdio no bairro Nações que tá para venda. 99927-8963. 99927-8963. 13:34.

0: 13h40. Vamos anunciar aqui quem levou a cartela de bingo. É só passar aqui na rádio para retirar a cartela. A ganhadora foi a Dirley Del Poço. A Dirley Del Poço ganhou cartela de bingo. Alô, Dirley Del Poço. A cartela vai estar aqui na portaria da rádio, tá? Dirley Del Poço. Atenção, Dirley Del Poço. Você ganhou a cartela de bingo para sábado à tarde no Centro Comunitário do Santuário, ok? Só passar aqui na rádio e retirar tua cartela. Dirley Del Poço foi a ganhadora. 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Agora 13h41.
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12: Valeu, gente. Estou encerrando mais um programa. Boa quinta. Amanhã eu tô de volta, 12:35 aqui na Rádio Rural. Vou deixar a última de hoje para fechar. O Eduardo Costa. Tá chegando Rural Notícias e tá chegando Viva a Tarde com André Marques. Um abraço e até amanhã, pessoal.

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0: 16 horas em ponto.
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0: TSE restabelece filiação de Flávio ao PL e libera registro de candidatura.
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0: Nublado em Concórdia. Temperatura agora 18 graus e meio.
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0: O presidente do TSE, ministro Nunes Marques, determinou nesta quinta-feira o restabelecimento imediato da filiação do senador Flávio Bolsonaro ao PL e a exclusão do vínculo com o partido Missão. A decisão também libera o sistema Candex para que a campanha possa registrar a candidatura de Flávio à presidência da República. Nunes Marques atendeu integralmente o pedido de urgência apresentado pela defesa do senador. O ministro determinou que a filiação ao PL seja restabelecida desde a data original, em 30 de novembro de 2021, preservando a continuidade do vínculo partidário. Agora no Rural Notícias, mais informações.
2: A Prefeitura de Concórdia trava uma batalha judicial para tentar destravar obras de pavimentação que estão atrasadas no município. Segundo a Procuradora-Geral do município, Denise Marconato, existem 4 recursos tramitando no Tribunal de Justiça de Santa Catarina, envolvendo a rescisão de contratos com a empresa RS, prestadora de serviços. As decisões liminares apresentam entendimentos diferentes. Em 2 processos relacionados às obras na Rua Rosa Quiosque e nos bairros Industriários e São José, o tribunal considerou regular o procedimento adotado pelo município. Já em outros 2 casos, envolvendo obras nos bairros Natureza, Cristal, Primavera, Estados e Poente do Sol 1 e 2, o entendimento preliminar foi pela necessidade de reabertura dos processos administrativos para garantir o contraditório e a ampla defesa à empresa. Um dos contratos, no valor de R$ 6.199.000, prevê a pavimentação de diversas ruas do Poente do Sol. A Procuradoria informa que o município vai cumprir as decisões judiciais, aproveitar os atos considerados válidos e adequar os procedimentos determinados pelo tribunal, buscando dar agilidade para que as obras possam ser retomadas o mais rápido possível. A discussão judicial, neste momento, está concentrada principalmente na forma como ocorreu a rescisão dos contratos e não representa uma decisão definitiva sobre eventuais falhas na execução das obras. Mais informações, detalhes e a matéria completa sobre o tema em radiorural.com.br. Para o Rural Notícias, Rafael Martini.
3: Olha, um princípio de incêndio acabou mobilizando a equipe do Corpo de Bombeiros Voluntários de Concórdia na noite passada. Ontem, quarta-feira, em uma lanchonete localizada na Rua Marechal Deodoro, nas proximidades da farmácia municipal. As chamas começaram no equipamento e provocaram grande quantidade de fumaça no interior do estabelecimento. Quando os bombeiros chegaram, os próprios funcionários, melhor dizendo, já haviam conseguido controlar o fogo, evitando que as chamas elas se espalhassem para outras áreas da lanchonete. Apesar disso, a cozinha onde estava instalada a fritadeira sofreu danos em decorrência do princípio do incêndio. Funcionário de 58 anos de idade inalou fumaça e precisou receber atendimento dos socorristas. Após os primeiros cuidados, ele foi encaminhado ao hospital para uma avaliação médica. Para atender a ocorrência, os bombeiros voluntários de Concórdia utilizaram um caminhão de combate a incêndio e 2 ambulâncias. Segundo informações dos moradores das proximidades, quando eles acionaram a equipe do Corpo de Bombeiros, havia muito fogo no local, mas como era uma fritadeira, o pessoal conseguiu abafar, então, evitando que o fogo se espalhasse pelo local. Esse local, para quem não conhece, era a antiga Barca do Noé, bem na esquina da Rua Marechal Deodoro, com a senadora Atílio Fontana, aqui no centro de Concórdia. Com informações, repórter Serginho Prima.
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4: Libertadores da América tem 2 partidas na noite desta quinta-feira e com 2 brasileiros. 7 da noite, o Mirassol recebe a LDU de Quito e o Rosário Central, às 21h30, recebe a equipe do Corinthians. As partidas de volta que acontecem no próximo dia 20 de agosto. Ontem tivemos pela Libertadores o clássico brasileiro, Cruzeiro e Flamengo, terminando 1-1, Cruzeiro saiu na frente, o Flamengo empatou na segunda etapa. Ontem quem terminou empatado também foi o Palmeiras, dentro de casa, com o Cerro Porteño. O Palmeiras saiu na frente, mas o Cerro Porteño conseguiu empatar no final da partida. Essas duas partidas acontecem na semana que vem. Como os resultados encerraram iguais, quem vencer nos 90 minutos fica com a vaga à próxima fase da Libertadores da América. Para o Rural Notícias, repórter Ederson Vilas Boas.
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E aí, gente, tudo certo? Tudo beleza? Tudo tranquilo? Vambora, gente! Quintou, né, meu povo? Quinta-feira, 13 de agosto de 2026. Tempo nublado, tempo fechado, 18,4 a temperatura. Inverno 2026. Vou te contar uma coisa, hein? Inverno. Ninguém vontade de dizer um palavrão, né? É que inverno chato, né? Rapaz, aí abre o tempo, parece que vem o sol, daí fecha e dá pancada de chuva. Tá chato esse inverninho, né? Ah, vambora, né, gente? Daqui a pouco já vai-se embora esse inverno. Aí já vem primavera e verão e aí tudo bem de novo. Bem que agora tá tudo bem também, né? Vamos parar de reclamar, né? 18 graus e meio agora para Lojas Quero Quero, Colorato Tintas, Eliarte Chimarrão, Holdefer Financeira, Proteger Proteção Veicular, Priolar Concertos de Eletrodomésticos, Decarne Imóveis, Ora Única e Concórdia, Martinello Auto Center, Vencar Automóveis. Com a gente aqui na tarde da Rádio Rural, eu me chamo André Marques, muito prazer e tô contigo até às 6 da tarde.

Da vida me levando, é o Daniel, na tarde da Rádio Rural, na tarde desta quinta-feira. 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

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Manda um abraço aqui pro meu amigo Fernando, que tá aí ouvindo a gente. Alô, Fernando! 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Em breve estará com a gente aqui no programa, tá? O Fernando da Honorato Móveis. Já a partir de amanhã, no máximo segunda-feira, vai estar com a gente divulgando aqui as promoções de móveis aí e alguma coisa de eletro também, né? Valeu, Fernandinho. Pessoal aí da Honorato Móveis, obrigado pela audiência, bom trabalho.

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0: Matando saudade hoje. Fivers, eu te darei o céu, meu bem. 4:38, 18 graus e meio a temperatura.

0: The Fevers, eu te darei o céu, meu bem. 18 minutos agora nos separam das 5 horas da tarde. Bora lá então, gente. 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
1: Agora faltam 7 minutos para 5 da tarde, com 17,7 marcando a temperatura, tempo instável em Concórdia. Vamos lá, gente, hoje é quinta-feira, 13 de agosto, boa tarde. Vou contigo na Gigante do Rádio. 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
7: Enquanto

0: Júlio Marrone, agarrada em mim. Serginho Primo tá chegando agora aqui diretamente das ruas da cidade, trazendo informações aí sobre o autor do roubo na madrugada em Tamanduá. Serginho, boa tarde.
1: Olá, André. Olá, amigos que estão nos acompanhando nesse momento. André, a informação que eu trago agora é: estou acompanhando nesse momento a entrega oficial, então, do suspeito de ter realizado um assalto durante a madrugada de hoje na Vila Tamanduá, numa residência de um casal de idosos. A Polícia Militar, durante as diligências que ocorreram de forma contínua e ininterrupta ao veículo pertencente à vítima, já que ele entrou na casa armado com facão, anunciou o assalto e levou diversos objetos, entre eles o carro, né, que seria uma Export. Ele foi encontrado no loteamento Bussolaro, hoje pela parte da manhã, lá no bairro, próximo ao bairro Frenancy. Já o autor, ele foi localizado campo de futebol da Vila Jacob Jesus, onde os policiais localizaram um abrigo improvisado, utilizado pelo suspeito, e um dos vestiários do campo de futebol. No local foram encontrados alimentos, cigarros e tablets, o tablet da marca Positivo, com características bem compatíveis com aquela que foi levado, né, durante o roubo, o assalto durante a madrugada em Tamanduá. O aparelho foi apresentado à vítima, na qual reconheceu como sendo de sua propriedade. A vítima também reconheceu o abordado como sendo o autor deste assalto. Durante a ocorrência, ainda foram levantadas informações relacionadas a outro fato registrado recentemente em um estabelecimento comercial lá no bairro Natureza. Conforme relato do proprietário, o mesmo suspeito teria sido reconhecido como autor de um furto ocorrido no local. Diante dos elementos constatados durante a ocorrência, esse indivíduo recebeu voz de prisão e foi encaminhado aqui para a delegacia de polícia, aonde está sendo apresentado nesse momento para o delegado de plantão. Possivelmente será preso em flagrante e depois levado ao presídio regional de Concórdia. O que me chamou a atenção, André, é a tranquilidade dele. Ele está agindo como se nada tivesse acontecido, está de boa, está como se nada tivesse ocorrido. Contou alguns detalhes, inclusive, do crime, né, para os policiais, dizendo que realmente ele ficou dentro do carro escondido. Quando os idosos foram dormir, ele dormiu no carro, acordou durante a madrugada, pegou o facão e acabou ameaçando os idosos na residência, levando o veículo e também levando os produtos que estavam na casa, além do dinheiro. Esse não foi encontrado, segundo informou a polícia. Daí, portanto, já resolvido o caso, já encontrado, então, o principal suspeito de ter cometido esse roubo durante a madrugada de hoje na comunidade de Tamanduá. Mais informações eu vou colocar daqui a pouco em nosso portal de notícias, André. Um abraço.
0: Valeu, obrigado, Serginho, pelas informações. Tá aí, daqui a pouquinho, então, lá no Instagram da Rádio Rural e também no nosso portal de notícias, radioral.com.br. Rádio Rural.

0: 17h01.
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0: Estados Unidos acusam Brasil e outros 40 países de ajudar a China a burlar o tarifaço.
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0: Tempo chuvoso em Concórdia. Temperatura agora 17,5 graus.
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0: Os Estados Unidos divulgaram nesta quinta-feira um relatório acusando o Brasil e cerca de 40 países de ajudarem a China a burlar tarifas de importação americanas por meio de transbordo ilegal. Intitulado O Grande Esquema do Transbordo, o documento classifica os países em diferentes níveis de ligação com Pequim. Agora no Rural Notícias, mais informações.
2: O estudante do Senai Concórdia, Sérgio Kenzo Matsui Carnelós, conquistou a medalha de ouro na categoria Soluções de Software para Negócios, na etapa estadual da World Skills, realizado na última sexta-feira, dia 7, em Jaraguá do Sul. Com a vitória, Sérgio garantiu vaga para representar Santa Catarina na fase nacional da maior competição de educação profissional do mundo. As seletivas estaduais reuniram mais de 100 estudantes em 5 cidades catarinenses. A preparação do competidor foi conduzida pelo professor Cícero Nicodem. O Senai Concórdia também participou da modalidade de mecânica, com excelente desempenho. A gerente regional do SESI Senai, Marla Custódio, destacou que a conquista demonstra a qualidade da formação oferecida pela instituição, unindo conhecimento e prática para preparar os estudantes para o mercado de trabalho. O vice-presidente da FIESC, no Alto Uruguai, Álvaro Luiz de Mendonça, também parabenizou alunos, professores e toda a equipe pelo resultado. Agora, Sérgio inicia a preparação para a etapa nacional da World Skills, levando o nome de Concórdia e de Santa Catarina para a competição. Mais informações em radiorural.com.br. Para o Rural Notícias, Rafael Martini.
3: Olha, um crime chamou muita atenção nas últimas horas em Concórdia. Uma residência foi alvo de um roubo durante a madrugada dessa quinta-feira, dia 13, na linha Tamanduá, interior aqui de Concórdia. O crime aconteceu por volta das 3h30, quando um homem armado com facão invadiu o imóvel pela porta da cozinha e anunciou o assalto. Segundo o relato das vítimas, a polícia militar, o casal estava dormindo quando o suspeito entrou no quarto gritando: "É a polícia!" e passou a exigir dinheiro e a carteira do morador. O criminoso percorreu os cômodos da residência e, durante a ação, ameaçou matar as vítimas caso não encontrasse a carteira. Na sequência, fugiu levando documentos pessoais, aproximadamente R$750 em dinheiro e um tablet, um celular Samsung J5 Prime e também um Ford Export, placas RLA9B78. O suspeito foi descrito como um homem de porte médio, moreno claro, com barba rala, vestindo moletom cinza e um capuz e camiseta vermelha. Ainda conforme as informações repassadas à polícia militar, imagens das câmeras de monitoramento da casa mostram que o homem já havia entrado no veículo por volta da 00h30. As vítimas afirmaram que não conheciam o autor. A polícia militar registrou a ocorrência e orientou as vítimas. Não foram constatados sinais de arromba na residência. O veículo foi encontrado abandonado hoje pela parte da manhã na rua Agrária Azul, no loteamento Bolsolaro, em Concórdia. No local foi encontrado um Ford Export que estava em situação de abandono em sentido contrário ao da via. O automóvel apresentava danos no para-choque dianteiro, um pneu furado e avarias na parte mecânica, além de sinais de desordem e barro no interior. Diante dos fatos, o veículo foi encaminhado para os procedimentos legais junto à delegacia de polícia. Com informações, repórter Serginho Prima.
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4: Copa Sul-Americana tem 3 jogos na noite desta quinta-feira. Teremos brasileiros em campo. O Santos recebe o Macará às 19 horas. O Vasco às 19 horas também recebe o Olímpia. E às 21h30, o Cienciano joga contra o Botafogo. Ontem tivemos pela Copa Sul-Americana o Tigre perdendo em casa para o Montevideo City Torque pelo placar de 1-0. Já o Atlético Mineiro venceu no Clássico Brasileiro, o Bragantino fora de casa pelo placar de 1-0. Os 2 jogos acontecem no dia 19 de agosto. Para o Rural Notícias, repórter Ederson Vilas Boas.
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5: 5 horas e 6 minutos agora.

0: Matheus cantando juntos. Rio da Madrugada, 5:13 agora. 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
2: 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O Jeff lá da Quero Quero mandou um boa tarde aqui pra gente. 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
0: 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Agora são 5h26, informou Martinello Auto Center.
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6: Informando para você, agora são 5 horas e 36 minutos. 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
0: Muita saudade agora com Leandro e Leonardo. 5 horas e 36 minutos.

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3: Bora lá então, provisão do tempo, Ronaldo Coutinho já tá chegando aí. 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Ronaldo Coutinho, e amanhã? Vai continuar assim esse clima? Vai chover amanhã, Coutinho? Boa tarde.
4: Boa tarde. Amanhã também tem condição de chuva e bons períodos de melhora, mas não dá para descartar alguma coisa mais forte, pontual. No sábado também tem chuva e períodos de melhora. Não é ruim o tempo todo, nessa sexta e sábado. Vai ter períodos aproveitáveis, mas atividades que precisam ficar o dia inteiro sem chuva é que correm um risco maior. Temperatura agradável. No domingo, tempo bom e calor. Segunda também, pode até passar dos 30. Da Climatea, Ronaldo Coutinho.
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0: Faltam 5 minutos agora para 6 da tarde. Boa tarde.
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0: 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Obrigado você pela audiência, companhia e participação. Todos vocês que enviaram mensagem lá para Quero Quero hoje à tarde. Vou divulgar agora aqui quem que leva os dois presentes, né? São duas chaleiras elétricas de inox 1,8 litros, linda chaleira elétrica. 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Vamos lá então para a divulgação. Quem que leva aí? Cada um vai ganhar uma chaleira elétrica, viu? Vai direto na Quero Quero. Não precisa passar na rádio, tá? Vai direto na Quero Quero. Atenção, vou falar agora o nome das pessoas ganhadoras. Essas duas pessoas não precisam passar na rádio. Essas duas pessoas vão direto na loja Quero Quero, levam um documento de identificação que acabaram de ganhar cada uma chaleira elétrica de inox. Primeiro ganhador, ganhadora, final do telefone 0281, Anir Pessinin. Pessini, é isso. Anir Pessini, final do telefone 0281. Uma chaleira elétrica para você, Anir Pessini. Segunda chaleira elétrica, final do telefone 1617, final do telefone 1617, Silmar Pereira. Silmar Pereira, final do telefone 1617. Anir Pessini, final do telefone 0281. Cada um ganhou uma chaleira elétrica da Quero Quero no aniversário da Quero Quero. Obrigado, Jefferson. O equipe da Quero Quero, forte abraço. Até amanhã, hein? 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Eu me chamo André Marques. E amanhã eu volto às 4 da tarde para ficar contigo aqui na Rádio Rural. O Lucas Lazarim vai chegar por aí para ficar contigo, comandar a programação da Gigante do Rádio. Beijo no coração de todos vocês. Tenha uma boa noite e até amanhã. Vou encerrar o programa hoje com o Marco Brasil trazendo um poema Jesus Pintou com as Mãos. Até amanhã. Tchau, pessoal. Faltam 3 minutos para 6 da tarde.

Jesus pintou com as mãos a minha maior riqueza. Fez meu mundo encantado transformar-se um belo quadro, um cenário de beleza. Primeiro ele compôs a poesia da cascata, de amarelo pintou o sol, de verde pintou as matas e com tintas especiais deu uns retoques a mais, pintando a lua de prata. Orquestras de passarinhos sempre passam duetando. Pego a viola celesteira, eles descem na mangueira, só para me verem narrando. Sou o caboclo sertanejo, nasci e me criei na roça. Hoje, ao lado de meus filhos e a minha mulher, recordo com saudade de papai, mamãe e meus irmãos, da minha professorinha, dos sonhos e ilusões. Nossa mansão de tábua, que recordo com saudade, são momentos inesquecíveis e de pura felicidade. E quando alguém ficava doente, a gente não se apavorava. Corria pro terreiro, farmácia e hospital, era a nossa plantação. Saudade que ainda visita a Emília e a Chiquita, nossas médicas e enfermeiras, as curandeiras do sertão. Minha cabocla contente, da vida nunca reclama, com ela não existe tristeza. Sempre me abraça e me beija, dizendo quanto me ama. Quando a luz do dia se apaga, eu faço surpresa a ela. Serenata toda noite, faço embaixo da sua janela. Logo chove noite adentro, é então que eu entendo. São os prantos das estrelas que choram de ciúme dela. Neste pedaço de chão, miséria eu nunca passo. Tenho porcos no chiqueiro, tenho gado de corte leiteiro, progredindo no meu passo. Tenho minha lavoura de trigo, arroz e feijão. Do leite eu faço queijo e do trigo eu faço pão. Agradeço a Deus todos os dias pela paz e alegria, por esse pedaço de chão. Jesus é bom comigo, apesar de eu ser pecador. Fez dele meu amigo e você o meu amor.

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0: bem com a vida, é isso que importa, né? Dia 13 de agosto, ano 2026, 18 horas, 4 minutos. A temperatura 17,1 graus. Tempo chuvoso, barro, aquela coisa e coisa arada. Ah, tá tudo bem, né? Vamos erguer a cabeça e bora continuar. Tá no trabalho? Alô, você do interior, alô, você da cidade. Tá em outras cidades, outros estados. É, os amigos também, né, do Mercosul. Os motoristas que levam a gente aí pra outros países também. 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Ah, e se pedir pra Alexa, é facinho, ela responde e já coloca a gente rodar aí. Bora! Estamos chegando, quero apresentar aqui o meu time de patrocinadores. Mas antes eu quero pedir licença, né? Pra te fazer companhia. Você me autoriza, meu amigo e minha amiga? 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É com esse timaço que eu inicio o programa de hoje. Aliás, com muitas participações já pingando aqui no nosso Zap Zap.
1: Boa tarde, Lucas Lazarim. Quintou, Lucas? Bom programa.
0: Valeu, obrigado, Carla. É quinta-feira, menina. É quinta-feira, o polaco deu guarda-graça aqui. Estamos de volta às atividades. Um abraço do polaco e Dona Maria. Estivemos de férias, agora retornando a todo vapor. O segundo semestre do ano, né, polaco? Ah, já destampou uma verdinha, é? Já destampou uma, é, meu amigo polaco? Grande abraço, querido. Valeu, a esposa aí também ouvindo a gente.
2: Bora, bora, Lucas!
0: Bora!
2: Toca o terror aí!
0: Bora, bora!
2: Tamo aí! Começamos o terceiro turno. Frio, velho. Frio, chuva.
0: Chuva.
2: Nada, vamos lá.
0: Uh-huh.
2: E aproveitando aí, mandar um forte abraço pro Polaco. Polaco Jardinagens ali de Pinhal.
0: Tá aqui.
2: Fomos na casa dele hoje. E também aproveitando aí, cara do céu, fizemos um lanchinho antes de começar o terceiro turno. Com os grústuli, cara.
0: Eita.
2: Uma bênção nos grústuli bom.
0: Que maravilha.
2: Leoni Casagrande de Pinhal. Manda um forte abraço pra ela. E também, daqui o dia, vamos ganhar cuca e bolacha. Ela falou, mas aí sim, né?
0: Coisa boa.
2: Vamos ficar bom das pernas aí. Então, manda um forte abraço aí pro Polaco das Jardinagens e também pra Leoni Casagrande. Aquele abraço, tudo de bom.
0: Valeu, bora trabalhar até as 21, né, meu amigo Maiquinho, Evandro, aos trabalhadores da noite aí de Concórdia e região. Aquele abraço especial, bom trabalho. Márcio da Casa do Aço, Lucas, um abraço pros amigos aí do Caprioli Mármores e Granito. Ah, o Caprioli, o Alfredinho vai pagar um churrasco. Márcio, um abraço, obrigado pela companhia. Bora, bora, bora trazer a primeira com Ana Castela e Zezé de Camargo e Luciano.
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0: O Refrigeração Funes, turminha do bem, obrigado pela companhia, audiência, essa também foi pra você, Ana Castela, com Zezé e Luciano, o dia em que eu saí de casa, 18:11, alô Thiago no agro, ô Tiagão.
1: Música boa pra você, música boa pra mim, tamo na audiência do programa do Lucas Lazarim. Massa, galo velho!
0: Ô, Thiago!
1: Baita abraço!
0: Bora, bora, bora! Tem uma reclamação aqui, vamos ver aqui. Agora aqui a gente coloca tudo no ar, né? É, coloca, não tem problema, sugestões, elogios, reclamações, vai pro ar.
2: Não, filma ali, meu filho, mano. Vai esquentar um pouco, vai ver.
0: Aham.
2: Um pouco da chuva.
0: Aham.
2: Vai ver o filme, depois vai chuva de novo.
0: Ah, tá.
2: Tá assim agora.
0: É, papo de louco aqui, né? É papo de louco.
2: Ah, uma hora dá certo.
0: A hora dá. Eita, mundão.
3: 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Atrás da orelha.
0: Por que, Polaquinho? Por quê? Por que, Polaquinho?
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0: A melhoria,
1: música boa pra você, música boa pra mim. Estamos na audiência do programa do Lucas Lazarim. Massa!
0: Tiagão,
1: baita abraço.
0: Esse é o Thiago no agro.
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0: Vem participando aqui.
5: Curioso.
0: O Justino Pegoraro em Vargem Bonita também tá na audiência, Justino. Vamos trazer música gaúcha, pós gaiteiro, pra galerinha curtindo o programa. O quê?
6: Tem gaiteiro que toca aqui com nós aqui, às vezes que ele é surdo, né?
0: Ah.
6: É surdo mesmo, ele não escuta nada.
0: Ah.
6: E daí você tá ali tocando. Agora eu puxei no fundo da grota ali. Já salpeca o casamento da Ana Alice. Daí às vezes vai tocar o casamento da Ana Alice, já salpeca o sábado ao dia. E daí cada show é uma loteria, as músicas do repertório. Ele que faz ali na hora que entende o que ele entende, ele puxa. E azar. E vamos trave, trave até o final. Criança, é uma loucura, cara. Tem que ver como é joia isso.

0: Como que vai as coisas por aí? Muito frio?
1: Ô, Pitulinha, boa noite, querida.
0: Boa noite, Lucas.
1: Boa noite, Pitulinha. Frio é um pouquinho, né? 17,1 graus a temperatura. Calofim no mundo, Grupo Surungaço. Pitulinha, galera da Concorde Auto Center, essa também foi pra vocês. Deviana Castela com Zezé e Luciano. Eu já tô no clima do fim de semana, né? Quinta-feira, véspera de sexta e já emenda. É as festanças do fim de semana, porque esse final de semana também promete, né? Tem Anthony Gabriel, gratuito, show nacional aí na... município de Peritiba, domingo Tratoraço, Vilseu Maripause, grande festa também aí em Ipira. Nós da Rádio Rural, do microfone aberto, também estaremos nos municípios de Ipira e também Peritiba neste final de semana. Já tamo no clima. O Rudi de Postos Perizolo também já tá no clima do fim de semana, né, Rudi? Boa noite, Rudi.
2: Muito boa noite, meu amigo Lucas Lazarim, Rudi Perizolo, dos Postos Perizolo, passando aqui para desejar um ótimo final de semana a todos, amigos, clientes, ouvintes do seu programa aí. 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Então, estamos aí, Lucas Nazarim, um forte abraço, um ótimo final de semana e que Deus abençoe a todos aí. Uma boa noite. Muito obrigado.
1: Valeu, é o Rudi, os amigos de Postos Perizolo e Lojas Lang, semana do descontão Lojas Lang, até sábado, todo estoque de calçados e confecções, produtos que vão de 30% a 50%. 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
1: Bora, bora, minha amiga Carla. Obrigado pela tua audiência, obrigado pela tua participação, Carla. 18:21. Tá aí então, tá aí Dona Jandira, na frente da matriz, os cometas. Já, já vou atender mais pedidos aqui, os pedidos que chegaram dos amigos de Linha Bela Vista e tá, Silmar Pereira. Ô, Silmar, obrigado pela tua audiência aí no município de Itá. O Ângelo de Machadinho no Rio Grande, gente, é toda a grande região na audiência. Dama do dia, um modão de Joaquim e Manuel. Ô, Ângelo, já já tem a tua, tá bom? Já já tem a tua pedida. Adriana Irti tá curtindo o programa, oferecendo pras filhas Karine e Camille e para o esposo Rodrigo Sbaraini. Tá pedindo Os Atuais, vai ter a música nova aí, Voarei dos Atuais, tá bom? Família Irti, também de Linha Pinhal aí, obrigado pela audiência. Em Catanduvas, o Geraldo Vieira, é o popular Canhoto. Ô, Canhoto, obrigado pela tua audiência, obrigado pela companhia, Canhoto. 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
1: 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Boa noite, turma! Boa noite! O Ricardo Pazini, o Ico, obrigado pela tua audiência aí, com a galera da Pastecolândia, o Toniel, a Nilce, os amigos do Concasmir trabalhando também na lanchonete.

do Zico, na Augusto 7 Industriários. Outros bares da cidade, da região, tá curtindo a gente, o Bar do Nego. É, ô, meu amigo, curtindo a gente aí em Paulino, tá no bar, tá na lanchonete, no restaurante, manda o um recado pra

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7: Ô, seu José! Alô, alô, Zad Simeone, tá tudo bem aí, seu Zad? Família Simeone, a tradição de 70 anos aí na erva mate Simeone. Tá no chimarrão, né? Tá no chimarrão. Obrigado, obrigado. Valeu, Simeone. 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Posso ir jantar na sua casa? 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
9: Buonasera, Lucas. Allora, contami qualcosa.
7: Que tu quer saber?
9: Cosa que te quero pra contar nesta sera.
7: Ah, eu tenho pra contar, tenho.
9: Vá lá, contami qualcosa, lidemos, choca fora qualcosa.
7: E eu tenho pra contar o sucesso da promoção de ontem.
9: Demo.
7: Demo, Lora.
9: O que tem gente de contar nesta sera?
7: Eu conto.
9: Contami, anca que se piana buzia, lá.
7: Eu conto tudo, não escondo nada. Valeu, Renatão, Renato Soster. Daqui a pouquinho a gente vai falar do sucesso da janta de ontem, né? Foi o maior sucesso. Toca um modão, Lucas. Pra nós, em Ipumirim, no Vale da Produção, comendo uns quitutes e ouvindo o teu programa. Eleandro Dias dos Santos, Clarice Bellini e o Eric Bellini. Olha só, um pastelzinho frito, uma coxinha. Eita, fome! E ouvinte fazendo vontade pro Luquinhas aqui, né? Modão, já vai ter modão, já vai ter modão de Joaquim e Manuel, dama do dia, tá bom? Também vai pra vocês aí. 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
7: 18 horas 32 minutos.

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6: É pro pessoal que tá mandando mensagem aqui no WhatsApp da Rádio Rural pra concorrer, gente, pra concorrer ao sorteio aí da Farmácia Acesso Popular. 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
6: 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então da criançada sobre a dica de hoje, mamadeira e chupeta e, né, o mito, né, entorta ou não entorta os dentes, né, já que a gente tá nessa de sortear presente pra criançada, pros bebês, pros pequenos, já tem a dica, verdade ou mentira, mitos ou verdades, mamadeira e chupeta entorta os dentes, já a doutora Thaís participa do nosso programa.
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6: 18:36.
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6: É, já tem Joaquim e Manuel, Dama do Dia. Já. 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Ó o modão chegando!
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6: É Joaquim e Manuel, dama do dia!

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1: Eita, que as rimas estão muito boas hoje. Bora, bora, daqui a pouco fazer um sorteio. Melhor rima ganha um brinde do Lucas Lazarim. Bora, bora, Lucas.
2: Legal, boa, boa. Quem sabe a gente faz essa brincadeira também. Bacana.
3: Boa noite, Lucas. É lá no Ciega. Mano, vai, Chima, mano. Comendo pinhão aí. Toca uma aí pra nós curtir aí a tarde de chuva aí. Abraço.
2: Valeu, já já vai ter os atuais. Quero deixar um abraço lá pro Evandro, pros amigos de Barra Bonita, que amanhã, né? Amanhã tem a Janta da Ovelha. Janta tradicional de todo mês, a Janta da Ovelha. E lembrando que em outubro tem a grande festa do padroeiro, vai ter grupo Fogo de Chão aí na Barra Bonita. Tá valendo aqui um ingresso pra você que participar do 3030-9370. É um almoço. Ação entre amigos, macarronada com galeto, no Santuário Salete, Concórdia, pra este dia 16. Domingo, 16 de agosto, ao meio-dia. Levar pratos e talheres. Também quem faturar aqui pode retirar a partir das 11 da manhã. Ação entre amigos, macarronada com galeto, um oferecimento da Casa Universalista Cristã Ponte de Luz. Uma ação beneficente entre amigos, tá valendo aqui, tá bom, gente? Quero concorrer, Lucas, este ingresso. Eliane Volozin, bairro dos Estados, pro almoço. Boa sorte.
1: Macarrão com galeto, tudo de bom. Quero participar, Lucas.
2: Opa, tá participando aqui, tá bom, Carla? Carla também pediu música aqui, né, Carla? Pediu música.
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2: Ô, Carla, quer ouvir Henrique e Juliano?
1: Gostaria de ouvir uma música do Henrique e Juliano, pode ser qualquer uma. Obrigada, Lucas.
2: Opa, tem uma muito boa aqui do Henrique e Juliano, que ela se chama Obrigado Deus. Uma música aí que fala de paz, saúde, felicidades, de reconhecer as coisas boas da vida. Daqui a pouquinho então, depois dos atuais, vai ter Obrigado Deus com Henrique e Juliano, tá bom, Carla? 3030-9370.
4: Boa noite, Lucas Lazarim, sou Jair aqui de Kennedy e como eu estou de aniversário hoje, eu quero que você me mande uma música aí bem bonita, caprichada.
2: Legal.
4: Eu gosto muito do teu programa, é nota 10, beleza?
2: Opa, Jaira, legal, felicidades, tá? Muitos e muitos anos de vida. Olhando mais uma rosa no Jardim da Vida, parabéns, tá bom? Tá chegando os atuais, voarei pra ti aí, aniversariante de hoje.
1: Muito obrigada, Lucas. Essa música é linda demais, sucesso total, na Rádio Rural.

0: às 8 horas 47 minutos. Já, depois de Henrique e Juliano, vai ter lá pro Justino Pegoraro, os amigos de Vargem Bonita, Tião Carreiro e Pardinho. Tião Carreiro e Pardinho no lugar onde eu moro. É essa a pedida de Tião Carreiro e Pardinho? Ah, lá onde eu moro, então tá bom, já tem Tião Carreiro e Pardinho. Ô, Jacomelli, também vai pra ti, tá bom?
1: Boa noite, Lucas. Talvez toque as modas de viola aí, daquelas bagual. Beleza? Amélio, Jacomelli.
0: Ô, seu Amélio, já tem pedidas aqui. Valdemar Thomas, do Bairro dos Estados, concorrendo ao almoço. Valeu, Valdemar. Tem um convite aqui pra festa domingo.
2: E aí, Lucas, boa noite. Ederson Scheuermann, de Rio Branco, que tá te ouvindo aí na escuta, eu e o meu pai Adelar. Tamo na escuta aí. E faz um convite pro pessoal aí, Lucas. Domingo, dia 16, vai ter festa do vizinho, festa da amizade, na linha Costa e Silva, Arabutã. Tem jogo amistoso de manhã, ao meio-dia, aquele almoço especial, um churrasco. Show com Ederson e Loini. Show sertanejo, modão. E às 14 horas, banda vira copos na animação da festa.
0: Legal. É isso aí. Valeu. Bom, valeu.
2: E à tarde é ingresso livre.
0: Mas que maravilha! Neste final de semana também acontece, né? O terceiro Tratoraço de Peritiba, também com a comemoração do aniversário do município. Dia 15 tem show nacional, entrada gratuita com Anthony Gabriel, a partir das 22h30 em Peritiba. E domingo vai ter por lá desfile, shows de bandas, né? A exemplo de Vilseu e Mari Pause, também ingresso livre, comemoração aí do aniversário do município. Peritiba também convidando. Ipira também, né? Também a grande festa em Ipira, também do município aí, neste domingo. Valeu, os amigos de Itá, Santa Catarina, Emerson. Aliás, Ederson. É, e a Loiri e a família curtindo a gente. Obrigado pela companhia. Ô, meu amigo Tiago, do restaurante Lanchonete Priscila. Alô, Tiagão.
3: Boa noite, meu amigo Luquinhas. Parabéns aí pelo excelente programa, mais uma vez, né? 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
0: 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Alô, Mauri Patzlaff em Arabutã. Tá tudo bem aí, Mauri? Obrigado pela tua audiência. Atendendo pedidos, Henrique Juliano. Obrigado.

0: família, pelos amigos, pela saúde de cada um de vocês aqui nessa noite. Obrigado, Deus.
1: Linda, linda canção, obrigado Deus, Henrique Juliano no programa. Alô, famílias em arte em Ipumirim, boa noite. 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
1: 18:54.
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1: Grande Sidney tá parabenizando a programação aqui, Sid.
3: Cara, teu programa é muito bom, cara. Muito bom. Sou Sidney de Freitas, sou da Revestir Acabamentos. Tô voltando agora do Rio Grande do Sul de atendimentos aqui. E sempre escuto teu programa depois das 6, hein, cara? É muito bom. As músicas são muito boas. O programa é top, cara.
1: Ô, turma da Revestir Acabamentos. Valeu, Sid. Bom retorno pra Concórdia, tá bom, amigo?
4: Top, Lucas. Muito obrigado aí pelo recadinho pra nós aí. E já manda um abraço ao vivo aí no ar pro Thiago do restaurante Priscila, em meu nome aí, que esse é um grande amigo meu. E só confirmo o que tu tá falando.
1: Opa,
4: no ar aí.
1: Ah, que maravilha.
4: Restaurante excelente. O pessoal tem uma comida especial mesmo. Eu sou cliente e amigo do Thiago há muitos anos aí. O pessoal realmente nota 10.
1: Tá aqui o Thiagão, ó.
5: Ah, Luquinhas, o Ederson e a Loemi. O Eder é meu amigo aí de anos aí. O Eder é um cara nota 10. Ele é 10 e canta bem demais, ele e a mãe dele aí.
1: Muito bem.
5: Um abraço aí pra eles aí.
1: Já assisti a apresentação deles, incrível, gente. Grande abraço, amigos. Valeu, Thiagão. Tá valendo aqui, então, uma macarronada com galeto, ação entre amigos, macarronada com galeto pra domingo no Santuário Salete, em Concórdia. Pode tanto almoçar no local quanto a retirada de quem faturar o ingresso hoje. Ivete Tedesco, do bairro dos Estados, tá concorrendo. Boa sorte. 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
1: Valeu, tá dado o recado então, tá bom? Valeu, Jeff, atendimento até às 21 horas. Roque Rodrigues tá pedindo Castelo de Sonhos. Já já tem Rio Negro e Solimões com Emílio e Eduardo, Castelo de Sonhos. Mas antes o Justino Pegoraro, o Giacomelli, os amigos aí pediram Tião Carreiro e Pardinho, Lá Onde Eu Moro. O Tatu, o Jaime Popular Tatu aí, que faz o Mercosul Motora, também curtindo a gente. Celso Rosa, o Motora, o Teixeirinha, boa noite, os amigos do Mercosul. Vinícius Camilo, o Ravi, o filho aí, é o pessoal de Peritiba, Maria Gorete Peritiba, o Paulo e a Baixinha em Barra do Luciano, lembrando que tem a grande festa chegando aí, dia 30 de agosto em Barra do Luciano. Ivanilde Segala do Portinari também tá concorrendo a ficha aqui, Ivanilde, boa sorte, tá? Tá concorrendo no programa. Alô, Marcelo Darlan, boa noite, grande gaiteiro. O Davi que ganhou ontem o presente, né? A janta. Davi Gaiteiro, de mão cheia, Davi.
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1: Ô, meu amigo Júnior, como que tá aí, Júnior? Do aplicativo, aliás, os motoristas de aplicativo sempre acompanhando a gente também.
13: Boa noite, Lucas Lazarim Júnior, aqui do aplicativo Mobilita. Abraço aí, meu amigo, tô mandando um abraço aí pro nosso amigo Cláudio Brocco ali de Jacutinga, sua esposa, dona Salete. E estamos aí, ó, esperando pra tu rodar uma dele. Pode ser aquela lá de João Paulo e Daniel. Trancos e Barranco ali.
1: Legal. Eu toco, Júnior. Um abraço aí pro casal também. Conheci eles, são ouvintes do meu programa. Grande abraço. Entrando pra mais uma hora de programa. As três próximas: Tião Carreiro e Pardinho, lá onde eu moro. Rio Negro e Solimões. Castelo de Sonhos com Emílio Eduardo. Roque Rodrigues, dona Lisiane. É a tia Neuza também, a família. E João Paulo e Daniel, aos Trancos e Barrancos, são as próximas. Lucas faz o convite, grande festa, bairro Petrópolis, domingo, macarronada com galeto, a Elma Vancete convidando. Vai ter Rastros da Vaneira por aí, mas que maravilha. O Gerson Zilioto, do bairro Jardim, também tá concorrendo a ficha pra macarronada. O Piau, motorista da STTI Cargas. Opa, grande abraço, tá chegando música. Lorena Nitsky, de Arabutã, também tá concorrendo por aqui, Lorena. Já o Davi da Gaita manda um recadinho pra gente e fala do jantar maravilhoso de ontem, né, Davi?
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0: Buena, buena, meu amigo Lucas. Também na audiência, irmão. Agora está chuvinha gostosa, é. Mas faz parte, né? Faz parte. Uma hora para, né? Vem aí curtindo o amigo no chimarrão. Alguma moda aí pra nós, irmão.
1: Valeu, é o Wilson Ângela, a esposa Michele, os filhos, a família, bairro dos Estados, família Gozenheimer, família Zardinello aí também curtindo a gente, bairro dos Estados, Mercado Carlinhos. Quero ver você. É o meu amigo aí do Moinho de Conto, Hélio. Boa noite, Hélio. 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
1: Legal, daqui a pouquinho a gente fala do jantar de ontem também, né? Valeu, Gabi, já batemos um papo aí com o Davi. O Hélio De Conto confirmando a audiência, também o Mercado Carlinhos na sintonia. Alô, Fernando Destre de Irani, alô, Fernando. Roque Rodrigues, Dona Lisiane, já tem a de vocês aqui, tá bom? Obrigado pela companhia. O seu Luiz, boa noite, Luiz, aí de Planalto, D8 também. É, o Moura, Gasperini. Gente, agora é oficial. 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Rio Negro e Sonimões. Com Emílio Eduardo. O motorista Rock. Alô, turma da rodagem. Boa noite.

0: aí, Castelo de Sonhos, na programação da noite da Rádio Rural. É música, é informação, é alto astral e alegria e prêmios pra você. Pessoal reclamando de tanta chuva, é chuva, é chuva.
1: Sério, dá uma para, dá uma canção, para.
0: Aham.
1: É, não. Sério, dá aquela chuva, para, então um sapo.
0: É muita chuva, né? É muita chuva, né, meu ouvinte? É demais. Mas tudo isso tem uma explicação, né? Tem uma explicação pra tudo isso. Tá aqui a explicação, tá aqui.
2: Mas o Inter tem um chalapaço no creme ontem.
0: Que não é do Inter que eu quero falar. Bom, deixa quieto. Quem?
3: Bom dia, meu Deus. Ah, meu Deus. Me livre quanta mensagem. Mil e pouco mensagem.
0: É bastante mensagem, bastante, Butique, bastante mensagem. Estão me cobrando e a minha música. Aguenta o coraçãozinho. Tá, depois eu acho aqui a virada do tempo, né? É a explicação do que tá acontecendo, né, Renatão?
4: É, me disseram, são da. Pegar convidar, são da Planalto, amanhã, clássico, lá, que ia sobrar um pouco de carne, que eu falo, tomar outra janta lá. Mas pensa até a janta, tchau, amanhã, nós passar de carne, todos. Especial de primeiro. Eu peço o programa, disseram, Vitor. Com a gente lá do Planalto, lá Zanero, lá. Tutti.
0: Ah, legal.
4: Lá do Conselho, lá do Fadeiro. Tutti, gente boa.
0: Tutti, gente boa.
4: Ele era pibom em casa, Cristo.
0: Valeu, Renatão. Valeu, Renato. Alô, Anemari, tá curtindo o programa? Escutando o programa? Tomo 12, ouvindo você, chimarrão e pipoca. Namorada que fez, Lucas. Valdemar Rux, o gaúcho. Chegando por casa, a namorada fez uma pipoquinha. É coisa boa. Obrigado pela sintonia e audiência, família. Isso. Wanderlei de Moraes, aqui em Barra Bonita, é o Moraes da Moraes Móveis, comendo pipoca e te ouvindo, ô Moraes, a turma da Moraes Móveis, bom. Alessandro da Silva em Presidente Kennedy, hoje foi lá no Tiagão do restaurante Priscila, almoçar por lá hoje, valeu Alessandro.
5: Oi, Lucas, você sabia que essa música gravada Castelo do Sonho, autor dessa música, que cantou essa música, ele era de Volta Grande na época, que era município de Concórdia.
0: Sabia.
5: Agora não lembro, mas era de lá.
0: O Walter Basso, né? Vamos lá, que tem uma dica da doutora Thaís, mamadeira e chupeta, mitos ou verdades, doutora? Entortam os dentes? Boa noite.
6: Oi, boa noite, ouvintes do programa Alegria da Minha Terra. Eu sou a Thaís, a dentista da família. E hoje venho falar sobre uma dúvida. Sobre mamadeira e chupeta entortam os dentes? Essa é a dúvida de toda mãe e todo pai no consultório, né? A resposta é depende do tempo e da frequência. O uso prolongado muda a posição da língua, empurra os dentes da frente para fora e pode causar a mordida aberta. Aquela que os dentinhos de cima não encostam nos dentes de baixo. Até os 2 anos de idade, o risco é menor. A boca da criança ainda está se adaptando. O problema é quando passa dos 3 anos. Aí a chupeta e a mamadeira começam a moldar o osso e a arcada de forma errada. Então segue aqui 3 dicas para você, mãe, pai. O que fazer? Tire a chupeta ou a mamadeira de forma gradual. Não corte de uma vez. Troque a mamadeira pelo copo aos poucos. Nunca ofereça com açúcar. Suco, chá ou leite adoçado na mamadeira causa cárie de mamadeira. E ela destrói os dentes rapidinho. Troque a chupeta ortodôntica. Se usar, então prefiro o modelo ortodôntico. Ele respeita mais o formato do céu da boca. Chupeta calma, mamadeira alimenta, mas o ideal é largar as duas até os 3 anos. Se já passou da idade e os dentinhos entortaram, tem tratamento. Procure um dentista e faça uma avaliação. A infância passa, mas o sorriso fica para a vida toda. Tenha um bom dia, uma boa semana.
0: Valeu, doutora Thaís Sordicepe. 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Aos trancos e barrancos. Alô, Júnior. Alô, gente.

0: É João Paulo e Daniel aos trancos e barrancos. Tá valendo presente, tá valendo aqui, gente. Na macarronada com galeto pra domingo. É, tá valendo lá pro bairro, pro santuário, bairro Salete, no santuário, ok? No valor de R$40, quem faturar também pode retirar aí no domingo. Tá valendo também, né, meu amigo Jeff? Tá valendo presente aí da farmácia Acesso Popular do Itaíba. Tá valendo aí um kit pra bebês. Então você que tem o seu bebê quer faturar presente, o Jeff explica como funciona, Jeff.
1: Boa noite, Lucas. Tudo bem? Jefferson aqui da Acesso Popular do Vila Itaíba. Vamos fazer sorteio hoje, Lucas? Para você participar do nosso sorteio hoje, entre em contato no 3550-0884. Nós vamos sortear um lenço umedecido e um

0: cantores de luxo. E o Thiago da Priscila, cara, tem uma admiração grande pelas cozinheiras lá, pela mãe do Thiago, a tia lá. Cara, a comida deles é muito boa, são amigos. E fora que eu, o Thiago e o Edson somos gremistas, né, cara? Que importa nós ser gremistas. E o Edson toca pra nós, bastante pra nós lá em Arabutã.
1: Ô, oh, mas que maravilha! É o Cid, só deixa eu confirmar aqui, é o Cid, né? Valeu, Cid! Grande abraço, Cid!
2: Agora você passa agora, eu não sei.
1: Ah, tem muita coisa que eu também não sei, hein, Polaco? Tem muita coisa.
2: Agora você passa agora, eu não sei.
1: Ah, deixa quieto, né, deixa por lá, deixa pra lá. Uhum.
3: Agora eu fiquei com a orelha atrás de uma purga, atrás da orelha.
1: Bom, aqui eu vou falar de esporte.
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1: Libertadores, tem Libertadores, tá rolando a bola. 21 minutos de bola rolando. Mirassol 1, LDU Quito 0. E às 21h30, Libertadores, Rosário Central e Corinthians. Vai estar jogo para curtir também hoje às 21h30. Mirassol 1, aos 14 minutos do primeiro tempo, Eduardo foi lá e marcou primeiro em cima do LDU Quito. E Copa Sul-Americana, Santos 0, Macará 1. Gol do Pose aos 3 minutos do primeiro tempo, 22 minutos de bola rolando, Santos perdendo, né? De 1 a 0 do Macará, Copa Sul-Americana.
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1: Adivinha quem chegou? Chegou pintando e bordando aqui na programação. Ele, direto de Peritiba, capital do Kerp, o influencer cowboy do banhado. De influência positiva não tem nada. É só pedindo, cobrando jantinho, coisa arada, e coisa isso, e essa, aquilo.
2: Boa noite, Lucas, tudo certo? Tomo tomando uma ali, já tô temperando os peixes e o coelho pra amanhã. Amanhã pra chover muito, a chuva pra Peritiba ali. Daí esperei, não tem como eu trabalhar ali. Toca uma de banda, mas tem que ir pro pessoal de Peritiba ali. Mas o nosso almoço amanhã tá garantido ali. Peixe, um coelho e vou tomar um vinho, uma polenta ali. Vai tocar uma de banda, mas tem que ir pro pessoal de Peritiba ali. Beleza? E fim de semana você chama ali em Peritiba aí. Eu te pago duas. Lá na festa Luciano, tu me paga três aí. E o Paulo e a Baixinha e o copinho daí. Tá feito o negócio.
1: Eu falei que ele vinha só pra cobrar coisa? Eu falei?
3: Você fica com esse cara.
1: Meu amigo Gabriel, vamos falar da janta, da grande festança de ontem, né? Um sorteio maravilhoso. Muitas famílias participaram da promoção, que foi um sucesso e vai ter novas edições, que se chama Eu Posso Ir Jantar na Sua Casa. A gente sorteou um ouvinte, uma família, enfim, a gente coloca todo mundo que queira participar. E quem fatura, ontem, por exemplo, recebeu porção de franguinho, fritas, recebeu uma pizza deliciosa, três sabores, tinha camarão, costela, uma delícia, borda doce, borda de chocolate preto, chocolate branco, teve coca e teve a resenha, que é o que importa, né, meu amigo Gabi?
4: Lucas, Gabi aqui, da Ledir Automóveis, passando para agradecer, né, agradecer a recepção do seu Davi Voss, aí do bairro Bussolaro, ontem que aceitou jantar com a gente, né, agradecer pela tua disponibilidade também, pelas ideias aí que a gente tem e consegue colocar em prática, né? O pessoal que fez a pizza lá na Concas Beer. Então, a promoção Posso Jantar na Sua Casa, da Ledir Automóveis, com o programa Lucas Lazzarini. Primeira edição aí já foi um sucesso. Muito legal, muito bacana. A gente conhece gente nova e faz esse, cria, aumenta, né, esse círculo de amizade aí que vale muito a pena. Obrigadão aí.
1: Valeu, Davi, uma pessoa, já tem o teu recado aqui da EFA. O Davi, uma pessoa incrível, deficiente visual, gente, o carisma do Davi, o respeito, é incrível. Ele mora sozinho, tem deficiente visual, né? Então não enxerga, a gente perguntou, né? Ah, consegue Davi enxergar vultos? Não, não consegue, ele se vira sozinho. E ele disse, Lucas, eu faço até pão. Eu me viro dentro de casa, lavo louça, faço comida, faço pão. E uma casa organizadíssima. Até o fogão campeiro o homem tem dentro do apartamento. Davi, foi um prazer te conhecer, pela tua humildade, por ser esse cara nota 1 milhão e com certeza serviu de exemplo pra gente aí. Não, a gente não pode reclamar de nada, né, Davi? Davi aí com a dificuldade que ele tem, uma pessoa incrível, nota 1 milhão. Foi um prazer te conhecer, Davi.
5: Boa noite, amigo Lucas Lazzarini. Quero agradecer a presença da tua presença, amigo Lucas Lazzarini, do amigo Gabriel, Gabriel Bussolaro Nardi. Quero agradecer a presença de vocês aqui na minha casa ontem à noite, que a janta estava muito boa. Muito obrigado, amigo Lucas. E tudo bom para vocês lá. Mas muito obrigado pela janta, pela promoção que eu ganhei, Lucas. E quero agradecer pela presença de vocês aqui em casa.
6: Mensagem do WhatsApp.
1: Ô, Davi, foi um prazer te conhecer, bater um papo especial contigo, falar da vida, foi maravilhoso. E a gente postou tudo lá no Instagram também, muitos ouvintes também acompanharam a gente por lá.
7: Muito obrigada, Lucas. Essa música é linda demais. Sucesso total. Cadê Rádio Rural.
1: Cadê o recadinho da Carla, que também acompanhou a gente?
7: Gostaria de ouvir uma música.
1: Ah, tá aqui?
7: Muito boa hoje. Bora.
1: Ah, cadê a Carla?
7: Eu vi as fotos, hein, Lucas, no Instagram, hein? Top demais. Parabéns.
1: A gente postou as fotos, postou a chegada aí na casa do Davi. Pessoa incrível, por mais aí da dificuldade, né? De visão, né? Deficiente visual, mas é gaiteiro de mão cheia, é cozinheiro e tem a casa impecável, exemplo de vida. E o seu Davi?
5: Quero agradecer você, Lucas Lazarin, meu amigo, a Gabriel Muscularo Nardi, que estava aqui em casa. Muito obrigado, Lucas, pela promoção que eu ganhei ali. Aqui é o Davi Voz do bairro Muscularo 1. E bom programa para ti, Lucas. E se for possível, me roda a música Sonho de Caminhoneiro com Milhares de Arico, tá bom, Lucas? E mais uma vez, muito obrigado, agradeço pela tua presença, Lucas Lazarin, e do amigo Gustavo Muscularo Nardi, e a tua presença, amigo Lucas Lazarin. Muito obrigado mesmo, e obrigado pela promoção ali que eu ganhei, Lucas, tá bom? E fica um abraço pra ti, pro amigo Gabriel Muscularo Nardi também, e pra ti, amigo Lucas Lazarin. Aqui na voz é Davi, voz do bairro Muscularo.
1: Davi, parabéns pela vontade de viver aí, de fazer acontecer, de lutar e de ser essa pessoa incrível, gente boa demais. Foi incrível te conhecer, Davi. 51 anos, né, Davi? Grande pessoa. Tá aí a tua pedida. Vai ter daqui 15 dias mais uma edição.

0: porque...
1: Ô, oh, Davi, tá aí então o teu recado, Davi.
2: Comida não é fácil, Lucas. É? Eu pego marmita aí pra mim comer.
1: Mas o pão faz.
2: Beleza, né, amigo?
1: O
2: abração pra ti aí. Mas mais uma vez, muito obrigado pela presença de vocês aí, Lucas.
1: Valeu, Davi.
2: Agradeço mesmo de coração. Tanto você, Lucas Lazzari, quanto o amigo Gabriel Nardi aí, vocês são umas pessoas especiais, viu? Vocês são umas pessoas muito boas, Lucas. Agradeço de coração mesmo, tá bom? Muito obrigado. Uma boa noite pra vocês aí, Lucas. Bom descanso. Deus abençoe você e tua família aí.
1: Valeu, Davi.
2: E abençoe a família do Gabriel também aí. Um grande abração pra vocês aí. E muito obrigado, Lucas, por rodar a música pra mim aí, tá bom? Aqui é mais uma vez o Davi Bosco do bairro Bussolaro, tá bom?
1: Valeu.
2: Abração pra ti, meu amigo.
1: Tudo valeu. Bem. Ainda este mês vai ter a segunda edição, então, da promoção Eu Posso Jantar na Sua Casa. A gente leva a janta, a gente prepara tudo e você recebe a nossa equipe. Eu, Lucas Lazzarini, também o meu amigo Gabriel. Gabriel lá da Ledir Automóveis. Estou sintonizada na melhor, Lucas. Delci Claudete Oldefer tá concorrendo também aqui a macarronada com galeto. Vamos lá, colocar o ouvinte no ar aqui e também os nossos patrocinadores. Alô, Jeff.
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0: Mar Gasperina de Canhada Funda, sempre, sempre na audiência. Obrigado pela companhia. Vamos registrar participações aqui, pedidos musicais. Boa noite.
1: Oi, Lucas, boa noite. Tudo certo?
0: Tudo.
1: Muita chuva por aí?
0: Bastante, bastante.
1: Tudo, uma música pra nós. O Clóvis foi pra casa hoje, eu não queria que ele fosse, tava chovendo, né? Joga uma música aí pra nós, a viúva e o viajante. Eu nem sei quem que canta, mas toca aí essa aí pra mim. Ele deve estar chegando em casa pra ele escutar.
0: O viajante e a viúva, Clóvis Loran de Artilina, o Clóvis de Pinhal, Artilina de Cachimbo. É, de Concórdia, os dois mineiros, o viajante e a viúva. Quem tá pedindo música?
2: Lucas, aí na segunda foi esse dois. Eu lembrei aquela música Cabeça Branca, se você rodar pra mim.
3: Que é Cabeça Branca?
2: Muito boa essa música aí.
0: Boa.
2: Eu lembro quem tá ouvindo. Beleza?
0: Ó, teu pai não gostou, reclamou aí no fundo do Cabeça Branca.
2: Eu devia que a música é Cabeça Branca, se você rodar pra mim.
3: Que é Cabeça Branca?
0: Muito ó, bom. Teu pai não gostou, mas vou rodar.
2: Ô, Lucas, a gente tem que comer o galeto e uma macaronada do Salete ali. Com você, mandar meu nome junto aí.
0: Sim, eu coloco.
2: Também queria pedir a música também daí. Você aparece no antes ali daí.
0: Sim.
2: Beleza? Tchau.
0: Beleza. Valeu, beleza. Valeu, clã.
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0: 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Vamos lá que tem um recado aqui da nossa ouvinte, um recadinho, uma prestação de serviço.
1: Lucas, eu queria pedir pra você anunciar na rádio que eu tenho um gatinho, uma gatinha aqui que apareceu aqui e já fui pedir para todos os vizinhos, mas não é de ninguém e eu não posso ficar com esse gatinho aqui, essa gatinha, ela é um filhote ainda, brinca muito, muito amável. Seria bom para crianças, né? Se quiserem brincar com uma gatinha, que eu estou doando essa gatinha. Eu saio em viagem, então não tem como ficar com ela aqui. Ela apareceu aqui, mas eu estou tratando ela, mas eu quero doar ela, né? Seria possível, se alguém quiser. Tem contato comigo. Obrigado.
0: Valeu, querida. Tá dado o recado.
1: Meu celular é 999-452904.
0: Ok, tá dado o teu recado. Claudete Delci, Claudete tá participando, concorrendo. Quero concorrer à ficha da macarronada com galeto aí no bairro Salete. Eu e a namorada Roseli e o Valdemar. Toca uma música. Vai ter já já. Os dois mineiros modão de viola. Tá no chimarrão, né, meu amigo Valdemar? Tá no chimarrão ouvindo a gente. Tem aniversariantes aqui, mais aniversariantes? Wilson Porte do bairro Industriários. Hoje tem aniversário da filha Samantha. Olha que legal, uma homenagem, né? Pra ela. Já já se dá, a gente atende o pedido também, tá bom, Wilson? Também atende o pedido musical.
10: Muitos anos de vida.
0: Tá chegando os dois mineiros na programação da Rural.
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0: Essa também vai lá pro meu amigo policial, Gesiel Lorenzetti. Ô, Gesi, família Lorenzetti, é o viajante e a viúva, os dois mineiros.

0: amigo Gesiel e também o filho estão curtindo a gente no trânsito indo pra academia, né? Que maravilha! O viajante e a viúva, os dois mineiros. Hoje e amanhã tem a janta da ovelha aí na Barra Bonita. Estamos convidando toda a Concórdia e região pra janta da ovelha. Quem vai estar amanhã lá é o meu amigo Paulo e a Baixinha, né? É, já confirmaram a presença amanhã na janta da ovelha. 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E o meu amigo Maiquinho hoje passou lá no meu sítio, passou por lá ele, o Evandro, os amigos aí da Refrigeração Funesa, atendendo até as 21 horas. 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
0: Ô Pedroca, tá aí na casinha ouvindo, curtiu aí? O viajante e a viúva, Pedroca?
3: Ô Lazarinho, aqui é o Pedro Andrade, Pedroca José. Tô aqui na casinha escutando a música. Muito obrigado por estar tocando essa música aí.
0: Ô Pedroca, meu chimarrão também foi pra ti, Pedroca.
4: Pois é, Lucas. A minha irmã Salete, que mora no bairro das Nações, foi cozinheira anos no restaurante Priscila aí. O Tiagão era um piazotinho naquela época, né? Ela mora no bairro Nações, foi cozinheira anos no restaurante Priscila. É um dos restaurantes que mais velho de Concórdia e que mais atende as pessoas bem. É no restaurante Priscila aí.
0: Tradicional,
4: é,
0: né?
4: É a comida feita na hora, feito do tipo mesmo, né? Eu já almocei lá, não tenho o que dizer da comida. A comida muito boa, muito boa. Minha irmã foi cozinheira anos. Se aposentou de cozinheira, trabalhou em outros restaurantes também.
0: Que legal.
4: Rio Grande com Concórdia aí.
0: Que legal.
4: Beleza, Lucas? Estou mandando um abraço pra minha irmã aí. E a música que eu te pedi, do Tião Carreiro, é especial pra ela e pros donos da restaurante Priscila.
0: Eu toco já, Tião Carreiro e Pardinho mais uma, o Thiago tá aqui, ó.
5: Um abração aí pro Cid, pros amigos aí, que estão na escuta aí do programa do nosso querido amigo Luquinhas. Um abração, Cid, um abração, Luquinhas.
0: Valeu.
5: Um abraço aí da...
0: Seu Luiz.
6: Yasmin Gabriela Roy, da Sofia.
7: Oi, todos aqui.
0: Legal.
5: Ó, tudo é bom, Lucas.
0: Valeu, mandou inscrito aqui, deixa um abraço pro seu Luiz e a dona Salete também. Valeu, já já tem Tião Carreiro e Pardinho, tá bom? Já já. Wagner Vaslavic pediu Porto do Som, daqui a pouquinho atendo a tua pedida. O Motora, o Pia. Ô, Pia, obrigado pela tua sintonia, tá bom, Pia? Obrigado pela tua audiência aqui na Rural.
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0: Ô, Pedroca, lembra do De Matos, Pedroca?
12: Boa noite, Lucas. É o Almerino De Matos. Ah. Eu só queria dizer, pô, Pedroca tem jaguara no bom sentido,
0: não,
12: né?
0: Não é um jaguara, é um jaguarinha. Ele não é tão grande, é um jaguarinha. Isso.
12: Tá, não terminou o áudio. Eu disse aquele jaguar no bom sentido,
0: ah,
12: né?
0: Ah, tá. É um
12: Você
0: jaguarinha.
12: Não lembra de mim?
0: É um jaguarinha. Tu lembra do De Matos?
13: Ah. Não, Luquinhas. Opa. Eu sou Rafael de Linha, São Paulo.
0: Ô, Rafa.
13: Eu quero que você toque a música da Florentina. Um abraço.
0: Tu tá de sacanagem com o Lucas aqui. Alguém tá soprando no teu ouvido pra tu me pedir isso aí, né? Não é possível.
14: Ah,

0: agora agendar confusão. É a primeira que eu vejo, Rux. Ele quer agendar uma confusão pra amanhã, Rux. Tu quer agendar um entreveiro pra amanhã.
1: De compromisso. Aí vamos fazer uma confusão na rádio. Lucas, um abraço, tudo de bom.
0: Não tem compromisso e tu quer arrumar uma confusão pra amanhã, Rux?
1: Boa noite, seu Lucas. Tudo certo, beleza? Rux, do paraíso.
0: Ô, Rux.
1: Cara, toma chimarrão, né? Tem dias que eu uso o teu programa.
0: Tem dias não?
1: Tem dias que não, né?
0: Não quer, né?
1: Depende, né?
0: É? A vontade,
1: né?
0: A vontade.
1: Maluco, tudo certo, abraço, Rick, boa. Vamos parar de falar com fazer confusão, né? De repente, a menina quer fazer confusão na rádio aí, ó, mais de noite. Só para, acho que a menina não tem nada. De compromisso. Aí vamos fazer uma confusão na rádio aí. E Lucas, abraço, tudo de bom.
0: Vamos agora, agendar a confusão é a primeira que eu vejo. Está agendada para amanhã, a partir das 18, então. Tá bem de leve, né?
2: É. Boa noite, Lucas. Tudo bem? 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
3: Luquinhas, eu sou Rafael de Linha, São Paulo. Eu quero que você toque a música da Florentina.
0: Florentina, Florentina.
3: Um abraço.
0: Tá bom, um abraço. Eu vou tocar depois.
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1: 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Entrando pra terceira hora de programa, valendo prêmios. Agora a dona Artilina, a Artilina tá braba, nervosa com o Lucas. Ô Artilina, não braba, eu toquei a tua música, mulher. Tu foi aonde? Foi pro banheiro, foi estender uma roupa. Onde a senhora tava que não ouviu que eu toquei a tua música?
2: Oi, Lucas. É a Tilina aqui de Cachimbo, vai rodar minha música, senão eu vou ir dormir pra não... Tô escutando desde a hora que ligou o rádio.
1: Mas eu toquei, mulher.
2: Começou, tava ligado já, né?
1: Tá, vai dormir, me leva junto com o rádio, então. Me leva junto na cama, coloca o radinho na cabeceira. Isso.
2: Mas...
1: Eu rodei,
2: mulher. Não vai poder rodar minha música, eu vou ir dormir, então.
1: Não vai, não vai.
2: Escutar o barulho da chuva, né? Muita chuva, né?
1: É cedo, Artilina, mas eu toquei, mulher. Tu tava onde? Aonde que a senhora tava? É, o cowboy tá aqui, não perde nenhum lance.
3: Ô, louco, Lazarim. Esse Davi Foz é meu vizinho lá em Piritiba ali. Ele mora lá no bairro Bolsonaro ali. O Davi Foz é meu. Uma vez era meu vizinho lá em Piritiba ali. Ele é caiteiro ali. Pede o Davi Foz, ele toca a gaitana ali.
1: Toca?
3: O Davi Foz é meu vizinho lá em Piritiba ali. É parceiro, o Davi Foz aí. Gaiteiro ele também. Costa com tapiada também. Fala pouco alemão.
1: Gaiteiro de mão cheia. O Davi tá vendendo a gaita e tá trocando por um teclado também. Aceita no negócio, né, Davi? Já já tem banda Porto do Som.
4: Boa noite, Lucas. Tudo bem? Manda uma música aí pro Peritiba, que tá cuidando da Associação dos Motoristas.
1: Ô, Peritiba, galera da Associação dos Motoristas. Já já tem Porto do Som pra vocês, tá bom? Já já tem Porto do Som. Clementina, Clementina.
5: Eu, Lucas, já é sexta.
1: Não, ainda não. Vamos cantar junto essa Clementina, Clementina.
6: Mas esse negócio de Florentina, Florentina, Florentina de Jesus. 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Agora eu já parei com esse negócio de Florentina, Florentina, Florentina de Jesus. 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Eu quero é cegar do sovaco se eu cantar esse negócio de Florentina, Florentina, Florentina de Jesus. Não sei se tu me amas, pra que tu me serve? Agora eu vou cantar pra vocês uma música de Roberto Carlos que chama Florentina,
1: Clementina, Clementina de Jesus. Cadê a vovó Clementina que não deu sinal de fumaça, vovó? Cadê a vovó Clementina?
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1: 20 horas com 5 minutos. Alô, Maiquinho.
9: Bora, bora, Lucas. Toca o terror aí. Tamo aí. Começamos o terceiro turno. Frio, velho. Frio, frio, chuva. Danada, vamos lá.
1: Frio.
9: É. E aproveitando aí, mandar um forte abraço pro Polaco. Polaco Jardinagens, aí de Pinhal. Fomos na casa dele hoje. E também aproveitando aí, cara do céu, fizemos um lanchinho antes de começar o terceiro turno com os Grústuli, cara. Uma benção nos Grústuli, bom. Da Leoni. Leoni Casagrande de Pinhal. Então manda um forte abraço pra ela. E também, daqui a dia vamos ganhar cuca em bolacha. Ela falou, mas daí sim, né? Vamos ficar bom nas pernas aí. Então manda um forte abraço aí pro Polaco da Jardinagem e também pra Leoni Casagrande. Aquele abraço, tudo de bom.
1: Valeu, Maikinho, tá dado o recado, aquele abraço.
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1: É, gostou da Clementina, da música aí, é?
11: Muito obrigado, Luquinha, pela música da Florentina.
1: Clementina, Clementina.
5: Ali, aqui já tem até neve, meu. Olha isso aí, tudo.
1: Tá tomando uma de quinta, é, Cleitinho? Tomando uma de quinta. Wagner Vaslavik, tá chegando a tua moda, o Peritiba aí na audiência. Alô, Peritiba, obrigado pela companhia. O Jeff e a Angélica na farmácia Acesso Popular também vão curtir Porto do Som. Alô, Almir, obrigado pela companhia, Almir, obrigado pela tua audiência. bombeando pro já, chão. Já vou atender mais pedidos aqui. Já vou atender mais pedidos no programa.
12: Muito boa noite, Lucas Lazarim. É o José aqui do Rio Grande, com chuva e tudo, graças a Deus que essa chuva. Tonico e Tinoco, amor desprezado, Lucas, para todo mundo que tá na escuta e gosta da música verdadeira, Lucas. Uhum. Aquele abraço, Zico.
1: Opa, Bar do Zico, essa é moda boa. Já atendendo pedidos. Porto do Som, Deus me livre.

0: Aí, Porto do Som, na programação, atendendo pedidos. Meu amigo Paulo, de Barra do Luciano, do Conselho, da diretoria da Grande Festa. Chegando 30 de agosto, 10 horas missa, meio-dia churrasco. E à tarde, banda Destaque Nacional, DJ Schneider e PF no Bailão. Lucas Lazarim, amigos, família, nós também estaremos juntos neste grande evento, Paulo.
1: Boa noite, Lucas. Tudo bem? Tudo jóia? Como é que está? Tudo tranquilo?
0: Tudo ótimo.
1: E o Lucas, vamos reforçar o convite aí pro o povo em geral aí, para nossa grande festa do dia 30 de agosto, tá jóia? E vamos ter aí às 10 horas a missa, meio-dia um delicioso churrasco e de tarde um mate baile, né? Um show matinê aí com Destaque Nacional e PF do Bailão. Fica todo mundo no convite. Tá joia?
0: Legal.
1: Valeu, Lucas.
0: Valeu. Tá feito o convite. 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Estaremos juntos neste grande evento com o DJ Schneider, PF no Bailão e o Destaque Nacional. Wagner, da Concorde Auto Center, vai liberar presente aqui, vai falar de promoção, Wagner. Atenção pro áudio do Wagner.
2: Fala, Lucas, ouvindo teu programa aí, um abraço a todos os ouvintes. 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Outra coisa, Lucas, pros três primeiros clientes que ligar aí e falar quem que é a gigante do preço baixo, vai estar ganhando uma geometria de brinde, gente. Liga aí pro programa do Lucas, é, três primeiros que falar quem é a gigante do preço baixo vai estar ganhando uma geometria de brinde, Lucas.
0: Já tá aqui as autorizações, responde aí, quem é a gigante no preço baixo? A resposta é Concorde Auto Center. As três primeiras eu já preencho a autorização e retiro aqui na Rádio Rural.
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0: saiu aqui, gente, as três geometrias. O Wagner Gerentão liberou. Carlos Vitor, bairro Petrópolis, mandou aqui: a gigante do preço baixo é Concorde Auto Center. Retira autorização aqui. A Lilian Ranheimer, a costureira, Lucas, Concorde Auto Center, quero ganhar a geometria. A gigante do preço baixo, retira aqui também. E a economia, mandou aqui, ó, Concórdia Auto Center, economia nos preços. Ganhou, tá? Lorena Nitsky. Os três primeiros que mandaram aqui faturaram, retiram aqui na Rádio Rural presente. Seu José tá agradecendo a música que eu toquei, valeu, José. Obrigado pela companhia e audiência. Vamos atender mais pedidos, vamos atender mais recadinhos aqui. Tia Neuza, tia do Rock Rodrigues, alô, tia Neuza, tia do Rock.
1: Boa noite, Lucas, tudo bem? É a Neuza Antunes do bairro Vista Alegre. Eu queria ouvir uma música dos irmãos Machado e oferecer lá pro bar do Zico Machado, qualquer música do a dupla dos Machado aí, do Zico e o Arnaldo.
0: Opa, já então vai ter, tá bom? Já tem Irmãos Machado aqui na programação da Rural.
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2: Oi, amigo Lucas. Aqui é Davi de novo. Viu, Lucas? Escuta. Quero oferecer uma música pro meu antigo vizinho Calvói do Banhado. Pode ser uma música de banda aí, beleza? Viu, Lucas? E pede pra ele no ar lá, se ele autoriza você me passar o contato dele aí, beleza? Daí eu quero oferecer a música de banda pro meu antigo vizinho lá, Calboy do Banhado, ele é gente boa aí, viu? Aí, agradeço se for atendido, Lucas. Tá bom? Pode ser uma música de Kerp aí, beleza? Abração pra ti, Lucas, e tudo bom, bom programa aí.
3: Obrigado.
2: É aqui é o Davi do bairro Bufularo, beleza?
3: Ô, Davi, pro Calboy e pro Davi, ó, um trechinho aí da bandinha do Barril. Meu amigo Jeff, até às 20h30 tá valendo o sorteio.
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3: 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Até as 20h30 tá valendo também uma macarronada com galeto para retirada ou consumo no local no Santuário Salete, em Concórdia, neste domingo, dia 16. A Lilian Ranheimer me trouxe de presente 2 potes de pepino, uma delícia. Comi hoje no almoço. Hoje o almoço lá em casa foi carne de porco frita com mandioca e os pepinos que eu ganhei lá da Lilian. Obrigado pelo presente, uma delícia, tá? Meu amigo Sassá tava por lá hoje também, almoçou com a gente, minha esposa. Faltou um pouquinho de sal na mandioca, né, ô Sassá? Mas de restante tava tudo certo, né? É, ganhei até os parabéns na carne de porco, bem fritinha, ele falou. É enjoado, né, ô Sassá? Tá me ouvindo, Sassá, dona Maria? Boa noite! Vamos trazer atender pedidos. Tá aí então, irmãos Machado. Alô, Zico, boa noite.

0: 20h26. Irmãos Machado e o velhinho Sassá tá me ouvindo, Sassá. Vai falar da mandioca do Lucas, que tava sem sal hoje.
1: Ô, Luca.
0: O quê?
1: Tava boa a mandioca, cara. Ah, tu fica reclamando que tava sem sal, mas tava boa, deu pra comer tranquilo. Tu fica botando preconceito, hein, da mandioquinha, porque tava sem sal. Não tava sem sal nada. Tava boa, sim.
0: Tá boa?
1: Encheu a barriga, não encheu?
0: É verdade.
1: E o pepino também tava bom.
0: E o pepino lá da Lilian tava excelente. Bom, foi tudo ganhado desse almoço, Sassá. Vamos agradecer os patrocinadores do almoço de hoje. O pepino foi a Lilian que me trouxe de presente. A mandioca foi a Mari. A Mari, família Ezenarte. E o Fábio que trouxe a carne. Então o almoço saiu de graça pra nós hoje, Sassá. Mas que coisa boa, né, Sassá?
2: Quem come esse
0: patrocinado?
2: Na agulha não é qualquer um.
0: O Leandro mandou foto de mandioca. Não esquece do sal, porque eu esqueci, levei xingão hoje do Sassá.
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3: E Lucas, vamos lembrar, né? 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
0: 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Beijo, Caramelo. Alô, Linha Pinhal Poleto. Alô, Evandro. Ô, Poletão, boa noite.

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1: Boa noite, Lucas, Amarildo aqui do Nações, viu, Lucas, manda um alô aí pro Adir Butch, que é meu vizinho aqui, que ele tá de aniversário amanhã. Daí manda hoje, que amanhã não vou poder votar na igreja, vou na igreja. Daí não vai dar pra te mandar mensagem. Mas manda um alô pra ele aí, que amanhã ele tá de aniversário, meu vizinho, Adir Butch.
0: O Adir Butch, parabéns, Adir, muitos anos de vida, Adir Butch.
2: Boa noite, Lucas, quero concorrer a ficha do Macaronada com Galeto, do bairro Salete, Fernanda Miguel do Natureza. Beleza? Tamo na escuta aí. E toca uma música bem apaixonada aí pra eu e a minha esposa aí, Jair Gomes de Oliveira. Pode ser uma do Daniel.
0: Opa, vai ter Daniel já já. Vai ter Daniel no programa atendendo a pedidas de vocês. Quero convidar a todos pra tradicional festa do padroeiro São Lourenço, dia 30 de agosto, na comunidade de São Lourenço Jaborá. À tarde, matinê com banda Silverson. Quero participar dos prêmios. Toca uma música do Portal do Sul, beijo caramelo, também foi pra vocês aí, amigos, também foi pra vocês, tá bom? Obrigado pela companhia.
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0: São dezenas, dezenas, dezenas e dezenas de pedidos musicais.
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0: 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Vamos atender pedidos. Ah, tá aqui então. Tá aqui pra gente atender recados. O Daniel chegando pra cantar aqui na 93.7. Pra quem pediu, Daniel.

0: A canção Amantes do Daniel tá aí, pra quem pediu, curtiu na 93.7. 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Já já tem Lourenço e Lorival, Eterna Lembranças.
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0: Vamos lá então, encerrou o sorteio. Já já eu informo quem fatura o almoço macarronada com galeto. Encerrou lá as participações também do meu amigo Jeff, já já ele manda pra cá quem faturou o presente, né? O kit bebê da farmácia Acesso Popular.
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0: Como fica o tempo, o clima, Ronaldo Coutinho?
1: Amanhã também tem condição de chuva e bons períodos de melhora, mas não dá para descartar alguma coisa mais forte pontual. No sábado também tem chuva e períodos de melhora. Não é ruim o tempo todo, nessa sexta e sábado. Vai ter períodos aproveitáveis, mas atividades que precisam ficar o dia inteiro sem chuva é que corre um risco maior. Temperatura agradável. No domingo, tempo bom e calor. Segunda também, pode até passar dos 30. Da Climatea, Ronaldo Coutinho.
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0: Eterna lembrança, Lourenço e Lorival chegando e avisando que quem faturou por aqui o almoço pra domingo, retira a ficha aqui na rádio, alegria. Foi o Valdemar Huck. Ô, Valdemar, retira o teu presente aqui na Rádio Rural, tá bom, Valdemar? Retira aqui na Rádio Rural. E saiu também o kit bebê da farmácia Acesso Popular. Pro telefone final 7136, quem faturou o kit bebê, a pomada mais o lencinho foi Neiva Sebald. A Neiva Sebald que mandou direto lá pro telefone da farmácia, faturou presente. Vamos trazer pedidos, Lourenço e Lorival. Alô, Prof. Mafalda, alô, Noeli, boa noite. Rock Rodrigues, já indo pro trabalho aí, galera da rodagem da noite, alô motorista, boa noite, boa noite.

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2: Você sabe como funciona o Sistema CNA, FAESC, Senar, Sindicatos Rurais? Em âmbito nacional, a CNA é a voz institucional do setor agropecuário, com atuação junto aos poderes públicos, na defesa de políticas para o campo e na elaboração de propostas voltadas ao desenvolvimento do agronegócio. Em Santa Catarina, a FAESC representa os interesses dos produtores e articula ações estratégicas para o setor produtivo. 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Juntas, essas entidades trabalham para fortalecer o agronegócio. 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
3: Valeu, Jeff. Valeu, Angélica. 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
5: Boa noite, Lucas. Toca minha música aí que eu pedi.
3: Ô, gente, dezenas, dezenas e dezenas de pedidos aqui que não dá mais tempo de atender.
5: Boa noite, Lucas Lazarotto. Tudo bem?
3: Tudo, Lazarotto.
5: É a Verônica daqui do Palmeirim.
3: Ô, Verônica.
5: Gostaria de ver uma, ouvir uma música com Cida Guaz. Amor Distante. Se for atendida, agradeço. Para isso, para os ouvintes que tiveram ouvindo.
3: Valeu, Verônica. Obrigado pela audiência.
6: Boa noite, Lucas. Aqui é a Geni Jaconelli. Luquinhas, eu queria te pedir aquela música Morena Proibida. Ah, não sei quem que é que toca, mas acho que pode ser que tu tenha mais experiência do que eu. Eu ofereço para minhas amigas. E para quem estiver ouvindo o programa aí, Lucas, tá muito bom o teu programa.
3: Valeu.
6: Muito obrigada.
3: Valeu, Cowboy pediu música de banda, fiquei devendo aqui. Wilson Porte do Industriários pediu a música Filha do Rick Renner, pra filha que tá de aniver. Tem mais aqui, a Valdineia Lodi de Lindóia pediu música gaúcha com Os Farrapos. Vovó.
7: Boa noite, Lucas, é a Saleta aqui do Quintinho. Manda uma música pra nós hoje da Maria Mendonça. Tá bom? Tô te ouvindo.
3: Valeu, vovó, valeu, valeu.
8: Opa, boa noite, Lucas, tudo certo? Aqui é o Silvano, aqui de Coronel Teixeira, Marcelo Ramos. Gostaria de ouvir uma música com Gildo de Freitas, Retorno do Papai. Agradeço se for atendido.
3: Valeu, José Trevisan pediu a resposta do Couro de Boi, entre outros pedidos aqui que não dá mais tempo de colocar no ar. Eu informo que eu estou das 18 às 21 todos os dias atendendo pedidos, né? Então muitos a gente consegue, muitos não dá tempo de colocar no ar. Tá bom, gente? Beijo no seu coração, se Deus quiser, ele há de permitir amanhã, dia 14, eu tô de volta sexta-feira pra te fazer companhia. Beijo no seu coração. Fica bem, Voz do Brasil chegando. Tchau, tchau.
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3: Banda Eva, vai encerrando todas. 17 graus e até.

0: Está no ar a Voz do Brasil. As notícias do governo federal que movimentaram o país no dia de hoje.
1: Olá, boa noite.
2: Boa noite para você que nos acompanha em todo o país.
1: Quinta-feira, 13 de agosto de 2026.
2: Vamos aos destaques do dia.
1: O Brasil registra mais de 62 milhões de empregos formais no mês de junho.
2: Dados são da RAIS, a Relação Anual de Informações Sociais, que é divulgada mensalmente. Graziele Bezerra.
3: Do total de empregos registrados em junho, a maior parte ficou com os trabalhadores seletivos e temporários, responsáveis por 48 milhões de vínculos.
1: Operação Arena. Investigação apura sonegação fiscal e lavagem de dinheiro na exploração de apostas de cota fixa e jogos de azar.
2: São apreendidos bens e valores de até R$1 bilhão. Luana Karen.
4: A investigação identificou indícios de utilização de uma complexa estrutura societária com o objetivo de conferir aparência de legalidade a operações relacionadas à exploração de apostas de cota fixa e de jogos de azar.
1: Já está em funcionamento modalidade de crédito para a